0: Técnicos de Wellington Teles e apresentação de Val Monteiro e Márcio Aquilissardi. Uma boa noite para você.
1: Você fica agora com as notícias do Tribunal de Contas da União. Boa noite.
2: Minuto do TCU.
3: O Tribunal de Contas da União avaliou como universidades e institutos federais organizam a área de tecnologia da informação. 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
5: Boa noite, 9:09. Cheguei. Tamo junto aqui até 1 da manhã. Eu sou Marcelo Dias, feliz da vida, grato sempre. Uma semana maravilhosa pra você.
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5: Vamos ganhar presente com a marca da Band agora.
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5: Super 6 das 9 tá no ar. São 6 músicas bem legais da programação da Band FM. Você escolhe uma das 6 pra eu tocar de novo. Combinado? 11 99991 9197. Esse é o WhatsApp da Band FM. 11 99991 9197. De presente, ela que tá fazendo um sucessão, hein, gente? 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Tem capuz, tem bolso. É feita de um tecido leve que vai te proteger do vento gelado. Quer ganhar? Então participa votando quantas vezes quiser no WhatsApp da Band FM. Música 1, Panda, eu te seguro. Irmão da Lua, Amigo das Estrelas. Número 2, Zezé de Camargo. Essa música é linda, né? 3, Arrependidaço, Ferrugem. Jorge Mateus, Molhando o Volante. A música 4, 5, Bala, Alojada, Gustavo Lima. Zé Felipe, Sua Boca Mente. É a música de número 6. 1, 2, 3, 4, 5, 6.
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5: Fala com a noite da Band. Fala.

0: FM, a música 3 da Super 6 das 9, Arrependidaço Ferrugem. Música número 2, Zezé de Camargo, Irmão da Lua, Amigo das Estrelas. E a música 1 é o Panda, Eu Te Seguro. Já escolheu a sua ainda não? Então manda. 11 99991 9197 é o WhatsApp da Band FM. Estamos esperando o seu voto ou os seus votos. 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Toquei 1, 2, 3, agora 4, 5 e 6 a 4. Jorge Matheus molhando o volante aqui na noite da Band FM.
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0: Rádio FM, a música 6 da Super 6 das 9, sua boca mente. Zé Felipe, participação da Ana Castela.
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0: 9h29, Babi.
2: Marcelo Dias, boa noite. Tô de volta aqui na Band FM com outras informações e pra falar de futebol, porque uma rádio chilena divulgou o salário que o Vozinha vai receber para jogar no Colo-Colo.
0: Diga.
2: De acordo com a emissora, o goleiro de Cabo Verde receberá cerca de R$254 mil por mês. Agora, apesar de ser um valor alto, Vozinha ficará bem longe do Vidal, por exemplo, que é o principal jogador do time e que recebe atualmente R$616 mil por mês. E amanhã tem sorteio da Mega Sena e tá acumulado. São estimados R$78 milhões para quem acertar as 6 dezenas. As apostas podem ser feitas até as 8 horas da noite da terça-feira e o resultado sai às 9.
0: Ok.
2: Beijo, Dias. Boa noite.
0: Beijo, Babi. Boa noite. Até amanhã. Obrigado.
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0: Entra exclusiva da Band FM lindona, modernona. Você vai gostar, viu? Minha amiga Larissa. Larissa Pessoa Silva Pates. Um beijo pra você, Larissa. Você ganhou o prêmio da Super 6 das 9. Boa semana, dá um beijão na família, tá, menina?
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0: Música vencedora está no ar.

0: Coração Bandido, Marília, Eterna Mendonça, com Maiara e Maraíza. Vamos voltar no tempo gostoso agora? Vamos. Você vai cantar com a Noite da Band. Essa música é lá do final dos anos 90, gente. Fala de um amor não declarado. A letra mostra a história de um amigo de infância que sofre em silêncio ao receber o convite de casamento da mulher que ama, descobrindo no verso do papel que ela também o ama.
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0: 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O grande amor da minha vida.

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1: Boa noite, meu amigo Walter Anjo.
2: Boa noite, Marcelo.
1: Segunda e quarta, um pouco antes do Band Love, tem Eu Te Encontrei aqui na noite da Band FM. Então você que está procurando alguém, um familiar, um grande amigo, aquela pessoa que você trabalhou, aquela pessoa que você estudou, aquela professora, quem você quer reencontrar? Ligue, não, ligue não. Ligue o seu celular, entre no Instagram, né? E procure gente procurando gente. Repetindo.
2: Gente procurando gente.
1: Esse é o Insta do Walter, é o Walter Pessinisky, o Walter Anjo. Assim que você começar a seguir o Insta, você clica em mensagens e coloca ali as informações da pessoa que está desaparecida. E hoje, Walter?
2: Hoje o meu boa noite é para a Natália. Boa noite, Natália.
3: Boa noite.
2: Tudo em paz?
3: É. Tem que dizer que tá bom, né?
1: Tem que tá bom.
3: Pra
1: tá
3: ver
1: bom.
3: Se fica melhor.
2: Com certeza. Natália, conta pra gente, quem você procura?
3: Eu procuro o meu pai, que se chama Manuel Geraldo dos Reis.
1: Há quanto tempo você procura o Manuel?
3: 24 anos, tem 24 anos que ele desapareceu, sumiu.
1: Do nada?
3: Não, ele trabalhava, aí ele trabalhava no Pará.
1: Certo.
3: Ele trabalhava no Pará, mas só que ele, nossa família, a família dele morava, né, na época morava em Buritirana.
1: Certo.
3: Buritirana, Maranhão, e ele trabalhava em Belém.
1: Ah, só entendi.
3: Só que sempre ele vinha pra ficar com a família. Sempre ele vinha, passava 15 dias com a família e depois retornava pra Belém, né, pro serviço dele. E aí, quando foi em 2002, ele veio, visitou a família, como sempre, né? Ele era um bom pai. Ele não deixava faltar nada pra gente.
1: Entendi.
3: Ele era um bom marido.
1: E foi a última vez, então? Foi a última vez que ele teve com vocês? Foi em 2002?
3: Foi em 2002.
1: Vamos fazer o seguinte. Vamos ouvir, então, uma musiquinha aqui na noite da Band FM. Tocou a musiquinha, Natália. Aqui na Band FM a gente lida com a verdade. Às vezes a verdade machuca, mas ficar na dúvida também é um sofrimento danado, né, Walter? Fala com ela.
2: Exatamente. E, Natália, a gente pesquisou e chegou à conclusão que seu pai, infelizmente, em junho de 2006, ele faleceu. Por isso que ele não teve mais contato com vocês.
1: Poxa vida, a gente fica tocado.
2: E eu... O último endereço dele foi em Buritirana, no Maranhão.
1: O Walter vai passar fora do ar pra você? Ela...
3: Ele faleceu em 2006.
1: Isso. Sim. O Walter vai passar fora do ar pra você todas as informações que ele tiver, né?
2: Exatamente.
1: O último endereço, tudo certinho, pra que você faça a sua pesquisa também. Que Deus conforte o coração de vocês. A gente queria dar uma boa notícia para você hoje. Minha amiga, não foi possível, mas sinta-se abraçada. Meu amigo Walter, obrigado por mais uma noite.
2: Obrigado você, Marcelo.
1: Vem aí o Band Love.
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8: Um minuto para as 10 horas, o primeiro Band Love da semana vai começar. Sim, vamos viajar gostoso até uma da manhã com as melhores músicas de todos os tempos. Eu sou Marcelo Dias, estou aqui com você. Grato, sempre. 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
8: Começou então o nosso Band Love. Já começo dizendo que a gente tem o prêmio do Band Love, que é a escova modeladora da Britânia. Para britanear sua vida. Escova modeladora da Britânia na noite de hoje. Pode participar no WhatsApp, tudo ok com o WhatsApp da Band, que é o 11 99991-9197. Já tem aí nos contatos favoritos? Hã? 9, é, coloco 11, né? 11 99991-9197. Manda a tua mensagem de áudio a partir de agora, aquele eu te amo, bem gostoso. Manda aquele beijo gostoso pra pessoa que te faz bem. Para a pessoa que faz você feliz, ela merece uma homenagem. Então você vai fazer essa homenagem para ela ouvir e o Brasil todo também, através aqui do nosso Band Love. 11 99991-9197. Aperta o microfoninho, manda teu áudio. Tá legal? Se você preferir, pode escrever que eu conto no ar aqui o teu recado também. 10h30 tem História de Amor do Band Love, aquela lição de vida para todos nós. E ó, uma viagem deliciosa no tempo através da boa música. É Band Love com Henrique e Juliano. A maior saudade. Whitney Houston. A eterna Whitney Houston. I Look to You. Linda, linda, linda demais essa música. After all my strength is gone. Country Club. Love is Love. É clássico. Love is love is everything you do. É namorado. Música linda com Eduardo Costa. Não sei como explicar. A trilha sonora da sua vida. Até uma da manhã.

0: Band FM Raça Negra. Estou mal aqui no nosso Band Love, uma recordação deliciosa. Ainda hoje, No More I Love You. Annie Lennox. É clássico atrás de clássico para você até uma da manhã. 10 horas 15 minutos, tivemos Henrique e Juliano, A Maior Saudade, Neil, Sexy Love e Simply Red. If You Don't Know Me By Now, mande a sua mensagem de áudio. Tem gente comemorando aqui, olha só que delícia.
1: Oi, Marcelo, boa noite.
0: Boa noite.
1: Eu sou a Rosivânia e estou muito feliz hoje porque estou completando 35 anos de casados.
0: Menina!
1: Com meu marido, Gersino.
0: Parabéns.
1: Bodas de coral. E quero dizer para ele que o nosso amor é muito forte e somos felizes porque temos um ao outro, construímos uma linda família e ainda temos muito para vir. Que Deus continue abençoando o nosso amor. Feliz Bodas de Coral, meu amor. Eu te amo de montão.
0: Parabéns.
1: Obrigada, Band Love.
0: Parabéns pro casal. Casal lindo. Ela mandou até fotinho aqui. E ela ganhou um buquezão de flores, gente. Gersino foi bem, Gersino. Um beijo pra vocês, viu? Obrigado. Ah, essa é a Silvana.
2: Hoje vai pro meu marido, Adriano. Eu quero dizer a ele que eu sou muito grata pela vida dele. Grata por ele estar ao meu lado, por ele escolher estar ao meu lado. Por tudo que ele fez por me ajudar a realizar os meus sonhos, por ser esse companheiro maravilhoso que ele é, essa pessoa que me incentiva, que me faz ir acreditar mais em mim do que às vezes eu mesma. Então é para ele que eu quero dedicar essa homenagem, dizer que ele é um homem maravilhoso, que ele é tudo e um pouco mais do que eu esperava na minha vida e que Deus deu para mim.
0: É isso aí.
2: E eu quero dizer para ele que eu amo muito ele e que ele me faz muito feliz.
0: Tá certo. Recadando a Silvana pro Love, pro maridão. Oi, Band Love, Marcelo. Tudo bem? Me chamo Fátima, aqui de Floripa. Curto muito a programação linda do Band Love. Beijos, bom trabalho. Beijos pra você também, minha amiga Fátima, ouvindo a Band FM Floripa. O Jonatas mandou aqui a foto aqui do rádio do carro, né? Tá ouvindo o nosso Band Love. Um abraço pra você também, meu amigo. Obrigado, viu? Boa noite, eu sou a Mirtes de Peruíbe, através do Band Love, esse programa maravilhoso. Quero dar os parabéns pra minha querida irmã Gisele, que hoje completa mais um ano de vida. Parabéns, minha irmã querida, que neste dia e todos os dias da sua vida sejam repletos de muita saúde, paz e realizações, porque você merece. Tudo de bom, felicidades, tá aí, Gisele, parabéns, feliz aniversário. Beijo pra você também, viu, Mirtes? Obrigado pelo carinho. 10 e 18, já já, história de amor do Band Love. Vamos falar de amor próprio nessa semana? Semana passada a gente tava falando de sonhos. Para realizações, você tem que ter amor próprio. Em primeiro lugar, acreditar em você. Isso, acredite mais em você. Quando o coração encontra paz, a mente ganha força e o caminho fica mais leve, gente. Quem escolhe se valorizar todos os dias, descobre que a vida sempre encontra um jeito bonito de retribuir.

0: Band FM Mentiras. Paula Fernandes aqui no nosso Band Love. Hora de história? 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

0: Tem momentos em que a medicina diz que não existe mais esperança. Mas Deus, às vezes, começa a escrever exatamente onde os homens colocam um ponto final. A minha história começa em 2007, quando eu e o Douglas estávamos na faculdade. A gente fazia o mesmo curso, mas até o segundo ano mal conversava. Só que eu sempre acreditei que Deus tem um plano certo para tudo. E quando é para acontecer, Ele prepara cada detalhe. Quando a gente finalmente se aproximou, foi como se já se conhecesse há muito tempo. Em menos de um mês, nós começamos a namorar. 4 meses depois, já fomos morar juntos. E um mês mais tarde, a gente casou no cartório. Pode até parecer loucura, mas para nós não existia dúvida nenhuma. A gente tinha encontrado um no outro a certeza de que queria construir uma vida juntos. É importante dizer que Deus sempre esteve presente na minha vida. Desde criança, eu frequentava a igreja e depois que eu me casei, isso continuou fazendo parte da minha rotina. O Douglas, por outro lado, não era muito ligado à fé. Mas ele também nunca criticou as minhas escolhas. Muito pelo contrário, ele fazia questão de me levar aos cultos e toda semana ele me deixava na porta da igreja e ficava lá fora esperando o culto terminar dentro do carro. Muita gente dizia que eu precisava insistir para ele entrar. Mas eu nunca fiz isso. Eu nunca quis que ele estivesse ali por obrigação. Se um dia ele fosse conhecer Deus de verdade, eu queria que fosse porque o próprio Deus tivesse tocado o coração dele. Foram 3 anos vivendo exatamente daquela forma e toda vez que eu orava, esse era um dos meus pedidos. Senhor, faça esse dia chegar. E chegou. Chegou. Um dia, sem que ninguém pedisse, sem que ninguém insistisse, ele simplesmente decidiu entrar. Foi a primeira vez que o Douglas sentou dentro daquela igreja, ouviu a palavra de perto e viveu aquele momento por vontade própria. Não foi uma cobrança minha, não foi uma pressão de ninguém. Foi uma escolha dele.
1: Cabe mais um?
0: Douglas, o que você está fazendo aqui?
1: Eu vim fazer companhia para você. Hoje eu decidi entrar e ouvir esse culto com você.
0: É sério? Você não imagina o quanto isso me deixa feliz. Eu tenho certeza que você vai gostar.
1: Será? Eu tô aqui. Vamos descobrir isso juntos.
0: Depois daquele dia, tudo começou a mudar. O Douglas passou a frequentar a igreja comigo, não mais como alguém que ficava esperando do lado de fora, mas fomos batizados juntos. Alguns anos depois, chegou o momento de entregar nas mãos dele um dos maiores sonhos que nós tínhamos: ter um filho. Eu já sabia que tinha ovário policístico e os médicos diziam que as minhas chances de engravidar eram de apenas 20%. Mas a gente escolheu não olhar só para os números. Nós fizemos nossos votos. Oramos muito e colocamos esse pedido nas mãos de Deus. Foram 9 meses de espera, de ansiedade e de muita fé. Até que chegou o dia da notícia que mudou a nossa vida. Eu estava grávida. Em 2014, o Lucas chegou como a realização de um sonho e como a resposta de todas as nossas orações. Para nós, ele era a prova de que quando Deus tem um propósito, nenhum obstáculo é maior do que a vontade dele. Nossa família sempre foi a nossa maior prioridade. E a ideia de ter outro filho nunca deixou de existir completamente. Mas depois de toda a dificuldade que a gente enfrentou para conseguir engravidar do Lucas, ter outro filho não era uma coisa que estava realmente nos nossos planos. Nós estávamos felizes, a nossa família de 3 já era completa para nós. Mas nem tudo está nas nossas mãos, não é? Em 2023, a minha menstruação atrasou 15 dias. No começo, eu tentei não criar expectativas, só que dentro de mim começou aquele misto de ansiedade, de medo, de esperança. 1000 pensamentos passavam pela minha cabeça até que eu decidi fazer um teste. E quando eu vi aquele resultado positivo, eu fiquei sem reação. Deus tinha preparado uma surpresa para nossa família. Ele tinha escrito mais um capítulo da nossa história. Quando eu contei a notícia, a alegria tomou conta da nossa casa e a gente já começou a imaginar como seria aquela nova fase. Pensava no bebê chegando, na nossa rotina mudando, tantos planos. Mas Durante uma viagem em família, tudo mudou. Eu tive um sangramento e eu fui correndo para o pronto-socorro. Eu estava apavorada. E depois dos exames, os médicos me deram a pior notícia do mundo. Eu estava sofrendo um aborto. Mas, além da dor daquela notícia, a forma como eu fui atendida ali me deixou ainda mais desesperada. Eu estava tão fragilizada, com tanto medo, e sem saber o que fazer. Foi tanta angústia que eu acabei decidindo ir embora do hospital e, infelizmente, pouco tempo depois, ainda no quarto do hotel, eu perdi o bebê definitivamente. Foi um dos momentos mais difíceis da minha vida. Uma dor que não era só física, era uma dor na alma. A gente tinha acabado de imaginar uma nova fase na nossa família, tinha criado planos e, de repente, tudo foi interrompido. Naquele momento, tudo o que conseguimos fazer foi tentar entender os planos de Deus e encontrar forças para poder continuar.
1: Amor, eu sei que nada do que eu te falar agora vai conseguir tirar essa dor.
0: Eu só queria entender por que que isso aconteceu com a gente.
1: Eu também queria ter essa resposta. Mas talvez algumas coisas a gente só entenda com o tempo.
0: Parece que Deus tinha dado esse presente pra gente e depois ele tirou.
1: Eu sei, meu amor, mas olha, você não vai passar por isso sozinha. Quando chegar a hora certa, se esse for o plano de Deus, a gente vai tentar de novo. E eu vou estar do seu lado, viu? Em cada passo, em cada medo e em cada recomeço. Eu vou estar aqui.
0: No ano seguinte, eu engravidei outra vez, mas dessa vez a alegria veio acompanhada de um sentimento que eu não conseguia controlar desde o primeiro dia. O medo. Cada dorzinha, cada exame, cada espera por uma notícia vinha acompanhada da ansiedade. Depois de perder um bebê, era impossível não pensar na possibilidade de viver aquele pesadelo de novo. Mas dessa vez tudo parecia caminhar bem. A cada consulta, a cada ultrassom e a cada semana que passava, a nossa esperança aumentava. Aos poucos eu fui me acalmando e acreditando que tudo ia acabar bem. Até que chegou o dia 16 de agosto de 2024. Eu estava grávida de 4 meses quando eu comecei a sentir dores muito fortes. Na mesma hora, aquele medo que eu achava que tinha deixado para trás voltou com tudo. E como eu já tinha passado por um aborto, eu reconheci aquela sensação horrível. As dores eram muito parecidas. O desespero tomou conta de mim e eu e o Douglas fomos na hora para o hospital. E foi a partir daquele momento que a minha vida mudou completamente. Porque depois disso, eu não lembro de mais nada.
1: Quando a gente chegou no hospital, a Dayana estava com muita dor. Ela dizia que eram umas pontadas insuportáveis e de repente começou a vomitar sem parar. Eu estava muito assustado, muito. Os médicos fizeram uma ultrassonografia. E depois de algum tempo, como ela parecia estar mais estável, eles decidiram dar alta. Então nós voltamos para casa tentando acreditar que aquilo tinha sido só um susto. Mas o que a gente não imaginava é que, na verdade, o pior ainda estava por vir. No dia seguinte, 17 de agosto, a Dai voltou a passar muito mal. Eu lembro de olhar para as pernas dela e ver que estavam completamente brancas. Parecia que o sangue não estava mais circulando. Naquela hora eu entrei em choque. Eu a levei de volta para o hospital e, chegando lá, os médicos logo perceberam que era muito grave. Levaram ela direto para a sala de cirurgia. E foi naquele momento que eu percebi que a vida da minha esposa estava em risco. Eu então fiquei sentado ali, sem ter nenhuma resposta, por muito tempo. A única coisa que eu conseguia fazer era rezar. rezar pedindo para que Deus cuidasse da Dayana e do nosso bebê. Mas a movimentação por ali só aumentava. Médicos, enfermeiros, passando correndo de um lado para o outro e nada, sabe? Nada de me dar alguma explicação, alguma resposta. E eu não conseguia entender o que estava acontecendo. Quando eu perguntei para um dos médicos sobre a Day, ele olhou para mim e perguntou se eu acreditava em Deus. Na hora eu fiquei até sem reação. Eu acredito, eu disse, mas por quê? Por que, que o senhor está me falando isso? Foi então que ele disse que a minha esposa estava muito mal. Muito mesmo. Estava perto de perder a vida. Na hora eu caí de joelhos no chão. Ali eu comecei a chorar e a pedir para Deus com todas as forças do mundo. Era só o que eu podia fazer. Entregar a vida dela e a do nosso bebê nas mãos de Deus. Eu fiquei ali rezando por muito tempo, de joelhos, naquele chão gelado do hospital. E eu não sei nem te dizer quanto tempo eu fiquei ali até a equipe médica voltar para falar comigo. E quando o doutor começou a explicar o que tinha acontecido, eu comecei a entender tudo. Durante a cirurgia, descobriram que a trompa da Dayana tinha se rompido, causando uma hemorragia interna gravíssima. Ela tinha perdido praticamente todo o sangue do corpo. Eu ia ouvindo aquelas palavras, e aí a minha cabeça parecia que não conseguia acompanhar. Eu só conseguia pensar numa coisa. Eu estava perdendo a mulher que eu amava. O médico continuou explicando tudo o que tinha acontecido. Disse que foram necessárias 10 bolsas de sangue para tentar estabilizar a Dayana. Mas aí, ele também contou que logo na primeira transfusão, mesmo sendo um sangue compatível, o organismo dela não respondeu. E o coração da Dayana parou. Por um instante, eu achei que eu estava vivendo um pesadelo. Um daqueles momentos em que você espera acordar a qualquer instante e perceber que nada daquilo estava acontecendo. Mas era real. Eu estava ali, sozinho naquele hospital, sem saber se a mulher que eu amava voltaria para mim. Eu só conseguia chorar, sabe? Chorar e pedir para Deus, por favor, Deus, não tira minha esposa de mim, ela é tudo que eu tenho nessa vida. Olha as horas que eu passei ali, sem saber direito o que estava acontecendo, foram as mesmas horas em que os médicos lutavam pela vida da Dayana. Mas depois de tantas tentativas, a equipe médica decidiu colocar a Dayana na ECMO, uma máquina que passa a fazer o trabalho do coração, dos pulmões, enquanto o corpo tenta se recuperar. As notícias que vieram depois foram muito difíceis. O doutor disse que a chance dela sobreviver era de 5%. E que caso ela conseguisse vencer aquela batalha, existia só 10% de possibilidade dela não ficar com sequelas. Olha, tudo naquele momento era contra. Não tinha nada, nenhuma notícia a favor. Os números diziam que era quase impossível. Mas eu tinha uma coisa que todas as previsões não iam conseguir medir. A minha fé. Quando eu entrei naquele quarto, eu quase não reconheci a minha mulher. A Dayana estava cercada por máquinas. Eram cerca de 15 aparelhos mantendo a vida dela. Eu passei por todos aqueles fios para chegar perto e segurar a mão da minha mulher. E ela estava ali. Ela não podia me responder. Mas eu precisava que ela soubesse que eu estava ali. Eu precisava acreditar que ela ainda ia conseguir sentir a minha presença. No segundo dia, os médicos nos deram uma notícia que partiu o nosso coração. O nosso bebê não tinha resistido. Meu Deus do céu. Como suportar tudo aquilo, sabe? Por que a gente estava passando por toda aquela dor? Mas aí, foi também naquele dia que aconteceu uma coisa que ninguém conseguiu entender. A Diana deu um sinal de vida. Os médicos que estavam acompanhando tudo de perto não conseguiram explicar como ela ainda continuava lutando, porque a única coisa que mantinha minha mulher viva naquele momento era aquela máquina. E para todos nós, aquele pequeno sinal foi uma grande esperança. Uma esperança em meio ao impossível. Além de toda aquela angústia de ver a Diana lutando pela vida, eu ainda precisava lidar com a dor de perder o nosso bebê. De um lado, a mulher que eu amava entre a vida e a morte. Do outro, eu precisava aceitar a perda de um filho que a gente já amava mesmo antes de conhecer. Foram dias ali e eu praticamente não saí daquele hospital. Eu ficava ali esperando qualquer notícia, qualquer sinal. E quando meu corpo não aguentava mais, quando o cansaço vencia, eu só conseguia dormir com a ajuda de remédios. No meio de tudo isso, chegou o dia do meu aniversário. E eu não queria presente. Imagina, eu não queria nenhum parabéns, eu não queria festa. Eu não queria comemoração, o único presente que eu queria era ver a minha esposa abrir os olhos de novo. E aquilo era tudo para mim. Aquele era o meu único e maior presente. Aquilo era o que eu pedi a Deus todos os dias, todas as horas, todos os minutos. E você não vai acreditar. Você não vai acreditar no que eu vou dizer agora. Deus resolveu ouvir a minha oração. Contra todas as previsões, contra tudo o que aqueles médicos me disseram. Depois de 15 dias em coma, a minha mulher finalmente acordou.
2: Douglas? Douglas? O que a gente tá fazendo aqui?
1: Oh, meu amor, calma, calma. Fica tranquila, calma. Tá tudo bem. Tá tudo bem.
0: Eu acordei sem me lembrar de nada. E quando eu tentei me levantar, eu percebi que eu não conseguia mexer nada do pescoço para baixo. Eu só conseguia falar com muita dificuldade. Foram dias de muitos exames, descobertas difíceis. O Douglas ficou o tempo todo ao meu lado, segurando a minha mão, principalmente no momento em que precisou me contar que nós tínhamos perdido o nosso bebê. Além disso, meus rins tinham parado de funcionar e eu precisei fazer hemodiálise contínua. Primeiro por uma máquina que funcionava 24 horas por dia e depois em sessões de 4 horas. Era um momento tão difícil. Os médicos não sabiam se os meus rins voltariam a funcionar ou se eu dependeria de hemodiálise pelo resto da vida. Eu passei por cirurgias, por exames, coletas de sangue todos os dias. Meu caso chamou a atenção de muitos especialistas e mais de 30 médicos acompanharam a minha recuperação, inclusive profissionais que não faziam parte da equipe inicial, mas queriam entender o que é que estava acontecendo comigo. Depois de mais de um mês internada e após a avaliação de vários especialistas, finalmente eu recebi alta. Mas a minha luta ainda estava bem longe de acabar. Eu precisei reaprender coisas que antes pareciam simples. Comer, pentear os cabelos, escovar os dentes e, principalmente, voltar a andar. Mas, mais uma vez, a minha recuperação surpreendeu todo mundo. E em 15 dias, eu já estava de pé. E depois de só 3 sessões de hemodiálise, meus rins voltaram a funcionar completamente. Eu acredito que os médicos foram instrumentos de Deus nessa caminhada. Eu acredito. E foram eles mesmos que disseram que não encontravam uma explicação para tudo o que estava acontecendo comigo. Hoje eu carrego marcas e hematomas pelo corpo. Mas, para mim, cada uma dessas marcas representa um testemunho vivo de tudo que Deus fez na minha vida. Eu preciso agradecer a todas as pessoas que estiveram do meu lado. Seria impossível citar todos os nomes, porque foram muitas. Foi uma verdadeira união do corpo de Cristo com pessoas orando por mim em todos os momentos. Mas existe uma pessoa que eu preciso honrar de forma especial. O meu esposo. Desde o instante em que entramos naquele hospital, o Douglas permaneceu do meu lado. Enquanto eu estava, como os médicos diziam, totalmente colapsada, ele viveu cada minuto daquela batalha comigo. Ele só conseguia dormir quando era medicado. Quando acordei do coma, a primeira coisa que vi foi o Douglas segurando a minha mão. E ele permaneceu assim até o dia que saímos do hospital. Na verdade, ele continua segurando a minha mão até hoje. Eu sou profundamente grata aos meus pais que viveram dias muito difíceis. Enfrentaram medos que só eles sabem explicar, mas foram tão fortes dentro daquilo que conseguiam. E meu filho também foi extremamente forte em meio a todo aquele turbilhão de acontecimentos. Eu sou grata à minha igreja, a todas as pessoas que oraram por mim, aquelas que me visitaram enquanto eu estava em coma e a todos que de alguma forma demonstraram amor e cuidado comigo e com a minha família. Hoje eu entendo que a fé, o amor e a gratidão estão entre os maiores presentes que Deus pode nos dar. Por isso, eu deixo aqui a minha gratidão a todas as pessoas que oraram por mim, que acreditaram na minha recuperação e que estiveram comigo de alguma forma. Eu sou um milagre vivo de Deus. Sou a resposta de muitas orações. Eu tinha só 5% de chance de sobreviver. E se conseguisse vencer aquela batalha, haveria apenas 10% de chance de não ficar com sequelas. Mas onde a medicina enxergou números, Deus escreveu uma história. Uma história de fé,

0: Band FM, um novo dia, Get Worship. Louvor, fechando a história de amor do Band Love, que também foi de arrepiar, né, gente? Contada pelo Murilo e pela Tatá, a trajetória da Daiane e do Douglas é um retrato de fé, é um retrato de amor, é um retrato de perseverança, diante de provações inimagináveis. Depois de enfrentarem a perda de dois bebês e da Daiane lutar pela própria vida com chances mínimas de sobrevivência, eles não perderam a esperança. A história emocionou demais ao mostrar que nos momentos mais difíceis, o amor incondicional do Douglas, a força da família e a fé deram a Daiane motivos para continuar lutando, transformando um cenário de dor num poderoso testemunho de superação. Meu Deus, quanta emoção nessa noite. Vamos ouvir a voz dela? Vamos?
1: Bom dia, Tatá. Obrigada por contar a minha história. Obrigada, Murilo. Obrigada, Band FM. Sou fã número um de carteirinha de vocês, do Que Ama Não Esquece. E hoje estou extremamente feliz por contarem a minha história. Quero deixar aqui registrado a gratidão pelo meu esposo, por não ter soltado a minha mão em nenhum momento. A todos aqueles que nos ajudaram nesse percurso, que foi árduo, mas foi difícil, mas com Deus tudo se torna leve. Muito obrigado. Deixar registrado também que a fé funciona. E principalmente ao meu filho Lucas, que é a minha bênção demais na minha vida, para os meus pais, a todos que estavam comigo. Agradeço imensamente. Fé funciona.
0: Funciona. Funciona e muito, viu? Beijo pra você, um beijo pra sua família. Essa família linda tá lá no Facebook e no Instagram da Band FM. Tem um resuminho da história ali. Posso ouvir sua voz? Posso. Aperta o microfone do WhatsApp. O WhatsApp da Band FM é o 11 99991 9197.
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0: Com a trilha sonora.

0: a música que toca o seu coração toca no nosso Band Love. Já vamos com as mensagens? Sim, muitos comentários da história de amor do Band Love. Que história, hein? Que história de amor, de cumplicidade, de companheirismo, de fé, de perseverança, de vitória.
1: Boa noite, Marcelo.
0: Boa noite.
1: Quem ama não esquece, sou fã de vocês aí. Todos os dias eu ouço. Quando não consigo de manhã, ouço à noite. Mas que história linda, hein? Parabéns. Essa moça disse, a fé. Nunca desista de ter fé. Deus sabe o que faz e ele deu esse livramento para essa família aí. Parabéns, que Deus abençoe a todos aí. Meu nome
0: Amém.
1: É Carlos, sou de São Bernardo.
0: Obrigado, Carlos. Um abraço pra você, viu,
2: boa
0: meu amigo?
2: Boa noite, boa noite, Band FM. Nossa, que história linda, hein, Marcelo? Que história linda, hein?
0: Maravilhoso.
2: Deus abençoe essa família, a Gracia e, meu, só gratidão e vitórias na vida dessa família aí, porque vocês são testemunha viva de que a fé existe, que a fé é impossível. Assim, Deus só tem que crer e acreditar, né? Então, parabéns e muita luz pra essa família aí. Desculpa minha voz tá meio rouca por causa do mau tempo. Um abraço, tudo de bom e felicidade ao casal.
0: Valeu, um abraço pra você, meu amigo.
3: A gente só dá valor ao poço quando a água seca, né? Essa moça aí, ela quase perdeu tudo em minutos. Por uma coisa ali que ninguém previu, porque a gente esquece, reclamando da rotina, reclamando de problemas bobos, que a linha entre você estar aqui e você desaparecer é muito fina. Então, a nossa vida, a gente tem que focar no agora. Porque o amanhã é um cheque sem fundo. Então vamos focar no amor, vamos focar na presença, porque isso aí é o combustível real que mantém o corpo lutando, às vezes quando a própria medicina já jogou a toalha.
0: Boa.
3: Abraço, meu amigo.
0: Obrigado, John. Um abraço.
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0: Christopher Cross. É Band Love.

0: Rádio FM Belo, meu amor é belo, aqui no nosso Band Love, 11 horas 31 minutos. 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

0: Rádio FM Band Love, saudade sua, Gustavo Lima. Isso é clássico dos clássicos, hein? Billy Idol. Eyes Without a Face. Eu vou tocar daqui a pouquinho pra você aqui no Band Love. Você vai ouvir. Você vai ficar comigo até uma da manhã curtindo Band Love, certo? Tivemos a história da Diana e do Douglas. E a Estela comentou,
1: olá,
0: né, Estela?
1: Galerinha da Band Love, aqui é a Estela de Santana de Parnaíba.
0: Diga.
1: E eu me emocionei. Como a fé desse casal foi forte. Como o amor deles uniu e deu forças para eles não desistirem.
0: Sim.
1: E é sobre isso, né? O amor e a fé aliados à esperança. Né? Então é só gratidão. Parabéns e uma ótima jornada para esse casal incrível, maravilhoso. Beijo, Marcelinho.
0: Beijo pra você, Luciano.
2: Fala, Dias, boa noite, Luciano aqui de Natal.
0: Boa noite.
2: Nossa, que testemunho de fé foi dado nessa história, né? A gente nunca deve dizer Deus resolveu atender as orações. Deus atendeu na hora certa, o momento era esse. Então que esse casal continue aí vivendo na graça de Deus e sempre agradecendo por tudo. Os filhos não vieram, mas a fé vem em primeiro lugar aí, e que continue mantendo esses dois aí sempre unidos. Deus os abençoe. Forte abraço.
0: Amém. Um abraço, amigo.
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0: Band FM, Band Love, com as melhores músicas de todos os tempos pra você. Lighthouse Family High. Bom demais, né? Country Club, Love is Love. E a Marisa Monte cantou depois. Até uma da manhã tem viagem gostosa por aqui. 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

0: Primeiro beijo, uma época boa demais. É pagode, aquele pagode antigo, gostoso. E você ouve aqui no nosso Band Love. Tivemos a Toni Braxton cantando Breathe Again. Também Sam Smith, Too Good At Goodbyes. E o Fábio Júnior, Alma Gêmea. Só música linda para sua madrugada ficar bem melhor. Deixa eu dar um abraço aqui no Marcos de Mauá. Mandou vários elogios aqui. Para a programação do Band Love, para o programa Band Love. Obrigado, meu amigo Marcos de Mauá. Grande abraço. Ele falou, olha, você está fazendo uma das melhores noites da minha vida, escutando essas músicas que me trazem lembranças inesquecíveis da minha juventude. Grande abraço para você, meu amigo Marcos. A ideia é essa, é o que eu sempre digo aqui. A música tem o poder, não tem? Vamos com mais comentários da história de amor do Band Love. O Ney deixou o áudio dele, né, Ney?
1: Ô, Marcelo Dias, boa noite.
0: Boa noite.
1: Que história, cara. Você tá doido. Aqui é o Ney Carreteiro de São Paulo aqui. Rapaz, que mulher guerreira, que marido guerreiro, viu? Ficou do lado dela ali sem sair um segundo, né?
0: É, rapaz.
1: Enquanto tem muito marido aí batendo, espancando mulher, né?
0: Deus me livre.
1: Douglas, meus parabéns, Douglas. Daianes, a sua fé te salvou. Essa é a verdade. E Deus, Marcelo, é bom toda hora.
0: Sim.
1: Beleza, Marcelo?
0: Beleza.
1: Melhor rádio do Brasil, Band FM.
0: Obrigado, Ney. Grande
1: abraço. Tudo de bom, Marcelo. Fica com Deus.
0: Tudo de bom pra você também, viu?
2: Sobre a história de hoje aí, abençoada. Família abençoada por Deus. É muito bom, né? A Bíblia diz que a fé é o firme fundamento das coisas que nós não vemos, mas nós esperamos. Deus, ele é fiel para cumprir todas as promessas nessa vida, e nesse casal não foi diferente. Manda um abraço para eles aí do Velho Lixo, coletor aqui de São Paulo, motorista coletor aqui de Montanha. Um abraço para vocês, uma boa noite, e vamos que vamos, meu Velho Lixo, sai cachorro!
0: Valeu, Velho do Lixo, um abraço, bom trabalho aí. O Macedo tá com a gente também,
3: boa,
0: né, Macedo?
3: Noite, é o Macedo. Que felicidade de ter o prazer de poder escutar esse testemunho. Que Deus abençoe grandemente a vida deles.
0: Amém.
3: Mais uma vez, Deus vem provando todo o teu poder, toda a sua bondade que tem para todos nós, né? Basta a gente pedir de todo o coração e com certeza iremos receber. E ele não quer nada em troca. Deus abençoe.
0: Amém.
3: Muito linda a história, esse testemunho maravilhoso.
0: Obrigado, Macedo. Grande abraço para você. O nosso amigo Múcio deixou o áudio dele também aqui no Band Love.
4: Boa noite, boa noite. Meu nome é Múcio, sou do Guarujá.
0: Fala, amigão.
4: Tá difícil até de falar alguma coisa. Sua história. Eu só chorei. Porque em 2020 também eu fiz uma cirurgia.
0: É.
4: Era doença ruim, que eu não gosto nem de falar o nome dela. Jesus me curou.
0: É isso aí.
4: Jesus me honrou. Apesar de nós sermos falhos com Deus, mas Deus é fiel conosco. Não tem muito o que comentar, não. Deus abençoe essa família.
0: Deus abençoe você também, amigão. Obrigado, viu? Pelo teu depoimento, pelo teu comentário aqui no Band Love.
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0: Eduardo Costa. Enamorado. É boa demais essa música.

0: FM Chicago, If You Leave Me Now, fechando o nosso Band Love, meia-noite e 59. Tem mais Band Love a partir das 10 horas da noite, mas ó, logo no fim da manhã tem o programa Quem Ama Não Esquece, com mais uma história. História inédita, história nova. Obrigado a todo mundo que acompanhou a história de hoje, que participou, que comentou, que se emocionou com a história contada pelo Murilo e pela Tatá. Vamos dar presente, escova modeladora da Britânia para britanear sua vida. História contada pelo Murilo e pela Tatá. Vamos dar presente, escova modeladora da Britânia para britanear sua vida, para Juliana Cristina de Souza. Juliana Cristina de Souza, parabéns, ganhou a escova modeladora. Ele já está aqui pronto para mais um Band Coruja.
1: Vamos lá, prontíssimos, prontíssimos, prontíssimos.
0: Dormiu, descansou.
1: Dormiu, descansou, já agora, era, agora.
0: Já está pronto.
1: Não, tem que estar pronto, né, para esses caras aí, viu? Porque senão a gente está lascado.
0: Um abraço, Léo.
1: Um abraço, Marcelão.
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4: Fala, gente, tudo certo aí? 1 e 2, gente, 1 e 2, chegamos pra mais uma madrugada mais gostosa do Brasil. E você tá bem, gente? Tá tudo certo com vocês aí? Chegamos! Muito prazer, eu sou o Léo Júnior, tô aqui, ó. Band FM. A sua rádio do seu jeito.

0: gente? Tudo beleza com vocês? Vocês estão bem? Vocês estão belezinha? Então só pode aumentar o volume. Isso, dá um ganho.
1: Vai começar!
0: Começou o nosso programa! Começou nossa bagunça! Vamos até às 5 da manhã, vamos bagunçar aí, você. Vai juntinho.

0: bom dia, bom dia, bom dia, bom dia, bom dia, minha gente, chegamos pra mais uma edição aqui do nosso Band Coruja, nesta, hoje já terça, já mudou, já.
1: Pode dar limonada.
0: Terça-feira, dia 28 de julho, que não acaba logo esse mês. Ô, o que que tá acontecendo com o julho, hein? Vai até o dia 30 e... Até o dia 45 de julho, é isso que eu tô sabendo? Ah, não é possível, cara. Pô, esse mês parece que tá durando o ano inteiro. Só pode, cara. Não é possível, né?
1: Bebeto.
0: Vamos lá, vai. Uma hora, quatro minutos. Bom dia pra todo mundo. Tá no ar aqui mais uma edição do nosso Band Coruja pra todo o Brasil. E uma coisa de bom, gente. Uma coisa de bom, estamos de volta com o nosso WhatsApp! Ele voltou! O nosso WhatsApp voltou, gente. Ai, rapaz do céu, o nosso WhatsApp voltou. Eu não acredito. Voltou! 11999919197 pra você participar aqui do nosso WhatsApp da Band FM, do nosso Band Coroja. Agora sim, hein? Vocês podem ficar tranquilos que o nosso Zap voltou, hein? Voltou com tudo. Vai lá pro nosso WhatsApp, quero conversar com você. Bom, vamos até as 5 da manhã. 4 da manhã tem o nosso Campeonato Brasileiro de Piadas Ruins também. Tem o Kit Band FM Nando Moreno no concurso das piadas. Você ganhar aqui na programação do nosso Band Coruja.
1: Minha limonada, é mesmo?
0: É mesmo.
1: Pelo radinho, vamos pro shopping que não dá nada.
0: Não, isso é maravilhoso. O cara segue olha. O cantor, né? O cantor do nosso programa aqui é só coisa boa. A gente só toca coisa boa, gente. É isso! Band Coruja só toca coisa boa!

0: Até às 5 da manhã, bom trabalho. Tá no plantão aí, meu amigo, bom trabalho. Alô, meus amigos de plantão, os plantonistas de plantão. Eu ia falar os plantonistas de plantão. Ó, ó, obviamente, né? Obviamente que os caras estão de plantão, né? Ó, meu Deus do céu. Pra você, caminhoneiro, você motoriza na madrugada. Você que tá aí coçando sem fazer nada nessa hora também. Um abraço pra você. Pra você que hoje completa aniversário, parabéns. Pra você que não tá fazendo aniversário também, que se lasque você. E vambora, vamos lá. Depois, meu amigo Marcelo Dias, depois o Band Love. Agora a bagunça tá feita. Agora já era, meu. Agora a bagunça tá feita. No pau, no pau, vai.
1: Um abraço aí também pros parceiros aí, ó.
0: Pera, deixa eu colocar o áudio dele direito aqui. Pera aí, já atualizou meu zap. Aguenta aí, tem hora que ele dá uma atualizada aqui. Pera aí, onde eu parei aqui? Já mudou tudo aqui, já o ambiente, pera aí. Rapaz, oi.
1: Boa noite, Léo. O negão de Dulcinópolis aqui. Acompanhar você aí até as 5 da manhã. Eu vou um pouquinho mais, eu vou lá até 7 da madrugada.
0: Problema é seu agora.
1: Tchau, obrigado.
0: Problema é seu, vai até 7, eu vou até 5, vou dormir depois, velho. Olha lá.
1: Um abraço aí também pros parceiros aí, ó. Os parceiros da madrugada aí das usinas.
0: É, os parceiros.
1: Espada bagaça aí.
0: É, um abraço pra vocês aí, meus amigos. Obrigado, pessoal das usinas do Brasil. Tá todo mundo curtindo a Band FM. Um abraço pra galera toda aí, viu? Cara, para os caras colocar gemidão essas horas, velho. Puta, eu nem comecei o programa direito. Já começou a baixaria nesse programa, já, velho. Calma aí, já começou a baixaria. Calma aí, velho. 1:08.
2: Bom dia, Léo Dias.
0: Bom
2: Tudo
0: dia.
2: Bem, meu amigo?
0: Bom dia, beleza?
2: Eu sou o Sérgio, trabalho aqui na loja Minuto.
0: Ô, Sérgio.
2: Rapaz, vou te falar uma coisa.
0: Fale.
2: Tem dia que a gente fica sem paciência, né?
0: Ah, eu também.
2: Acabei de chegar aqui na loja.
0: Eu que o diga aqui, viu?
2: Loja. Eu sou noturno, o pessoal pergunta o que eu fico fazendo à noite aqui dentro do mercado.
0: O que você fica fazendo à noite?
2: Meu, eu peguei, não sei se eu fui grosso, mas eu falei que eu fico coçando o saco.
0: Ah, tá.
2: Pô, meu, tenha paciência.
0: É verdade. Puto, o cara fala... Meu, na boa, mano, você trabalha no mercado, certo? Bom, se você trabalha no mercado, você obviamente tá fazendo alguma coisa no mercado, né? Tem vários, várias coisas pra fazer dentro do mercado. Repositores, pessoal que trabalha na padaria, pessoal da limpeza, enfim, né? Aí o cara pergunta, o que que você tá fazendo no mercado agora à noite? Cara, parabéns pela resposta que você deu pra ele, mano. Parabéns. Não, isso mesmo. Tem que dar uma resposta dessa, velho.
2: No turno, o pessoal pergunta o que eu fico fazendo.
0: O que você fica fazendo? Aí você fala pra ele, não, fico fazendo compras pra sua mãe. Fala assim, cara. Fala assim pra ele. Não, já aproveita, dá uma resposta. Nossa, se eu fosse você, claro, como eu sou um cara da paz, eu não faltaria com respeito. Eu falava, fazia compra pra sua mãe. Pronto. Acabou. Mas ele respondeu desse jeito assim, ó.
2: Noite, aqui dentro do mercado. Pô, meu, eu peguei, não sei se eu fui grosso, mas eu falei que eu fico coçando o saco.
0: É, tá certo, cara.
2: Pô, meu, tenha paciência,
0: perfeito,
2: viu?
0: Perfeito o que você falou, cara. Perfeito o que você falou. Ah, foi inteligente. Fico coçando o saco dentro do mercado. Óbvio. Pode fazer o quê no mercado? Não, mesma coisa se o cara ficar falando pra mim, o que você faz aí na rádio? Fico sentado aqui. Fico sentado olhando pro teto. Fico sentado olhando pro teto também. Vamos lá, né? Vamos nessa. É cada uma que o povo fala, não, gente? É cada uma, viu? 1:10. Deixa eu falar aqui com a Lucimara. Lucimara Pinheiro de Piracaia. Um abraço, Lucimara. Bom dia pra você também. Tá ligada na Band. Beleza. Oi.
3: Léo, rapaz. Bom dia.
0: Bom dia.
3: Manda esse cara aí caçar uma velha lá na rua 5, rapaz. Ai, canta ruim assim lá pra caixa prego.
0: Como assim, cara? Como que viu? Porque a gente toca música de qualidade, não sei se você percebeu isso, cara. A gente toca música de depois. Ó, depois do Band Love, que toca música de qualidade, música boa, a gente também toca música boa de qualidade. É isso aí, velho.
4: Vamos divulgar.
0: É isso, cara. É isso, meu. É isso.
5: A jumenta tá amarrada onde?
6: Na baixa da égua. Essa jumenta tá amarrada na profunda do inferno. Diabo de jumenta, será que é um diabo de jumenta? E essa moléstia desse menino aí? A mãe não tá andando com esse menino, não, é?
4: Agora todo dia o diabo desse me perguntando, o diabo tá amarrado de jumenta. Eu sei onde bexiga tá amarrado de jumenta. Vai caçar nos infernos, bexiga ruim. Vai caçar o que fazer, menino. Tá amarrado nas pontas do teu pai.
0: Que isso? Que isso? O cara só perguntou onde tá amarrado o jumento. Só isso que ele perguntou, mais nada, velho. É umas respostas que eu vou te falar, viu? Hoje o povo tá tudo... O que tá acontecendo com esses ouvintes hoje, hein?
7: Tá bebendo?
0: Que coisa, gente. Tá no... 1:11. Vai, fala comigo. Bom dia. Bom dia.
8: Ô, Léo. Eu moro no Sedex.
0: Moro no Sedex.
8: Passando aqui pra desejar um bom dia a tudo.
0: Fala,
8: Léo. Um colega meu disse que queria andar a cavalo. Só que ele queria que você colocasse aquela musiquinha lá.
0: Ah.
8: Senta no cavalo só pra
0: levantar o rabo. Sei.
8: Senta no cavalo só pra empinar o rabo. Ah. Duvido que você toque essa música, velho.
0: Tá
8: todo contente.
0: Ah, é?
7: Toma a limonada. É mesmo?
0: É nada. Tá bom, só já que você pediu, tá aí, cara. Já que você pediu, mano. Aí, ó. Aí. Já que você pediu, tá aí, ó. Aí, rapaz.
9: E aí, cowboy viado?
0: E aí?
9: Longe de casa faz mais de uma semana. Aqui você é macho, né? Mas a gente sabe da sua fã.
0: A gente sabe, a gente conhece.
10: Bom dia, Léo, Leandro Cavalão por cá. Parabéns de cara, se ele quiser montar aqui, meio de costa pra baixo, eu aceito aí. Eu canto cabelo de cavalinho, pocotó.
0: Se for pra montar em cima de você, beleza. A gente monta em cima de você, ó.
9: Todo empinado.
0: Olha lá.
9: Aê, cowboy viado.

0: tá chegando mais um cowboy viado aqui, ó. Esse aqui é, viu? Esse aqui já pode. Você pode falar que é sem dó nem piedade, cara. Esse aqui eu vou te falar, hein? Empresário do agro. Esse é cowboy viado. Esse aqui é, não. Esse aqui é mesmo. Esse aqui. Você pode falar sem dó nem piedade que é esse aqui, ó. Esse aqui é.
1: Bom dia, Léo. Olha lá. É o empresário do agro.
0: Empresário do agro.
1: É aquele velho do saco murcho lá. Opa, velho do lixo. Um abraço pra ele aí. Um abraço pras baranguetes do Banjo de Coruja.
0: Mas que baranguete? Para de falar mal da mulherada.
1: Curtidor de Manjolo e pra todos nós aí.
0: Pelo amor de Deus,
1: um bom
0: cara.
1: Dia aí, beleza? Ah, um abraço pra você também, Léo. Um abraço daquele que você gosta, por trás.
0: É, vai se bem lascar. Gostoso. Vai se lascar você.
1: Não adianta
0: você
1: negar, não, que eu já puxei sua capivara, beleza?
0: Sai daqui, ó. Vai
1: dormir,
0: vai. Um
1: abraço por trás, especial pra você, Léo.
0: Ah,
1: beleza?
0: Vai.
1: Aquele abraço do empresário do agro. Calma aí, ouvindo o programa até as 5.
0: Ah, vai, cara. Vai, sai daqui, ó, sai daqui, ó, vai, sai daqui, ó, vamos lá, gente, ó, 1h14, vai, o nosso Band Coruja tá no ar, até as 5!
2: Fala aí, Léo, bom dia, Carioca aqui na voz.
0: Carioca.
2: Queria deixar uma mensagem pra todos os motoristas de aplicativo, caminhoneiros que estão saindo aí de casa.
0: Começou.
2: É agora que minha festa começa.
0: Começou,
2: que
0: começou.
2: Que eu vou pegar a esposa de todo mundo aí.
0: Ah lá,
2: e começou. O pior, que a culpa é deles, né, escolheu errado, bem feito.
0: Ah lá. Começou. Começou a baixaria nesse programa. Pelo amor de Deus. Vocês não têm jeito mesmo, né? Pelo amor de Deus. Grandes sucessos do Band Coruja. Pra gente começar bem a nossa madrugada aí, ó.
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0: Olha que sucesso, gente. Pelo amor de Deus. Que,

0: letra, é só uma letra, isso aqui é. Nossa,
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2: Ô Léo, bom dia, Jorge. Bom dia.
0: Fala, Jorge.
2: Tá na hora de pôr esse cara do agro pra mamar já ou não? Se
0: boia
2: aí, esse.
0: Boizão.
2: Mó boizão, né, cara? Cavalo, velho, cavalo sarnento aí.
0: É verdade, só um mó boizão, velho. Deus do livro, vai, Léo.
3: Ô, Léo Júnior.
0: Vai do lixo.
3: É o velho do lixo, sai cachorro. Mais uma madrugada aí na coleta, passando pra marcar audiência. Um abraço pra esses recangelados malucos da madrugada. Vamos que vamos, meu parceiro. E um beijo especial pra Tati, minha irmã, minha amiga, parceira. E também o especial pra Calica. Beijo, Calica. Tamo junto, parceiro. Sai cachorro.
0: Esse é o parceiraço, parceiraço aí da madrugada, velho do lixo. Vamos lá.
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0: Ó, gente, são 1h15. O Robson tá aqui. Fala, Robson.
4: Boa noite, Léo. O corno do agro apareceu, é?
0: Já apareceu o seu corno... mostrando o seu rabinho,
4: Fica lá subindo o morro pra pegar as éguas lá e as vaquinhas. Coitado das vaquinhas.
0: Olha lá.
5: Esse cara aí do mercado aí, na verdade, ficou brabinho, mas ele... maior trouxão, velho. Realmente, quem falou pra ele que não faz porra nenhuma aí?
0: Olha lá, pera aí, cara. Não é assim. Os caras trabalham.
5: Tô batendo punheta, um dos
0: para
5: dois.
0: Com... Que eu os caras trabalham, pô.
5: Tá ligado? Oh, o mercado não faz nada mesmo, não.
0: Você noite, que não faz bosta
5: fica
0: nenhuma aí, ó.
5: Caçando, jogando joguinho no celular e não faz porra nenhuma.
0: Ah, que é isso, que é isso?
5: Trabalha.
0: Ah, sai daqui.
5: Fala a verdade, mano. Você não faz porra nenhuma.
0: Sai daqui, ó. Vai encher o saco de outro, vai. Você que tá indo fazendo nada, velho. Na verdade, o cara do Água, ele fica. Finge que ele trabalha, né? Ele tá fingindo que ele é no caso, o negócio dele é sabor trabalho. É só o sabor, só o gostinho do trabalho, só o sabor. Ah, encheu o saco de outro, vai. Oi, bom dia, bom dia.
6: Bom dia, Leozinho. Paulinho de Turama. Pergunta aí pro empresário do agro se ele também trabalha com ovos. Que qualquer coisa eu tenho aqui meus ovos pra ele negociar.
0: Ele gosta, viu? Ele gosta, vai.
4: Ô Léo, esse velho do agro aí, quando ele levanta de manhã lá pra ir ver os boi lá, o peão dele lá, o peão dele lá vai lá pra casa dele lá pra pegar a mulher dele.
0: É o corno. É verdade, verdade. É o capataz dele. O capataz dele é o. Vai direto pro quarto dele lá.
2: Esse cara do agro aí, ele planta alface regado com água podre do rio. Parece que ele tá sentado no manjolo do negão do zap, sabe, gente, que ele fala, esse vagabundo
0: aí. Ô vagabundo que tem esse aí, cara. Você não vai falar que trabalha nada, cara. Dificilmente ele trabalhar, velho, olha lá.
7: Bom dia, Léo.
0: E aí?
7: Denilson aqui de Sorocaba,
0: Denilson.
7: Com quem que você pegou essa blusa aí, cor sim, cor não?
0: Ah, cara,
7: foi com o Sarapatel?
0: Eu não acredito que você já tá me vendo.
7: Essa blusa é ridícula, hein?
0: Ô, cara, pelo amor de Deus, velho. Agora os caras ficam observando o que eu tô vestindo agora, só porque os caras tão me assistindo pela câmera. Hoje tá funcionando a câmera aqui do Band Play, né? Agora, se você quiser ir lá ver minha cara feia, vai lá na câmera agora. bandfm.com.br. Olha lá, um vagabundo já tá me vendo aqui e agora quer saber qual roupa que eu uso agora. Vou vir pelado aqui agora, só pra você saber, ó. Pronto, vou vir pelado então aqui, ó. De cueca aqui, senhor. Outra tá falando que tô parecendo o Fred Krueger. Vai, seu Fred Krueger é o seu. Olha lá, fala aí, Salatiel. Fala, Salatiel.
8: Queria informar que eu já estou a caminho da sua casa. Agora que você já chegou na rádio, estou indo pra sua casa.
0: Cala sua boca, velho. Cala sua boca.
8: Mandar um abraço aí pra todos controladores de acesso e porteiros de Sorocaba. Tamo na lida aí. Quem quiser trabalhar, tiver querendo mudar de empresa, me procurar, que eu tenho umas vagas aí pra indicar.
0: Ah, sai, lá, Deus o livre, cara.
8: Ô, seu locutor pilantra, escuta meu áudio, cara.
0: Ah, pilantra é você, ó. Pilantra é você, ó. Ah, Léo, podia fazer uma live no Instagram. Deus o livre, cara, fazer uma live no Instagram, eu acabo com a audiência, velho. Eu acabo com a audiência, cara.
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0: lobo mau.
9: Ô Léo, pergunta pra esse cara do agro aí se ele não quer comprar uma plantação de inhola.
0: Olha, viu, ele finge que ele trabalha, ele finge só, não trabalha nada, cara. Ele só, na verdade ele enche o saco, né? Essa é a verdade.
10: Ô Léo, mas o cara tem que ser muito corno e enviado mesmo, né, mano? Pra ficar reparando a roupa do radialista.
0: Exatamente, cara.
10: Mas esse corno fica só o que fazer, meu.
0: É.
10: Manda esse corno ver se a mulher dele tá bem na cama lá, caralho.
0: É.
10: Ou se tem alguém lá na cama dele lá.
0: Ó, você vê a calça que eu tô usando? A calça aqui, ó. Aqui, ó. Aqui, ó. Ó, aqui, ó. Ó, aqui, ó. Aqui a calça que eu tô usando também aqui, ó. Pronto, aqui, ó. Pronto. Ó, o tênis também. Tênis, ó. Ó, tênis, ó. Aqui, ó. Pra cima aqui, ó. Aí, ó. Pra você, ó. Ah, puxa vida, velho. Pelo amor de Deus. Tem que mostrar tudo. Agora tem a cueca, velho. Agora. Tem que mostrar até cueca agora aqui, velho. Ah, fala com a Calica, bom dia, Calica, bom dia.
11: Bom dia, Leozinho, Calica chegou.
0: E aí?
11: Passando pra mandar um beijo pro velho dos...
0: Ó, peraí, ô Calica. Calica, peraí, Calica. Eu não ouvi velho do saco, não, né? É velho do lixo, cara. Coitado. Peraí, ela acho que ela errou o nome aí, ó. Quase, hein? Não, e ela pagou bem na hora. É, viu? Ela pagou bem. Bem na hora.
11: Ô, Leozinho, cortou meu áudio.
0: Olha isso, Calica. Ah, cortou meu áudio. A desculpa foi cortou meu áudio. Ai, meu áudio cortou. O velho do saco. Ó, desculpa. Ó, tá tudo bem.
11: Lixo pra Tati também, pra você, pra todos ouvindo.
0: Mas tá valendo, né? É com o maior carinho, né, não, Calica? É com carinho, tá certo. É isso aí, pô, tá valendo.
11: Não, mas é verdade, Léo. É que disparou o alarme aqui.
0: Entendi, não, perfeitamente. Entendi perfeitamente. Tranquilo, tranquilo, tranquilo. Tá valendo, tá valendo. 1:22, vai.
12: Bom dia, Léo Júnior.
0: Bom dia, Tati. Perigosa. Tati Perigosa.
12: Léozinho, sem strip, hein?
0: Não tô fazendo strip, não. Calma, gente, calma.
12: Primeiro você pede o Pix,
0: não.
12: Depois você tira a roupa,
0: não,
12: tá bom?
0: Não, pera aí, não,
12: gente. E a blusa é igualzinha do Fred Krueger mesmo,
0: do cara. Do Fred Krueger. Tem jeito, viu? O povo presta atenção em tudo aqui.
12: É um pouquinho mesmo, bonitinho, né?
0: É.
12: Brincadeira, você é lindo, fofo.
0: O povo presta atenção
12: beijo
0: em tudo.
12: Pra todos.
0: Olha, o povo presta... Gente do céu. Olha, o povo presta atenção em tudo, que é a roupa que o locutor tá usando. Meu Deus, como é que pode? Vira um Big Brother essa rádio, então. Virou um Big Brother aqui, cara. Ai, gente do céu, viu? Não, imagina se eu colocar o dedão no nariz agora. Colocar o dedo na goela, assim, ó. Entendeu? Os caras vão perceber tudo agora aqui.
13: Véio do saco.
0: Véio do saco. Ela chamou o véio do lixo de véio do saco. Eu ouvi isso aí, hein? Vocês ouviram também, né? Vocês ouviram. Mas ela chamou assim, com carinho, Entendeu como é que é? Ó, vem aqui, meu véio do saco. Vem aqui, meu véio. É com carinho. Já tem já uma certa intimidade. Ó, já tem uma certa intimidade, entendeu? É isso. Tá valendo. Ah, boa noite, Léo. Meu nome é André Luiz, da cidade de Santos. Sou motorista de aplicativo, sou muito fã. Sou seu fã. Manda um abraço pra mim. Meu amigo. Obrigado, André. Obrigado, hein, cara. Tomara que você aguente ouvir esse programa até as 5 da manhã, viu? É, mano, tomara, cara, tomara.
12: Ô, Léo, um dia o Diego foi pegar uma banana pra comer, aí em vez dele falar no microfone, ele tava falando na banana,
0: meu
12: cara.
0: Deus,
12: e céu. Ficou gravado na câmera, meu, foi muita resenha isso aí.
0: Não, o Diego também, o Diegão, ele vai lá e come uma banana em frente à câmera, né? E tem que fazer uma coisa dessa, né? Pra onde ele foi? Ao invés do microfone, pra banana. É bem isso. Ai, gente do céu, 1:24, vamos lá, manda na sua mensagem pra gente, 11 999919197. O nosso WhatsApp tá de volta.
13: Ô, Léo, pior se ela chamasse o velho do lixo de velho de saco rendido, né? O roncoio.
0: Vamos lá, fala comigo, bom dia, vamos lá.
14: Fala, Léo. Fala pra esse povo aí parar de inveja com esse cara aí do agro. É tudo invejoso, fudido, não conquistou nada na vida. Aí fica com inveja aí zoando o cara.
0: Imagina, cara.
14: Fala, Léo.
0: Mas o cara aí é mó mentiroso, velho. O cara é mó mentiroso, velho, do agro aí, velho. É mentiroso. mentira, mas mentir assim até uma... Nossa, vai gostar de mentir assim até lá longe. Aqui, ó, vamos, ó quem chegou.
15: Trulho, põe exclusivo, é bomba. Exclusivo,
0: ela bomba na madrugada de terça-feira.
15: Churumi, churumais. Oh, bombas
0: chegando, bombas.
15: Bombas Léo Júnior.
0: Vai, fala. Léo Júnior. Fala logo que é bomba.
15: Mais uma treta.

0: Gramado tá meio sacão cheio. Eu acho, velho. Aí o Santos também já não tá mais assim com o Neymar também. Já não tá aquela coisa, hein? Rapaz do céu, o que será, né? Tá uma treta ali, tá uma treta entre eles, hein? Tá uma treta entre eles, hein? Ô Léo, o menino Ney tá de saco cheio, realmente. O esquema dele é jogar pôquer agora, é verdade. Depois que ele foi jogar pôquer, os caras começaram a falar. Mas é demais, cara. Bom, o Neymar, velho, qualquer lugar que ele for, véio, se ele for lá no cabaré, os caras vão ver ele lá, velho. Qualquer lugar que ele for, velho. Não, o cara me sai da Copa, não. Acabou de sair da Copa e foi jogar pôquer. Não. Tipo assim, como se nada, né? Como se nada tivesse acontecido. Olha, eu vou jogar um poker lá, valendo uns 50 mil reais ali. Ah, vou ali jogar valendo uma graninha ali, uns 50 pau ali. Ai, gente do céu, viu? Ai, ai, ai, viu? Falar pra você, viu? Vamos lá, hein? Vamos lá. Bom dia, Léo. Bom dia, cambada. Faz tempo, hein? Ah, faz tempo que a Adriele não aparece por aqui. Ô, Adriele, tudo bem? Faz tempo que você não aparece por aqui, né, Adriele? Adriele, um abraço pra você aí. Cristiano!
1: Bom dia, Léo. Já chegou o Gardenal já, hein? Manda esse cabeça de guidão desse não. E dormir, isso sim.
0: Não, cara, o Alê, cara, o Alê, ele é um cara que tá atualizado na mídia, cara. Ele tem contatos fortíssimos na alta aí. Então, nós precisamos do Alê pra ele passar as informações aí pra gente, entendeu? É, rapaz, tô falando pra você, bota as informações aí pra gente, cara. Os bastidores, né? Bombas e bombas, sabe?
2: Ô, Léo, fala pra esse boca de ovo aí. Léo. O que é? Fenomenal, Lau. Que Neymar já deu a explicação, tá? Ele tá atrasado. Já tem a explicação do Neymar desde ontem.
0: Ah.
2: Que foi a cobrança aí que ele tava falando. Que falaram dele, né?
0: É, tá sendo
2: cobrado. Que entre eles se cobram mesmo. Eles se cobram muito. Não é que ele tá cobrando, que ele é dono do time e nem que quer ser técnico. Não é nada disso.
0: É, porque ele tá meio de sacão mesmo, de murcho, né? Ou sacão cheio, né? Tá meio de sacão cheio mesmo do negócio.
3: Boa noite, Léo.
0: Boa noite.
3: Aqui é Lucimar, aqui de Piracaia. Plantonista. Até amanhã, 7 horas da manhã. Valeu, Band.
0: Valeu, Lucimara, plantonista na madrugada, curtindo a Band FM. Um abraço pra você aí.
4: Ficou sabendo que o Denilson assumiu a sexualidade dele, cara?
0: O Denilson?
4: Assumiu que ele é homossexual. Ah. Ele passou na... Eu fui na padaria Real de manhã lá tomar um cafezinho. Ele passou lá, me cumprimentou e tal. Oi, aí, Salatiel, tal.
0: Ah, pô,
4: cara, assumi de vez. Assumi. Enfim, ele assumiu, cara. Ele é viado puro. Falou que já comprou uns 4 vibradores aí de 30 centímetros cada um que ele quer colecionar. Vibrador.
0: Aí chamou você pra colecionar junto com ele, então. Ah, entendi. Daí teve trocou contatinho os dois e tal. Onde você vai estar mais tarde? Ah, vou convidar você pra uma festa. Ah, e você tá convidado, viu, Sala? Aí ele chama você de Sala, né? Não, Sala, você tá convidado, Sala. Você tá, nossa senhora, tal, tá bom. Ele fala, quando ele fala assim, é que ele já trocou contato com o cara e já foi convidado, entendeu? É isso. A questão de sair do armário é coisa de segundos, entendeu? 1h30, vai!
5: Bom dia, Léo. Aqui é o Anderson, turista de Sorocaba, inteiro.
0: Sorocaba, mano.
5: Pronto, não? Começou. Começou esse copizudo desse fenomenal, esse loucurão dele aí.
0: Não, cara, o fenomenal eu já falei, velho. É patrimônio nosso aqui, meu. É patrimônio, cara. É patrimônio, mano.
6: Boa noite,
0: Léo.
6: Ó. O Neymar tem que entender que ele já é um jogador aposentado. É só ele dar entrada no INSS na sua aposentadoria.
0: É, mas na sua grande aposentadoria, você tá falando, né? Na sua grande aposentadoria.
6: Chega,
0: né?
6: Desse mimimi.
0: É. Putz, cara, sem Deus, olha, na boa, assim, falando sério, se eu fosse ele, meu, o cara é novo ainda, meu, vai treinar, vai jogar mais, tem mais lenha pra queimar ainda, velho. Ô, que isso, velho. Se fosse o Ronaldinho Gaúcho no lugar dele, mano, o cara tava arrebentando de jogar, velho. O cara tinha feito uns 10 mil gols lá, brincando assim lá no Santos. Se fosse o Ronaldinho.

0: Ronaldinho Gaúcho, tá? Não tô falando do Neymar, que o Ronaldinho Gaúcho é do Santos. Se fosse no lugar do Neymar, porque o Ronaldinho Gaúcho, ele comia bola, velho. O cara é, meu, loucaço, velho. O cara era bom pra caramba. Vê se o Ronaldinho dá umas dessas. Não, o Ronaldinho, velho, depois de tudo, o cara continua tá jogando lá, mas lá num time lá embaixo, mas tá jogando, cara. E o Neymar, não foi jogar bola, vai se lascar, vai ver se eu tô na esquerda, cara. Vamos falar com o povo aqui no zap, vai. Fala comigo! Oi!
1: Pergunta aí se tem alguma mulher que quer treinar com Gifu comigo. Nunca mais vai apanhar de homem nenhum.
0: Nossa! Vai! Nosso amigo aqui, ó. Fala, Léo Júnior. Aqui é o Fábio, vigilante de cemitério. Não é, agora é ex-vigilante de cemitério, né? Ah lá, agora ele é vigilante de supermercado. Ó, você tá em Sorocaba, mano? Tá em Sorocaba também, cara? Puta, meu, tá todo mundo. Pô, mas tá todo mundo indo pra Sorocaba agora também, hein? Caramba, velho. Um abraço aí. Boa noite, Neymar. Agora vai se dedicar somente a farmar aura. Olha, é bem isso. Acho que ele vai apostar nessa aí. Neymar agora vai apostar em farmar aura. Quem sabe ele consegue farmar muita aura aí, ó. Nossa, 6-7. Ai, 6-7. O caramba, 4. Vai, pelo amor de Deus. Vamos lá, né? Bom dia, Léo. Estamos aqui sintonizados na Band FM, na casa da minha tia. Manda um abraço aqui pra ele. Pra ela, né? Pra eles, na verdade. A Elma. Elma. Você acha que eu sou trouxa, né? Você acha que eu sou otário, né? Falando isso aí, né? Mas eu vou falar só pra você falar assim: eu mandei essa pro Léo e ele falou no ar. Tá, tudo bem. Eu vou falar só pra massagear seu ego, tá? Só pra massagear seu ego. Manda um abraço pra Elma Maria e o meu tio, seu Dé. Ah, oh, que bonitinho, cara. Oh, meu Deus do céu. Você viu como que é os caras, velho? É desse jeito os caras aqui. Tá bom, mandei pra você, cara. Tá aí, ó, vai.
2: Aí, Léo, fala a verdade aí, mano. Mandei pra você a foto aí, direto de Dubai. Pra você aí.
0: Eu quero ver foto de macho, cara.
2: Três,
0: eu quero ver foto de macho agora.
2: Do meu lado, entendeu? Três mulheres lindas.
0: Ah, tá.
2: Agora você tá aí falando que é mentira e me desmentindo. Além do mais, tem sempre um ouvinte aí, tá ligado?
0: Tá.
2: Consciente aí que sabe que o empresário do agro aí tem muito dinheiro.
0: Ah, sim.
2: Entendeu? Empresário do bem. Esse meu parceiro aí com certeza vai ganhar uma novilha, beleza? Forte abraço aí, meu querido. Tamo junto, hein? Cara consciente aí. Tudo esses caras que ficou me xingando, é tudo invejoso mesmo. Parabéns pra você, hein? Tamo junto aí, meu querido.
0: Ah, o outro já. Vem encher o saco de outro. Vai encher o saco de outro, vai. Bota na semana pra gente, 11 999919197. Hoje o nosso WhatsApp tá funcionando normalmente, gente. Hoje tá de boa o nosso zap. Emerson!
3: Fala, Léo. Neymar tá de saquinho cheio de dinheiro, esse vagabundo.
4: Que isso?
3: Esse vagabundo, esse Neymar. Cretino. E o tal do Salastigrete aí, ó. Salastigrete aí, ele tá dando o roscofó aí, queimando uma rosca veiaque.
0: Tá, faz tempo.
3: Se... cabeça de piranha.
0: É a coisa que ele gosta, né? O Salatiel é uma coisa que ele gosta, é isso, viu?
5: Ô, Léo, esse Salatiel é aquele que nem precisa apertar pra ele soltar o anel, né? Ele solta fácil, né?
0: Facinho.
5: Viado, cara.
0: Desenrola fácil, né? Deixa eu falar com você, bom dia.
6: Então, Léo, presta bem atenção. Enquanto Cristiano Ronaldo, Messi, os caras se preparam pra jogar, estão pensando em jogar até a próxima Copa, entendeu?
0: Exatamente.
6: Neymar, você lembra que com 30 anos ele já tava querendo aposentar?
0: É, nossa!
6: Cara,
0: meu Deus!
6: E vou falar pra você, é real.
0: 30 anos de idade.
6: O Thiago Life, então, se Neymar colocar uma porção de merda pra ele, come, entendeu?
0: É.
6: Não, Neymar sem futuro.
0: Ó, e outra coisa, agora falando de locução. Ó, o Galvão Bueno, cara. O Galvão Bueno, meu. Eu podia com seus 40 anos de idade, nas primeiras copas dele. Ai, minha segunda copa, não vou narrar mais, eu vou me aposentar. Agora eu tô na minha segunda copa. Mas não, o cara foi até o final, velho. Narrou a última copa. O cara fez tantas e tantas copas, né? Narrou, né? Ah, pelo amor de Deus, viu, gente? Que é isso?
4: Tá vendo só, Léo? Ele assumiu porque tá andando com o Salatiel aí, tá vendo? O cara se revelou.
0: Claro, é. Depois que você começa a andar com o Salatiel, você começa a se revelar aos poucos, né? Isso é verdade, Calica. Ô, Léo Júnior Bondi, tô ligado na Band, no Band Coruja até às 5 da manhã. José Carlos, beleza? Josézinho, um abraço pra você aí. Boa madrugada pra nós. Fala comigo, vai.
7: Bom dia, Léo. Denilton, Taboão da Serra.
0: Fala, Denilton.
7: Se eu tivesse o dinheiro que o Neymar tem, mandava todo mundo se lascar pro lado de lá. O cara não sabe o que faz de tanto dinheiro, fica agora os caras enchendo o saco, mano. Tá louco. Se eu sou ele, já tinha saído fora. Viver em paz e acabou. Tchau, obrigado.
0: Mas poderia jogar um pouquinho mais, né? Tá novo ainda, né? Dá pra jogar mais um pouquinho ainda, né?
8: Não, é nosso boi no lambe, tio.
0: Ai, ai, né? Olha lá. Bom dia, Léo. Parabéns pelo seu trabalho fazendo a alegria dos doidos da madrugada. Thiago de Pinheiros. Valeu, Thiago. Um abraço. Tamo aqui, cara. Tamo aqui. Tem mais essa semana, mais a outra. Acho que um pedacinho da outra aí pra ficar aqui na madrugada, viu? Se eu não me engano. Acho que é isso. 1:37, oi.
9: Boa noite, galera do Bando de Coruja. Aqui é o Dercy Sedex 10, Campo Grande MS.
0: Oh,
9: sobre
0: MS.
9: Neymar tem mais dinheiro que o Santos.
0: É.
9: Então ele tá nem aí pro Santos.
0: Nem aí.
9: Beleza? Né? Bora que bora, cai sim.
0: Neymar quer tá se lascando pro Santos, né? Fazer o quê, né? Olha lá, a Adriele falou, pelo jeito tá se assumindo, né? Aqui o povo se assume mesmo, Adriele. Aqui o que tem de gente toda madrugada saindo do armário e não tá escrito, viu?
10: Essa é a verdade.
11: É, ele vai dar entrada no NPS pra aposentar. Ele vai ficar recebendo, pensando e mendigo durante o resto da vida.
0: É, claro, né? Ai, meu Deus, viu? 1:38, até as 5 da manhã, gente.
12: Bom dia, Léo Júnior. Quero mandar um beijo pro Chibiu.
0: Ai, se lascar, vai.
13: Bom, Léo, bom dia. Aqui é o Vem Cachorro, sai do lixo.
0: É só figura, aqui é só figuraça.
14: É Cali que ia falar o velho do saco murcho.
0: Nossa senhora, velho do saco murcho. Bom dia, Léo Júnior. Raimundo de Carapicuíba, eu quero ganhar o robô aspirador. Tá bom, boa sorte aí pra você, cara. Tamo junto.
15: Bom dia, Léo Júnior. Melhor locutor da madrugada.
0: Eita, nós.
15: Léo Júnior, final de semana, morri de saudade de você, viu? Você não tem noção, quando tava louco pra chegar logo segunda-feira, pra ouvir sua vozinha gostosa.
0: Sai daqui,
15: vambora,
0: cara.
15: Até as 5 da manhã.
0: Sai pra lá. Você quer sair do armário igual o Salatiel também? Hã? Ah, você quer? Tá louco pra sair do armário também? Tá assim também? Léo Áquila, parabéns pelo trabalho. Abraço do seu namorado aqui de Ourinho. Vai se lascar você também, vai ver se eu tô na esquina. Ó. Namorado o quê? Ó? Vai namorar o capeta, vai. Ó. Ah, fala aqui, Manuel, beleza, Manuel?
16: Bom dia, Léo Júnior. Como que você tá hoje, meu amigo?
0: Tamo aí.
16: É o Manuel de Sorocaba.
0: Aí, Manuel.
16: Ó, na minha opinião, todo mundo tá cuidando da vida do Neymar.
0: Todo mundo tem
16: a sua vida, cada um tem que cuidar da sua vida. Olha, o Neymar, esse pessoal que tá criticando ele, é tudo petista.
0: Ah,
16: e ele
0: não,
16: sabe
0: pera,
16: que
0: pera
16: tem.
0: Aí. Ah, não, peraí, não vamos falar de política agora. Não é, nós estamos falando de futebol, cara. Nós estamos falando de sair do armário, de não sei o quê. Nós não vamos falar de política agora, né? Não é assim também, né? Não é bem assim, vai.
17: Léo, esse cara quer ganhar robô aspirador. Se ele quiser ver cara, pessoa que aspira, só ele lá na Cracolândia, ele vê um monte de aspirador. Ele pode até levar um pra casa.
0: Vai,
18: bom dia, Léo.
0: Bom dia.
18: Como tá? Não tô bem. Poderia estar com você.
0: Comigo, é? Olha lá.
18: E aí, meu parceiro? Luciano, motorista de aplicativo.
0: Esse é o Luciano, motorista de aplicativo. Tá com a gente aqui na Band FM. Dedo lixo, fala.
19: Ô, Léo.
10: A Calica pode me chamar de velho do saco, velho do lixo, velho maluco, velho doido.
0: Você deixa, né, cara?
10: Chamar o que você quiser,
0: é
10: meu.
0: É isso, é ela aí, né?
10: Sai, cachorro! Beijo, minha linda!
0: Aí, aí, o velho do lixo deixa, o Calica. O velho do lixo deixa. Você ele deixa, né? Pode chamar de qualquer coisa, né? Aí, viu? Vai que vai, vai que vai. Vamos lá, fala comigo.
19: Bom dia, bom dia, Léo, de novo, hein? Ô, que? Mas que? De rocha mesmo.
0: Que foi, cara?
19: Enquanto nós estamos conversando aí de futebol, de boa aí, tranquilo.
0: É, cara.
19: Tem uns mané aí que quer falar de política, não pelo dá, amor de, né, Deus.
0: Não dá,
19: né, cara?
0: Não entra, não entra.
19: Preocupando
0: não entra.
19: Com a vida do Neymar. E quando ele tá lá sofrendo, ah, Neymar rugou, ah, essa merda do Neymar. Você também não preocupa, mané?
0: É, então, cara. É cada coisa, né, que a gente... Ó, quem chegou aqui? O Fábio, o Fábio Jussim, o Fábio, Fabião, fala, Fabião, e aí, mano?
20: Bom dia, Léo Dias.
0: Fábio Jussim,
20: Fábio Jussim. Tudo bom, Léo Dias?
0: Vai, Fabião, fala aí.
20: Bom dia aí pro bando de psicopatas de plantão.
0: Psicopata.
20: Deixa eu te falar.
0: Fala aí, Fabião, você fala, você manda. Você manda no programa, Fabião, você manda, fala aí, fala aí.
20: Com o Neymar na TV Gazeta, quando eu trabalhava lá, cara, ele foi participar do programa Mesa Redonda.
0: Isso há mil anos atrás,
20: né? Ele tava vindo com aquele segurança dele, um negrão, parece um guarda-roupa, cara.
0: Ah.
20: E ele tava passando pelo corredor ali pra ir pro estúdio. Eu encontrei com ele assim no corredor, ele pegou na minha mão, cumprimentei ele numa boa, cara.
0: É mesmo,
20: cara? Não tenho nada contra o Neymar, cara.
0: Ah.
20: Pra mim, ele sempre foi uma pessoa humilde. É que, cara, a grana que ele tem, cara, é... O moleque vai curtir a vida, viver a vida dele, já deu, né? Ele não... Pra ele, eu, cara, eu não sei porque as pessoas gostam de ficar criticando o Neymar, cara. Deixa o cara viver a vida dele. Ele já fez o que tinha que fazer pro futebol, né, Léo?
0: É
20: minha opinião, né, cara?
0: Ó, eu acho também que ele poderia fazer um pouquinho mais, né? Também ele não tá velho, velho. Ele não tá assim, nossa, que tem que se aposentar, velho. Ele tá novo ainda. Tem mais uma lenha pra queimar ainda. Ah, para. Uma geração bem... Ô, geraçãozinha, não. Ó, velho, o Ronaldo, vou dar um exemplo do Ronaldo fenômeno, meu, até o último momento o cara tava acima do peso e jogou acima, mas o cara jogou, velho. Não tem problema que o cara ficou lá, mas o cara, pé, bola no pé, é gol, velho. O Neymar fica caindo, velho, cai. A Copa inteira, não vamos colocar o Neymar agora, não é o momento disso. O cara ficou sentado na Copa inteira. Aí quando entrou no final, entrou pra fazer nada, né? Mas não vou falar de Copa, não é um problema. A questão é Copa, já acabou a Copa, já foi, já era e vamos lá, vamos, a vida que segue, né? A vida que segue,
19: vai lá. Vida, hein, Léo?
0: Ah.
19: Rapaz do céu, o cara me falar que o Neymar fez muito pelo Brasil.
0: Faz, vai, velho.
19: Queria que ele me falasse quantas Copas o Neymar completou jogando.
0: Pois é.
19: Essa eu acho que foi a primeira que ele completou jogando, mas no banco, né?
0: No banco, claro.
19: Opa. Que alegria que Neymar deu pra nós, nenhuma, ah, né? Esses caras são mela
0: saco. Vou falar pro Ancelotti. Ancelotti, me contrata não, como é que ele fala? É, me leva aí pro próximo jogo do Brasil e vou ficar no banco ali, ó. Mas ficou ali, tô ali. Eu não vou jogar, mas eu tô sentado ali. Me escala lá. Tô sentado lá, vou ficar sentado lá. Pelo menos tô ali, entendeu? Oi.
21: Bom dia. Eu só passei pra falar bom dia. Eduardo de Peruíbe, tá tudo bem por aqui? Nada de chuva, nada de frio.
0: Tá bom,
21: né? Abraço pra todo mundo e um excelente dia.
0: Tá bom até, viu, cara? Então vai dar praia, você tá em Peruíbe. Vai dar praia então. Vai dar praia, pode ficar tranquilo que vai dar praia. Pô, falar em praia, meu, eu tô com uma vontade pra praia que eu tô, viu? Poxa vida, velho. Não, eu tô doido pra ir pra praia, velho. Putz. Não, eu tô louco pra tirar umas férias já e ir pra praia, velho. Quer dizer, eu nem cheguei na empresa direito, eu já tô querendo tirar férias. Olha que coisa, gente. Pô, eu nem cheguei direito na empresa, acabei de chegar e já tô querendo tirar férias, velho. Vamos lá, fala aí, ó, oh, fenomenal, não.
22: Se o Neymar quer tirar férias, ele tinha que se aposentar e não jogar em Santos, lá em Miami, ou nos Estados Unidos, ou na Arábia, ou comprar um time. O Neymar tinha que comprar um time pra ele, que lá ele mandava, no Santos, não dá mais pra ele jogar no Santos. Essa é a questão.
0: É, ele tá muito nervosinho, Neymar, né? Muito. Gesticulando. Tá muito nervosinho. Tá igual esses caras aqui, ó. O Rejão, o taxista, entendeu? Vamos lá, vai.
1: Ah, pelo amor de Deus, esses caras que criticam o Neymar devem ser petista.
0: Para de falar isso, vai.
2: Fala, Léo.
0: E aí?
2: Bom dia aí. Queria ressaltar através dessa mensagem que todos os ouvintes aí são gays, tá? Todos aqueles caras que estão escutando são gays.
0: Ah, vai.
2: E eu tô aqui, Ribeirão, sentido Campinas. Queria avisar aí esse tal de Rejão aí que se eu esbarrar ele aqui na trajetória, eu vou dar 3 tapão na cara dele.
0: Ah, mas o Rejão não vai. Ah, mas o Rejão não vai aí, cara. Rio de Janeiro? Ah, não. Só se o Rejão for doidaço mesmo. Só se ele chegar, tem. Olha, aí eu vou falar que ele é homem mesmo, assim. O cara é macho mesmo. Chegar lá no Rio de Janeiro, lá. Fala assim, ó, tô aqui na. Deixa eu ver, onde que é um lugar aí, não é Rio de Janeiro aí? Tô aqui no lugar tal no Rio. Tô aqui na Rocinha. Se alguém, algum homem vem aqui, vai levar 3 tapas na cara. Deixa eu ver se ele tem coragem, mano. Eu quero ver se o Rejão tem coragem, velho. Não, ele não vai pro Rio de Janeiro, velho. Não vai. O negócio dele aqui é na Augusta. O negócio dele aqui é na Augusta. Ele, a área dele aqui, a área.
3: Ô, Léo, não vai faltar time pra ele comprar o Neymar. O que tem de time falido no Brasil, nossa, ele nem precisa sair do Brasil.
0: 1:47, fala comigo, vai.
20: Ô, Léo Júnior.
0: Oi.
20: Você quer ir pra praia, cara? Vai pro Guarujá, lá perto do Pedrão, lá, cara.
0: É verdade,
20: vai
0: Pedrão.
20: Pro Guarujá, pra
0: Pedrão
20: praia
0: tá
20: do Guarujá,
0: lá, não. Diegão tá pra aquele lado.
20: Escondeu o celular e.
0: É.
20: Aliança, correntinha de ouro, viu? Porque Guarujá tá terrível,
0: hein? Putz, cara, Guarujá, cara. Eu já passei o Réveillon no Guarujá ali, meu. Foi uma época legal, viu? Hoje em dia, não sei não. Hoje em dia, rouba até as cuecas suas, né, lá. No... Imagina os caras, o Pedrão aqui, o Pedrão que vive pra lá, né? O Diego Lopes, o Diegão que tá lá também na praia, deve tá enjoado da praia, não aguenta mais ver praia na frente dele também, né? E eu louco pra ir pra praia, velho. Vai entender, né? Vai entender, né? E eu doido pra ir pra praia já.
2: Fala, Léo. Bom dia aí. Queria ressaltar através dessa mensagem que todos os ouvintes aí são gays, tá? Todos aqueles caras que estão escutando são...
0: Mas, viu, mas quando fala assim é que você também é, cara. Você também gosta do negócio, vai. Você também gosta da fruta, vai.
2: Deixa o Ney. Deixa o Ney. Fala mal do menino Ney não, hein.
0: Tá protegendo o Ney.
23: Bom dia, Léo. Bom dia. Sou o Leandro, taxista. Tô aqui na Augusta. Manda essa corrida pra mim ir buscar ela pra mim ir lá pra Rocinha.
0: Já quer ir pra lá, já. Tá doido pra ir pra lá, já. Já quer ir lá. Já quer ir já, né?
24: Ô, Léo, não dá moral pra esse caipira, não. Porque quando o outro tá aí, só dá áudio dele aí. Não dá moral pra ele, não. Ele não deixa ninguém falar. Toda hora só dá áudio dele. Não dá moral pra ele, não. Deixa ele ficar falando aí, não. Esse caipira aí. Manda ele dormir.
0: Não, peraí, cara. Outro não, velho. Pô, o Diegão é o dono desse programa, velho. É o dono. E ele tá de volta ainda na outra. Acho que não sei se é a semana ou outra, hein, mano. Ó, já tô avisando pra vocês, hein. Ô, Diegão, meu parceiro, estará de volta aí, tá? 1:49, oi, bom dia.
24: Ô, Léo, não dá moral pra esse caipira, não, porque...
0: Já foi esse áudio, já, meu Deus do céu, vem aqui, muda aí.
25: Tá aí, Léo.
0: Ó.
25: Neymar ganhou mais que o Zico nunca ganhou nada no Brasil. Neymar ganhou Copa América, Copa das Confederações, trouxe o ouro. E é o artilheiro do Brasil. Precisa de. Ninguém tá falando que o Neymar não é bom, não. É, os caras não tem o que fazer. Ele, infelizmente, caiu na geração errada aí, ó.
0: É, rapaz. 10 minutos pras 2 já. Eu quero falar com você no zap. 11 99991-9197 pra você participar do nosso Band Coruja, vai.
26: Ô, Léo, que história é essa aí de todo ouvinte é gay, cara? Pelo amor de Deus. Eu acho que quem é que tá falando é que mais.
0: É que mais,
26: que mais tem vontade, hein?
0: Pois
26: acho que quem mais fala é que mais critica, é que mais tem vontade. Ou talvez é. Só falta sair do armário, hein?
0: Mas é, cara. Ele, como ele fala assim, é o que ele mais é, né? Ele gosta de ser assim, né? Ele ama! Vai!
4: Ô, Léo, pra sua tristeza, pra sua alegria e pra tristeza de alguns ouvintes aí, viu? Segundo, eu fiquei sabendo que o Diegão vai pra outra participação aí da Band, viu?
0: Não.
4: Não vai voltar mais pro Bande Coruja, não.
0: Não, não, não.
4: E você
0: não,
4: tá com o Ibope lá em cima, pode? Com o pessoal.
0: Não, ele pode
4: então,
0: voltar.
4: Com certeza, o seu chefe não vai tirar você mais daí, não. Vai deixar o Diegão fora daí e você vai ficar no, aí no Bande Coruja.
0: Não, não.
4: Tá bom, meu querido?
0: Não, não, não.
4: Um abraço, tudo de bom.
0: Não invente moda, não invente isso pro chefe. Deixa quietinho do jeito que tá. Deixa o Diegão voltar, tá? Não, não, não invente moda. Não inventa moda. Tá bom do jeito que tá. Tá ótimo assim.
5: Ele falou tudo. Os que mais criticam são os que mais gostam. E é aqueles, Léo Júnior.
0: Ah.
5: Quem ainda veste a calcinha da travesti no hotel. E a travesti maquia ele. Passa batom em tudo. E fala que é mulher. Ele quer caçar o salto ainda da picha, viu?
0: E aí, cacau,
5: no hotel. O amigo aí falou tudo, toda a verdade.
0: Quer dizer, o cara leva a bicha pro hotel, a amiga, mas lá manda se maquiar. Não, me maqueia. Coloca o salto alto, a calcinha e tudo. Ah, mas é uma viada. Olha, eu vou te falar uma coisa. Estamos ferrados com esse povo, gente. Ô, Fabião não, Fabião Jucinho, Fabião é machoxô, né? É macho, cara. Fabião é macho, vai lá, vai lá.
6: Ô, Léo.
0: Pelo que até onde eu sei, né? Não sei também, né? Ó, fala, Fabião.
6: Ô, Léo.
0: Ah.
6: Não sou não.
0: Ah.
6: Você está equivocado.
0: O quê?
6: Esse ouvinte está equivocado. Eu não sou não. Ele é homofóbico.
0: É uma baitola, isso sim que é, cara. Ele é uma baitola, velho. Ó, fala comigo, bom dia, Alessandro.
7: Ô, Léo, bom dia. Esse cabrinho aí, Léo, que tá falando aí que todos os ouvintes é gay aí, ó. Cacete A4 aí, entendeu? Pergunta pra onde é que ele tá indo direito aí, pra você ver onde é que ele tá indo, Léo. Ah, o caminho dele, Campinas, a capital, olha aí, ó, onde ele tá indo. Depois os outros é que é gay, né?
0: É.
7: Quem é ele, esse boiola aí, esse bichona?
0: 7 minutos agora pras 2 da manhã, 7 pras 2. Quero falar com você no nosso WhatsApp. Vai lá pro WhatsApp da Band FM pra você participar. Nosso WhatsApp tá de volta, não esquece não. 11 999919197. Participa comigo, sim, que eu tô aqui.
8: Olha, ó, pra mim esses caras que estão acompanhando o futebol aí, tudo peito da gala, viu? O negócio é ver o vôlei feminino, cara. Só bumbum bonito.
0: Ah lá, vôlei feminino. É isso aí. Os caras não vão prestar atenção em jogada nenhuma. Vai prestar atenção em outra coisa. No bumbum. Vai no bumbum. Você prestou atenção naquela jogada do vôlei? Não. Tá bom o jogo. Vai lá.
9: Aqui é o Glauber de Campinas. E eu quero deixar bem claro que ninguém é gay aqui em Campinas, viu, gente?
0: Não, nem de jeito maneira. Concordo com você, de jeito nenhum, viu?
6: Não, aquela jogada do vôlei feminino, rapaz, aí falou certo, hein? Nossa, não sabe se olha a traseira, a dianteira, você tá doido?
0: Só na dianteira. Só jogando na dianteira, jogando pela dianteira, vai.
11: Bom dia, Léo. Aqui quem fala é o André Verdureiro. Meu, esses caras não falam de mulher. Só fala de traveco, pelo amor de Deus. Vamos queimar.
0: Você sabe que os caras da madrugada gostam dos travecos. É isso aí, cara. Eles gostam, cara. Não tem o que fazer. O povo da madrugada, a maioria que trabalha de madrugada, gosta dessas coisas. Não todos, né? Mas alguns gostam, né?
27: Ai, eu sou o Glauber, aqui de Campinas. Não, não. Gay sou eu.
0: Vai.
28: Fala, Léo.
0: Oi.
28: Ó, fala pros carioca aí, ó. Que tá vindo de Ribeirão Preto pra Campinas aí. Se aprendiz de flanelinha.
0: Ah.
28: Tô aqui na altura de Limeira, na Anhanguera, esperando ele aqui perto da pedreira.
0: Tá.
28: Põe ele no cacete. Apesar que ele vai gostar do cacete, mano.
0: Ah, claro, obviamente, é.
28: É, vou dar um cacete nele.
0: Ele vai falar, adogo.
28: Que ele tanto fala, esse aprendiz de travesti. Ai, carioca frouxo.
0: Não, ele vai falar assim, ah, eu vou te dar um cacete. Ah, adogo. Fala comigo aí.
29: Bom dia, Léo.
10: Aqui é o Bruninho Cacembeiro de Orelhas. Essa galera aí, pelo amor de Deus, hein? Só fala de gay, traveco, ninguém fala de mulher, né?
0: Não, ninguém fala, cara.
10: Fala da mulherada, rapaz. Cê tá doido? Bora que bora. Acelerando o carro aqui.
0: Só acelerando o carro. Um abraço, mano. Tamo junto. 1h56. 1h56. Meu Deus do céu. Vai, fala aí.
12: Fala, Léo. Bom dia. Toca música pra essa Rede Globo.
0: Música. Música daqui a pouco eu toco, velho. Daqui a pouquinho, vai. Oi.
13: Ah, tá explicado então porque Calica não consegue farmar áurea com ninguém.
0: É, porque ninguém gosta aqui.
13: Tá explicado,
0: aqui.
13: Né, Léo?
0: Não, as caras...
13: Cadê os homens desse programa?
0: Tá devagar aqui, viu? Não tem homem nesse programa. Tá devagar, Calica, tá devagar esse negócio aqui. O que tá acontecendo com esses homens aqui de hoje, né? Meu Deus do céu.
14: Ô, Léo, o cara é caçambeiro. Rapaz, eu tinha vergonha de falar que sou caçambeiro, cara. Vai tomar um banho, gambá.
0: Chamando os caras de dorme sujo. Chamou os caçambeiros de dorme sujo. Ah, gente, vocês não têm vergonha na cara, não?
15: Vai, Lula, para de colocar áudio besta aí, puxa logo o comercial que vai cair.
0: Ai, ai, ai, ai, ai, vai!
16: Leleu! Bom dia, um abraço!
0: Outro!
16: Gilmazinho por cá! Manda um abraço aí pra galera aí, ó, que tá puxando o FLV aí, ó, pro capital do Bang Bang! Pose!
0: Ai, para de encher o saco, meu, vai!
17: Ô, Léo, fala pra esse carioca aí que eu vou enfiar uma mangueira no toba dele pra esvaziar o ar. Fica
0: para
17: aí,
0: com ele!
17: Tem que arrumar a sintonia dele, né? Tá chiando, mano. Vai se lascar, carioca baitola.
0: Os caras não deixam barato. Ai, ai, ai. Vai o carioca mandar falar que os caras é tudo baitola aqui, ó. Aí os caras se viram contra ele, né, meu? Ferrou. Pegou na dianteira aí dessa vez. Pegou na dianteira dele dessa vez também.
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3: Duas horas em ponto, beleza, belezinha, belezinha, belezinha.

0: FM, Zezé de Camargo e Luciano. Nossa, mas eu cantei bem, hein? Que solo maravilhoso, hein? Muito! Ó, ó, que solo, hein? Que, gente, que solo, velho. Que, meu Deus do céu, que isso? 2:20. Bando Coruja tá no ar. Quero você participando. Mandar a sua mensagem 11999919197. Bora participar da nossa madrugada, nossa madruguinha gostosa do Brasil. Fala comigo!
1: Você pode parar com esses intervalos longos.
0: Deixa, para,
1: já
0: deixa
1: passou
0: eu.
1: Passou os 3 meses de experiência, deixa, né? Você já tá contratado fixo.
0: Deixa eu.
1: Aí agora tá pegando as manhas do Diego, né?
0: Deixa
1: Diego
0: eu.
1: Que fica aí com 30 minutos de intervalo.
0: Deixa eu. Os caras, já viu como os caras já tem os diretores do programa aqui já? Já tem vários diretores do programa, hein? Pra vocês verem. Fala comigo, bom dia. Vocês são terríveis, hein?
2: Se tu não quer ficar na madrugada e o Diegão não vai voltar, bota o Fábio Jussim aí pra comandar esse programa. Onde eu vou ser locutor da Band.
0: Deixa o Fábio quieto, pô. Esse Fábio, deixa o Fábio quieto, pô, vai.
3: Bom dia, Léo. Fala pro Região taxista que eu vou estourar a bunda dele.
0: Ai, gente do céu, vai se lascar vocês, vai. Ai. Fenomenal, não.
4: Ô, Fábio Jussim, você é fenomenal, um dia ele vai trabalhar numa rádio, Fábio Jussim, é fenomenal, não.
0: Aí, o Fábio Jussim, aí, tá vendo, né, Fabião, aí, ó, o fenomenal gosta de você, cara, fenomenal, pô.
5: Ô, Léo.
0: Oi.
5: Carioca aqui, fala pra esse pessoal aí que tá me zoando, eles se sentiram afetados que eu só falei verdade, né?
0: É.
5: Quando te corno manso afeminado, pô, vou fazer o quê? Agora, quanto a esse cara aí que tá me esperando aí em Limeira, fala que eu tô chegando. Tô chegando, vou dar logo um 3 tapão na cara dele.
0: Ó, já chegou hoje com 2 pés no peito, hein? 3 tapão na cara dele. Ah, é, gente? 11999919197 no nosso Bando Coruja, nosso caps da madrugada é esse aqui, vai.
6: Fala, Léo, beleza, Léo, bom dia, Léo, Cleitinho, Léo, na rodagem, Léo.
0: Cleitinho.
6: Solta a voz, Léo, viadagem da audiência, Léo. A viadagem da audiência, Léo. O viado chama outro e não para, a corrente não cessa, Léo.
0: É uma corrente,
6: Léo,
0: grande aqui, aqui é.
6: Abraço, chama
0: aqui,
6: o bebê.
0: Aqui é uma corrente grande mesmo, cara, aqui a corrente não para. 2:23 agora, vai.
7: Bom dia, fenomenal, au.
0: Ah, Léo, bom, Matheus Mendes mandou. Léo, bom dia, Bando Coruja. Mais uma escala concluída nas colheitas, na floresta Módulo Sul, Alagoinhas. Um abraço especial aqui para o operador de Poca Sombra, que fez o filho fora de casa e conseguiu convencer um amigo dele a assumir. Caramba, o cara fez um fio fora de casa e fez um amigo assumir o fio ainda. Cadê? Meu Deus do céu, que isso? Que bagunça foi essa, hein? Colocou o amigo, assuma meu fio aí que eu quero saber. Fala aí, vai.
8: Ô, Léo, Fábio Justin, não tem tempo não, tá rodando na madrugada, na noite aí, na Indianópolis. Você viu que essa semana ele viu a boneca entrando no carro do cara lá no Jockey, ali na Arineu de Paula Machado.
0: Olha!
8: Deve estar rodando na Indianópolis, na Barra Funda, na Zona Leste. Então, Fábio Justin não tem mais tempo. Fábio Justin é canalha, você sabe, né?
0: Que ele é canalha, a gente sabe que ele é canalha mesmo, é canalhão. Canalhão.
9: Léo, bom dia. Robson de Cesabel.
0: Fala, Robson.
9: Rapaz, esse intervalo aí tava longo mesmo, hein?
0: Calma, gente, calma.
9: Rapaz, com essas músicas eu tava quase dormindo no volante, cara.
0: Eu não vou fugir, não. Calma, velho. Só tocou umas musiquinhas aí, ó, pra alegrar vocês. Hã? Calma, só tocou umas musiquinhas. Pera aí.
10: Ô, Léo, cadê o Região Taxista?
0: Não,
10: cara?
0: Não fala de Região agora, pelo amor de Deus. O Região já aparece aí, João.
10: Será que ele tá lá no Jockey Club de novo, cara? Será que ele tá lá no Jockey Club de novo?
0: Ah, os caras no Jockey Club, ó.
10: Ô, Léo, cadê o Região Taxista?
0: O Região vai aparecer logo. Calma. Calma que o Região vai aparecer. Bom dia, Léo. Cheguei a Nalva. Oi, Nalva. Tudo bem, Nalva? Como é que tá a sua madruga? Tudo beleza com você? Tudo certo? Olha lá, ela mandou 60 dias de férias pro Diego, nunca vi isso. Ele tá pelo INSS, não? Ele tá de férias. Sabe o que que é, Nalva? Eu até comentei no começo. Ó, homenzinho que demora pra passar esse mês de agosto, hein? Agosto não, de julho, né? Homens de julho demorado pra passar. Viu? Vai acabar o ano e não vai acabar o mês de julho. Vamos pra 2027, julho, e não acabou ainda. Daqui a pouco nós estamos no outro ano, estamos no final do mês de julho. Pela, não, verdade, homenzinho demorado pra acabar esse aqui, não, gente. Louco, viu? A Nalva de Itapevi tá ligada na Band FM, mas o Diegão volta aí, viu? Ele volta aí já, tem mais uma semana aí, uma outra, acho que não é nem assim, se é essa outra, ele já... Acredito que ele já deve estar de volta aí, tá bom? Aí vocês vão ficar longe de mim, é! Aí vocês vão dar graças a Deus, aí vocês podem falar um monte lá, ah, eu não aguento, ah, não aguentava mais aquele Léo, eu não aguentava mais aquele Léo.

0: 9197, bora chegar junto aqui no nosso WhatsApp da Band FM pra você participar da nossa madruguinha, vai!
1: Você tá ligado? Carioca é tudo viado, moro? Esse carioca é o baitola, eu já peguei ele, comigo toma dele, esse viadinho aí.
0: Ah, que isso. Olha lá, agora já começaram a falar mal dos carioca, mas também o cara procurou, né, velho? O carioca lá procurou, vai. E aí, procurou, né, velho?
2: Eu ferrou. Mesmo vou ser um que não vejo a hora de você sair logo. Você não coloca nossos áudios aí pra você escutar?
0: Ué, o seu áudio já tá no ar aqui, cara. Não adianta você reclamar, mano.
2: Bom dia.
0: Ô, mano.
2: Rogério Coxinha MS.
0: Ah, e esse Rogério Coxinha MS eu já sei quem é. Eu coloco esse cara no ar direto aqui. Aí eu só um dia que eu demoro pra colocar ou não coloco no ar, ele já reclama. Você não coloca meu áudio. Puta, meu, o que mais eu coloco o áudio desse cara no ar aqui? Dá pra contar na semana passada toda que eu coloquei no ar. Aí eles falam que eu não coloco no ar depois. Vai, vê se pode uma coisa. Vê se eu posso com isso.
2: Esse ano eu fui pra praia em Peruíbe, em janeiro. Você tá doido? Pensa numa praia gostosa, top lá, hein?
0: Verdade, gente. Eu nunca fui na praia de Peruíbe, mas o povo fala que é muito bom também. Muito bom. Peruíbe, é legal. Nossa, no Peruíbe você vê cidade de Sorocaba inteira lá. Peruíbe. O lugarzinho que o povo de Sorocabano vai. Peruíbe. Tem outro lá também, tem outra praia também que eu esqueci o nome. Você vê a população inteira lá praticamente. Léo Júnior, o Murilo já falou que você vai ficar fazendo band. Não inventa moda, cara. Não invente moda, velho. Não invente moda. Ah, aqui ficar o quê, rapaz? Esses são esses caras são todos clientes do Alexandre Frota. Salatiel, vai, Sala, sua figura, vai.
3: Não, falar das praias do litoral sul até, pai. Agora falar que Peruíbe é legal, cara.
0: Cara, diz aí, mano.
3: A última vez que eu fui lá, eu vi um torozão boiando lá, meu. E teve uma vez que tinha um casalzinho fudendo dentro da...
0: Cara, meu, toda praia é legal. Meu, você vai nas melhores praias, sempre tem alguma coisa, vai. Vai lá no Rio de Janeiro, vai lá na Copacabana. Cara, você acha que também não tem alguma coisinha lá também? Todo lugar, toda praia tem alguma coisa. Se você procurar, você acha alguma coisinha de errado ali, alguma... Não é... Viu? Sempre vai ter alguma coisa, não adianta, velho. Ah, todo mundo usa ali, né, mano? Tem jeito. Vai ver umas coisas boiando ali, né? Normal, vai lá. Vai.
4: Bom dia, Léo. Tudo tranquilo?
0: Tranquilex, e você?
4: Tamo na rodagem aí. Jeremias do Pinhar.
0: Aê, rapaz.
4: Sentido a capital da fumaça.
0: Boa.
4: Levando o moranguinho do amor pra vocês aí.
0: Valeu, cara, aquele abraço. Um abraço, tamo junto. Ó, a Nalva falou assim, ó, Peruíbe é linda, praia de Jureia. Ó, praia de Juroé, de Jureia. Tem vários, tem várias ali, cara. E o boy só pode escolher pra ir, pô. Não é? Tem várias praias aí, pô.
5: Esse cara tá louco, é? Falou que veio pra praia de Peruíbe, as praias são legais, então ele não sabe o que é praia, não.
0: Duas e meia, fala aí.
6: Ô, Léo, na época da Copa, um parceiro meu chegou lá no Ceasa, no Rio de Janeiro, pra descarregar. Jogo do Brasil, 2 horas da tarde. Ele chegou lá, agendado pra descarregar 6 horas. Os caras, 6 horas da manhã. Os caras já avisou ele que, por causa do jogo da Copa, só no outro dia que ia descarregar os carioca.
0: Nossa. Ei,
6: carioca bom de trabalho.
0: Que coisa, hein? Ô, louco. Vamos lá, Fabião, fala, Fabião.
7: Ô, Léo, dá uma mamadeira pra esse chorão aí que tá reclamando do áudio dele, pô.
0: Ah.
7: Dá uma chupeta e uma mamadeira pra ele.
0: Claro.
7: Que o bebezão tá chorando aí porque o áudio dele não foi pro
0: meu
7: ar.
0: Meu áudio não foi pro ar.
7: Ai.
0: Ele fica chorando. Não, e o que é um áudio que é um dos que eu mais... Não é que eu mais coloco, eu coloco sempre o áudio dele, né? Aí os caras, quando você não coloca um dia ou você demora pra visualizar, os caras já começam a chorar. Me deixa, tá meu áudio. Ah, eu sou obrigado a colocar a música do Chaves aqui. Entendeu? Senta aqui do meu lado, entendeu? Senta aqui do meu ladinho, senta no meu colinho. Aí que vai, assim vai. Ó, aqui, vamos ver o empresário do agro, enchedor de saco aqui, vai.
8: Aí, Região, sua bichona louca, vou te dar 10.

0: tapa na cara nessa fuça deslavada sua aí, tá ligado? E vou te mandar um caminhão de vergalho. Pesquisa aí o que é vergalho, seu corno.
1: Olha, os caras já querem partir pra briga. Tá vendo só, gente? Vocês adem depois, vocês falam que eu que sou isqueirinho. Eu que sou isqueirinho da madrugada, né? Vocês estão vendo, né? Os caras já querem partir pra briga e eu não quero. Eu sou aqui, eu tô na minha. Eu tô bem quieto. Depois sou eu que arrumo briga aqui, tá? Vocês estão vendo, né?
2: Fala, Léo, bom dia.
1: Bom dia.
2: Tudo certo? Ô, esse Gilson aí, acho que tem uma batata na boca quando ele fala, hein, mano? E é o seguinte, aqui quem fala é o Eduardão.
1: Eduardão.
2: O que torou o Região.
1: Eduardão que torou o Região, nossa senhora. Esse deve conhecer muito bem o Região, hein?
3: Tá lá. Fala, Léo. Ô, fala pra esse cara aí de Limeira que eu tô chegando, hein? Fala pra ele pra me esperar aí, que o ex-soldado ucraniano tá chegando. Da voz, Bliet. Suka, Slava Ukraine.
1: Que isso, velho? Que o cara falou aí, mano? Vai, gente. 12h33. Ô, povo louco desse da madrugada. Ô, povo louco que vai.
4: Ô, Léo, outra coisa sobre o Fábio Jussim assumir aí o programa. Se tu não quiser mais e o Diego não voltar. Aquele velho que perturbava o Fábio Jussim, que eu não lembro mais o nome daquela ratoeira, não tá mais na madrugada, se aposentou aquele pangaré daquele velho. Amigão do Pedro. Aí o Fábio Jussim pode assumir o programa tranquilo.
1: Ah lá. Ó, a outra aqui já chorando aqui, ó. Peraí, deixa eu colocar a musiquinha pra ele. Tá chorando. Peraí. Calma, meu filho. Senta aqui. Oh, meu Deus. Não chora, cara. Ó, a Nani já mandou. Solta aí, Léo. Lindomar aqui de Joinville, Santa Catarina, caminhoneiro. E você não colocou. Não coloca nunca meu áudio. Vou parar de escutar você. Aí no final ele colocou: desisto. Desisto. Pra que chorar desse jeito, cara? Ah, me diz, mas pra que chorar desse jeito, cara? Precisa, mano. Não precisa chorar, cara. Para de chorar, meu. Poxa vida, velho. Acabou a história. Pronto aí. Fala comigo, vai.
2: Ô, Léo Júnior, cadê o carioca da dor de bunda?
1: Aí.
2: Avisa ele que amanhã eu tô chegando lá, pelo Rio.
1: Tá vendo? Ele só
2: quero meter.
1: Aí, esses caras aí, ó, eles pedem que nunca coloca o áudio dele. Aí, quando coloca o áudio, o que que eles falam? Tá vendo? Tá vendo como é que é o negócio? Olha lá.
2: Ó, Léo, tu só também só escolhe os baitola, né?
1: Tá lá.
2: Misericórdia. Tudo metido machão.
1: Mas tô escolhendo você, os terceirinhos baitola também aqui, ó. Mais um baitola, que é você que eu escolhi aqui, ó. Pronto. Meu Deus. Cada uma que a gente tem que ouvir aqui, viu? Fala comigo aí, Wellington, fala aí.
5: Eu gostava do Fábio Jussinho, Léo. É o Santana. Ele já tá trabalhando de dia agora, não perturba mais a madrugada.
1: Ah.
5: Agora ele só fica ouvindo o Pedro, que ele gosta do Pedro. Todo mundo que vai pra ele fica xingando.
1: tem uma galerinha, né, gente? Cada um tem uma galerinha boa aí, né? Eu, graças a Deus, eu posso falar que eu conquistei uma galerinha boa aqui na madrugada, hein? Aí, gente, obrigado! Mas obrigado mesmo, viu? Obrigado. Eu tô falando sério agora. Obrigado. Eu conquistei uma galera boa aqui na madrugada, nessas férias do Diegão aqui. Então eu vou levar pro coração. Vou levar pra aqui, ó. Pra sempre, viu? Mas, ó, calma. Que não é questão que eu nunca mais vou voltar no Bando de Coruja, gente. Pelo amor de Deus. Vou estar sempre aqui no Bando de Coruja em alguns horários, né? Nas folgas do Diegão. Ele forgando, eu vou. A questão que ele vai tirando uma folga. Eu estando na escala, vou estar aqui com vocês no Bando de Coruja. Não é questão que eu nunca mais vou aparecer, que também não é assim, não é assim. Mas então tá, vamos estar juntos sempre, viu? 12h36, Fabião é parceiraço, meu.
6: Ô, Léo, fala pra esse Eduardão aí que eu vou mostrar a batata pra ele. Vou mostrar a batata que ele quer. O tamanho da batata.
1: Ele gosta. Pode ser grande ou pequena, viu, Fabião? Ele curte, cara. Ele curte
7: o meu
1: pra caramba.
7: Áudio aí, ô, boca aberta da madrugada.
1: Ai, vai. Fala, outro aqui. Bom dia. Outro vagabundo fala enchendo o saco aqui, ó.
7: Mandou um alô aí pra galera que tá no Puxa do Palito Doce, hein? Mato Grosso do Sul é o palco, meu jovem. Cuida, até às 8 da manhã, tamo junto, hein? Bora.
1: Olha só, gente, peraí.
7: Aí, ô, boca aberta.
1: Vai se lascar, ó. Olha só, gente. Depois de tanto tempo, a gente achando que o cara tivesse morrido, já que morreu, sei lá, foi pro outro país, né? Não. Ele apareceu, o maior cara de pau do mundo. O cara some um mês, velho. Um mês some. Aí depois o cara volta do nada, como se nada tivesse acontecido, velho. Vocês já sabem de quem que eu tô falando já, né? Não. Eu vou dar um real pra quem falar que eu ia acertar, que eu tô com um real, velho. Um real. Pra quem acertar de quem que eu tô falando. Vocês já até já sabem, já. Vocês já sabem de quem que eu tô falando, né? Ele. Que some vários dias, some. A gente achou, nossa, será que os alienígenas vieram levar ele embora? Pra fazer um estudo, né? Ou a NASA pegou ele pra fazer um estudo lá na... Não sei. Mas do nada, ele apareceu. Muni Louco apareceu. Olha lá.
8: Ai, eu conquistei uma galerinha boa. Eu vou levar meu coração.
1: Cala a boca, Léo. Cala a boca, você, ó. Ele voltou pra me encher o saco, velho. Não, o cara ainda volta pra me encher o saco, velho. Eu não acredito numa coisa dessa. Eu vejo o cara fala, nossa, Léo, faz tempo que eu não falo com você, velho. O cara já volta assim, ó.
9: Cala a boca, Léo.
1: Cala a boca, você, velho. Vai se lascar, velho. Olha lá, eu sou o seu amiguinho Salatiel aqui, olha lá.
10: Muri louco.
1: Ai, o Salatiel.
10: Muri louco.
1: Aí, ó. A alegria do Salatiel. Alegria. Alegria do garoto, ó. Alegria. Ai, nossa, ele soltou até o cabelinho assim pro lado. Ai, Muri louco, apareceu. Ó, olha a alegria do Salatiel, ó.
10: Muri louco.
1: Ai, nossa. Nossa, soltou até as frangas aqui agora, Salatiel.
10: Cara, esse programa só tem viado. Quer saber? Eu vou lá pra Nativa FM, vou escutar até seu Clementinho. Falou pra vocês.
1: Ah, vai lá pra Nativa. Vai ouvir a Nativa então, cara. Vai lá ouvir a Nativa lá, cara. Vai lá, mano. Ah, fica aí com você. Pelo menos ouve a Nativa lá, velho. Do grupo aqui, velho. Pelo menos é do grupo aqui, velho. Vai lá. Ah, fala aí, Murilo. Oh,
9: desculpa aí, cara. O coronel mudou meu plantão, cara. Me mandou lá pra Pernambuco, velho. Esse é o Puxindudo.
1: É, quer dizer, a coronel, né? Pegou de jeito lá. Ela falou, ah, você não vai participar. Você não vai sair na madrugada, Muriloco. E pronto, acabou, Muriloco. É isso aí, gente. É isso, ó.
11: Realmente, Léo, conquistou uma galerinha boa. Boa, totalmente não é. Porque a cabeça não é muito boa,
1: né? É, essa galera da madrugada, boa não é, né? É meio doidinho na cabeça, né? Mas é gente boa dormindo, eles são tudo gente boa.
9: Ô, Muriloco, só sei. Vergonha. Tem um churrasco pra nós ir lá na casa do Léo, seu safado.
1: É verdade.
9: Você apareceu, né?
1: Pois é.
9: Abraço aí do velho lixo, sai cachorro. Vamos, parceiro, vamos ficar doidão.
1: Ô, velho do lixo, você me lembrou, hein, cara? Vamos fazer aquele churrasco lá em casa lá. É eu, você, o Muriloco e o tiozão, hein? E mais uns aí de Sorocaba. É mais o pessoal que mora em Sorocaba. Depois eu vou inventar um churrascão pra convidar uma galera do Bando de Coruja. Imagina se fosse a galera. Não tem sono. Eu tô lascado. E eu não quero nem saber, meu. Cada um que traga as suas coisas. Não vou gastar com nada. Só de raiva. Então é vocês que se lasquem e tragam bebida pra gente. Traga cervejinha. Traga aí a picanha. E tá tudo certo. E tá beleza. Entendeu? Tá tudo certo, tá tudo belezinha, vai.
12: Fala, Léo. Eu tô querendo saber se não vai ter um arranca-rabo aí de taxista com Uber,
1: não. Ah, cara, vocês querem arranca-rabo, né?
12: Virou bandeira branca, tá tudo pacífico, tem algum acordo de paz aí que eu não tô sabendo?
1: Não, tem um acordo de paz.
12: Tô louco pra xingar algum taxista aí, cara.
1: Não, peraí, cara. Não.
12: Táxi Black agora? Os Uber estão torando no meio deles, hein?
1: Não, mas peraí, cara. Eu tô prezando pela paz no programa, os caras querem brigar de novo, igual ontem. Você só queria saber de briga, velho. Não é possível. Eu tô querendo a paz, né? Estou em negociação aqui, né? Com a bandeira branca. Mas pelo jeito eu não sei não, tá difícil, viu?
13: Ô, Léo, eu acho que agora, pelo horário, já pode acender, né? Mais uns aí de Sorocaba. Aquele cigarrinho do capeta, né? Pra aguentar o pessoal dessa rádio, né?
1: Já, já. É, pra aguentar, cara. Tem que fazer alguma coisa aí, viu, meu filho? É, tem que fazer alguma coisinha, tá?
11: Ele continua marcando churrasco só pra homens, só pros machos.
1: Não, peraí,
11: Tati. Depois não quer que os ouvintes chamem de bando de viado, né?
1: Não, peraí, Tati.
11: O locutor já começa com a viadagem.
1: Não, peraí, Tati. É, olha, é o primeiro, né, pra gente fazer um teste. E daí depois, nós vamos convidar a Tati Perigosa. Nós vamos convidar várias pessoas aqui do grupo, tá? Pode ficar tranquilo, tá? Só pra gente ver como é que fica lá, como é que é, tá? Aí depois a gente convida a galera toda aí, vamos ver se vai todo mundo, se cabe todo mundo, né? Mas a Tati tá no meio aqui. A Tati tá no meio também. Né, Tati? Já vem, ou você vem junto com o velho do lixo aí. Aí, ó. Já tem uma galera pra vir já. Pronto. Já tem uma galera pra vir já. Aí, ó. Aí. Aí, o Muriloco já vai buscar a galera lá. Então, entendeu? Já era. Vai lá.
14: Uhul! Churrasco só dos homens! É nós que tá! Saulinha, Leléu. Saulinha depois do fut.
1: Não, para. Que Saulinha? Não vem com essa viadagem, não. Não, viadagem não, velho. Eu falei é churrasco, meu. Saula é lá no. É lá no Lalau. Saula é no Lalau, não é aqui, velho.
14: Ô, louco, aí sim, até que enfim o Leléu fez uma. Churrasquinho no Leléu, hein? Vou levar. Opa! Quase que eu solto. Vou levar linguiça. Ah, se lascar, Leléu. Vou
1: levar linguiça.
14: Vou levar o. Não, vou levar. Uh-huh. Vou levar nada!
1: Leva a linguiça pra você. Leva a linguiça pra você comer, tá? A linguicinha. Aquela grandona que você gosta lá.
15: Ixi, Léo. Ixi, fiquei sabendo aí, ó. Diegão acertou com a rádio Piroca 100.9 Rio de Janeiro. Tipo, e você vai ficar aí. Do Bande Coruja.
1: Como é que é, cara? Que rádio que ele acertou? Qual rádio que ele acertou mesmo?
15: Ixi, Léo. Ixi, fiquei sabendo aí, ó. Diegão acertou com a rádio Piroca.
1: Cara, para com isso, cara. Não é, cara. Ele vai voltar de férias, velho. Ele vai voltar pro horário dele. Esse horário é dele. Esse horário não é meu, velho. Então, já falei mil vezes, cara. Porra, eu sou um folguista aqui da rádio, cara. Bom dia, Léo. Já pode começar o Xinga Bem, que eu não vai xingar ninguém. Eu quero paz hoje nesse programa. Quero paz, hein?
16: Churrasco vai ser churrasco dos gays.
1: É gay é você?
16: Ah, a revoada dos gays na casa.
1: Sai daqui.
16: Do Léo Boiolão aí.
1: Ah, se lascar, de vai.
16: Churrasco só com macho, né?
1: Cala a boca, meu. Cala a boca, velho.
16: Eu sei que vai rolar nesse churrasco aí, Léo. Toma vergonha na sua cara, mano. Toma jeito de macho.
1: Ah, dá licença, velho. Para, velho. Dá licença. Não precisa. Se lascar você pra lá, vai. Vai, oi.
17: Oi, olá. Bom dia, Léo. Bom dia a todos do Bando de Coruja. José Aparecido. Aí, Léo, falando em apresentação, todos os comunicadores que fazem Bando de Coruja são bons, muito bons, são sensacionais. Apresentam sem problema, muito bom. Ah. Mas você é a cara do Bando de Coruja. Ah, Bando de Coruja você é o que mais representa.
1: Sou
17: então,
1: mais sem certeza, graça aqui do Bando de Coruja,
17: é
1: cara.
17: Madrugada é sua, Léo.
1: Que nada.
17: Com certeza o Diegão vai ficar em outra programação. Não, você vai representar e apresentar o Bando de Coruja. Valeu, Léo. Aquele abraço. Tchau, tchau.
1: O Diegão tem a cara do Bando de Coruja. Ele já tava fazendo. Eu cheguei aqui de Bobo Alegre. Eu que só tô fazendo umas folgas, as férias aqui. Aí depois, quando ele volta... Nossa, Diego, graças a Deus, estávamos sentindo sua falta. Nossa, aquele lá não estava esperando a hora de ela acabar logo. É sempre assim, eu já conheço, viu? Eu já conheço os ouvintes, já de outros carnavais, e eu sei como é que funciona essa bagaça, eu sei como é que funciona. Não, tem uns que vai sentir falta, né? Alguns por aí, né? Ó, pelo jeito, tá todos assumindo aqui. Ah, quem que falou foi a... Foi a Adriele. A Adriele mandou aqui um texto, ó. Pelo jeito, todos estão assumindo, né? Léo, quero ganhar tatuagem. Léo, quero participar pra ganhar esse presente do meu pai. Da promoção da rádio, né? Boa noite. Tá mandando boa noite pro velho do lixo, sai cachorro. Ah, tá certo. Um abraço pra você. Olha ele aqui, olha. Hoje tá só tem figura hoje, hein? As figuras carimbadas tá tudo aparecendo hoje no programa, olha lá.
18: Bora aí, né, Gatinho? Bora por aí. Tô pegando a mandioca aí. Fazer enquete é melhor, meu irmão. Bora aí.
1: Ó, tá vendo? Depois sou eu que fico provocando. Ele já vai falando de mandioca já. Eu não tenho nada a ver com isso, vocês ouviram aí, né?
18: Bora aí, hoje. Para que esse negócio de briga aí, vamos fazer enquete aí, meu irmão. Bora fazer enquete aí, bora aí. Melhor, né? Você não pegar muita mandioca também aí.
1: Olha lá. Vocês ouviram, né? Vocês ouviram, né?
12: Ô, Léo, tá aparecendo aí pelos assuntos aí, pelos viventes do grupo aí, que nesse churrasco aí só vai todo mundo levar linguiça.
1: Não. Se trouxer só a linguiça, não entra, velho. Tem que trazer uma picanha, um negócio mais assim, entendeu? De nada, de linguiça pode ser um pouquinho lá, mano.
19: Olha, eu vou participar desse churrasco aí, hein, irmão. Se a Tati Perigosa for, ela eu vou pôr de lado. Eu vou pôr a Tati Perigosa de lado. Vou pôr de ladinho.
1: Ah, vai se lascar, você tá... Vai pra lá, vai. Logo daqui, vai. Vamos lá, bom dia, oi.
20: Rapaz, mas esse Davi aí só fala de pegar na mandioca, rapaz. Pelo amor de Deus, vai fazer a sopa lá, ô Davi. Vai
1: para,
20: fazer...
1: para.
21: Ô, Léo,
1: para.
21: Vou mandar aqui um e-mail pro diretor da Band.
1: Não vai mandar,
21: pra
1: não.
21: Pra deixar você em definitivo aí, tá?
1: Deixa ele quietinho, não manda nada, não mande nada. Não manda nada.
22: Que aí você vai levar linguiça, né? Tem certeza que você vai levar linguiça.
1: Não, a linguiça cada um... Eu tenho certeza que alguém vai levar linguiça. Alguém vai... Eu não vou levar, mas alguém vai acabar levando linguiça lá. Isso eu tenho certeza.
23: Fala, Léo, que é o Mário do Japão. Ô, Léo.
1: Meu xará.
23: Murilão vai levar linguiça e ovo. Porque tem churrasco de ovo também, né? Já viu já? Enfia o espeto no ovo. Então, ele vai levar a linguiça e o ovo. Os ovos. Vai, Murilão.
1: Ah, o Murilão que Zé Ruela. É o cara que vai levar... Ele é o cara que vai levar a linguiça, o Muriloco, né?
14: Vai ser rodízio de linguiça e o bumbum do Léo é a bandeja.
1: Dá licença, vai se lascar, vai.
24: Ô, Léo, me fala uma coisa, cara. Cadê o Marco de Pirituba, hein, cara? Nunca mais ouvi ele na rádio. O que acontece? Ele tá preso, é? Tem sua alimentícia?
1: Morreu, tá preso, sei lá.
24: Nunca mais ouvi ele na rádio aí.
1: Sumiu, né, cara? Sumiu, né? Se sumiu ou foi abduzido, alguma coisa...
25: Ô, Léo, eu vou levar a morcilha nesse churrasco, pode ser?
1: Vou levar a... Tem um negócio que eu esqueci o nome, cara. Como é que é o nome daquilo mesmo? Parece uma linguiça, mas eu não vou nem falar o que é isso aqui. Deixa quieto. Deixa pra lá. Não tá mais aqui. Quem falou? Melhor não. 11 pras 3, vai.
26: Ô, Léo, você podia ficar até o final do ano, né, cara? Não vai não, cara. Pelo amor de Deus, cara. Por favor, cara.
1: É, só... Agora ele fala isso, ó. Esse aqui, já vou marcar. Esse aqui. Ele fala assim. Ó o jeito que ele tá falando, né? Ó.
26: Não vai não, cara. Pelo amor de Deus, cara. Por favor, cara.
1: Aí esse aqui vai ser o primeiro quando o Diegão voltar e falar. Tá vendo? Diegão... Eu estava contando os dias pra você voltar, graças a Deus. Não, é isso, gente. A gente vai marcando esses caras aí que fala isso assim agora. Uma falsidade que eu vou te contar uma coisa, viu? Léo, vai ter macarrão? Não vai ter macarrão? Para de inventar moda, vocês.
27: Mandar áudio nessa rádio hoje, cara. O locutor não escuta nosso áudio.
1: Tá o outro só... já. Aí, reclamandinho. tá reclamandinho já, tá o outro. O Salatiel já tá reclamando já. Olha lá.
27: Escutando áudio sobre linguiça. Só vai quer uma linguiça de todo jeito.
1: Calma, vai ter pra você também, calma.
27: Olha, depois que acabar sua cobertura de férias aí, você vai pra onde? Vai ficar só na de folguista uma vez na semana?
1: É, praticamente.
27: Pô, aí, o dinheiro acaba uma hora, né? Se você precisar, eu tenho uma vaga aqui no condomínio aqui pra você, cara. Tem aqui uma vaga. Vaga de tirador de leite de baixo.
1: Ah, dá licença, vaga, cara. Boa pra você. Ah, vai, sai daqui, velho. Vai ver se eu tô na esquina, vai. Ah, vai, oi.
28: Bom dia, Léo. Bora. Murilo tava sumido porque tava de olho na mulher dele, vigiando.
1: É, pra
28: agora que ele não tá mais, agora... é horário da gente ir lá, hein.
1: Ó, gente, agora que ele não tá em casa, partiu pra casa do Murilo. Vai lá, gente, vai lá, vai. Ó, pode ir um comboio de taxista e de aplicativo lá, viu? Dá pra fazer um rodízio. Vai lá, aparece lá. Isso se ele não deixou um cachorro lá, viu? Porque o Murilo, ele pode ter deixado um pitbull lá, um Rottweiler lá no portão. Toma cuidado. cuidado, hein? Toma cuidado, tá? Não, mentira, não vai não. Coitado do Muriloco, pô. Não faz isso com o cara, pô. Ó, é, a gente ele é retardado, mas é nosso amigo. O Muriloco, ele é assim, ele é meio doidinho, mas é nosso amigo. O Muriloco, cara, é uma perdida, mas é nosso amigo. O Muriloco, ele é um coitado, mas é nosso amigo, cara. Eu falei bem do Muriloco, falei bem.
28: Esse Salatiel tá querendo te pegar, hein, Léo? Ele tá querendo te pegar, hein?
1: Não vem, daqui a
28: pouco ele vai pedir pra você mandar o telefone pra ele.
1: Não vai pegar ninguém, cara. Tô fora, viu? Eu fico longe de macho, velho. Eu tenho alergia de macho, velho.
28: Olha, esse cara aí falou que tá chegando aí no Rio pra me encontrar. Fala pra ele que eu vou encher a bunda, não é de bala, não, é de outra coisa. Avisa aí também, pessoal aí que tá na rádio aí, pessoal de São Paulo. Tudo gay, mané. Tudo gay. Pega mulher de todo mundo.
1: Olha, velho. Os cariocas se aproveitam da situação, né? Os cariocas se aproveitam da situação, né? Vocês estão ouvindo, né? Quer falar mal dos paulistas aqui? Quer não? Os cariocas é terrível, cara. Terrível, meu. Olha lá.
0: Oi, rapaz. Vai ter a surubinha do Léo.
1: Não vai. Que surubinha? É churrasco, cara. Amizade, parceiragem, entendeu? É parceiragem ali, cara. Ali é parceiragem, é amigaço, entendeu? Amigos, cara. Nem sabe o que você tá falando. Cara.
2: Fala, Léo. Engole cobra.
1: Tá, daí, ô, vai.
2: Nós vamos mandar e-mail na rádio aí, cara. Você não pode ir embora. Você tem que ficar aí agora, cara. Não vai, Léo. Pelo amor de Deus, Léo, não vai.
1: Ah, o outro
2: não
1: chorando vai. Já. Mais um chorão da madrugada aí. Fabião! Pronto, Fabião. Fabião é um dos caras também que já tá junto. Tá dentro do churras aí. Fabião tá dentro do churras também. Aí.
24: Ô, Léo. Ah. Me inclui nesse churrasco aí, cara, de Sorocaba. Eu conheço Sorocaba.
1: Tá dentro.
24: Vou passar na casa da Mary de Sorocaba, vou levar ela junto. Vou chamar a Mari de Sorocaba, nós vamos nesse churrasco
1: aí, ó, de chama graça, a Mari de Sorocaba aí, ó. Tá aí o Fabião? É dentro aí, Fabião. É dentro, cara. Vai.
28: Carioca aí gosta de sentar no sacolé. Ele gosta de sentar e chupar sacolé.
3: Você não vai encher a bunda de bala mesmo, não. Você vai encher a bunda de linguiça.
1: Que isso? Fala aí, Tati, vai.
4: É broderagem.
1: Não, para aqui. Ô, Tati, para, Tati, com isso, tá? Não é broderagem, não, pô. Ei, que isso, pô? Broderagem. Gente, eu só falei que ia fazer um churrasco com os amigos, pô. Com uns amigos, cara. E a Tati tá junto ainda, pô. Calma, velho. A Tati tá junto também. É a parceira nossa, pô.
0: Ô, Léo, você não respondeu a minha pergunta ainda.
1: Ah.
0: Você gosta de homem ou gosta de mulher? Porque pelo que eu tô vendo aí, rapaz, acho que você não gosta da fruta, não, hein? Que negócio é outro, hein?
1: Ah, sai daqui. Ah. Olha, vai ver se eu tô na esquina. Vai. Ó, cala a sua boca, velho. Vai dormir. Aqui, ó, a Adriele mandou. Na verdade, isso é tudo verdade. Tudo gosta de deslizar na mandioca. Não dá. Adriele, aqui tem uns que gostam mesmo, né? Dá pra contar nos dedos esses caras aqui que gostam de deslizar.
25: Ô, Léo, não esquece de convidar o Diguinho. Ele é chegado numa broderagem.
1: O Diguinho
25: qualificado.
1: O Diguinho gosta também, então, né? O Diguinho gosta também, vai lá.
0: Surubinha com os amigos e a Tati?
1: Não, para com isso, gente. É só um churrasco, pelo amor de Deus. Não. É só um churrasco, eu falei, pô.

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3: Band FM, 2:03. Tá tudo belezinha por aí? Tá belezinha? Ah!

0: Band FM, Leandro e Leonardo. É uma recordação, né? Não aprendi a dizer adeus. 3:04, 3:04 aqui na nossa madrugada. Vamos juntos, eu e você aqui pra te fazer companhia, pra alegrar você, pra trocar as melhores músicas, pra alegrar também aqui, ó. Bora, gente. Bora fazer bagunça. Olha quem voltou, Amora. É Amora Tandara o nome dela. Vocês, meninos, por favor, se comportem-se. Comportem-se. Fala, Amora, bom dia.
1: Bom dia, Léo. Bom dia, amigos e amigas. Falar de praia, as melhores estão aqui na Bahia.
0: Exatamente.
1: Dá uma olhadinha aí. Barra Mares, Axemoá, à toa. Depois me contem. Beijos.
0: É verdade, a gente tá falando das praias aqui do estado de São Paulo, mas nas praias da Bahia. Eu vou te falar pra você, bom demais, hein, gente? Aí, ó, tá vendo? Não, realmente, é outra pegada, nas praias aí também, né? 3:06, 11999919197 é o nosso WhatsApp da Band FM pra você participar junto com a gente. Fala comigo!
2: Bom dia, Léo, bom dia, rapaziada, mais uma vez eu por cá, vocês por lá, por ter liberado, libertado para as pistas, picado e posicionado pro tal do Beraba. O palco do momento é SP330, conhecida como a tal da Via Anhanguera. Positiva, Léo, um excelente dia pra nós aí. Pai do Senhor abençoe todos que estão na rodagem aí, meus colegas Maroni. Positiva,
0: beleza, valeu. Só vamos. Aquele abraço, um abraço pra você, tudo de bom. Ah, deixa eu ver quem mandou aqui, ó. Bom dia, Band Coruja, essa galera animada, só bagunça, se que serve, hein? Outro, se que serve. Se que serve o quê, velho? Olha lá, ninguém fala de peleleca. Mas, cara, hein, que tem que... A gente fala de tudo aqui, cara. Então você deve estar chegando agora. Só pode, velho. Só pode estar chegando agora. Só pode.
2: A Mora dá no pau e amanhece chupada.
0: Para com isso. Para de falar da menina. Eu já falei pra vocês se comportarem. Ei, que é isso?
3: Léo Júnior, conhece a piada do pônei? Você não sabe? Então, meu pônei, eu...
0: Alguém ri, por favor. Ri, me ajuda a rir. Ai, mas que sem graça total, viu? Totalmente sem graça isso aqui.
4: Com certeza, Amora, você tem toda a razão, Amora. Você está totalmente certa. As praias da Bahia são únicas, deslumbrantes.
0: A outro puxa saco aqui, ó.
4: Paradisíacas, Amora. Muito bom mesmo. Agora passa.
0: Olha lá, olha lá. Mas é vagabundo, né, esse sala tirada. Mas é vagabundo demais, cara. Como é que pode, vai?
5: Bom dia, Leozinho. Vinícius Padeiro por cá. Ótimo dia, bom trabalho, abraço a todos aí.
0: Vinícius Padeiro.
5: Bora.
0: Um abraço pra padeirada de plantão aí na madruga. Tá curtindo a Band FM, um abraço. Começou o Band Waze e ninguém quer saber onde e nem pra onde vai. Ah, vai se lascar, você também. Tá, já tá aí, vai. Vai ver se eu tô ali, ó. Ali na esquina ali, ó.
2: Bom dia, Léo. Léo, a moça falou que as praias da Bahia é bom. E as baianas? Tudo de bom também, não?
0: Zé, os caras. 3:08 já, 3:08. Fala comigo aí.
6: Paio, ô Léo. Isso que você tá pensando aí é paio. Parece não. Linguiça, mas ela é feita com...
0: Não é paio, cara.
6: Miúdos e sangue, entendeu? É o paio.
0: É, mas tem outro nome também que fala. Tem outro nome aí que fala também.
7: O lobo mau. Eu tenho um amigo que quer ser o lobo mau. O lobo
0: mau. Tem um grupo lá do bando do Coruja lá, os amigos do... tem um grupo que se o pessoal quiser entrar também lá, é tati.perigosa_. Entra lá, Tati com Y, tati.perigosa_. Entra lá que tem um grupo da galera lá do Bando de Coruja, viu? Entra lá pro pessoal resenhar lá. Lá só resenha. Só resenha lá.
7: Tem um amigo que quer ser o lobo mau. O lobo mau.
8: Tem nada a ver com linguiça paio. Olha só, linguiça paio.
0: Não é linguiça paio.
8: A linguiça que ele tá querendo falar aí, rapaz, é chouriço.
0: Chouriço. É esse é o nome, é esse. Chouriço. É esse aí o nome. Você falou isso mesmo. É isso mesmo. Os caras aqui gostam de chouriço, né? O Murilo que é um deles que vai levar chouriço. é grande o negócio e tal, é chouriço, é chouriço.
3: Ô, Léo Júnior, é pra pôr na piadas ruins lá, não, né, na gorda aí, ó. Você errou feio aí, hein?
0: Não, mas eu não errei feio. Quem errou foi você. Porque eu já falei, gente, pro pessoal mandar piada perto das 4 da manhã, né? E vocês são os oreiudos, né? Mandam agora, não é pra mandar agora. É lá pras, deixa eu ver, 10 pras 4 da manhã, 5 pras 4, pode mandar as piadas, não agora, né? Mas tudo bem, manda ela de novo aqui pra eu poder marcar, beleza? Manda novamente aí, manda novamente a piada, tá certo? Certo.
1: Essa linguiça é um show, isso. É um show, isso.
0: Show, isso, é. Por aí.

0: mandando a sua mensagem pra gente, 11999919197, pra participa aqui da nossa madrugada. Estamos juntos! Olha lá, o Pato Rouco mandou aqui. Assunto é linguiça? Adoro. Aí, o Pato Rouco aí. Mais um saindo do armário. Aí, ó. Mais um que sai do armário do Bande Coruja. Vai.
1: Ô, Léo, cadê a Michele? Sumiu. Será que tá na programação? Segunda-feira? O negócio tá pegando fogo.
0: Segunda-feira, cara. Hoje é terça, mano. Tá louco, velho? Ah.
2: Eu amo comer um amor, hein? Nossa, essas amoras são afrodisíacas.
0: Você gosta de chouriço, cara?
2: Amora, um beijo, hein? Qualquer dia eu vou aí na Bahia comer essa amora sua aí. Opa, comer amora.
0: Viu? O seu negócio é chouriço, cara. Chouriço. Aquele chouriço é grandão ainda. Você gosta de chouriço? Isso sim que você gosta.
3: É chouriço.
0: Chouriço.
3: É de sangue miúdo de porco.
0: Chouriço, é.
3: Chouriço.
0: Isso.
3: Aí dá, cura. É.
0: E coisa que ele gosta. Coisa que ele gosta. Coisa que ele gosta.
4: Bom dia! Bom dia, aqui é o Mário. Mário de São Miguel Paulista, motorista de APP.
0: Mais um Mário.
4: Ô, Léo, fala pro Região aí, mano. Por favor, arrumou o chuveiro da casa dele lá. O chuveiro da casa dele tá gelado, irmão. Região, dá uma atenção lá no chuveiro, irmão. Tive que tomar um banho gelado hoje. A próxima vez eu quero um quente.
0: É o Mário. O cara ainda existe o chuveiro quente. Tá na casa do cara e ainda existe chuveirinho quente ainda. Pode arrumar. Fala, bom dia, Léo. Acabei de chegar e o cara dizer que você está pensando em linguiça. Vou ali e já volto. Pera aí, Naldo. Fica aí, cara. Oh, falar nisso, olha quem chegou aqui.

0: Puta, ele tava aqui agora, velho. Aqui, apareceu. Região taxista. Ah, o mais falado, o mais fala do mal aqui.
1: Fala pra esse otário desse Mário aí, só se ele tomou banho com a minha cachorra, com a Golden, lá no quintal, esse vagabundo aí. Motor de aplicativo tem que tomar banho frio. Essa raça aí, raça maldita. Região taxista.
0: Ó, que isso, Região? Que coração peludo que você é, cara? Você é um tremendo coração peludo, isso sim, ó. Vai.
2: Valeu, fala pra esse Mário aí que o Ricardão tá escondido atrás do armário.
0: Vai, gente. 3:13 vai.
3: Ô, suas imundices, é chamado de chouriço.
0: Chouriço. É isso, então, é o que nós estamos comentando aqui, minha amiga. Chouriço, é o que o povo gosta aqui.
4: Ô, Léo, bom dia, Léo, tudo bem? Aqui é o Ronaldo de Caeiras, carreteiro.
0: Fala, Ronaldo.
4: Na madruga total.
0: Ah.
4: Deixa eu falar pra você.
0: Não fale. Léo, não fale, não.
4: É, se caso você for mandado embora, aí da banda de coruja,
0: mandado
4: aí tem um trampinho pra você numa fábrica aí.
0: Tá.
4: Você quer trabalhar na fábrica e fazer um biquinho na fábrica?
0: Não, obrigado.
4: É, fábrica de chupeta. Quanto mais é produção, na produção. Quanto mais chupeta você fazer, mais você ganha. Você quer pegar, eu te mando o endereço.
0: Não, deixa pra você.
4: Viu, aí você não fica desempregado, não. Fechou? Um abraço, Ronaldo de Caeiras.
0: Ô, Ronaldo, faz o seguinte, cara. Pode pegar pra você esse trampo aí, cara. Fica à vontade. Fica delicice. Delicice com isso, você, vai. Deixa pra você mesmo, pode deixar pra você. Você gosta dos desses negócios aí. Quando ele fala assim, que ele já passou por isso, já sabe como é que é e tal, entendeu? Já sabe o caminho das pedras e tudo mais, né? 3:14. Vamos falar com a Mara Tassini. Fala, Mara Tassini!
5: Oi, Leozinho. Bom dia.
0: Bom dia.
5: Tá falando de linguiça.
0: Aí, ó. Falou de linguiça.
5: Ai, adoro, né? Coisa que eu entendo, né? Deixa eu te falar uma coisa.
0: Fala aí.
5: Será que eu tava fazendo? Note. Note Teresa.
0: O que é que tava fazendo?
5: Ai, tava aqui ouvindo, sem me envolver, tá? Só pra te lembrar que eu tô aqui.
0: Tá bom, obrigado pela audiência aí.
5: Tá, até você ficar com raiva.
0: Ah lá.
5: E vem aqui, ó, dá um tapa na minha cara.
0: Para, Mara.
5: Se é que
0: você entende. Que isso? Ai, gente do céu. A Mara Tassini não tem jeito não, viu? Não tem jeito mesmo. Ali é... Não, tem jeito não. Ó, 3:15 agora, fala comigo, vai.
6: Ô, Léo, aqui nos interior, aqui pro lado do Irati, Palmeiras, tá. Prudentópolis, uma miranga, tem uma mistura que é chamada de Cracóvia.
0: Que é o quê?
6: Ela é as partes miúdas do porco, as melhores que tem, ela processada e exprimida.
0: Ah, tá.
6: Se chama Cracóvia. Rapaz, não tem chouriça, não tem linguiça, não tem morcela que bata, rapaz. Você tem que conhecer, Léo. Aquele abraço.
0: Não. Eu deixo pra você, cara. Eu deixo pra quem gosta. Eu não gosto, não. Deixa pra quem gosta, pra quem curte mesmo, né? Vocês bem que gostam mesmo.
7: Ô, Região, não deixa nem brincar com a sua cachorra, não, Região. Pode não, que isso, tá louco? Não pode nada.
8: Se você for mandar embora...
7: Tati, encrenquista.
0: Encrenquista, aí, ó. 3:16. O programa tá pegando fogo hoje, vai.
9: Ô, Léo, bom dia. Zenilton, chofé pro carro.
0: Fala, Zenilton.
9: Esse Região aí, falar que tá certo aí. O chuveiro tava meio zoado, hein? Não dá certo tomar banho frio, não. De vez se deixa a cerveja melhorzinha.
0: Ah, mas então parece que estão reclamando até da geladeira, que não tá gelando muito por causa da cerveja que tá lá no freezer, né? Aí, Região, você tem que dar uma arrumada pros caras lá, pô. Quando você sair, você tem que deixar certinho, entendeu? As coisas. Deixa lá certinho as coisas lá, pô. Não é melhor? É melhor, né?
10: Ô, Léo, bom dia. Eu tava escutando os piadas, tô chamando de viado, não sei o quê. Não dê bola, piá. Tu é a média das 5 pessoas que mais convivem, então... Se tem 1, 2, 3 baitola no meio, então... Tchau pra tu. moleque. Bom
0: ai,
10: dia.
0: Ai, ai, ai, ai. Bom dia pra você. Bom dia, bom dia, bom dia, bom dia.
11: Ô, Léo, você já tava pensando em Ivanegas pra vir o Uber. Já pensou o passageiro sair da balada muito louco? Aí chama o Uber pelo Ivanegas. Aí quando vai ver o cara com a cara toda derretida, torta, ele vai falar: nossa, colocaram droga na minha bebida. Tô passando mal.
12: Cara, é mesmo? É nada.
0: 3h17. Vamos lá até as 5 da manhã falando com você?
12: Contra a última.
0: Manda na sua mensagem: 11 99991-9197.
12: Bebendo.
0: Olha lá, minha DD no grupo, gente. O grupo da Tati lá, o grupo do Band Coruja é arroba, é Tati com Y. É. Como é que é mesmo, Tati? Agora? Esqueci agora. Peraí. É. Como é que é? É Tati.perigosa_, tá? Então, entra no grupo lá também. A galera entrando no grupo. Tati.perigosa_, beleza? Tá certo? Tá certo?
13: Ô, Léo, todo esse povo aí que tá falando aí que é chouriça. E essa mulher também que tá falando de chouriça aí. Ah. Eles entendem muito de chupeta.
12: É nada.
0: Ah, mas isso aí, os caras já curtem mesmo, gostam, né?
14: Ei, Léo, esse churrasco aí só vai dar linguiça e mandioca. Cê tá do... Tô fora, moço.
0: Não, não, não. Pera aí, cara. Vai ter picanha lá, pô. Vai ter picanha. Os caras vão trazer picanha, velho. Linguiça aí é coisa do Muriloco, entendeu? Churiço, deixa pro cara. Deixa pro cara, entendeu? Ele gosta, né? Vamos lá, solta mais o nosso WhatsApp da Band 11 99991-9197. Participe com nós aqui. Léo,
15: na verdade, esse churiço que se encheu a boca pra falar também tem o nome de Morcela.
0: Ah, tem vários nomes, sei lá. Na verdade, isso aí, meu, tem vários nomes, né? Depende do estado, é um nome diferente, né? É isso aí, pô. É o seguinte, ó, são 3h19 aqui na nossa madrugada. Olha só, tem uma notícia aqui, eu sempre gosto de ver umas notícias. Dá uma olhada, gente, dá uma ouvida nessa notícia aqui, ó. Ah, peraí, deixa eu colocar um áudio, deixa eu ver. Bam, bam, bam, bam, bam. Antes de essa notícia, manda um salve pros verdureiros de Ibiúna aí, ó. Pessoal de Ibiúna, continua a Band aí, ó lá.
16: Fala com nós, Léo Júnior, bom dia, um abraço pra nós aqui de Ibiúna, os verdureiros, possível, do Tenacate. Bora que bora acelerar, atrasado hoje, hein?
0: Tá aí,
16: ricão por cá, hein?
0: Não vai atrasar, não vai atrasar, os verdureiros de Ibiúna aí, um abraço pra vocês. Aliás, aproveitar e mandar pra próxima amigo Fernando de Biúna. Fernandinho, o Fernandinho, um abraço, meu parceiro. Sempre com a gente no Band Coruja. É o seguinte, gente, é o seguinte. Olha essa notícia aqui. Olha não, ouça essa notícia, né? Ninguém tá vendo, né? Olha, homem ganha maquiagem de luxo. Dá de presente pra colega e a esposa fica brava. Como assim? Como assim, Léo? O cara ganhou uma maquiagem de luxo, certo? O homem ganhou. Ao invés do vagabundo dar de presente pra mulher dele, ele foi dar maquiagem pra quem? Pra amiga. Aí, você já sabe, né? O homem conseguiu ganhar um prêmio, gente. Conseguiu ganhar um prêmio, né? Perdê-lo em seguida. Ele conseguiu ganhar um prêmio e perdê-lo em seguida e arrumar uma confusão com a esposa. Tudo de uma vez só. A história foi contada pela esposa em uma rede social. O homem participou de um almoço de festa da sua empresa e no final alguns funcionários foram presenteados com vários sorteios e brindes. Só que o orelhudinho, o tal funcionário, ganhou uma maleta de maquiagem de uma marca famosa, uma maletinha toda chiquitosa, um negócio bem legal, sabe? Aí ao invés do soldado dar pra mulher dele de presente, ele vai dar pra amiga, né? Não, o tal funcionário que ganhou essa maleta aí de famosa, para se ter uma ideia, era um kit avaliado no valor de $1,000. Esse kit de maquiagem. Equivalente a R$5.000, cara. Como é que pode, mano? O cara ganhou um negócio desse. Avaliado em 5 mil. Um dólar. Dólar. É avaliado. $1,000, no caso. Equivalente a nosso dinheiro aqui, a R$5.000. Como não sabia bem o que fazer com aquilo e nem que era tão caro. Nem foi saber, né? Ele decidiu repassar o presente para uma colega de trabalho. veja só o final da história. O problema é quando ele chegou em casa. O problema é de quando ele chegou em casa. Esse é o grande problema. A sua mulher estava tão feliz, mas tão feliz da vida. E ele viu pelas redes sociais. E ela viu tudo pela rede social. Ela acompanhou tudo isso pelas redes sociais. Que o marido ganhou um presente e esperava que ele desse pra ela de presente. Ela tava esperando aquela maleta de maquiagem. Ao saber que ele deu para uma colega, a confusão quase terminou em divórcio. Pois é, né? Mereceu, né, Oreiudo, né? Depois os dois se entenderam, conversaram, mas a mulher ficou magoada, mas tão magoada, entendendo que o marido preferiu ser legalzão, ser tipo o legalzão da firma e agradar a amiga de trabalho. Tipo assim, ele foi o legalzão. Não, tô aqui pra você. Ah, uma mulher aqui, no nosso grupo, trabalha com a gente. Olha, tudo ao vivo, minha gente. Tudo ao vivo. E a mulher dele de braço cruzado assistindo o vídeo. Assistindo tudo. É, pois é, minha amiga. O que eu falo pra vocês? CPF cancelado. Foi isso que aconteceu. Mas como é que o cara dá uma dessa, hein? Fala pra mim, velho. Meu, tudo bem. Poderia ser um kit de maquiagem daquele bem chulezento. Mas, cara, dá de presente pra mulher, velho. Não. A gente foi lá, Foi o legalzão da galera. Legalzão. Tipo assim, pá, eu vou pagar pra todo mundo. Cerveja pra todo mundo. Entendeu como é que é? É mais ou menos por aí. Vamos lá, fala comigo.
17: Coloca aí aquela trilha lá do Chavinho. Sabe por quê? É, do Chavinho triste. Quando você sair, Leléo, o que vai acontecer? Aí vou sair você e vai voltar o dia.
0: É. Ah, não, eu não acredito que o cara fez isso. Mano, o cara fez eu trocar de trilha, vagabundão esse aqui. Fez eu trocar de trilha pra pagar todos os autos. Mas você é vagabundo mesmo. É até umas horas, velho. Vai, tudo bem, vai, deixa quieto, vai. Vamos, tamo outro assunto aqui agora, vai.
18: Léo, eu vou contactar a esposa desse cara que deu o prêmio pra amiga aí. Que aí nós consola ela, tá ligado?
0: Então agora, vocês agora tem que dar um presente pra esposa dele. Pô, ela ficou com vontade do negócio lá, velho. O cara vai deu pra amiga, mano.
18: Que é o Mário. Ô, Região.
0: Que Mário?
18: Eu não sabia, não, que a sua cachorra era toda trabalhada no perfume Lily. Hã? Se é que você me entende, né? Cachorra da Região é toda trabalhada no aroma do Lily. Eita, moleque!
19: Mário, a PP.
0: Aqui, Mário, aquele que te pegaram atrás do armário.
19: Que Mário, aquele que te pegou atrás do armário, Léo.
0: Exatamente isso que eu tô falando. Fala aí, meu amigo, Caipirão chegou, Caipirão, vai.
20: Você ganha essa maquiagem na rádio, né? O lindo, o bonito, né? Linda falando maquiagem. Na rádio, da maquiagem. Chazé ouvindo tudo, né?
0: Chazé ouvindo tudo.
20: Aí quando vem você fala, eu vou presentear a Mara Tassini, linda, é louco, coisa, véio. Fofa, né?
0: É.
20: Aí quando você chega em casa, o quê? Tiazê te capa.
0: Exatamente.
20: Só isso que acontece.
0: Não, tiazê te capa. CPF cancelado, né, cara? CPF cancelado. Cara, mas você imagina, mano. Dá uma dessa, cara. Bom, a maleta de maquiagem de luxo custava 5 mil reais, mano. 5 mil reais. E o cara, o vagabundo, não deu. Dá uma dessa, velho. E o que o Davi tá reclamando da vida? Ai, que palhaçada, ai, que palhaçada, ai, que palhaçada. Fala aí, Davi, vai.
21: Deixa o ascado aí, você.

0: Mas tem que ser macarronada a molho branco, hein? Valeu, galera. Um beijo, Balatashiri. É,
1: outro vagabundo, o Fábio Jacin aqui. Jacin.
2: É, no seu caso, você não daria a maleta de maquiagem, né, Léo? Você daria outra coisa, né? Ainda daria pra um macho. Com certeza você daria um anel.
1: Ah, vai se lascar você também, ô Saratiel. Vai dormir.
3: Ô Caipirão. Lembrando, você é uma mala de maquiagem, não uma mala de mágica. Para Mara Tassini não vai ter resultado nenhum.
1: Vai, continua aí.
4: Ô, Léo.
1: Oi, fala aí.
4: Fala pra esse tal de Mari aí, que te pegou atrás do armário. Tomar cuidado com o Alex, hein? Aquele que encheu o botão dele de durex.
1: Não, os caras tudo quinta série nesse programa hoje. O que que tá acontecendo com você? Vocês são tudo um bando de quinta série. Que Mário, aquele que te pegou atrás do armário. Ai, não sei o que ela mais. Eu vou ter um bando de quinta série, vocês são.
5: O Davi fica quieto aí, que o Flamengo é filho do São Paulo.
1: Vai, ô Região, vai, Região. Para de mandar áudio aí, Região. Para com isso. Oh, chega.
6: Ô, Léo, eu quero dar uns tapas na cara da Mara Tassini. E quero beijar a Tati Perigosa e a Catrícia. Ver se a operação dela ficou boa. Região taxista.
1: Se a operação dela ficou boa. Ai, gente. 11 999919197. Vai, ô Muriloco, vai.
7: Ah, Davi, pare de criticar o churrasco, tchê. Churrasco de macho. Vai ter bola na caçapa, sinuquia. Vai ter... é, trinca.
1: Piscininha.
7: Que é baralho.
1: Piscininha.
7: E vai ter banheirinha de gelo, né? Vou meter meu pipi em você.
1: Não, para, piscininha não. Para, aqui não tem piscina lá em casa, velho. Não tem nada disso aí, velho. Ah, tá louco, velho? Que piscininha, o quê, velho?
8: Olha, no mínimo o cara foi recíproco, né? Ele deu o kit de maquiagem porque com certeza ela dava um pastelzinho de pelo pra ele.
1: Pois é, pois é. Ele foi recíproco aí, né? Agradeceu, né? É isso que eu acho que foi isso que aconteceu. 3h29, bom dia.
9: Bom dia, Léo Júnior. Manda um abraço aí pra nós.
1: Manda aí,
9: mano. É aniversário meu aí.
1: Parabéns, cara.
9: Cinquentão.
1: Ô, louco.
9: Valeu, Léo, um abraço.
1: Ó, bom programa aí. Bora fazer festa, cara. Bora fazer festa. Parabéns, parabéns. Felicidades pra você. Tudo de bom, tudo de bom. Vamos lá.
7: Ô, Região taxista, você é gay, você quer fazer o quê com a mulher do cara?
1: Ai, gente do céu, viu? Vai falar o que pra vocês, né? Vai lá.
10: Ô, Léo, diz pra Mara Tassini mandar um videozinho pra você aí, Léo. Ela batendo o bolo, Léo. Ei, cê tá doido? Já mete o intervalo e vai no banheiro já, Léo. Eu sei que rola isso aí, eu sei.
1: Cala a sua boca.
10: Não me desdobra. Ei, Mara Tassini, manda um videozinho pro Léo.
1: Cala
10: Léo...
1: sua boca, ô. Vai se lascar, vai. Vai dormir, vai dormir, vai. Ó, os caras mandando a foto de chouriço, meu. Ó, vem mandar uma foto legal. Os caras mandando uma foto de chouriço. Os caras perdem o maior tempo pra ir na internet pegar uma foto do chouriço que tanto ele ama pra mandar aqui pra gente. Olha lá, olha lá, olha lá. Ele faz questão de mandar um negócio aqui, né? Pra mim.
11: Léo, Léo. Deixa o churrasco de vocês aí, Muriloco. Quer jogar bota? Quer jogar bota?
7: Isso, você.
1: Pelo amor de Deus.
11: O Davi tá querendo ir no churrasco pra levar a mandioca.
7: Bora de massa.
11: Davi vai levar mandioca.
1: Eu sei que o caipirão gosta do.
11: Léo.
1: O caipirão gosta do chouriço também. Eu sei que o caipirão gosta também, né, caipirão? Você gosta. É que você mora longe, né, cara? É que você mora longe. Mas é negócio. Você gosta.
12: É verdade mesmo, a Mara Tassini nunca mandou a foto de você do Chibiu e dos ovos fritos. É, porque ela já mandou pro locutor da rádio inteirinha, inclusive pro alguns
1: ouvintes.
12: Aí eu vou falar dos ouvintes, não, que vai, né?
1: Para de ficar acendendo fogo, rapaz. Fica acendendo fogo aí, vai. Fala comigo aí, vai.
13: Ih, Léo, não vai dar motorista de aplicativo no seu churrasco, não. Muito longe, os caras não têm gasolina. Região taxista.
1: Ah, chamou de sem gasolina, já. É isso aí, pra mim é uma provocação extremo. Chamar o cara de sem gasolina. É uma provocação ao extremo isso, viu?
14: Ô, Léo, o Davi é um bumbum guloso também, só fala de mandioca, hein? Esse macarrão podre.
1: Para de falar do macarrão, cara, meu. Oh, eu falei mil vezes pro cara falar, parar de falar do macarrão do Davi. Por que o Davi fica bravo, velho? Ele não

0: vai levar na brincadeira. Ele vai ficar levar a sério. Eu tô falando pra vocês. Davi, ele leva a sério o negócio, velho. Ele fica bravo, bravo, bravo,
1: véio. Bom, Léo, enquanto você vai mandando a foto do chouriço, tá bom. O duro é você mandar a foto do Kid de Bengala.
0: Ah, não dá, né? Não, pelo amor de Deus, de madrugada ficando foto de macho pra mim, velho. Eu não quero ficar vendo foto de macho, o quê, velho? Não quero ficar vendo foto de macho, não.
2: Ô, Léo. É, qualquer coisa, depois do churrasco, a gente pega a estrada e vamos pra Sorocabra. Vai, aí eu levo você, eu levo você pra comer na estrada, tá?
0: Vai pra lá você também, vai. 11 999 919 197. Participa aqui do nosso Bando de Coruja, nossa madrugada mais gostosa do Brasil. Já vai começar o nosso Campeonato Brasileiro de Piadas Ruins. Já, daqui a pouquinho. Aguente aí.
3: Negócio. Eu tô pra te falar, mano, que algum Uber ou comeu o Rejão ou comeu a mulher dele, bicho. Ele só fala de Uber, bicho. Você tá doido? Eu tô falando pra você, cara, que o Rejão, ele foi abusado por algum Uber. Algum Uber comeu ele.
0: Eu acho que sim, porque ele só... Ele tem uma rixa, ele tem um sei lá, né, velho? Só os Uber, né? Ele não fala dos outros, né? Tipo, outros motoristas de caminhão, não. É os Uber. Ele tem alguma coisa com os Uber que eu não sei que é com que eu não sei o que que é, velho. Vamos descobrir, né? Vamos descobrir.
4: Vai pra lá você também. Ô, Léo, sei que é especialista em churrasco aí. Conte pra nós aí. Fazer um churrasco aí pra 20 pessoas. Vou levar 3 quilos de linguiça. 3 quilos de linguiça dá pra 20 comer?
0: Não, aí daí dá pra você comer à vontade. Pode vir. Traga pra você comer também, tá?
5: Aí, Léo, a ideia foi boa, hein? O cara ganhou o kit maquiagem e mandou pra outra amante dele, ou sei lá, colega dele, sei lá o que é dele aí. No churrasco seu, você pode pedir aí, o kit Tadala aí, pra vocês aí, beleza?
0: Kit Tadala. Ó, gente, são 3h34, boa madruga pra você que tá chegando agora, muita gente chegando agora, você ligando o rádio, você já sabe, você tá aqui no nosso Bando de Coruja, é o nosso Capos da Madrugada, o programa mais louco do Brasil, mais louquíssimo do Brasil, é o nosso Bando de Coruja, vem com a gente! Aumenta o som aí, ó!

0: Fala comigo que eu tô aqui. Região.
1: Fala pra esse motorista aí que eu fui abusado pela mulher dele, aquela rapariga velha lá, safada, três teta.
0: Ele ficou bravo. Não, conseguiram tirar o região do sério. dessa vez, gente do céu, meu Deus.
2: Olá, bom dia, Léo, bom dia. Voltando aqui do descanso remunerado, né?
0: Ah, remunerado.
2: E falar em descanso, como é que tá sua folga aí? Tá pra que dia? O que que você vai fazer na sua folga?
0: Na minha folga, cara, não nada que te interesse, cara. Não, te interessa, velho, que eu vou fazer na minha folga, mano. Ó, 3 horas e 36 minutos, velho. O que ele mandou aqui, vai.
3: E aí, Léo?
0: E aí?
3: Cheguei aqui no aeroporto aqui, cadê esse região taxista aí pra tomar uns tapas na cara? Vamos ver se ele é macho mesmo, mano. Ele só é macho embaixo de outro macho.
0: É, pois é. Olha aí, região. O cara tá lá no... Mandou as fotos aqui, ó. Ah, o cara tá no aeroporto lá. Air Europa. É isso, tá lá no aeroporto lá, hein? É isso, gente, é isso aí, ó. A mulher do região acabou de sair da cama do meu caminhão. Olha o outro aqui já, mano. Tirou até foto do cafofo lá, velho. Olha, mano, olha lá.
4: Ô, Léo, vê quem tá querendo chouriço aí. Eu tenho um chouriço bonito, hein? Eu sou negrão, tenho um chouriço preto, mas bonito, hein? Roliço. Chega a encher a mão, hein?
0: Mano, vai fazer a propaganda que os caras Saratiel e Companhia Limitada vai ficar desesperados aqui, velho. Vão ficar desesperados aqui, ó.
4: Ô, Léo.
0: Olha lá, fala comigo.
5: O macarrão do Davi é horrível mesmo.
0: Para de falar do Davi, ou não quero falar do Davi.
6: Vocês para de falar do macarrão podre do Davi.
0: Ah, outro, para, meu. Eu já troco, velho. Se for falar do Davi, eu já troco. Porque nós não vamos zoar com o Davi hoje, cara. Não vamos deixar o Davi tranquilão hoje, vai.
7: Foi pro aeroporto por R$50, gastou R$49 de gasolina esse otário aí. Fala pra ele que eu tô aqui na Bela Vista, amigão.
0: Olha, velho. Olha aí, os caras tá na Bela Vista lá hoje, hein? Vai lá que você vai levar 3 tapas na cara.
8: Para, para, para, claque, bum.
0: Vai levar 3 tapas na cara. Fala comigo.
4: Se esse negão mostrar o chouriço, essa latial vai cair de boca.
8: Vamos se divertir.
0: Ai, ai, ai.
8: Porque não entendeu, eu vou dizer como é que é.
0: Fala aí, vai.
9: Ô, Léo, avisa pro região aí que eu fui na casa dele, tomei a brama dele com a mulher dele. Daí só que eu deixei um fardinho de Heineken pra ele, esse vadio.
0: Pô, mas aí saiu no lucro, né, meu? Você tomou a brama do cara, mas você deixou um refardinho de Heineken, beleza. Agora o cara toma a brama do outro lá e deixa um fardinho de... Como é que chama aquela outra lá? Não, tem uma outra lá que é bem... Como é que é o nome? Ah, não, tem a Cristal. A Cristal tá boa. Não, a Cristal tá boa. É a... Ai, caramba, esqueci o nome da outra lá. Aquela bem... Esqueci o nome daquela. Não, tem uma aí que é bem assim, sabe? Não, mas ó, você trocou pra uma melhor. O cara saiu no lucro, velho. Ó, saiu no lucro. Tá certo. Mandou bem. Glacial. Daí deixa pra dar uma... Coloca uma glacialzona lá. Sem gelo ainda, pra gelar, imagina, cara. Glacial, cara, glacialzona.
10: Ô, Léo, bom dia. Cara, recíproco. Ela dá pra ele, ele dá o presente pra ela. Infelizmente, a mulher dele tava assistindo de casa. Valeu? Um abraço pro meu amigo Siri aí, que tá no puxa do palito doce.
0: Ai, que eu faço, hein, Fabião, com esse povo aqui? Que eu faço com esse povo?
11: Fábio Jacim é Maieg, seu desgramado. Jussim. Jussim.
0: É um nome também de baitola, Jussim, né, velho? Tem que ser, velho, pelo amor de Deus, Jussim. Eu tinha outro meu sobrenome melhor não pra colocar, velho. Jussim, olha lá.
12: Ô, Léo, bom dia, Bocão aplicativo. Ô, vai, esse Bocão. Região é um sem futuro, cara. Manda ele mandar a localização que nós vamos lá dar uns 788 milhões de tapa na orelha dele. Acredita que acontece, hein?
0: Olha isso aí, região. Tá, já ameaçou, hein? Já teve uma ameaça hoje, já teve uma ameaça hoje. Agora, pra alegria de vocês, pro azar de vocês agora, eu tirei a minha blusa da do Fred Krueger, tá? Não tô mais, agora tô com a minha camiseta aqui, ó. Minha camiseta azul aqui, ó. Ó, eu tirei a blusa pra vocês ficarem me enchendo o saco, olha lá. Bom dia, Léo. Você está de camisa do Fred Krueger hoje. Aí tá falando da cerveja glacial mesmo, é a glacial. O cara mete, sai, tira umas bramas e mexe uma glacial lá, deixa o... Nossa. O cara quer morrer, velho, o cara quer morrer com isso.
7: Fala pra esse negão aí, se é tão bonita a sarolha dele, pra ele dobrar pra trás e enfiar no toba dele. Região taxista.
0: Que é isso? Região tobista, na verdade, né? Tobista.
13: Região, isso é macho no bonde de coruja, porque fora do bonde de coruja, velho, é uma moça.
0: Olha, velho.
13: Essa bichona louca. Eu quero dar 10 tapas na cara desse.
0: 10?
13: Região. Dez. Região, você tá ligado, né?
0: 10 ainda?
13: Pelo nome, na verdade, todo esse nome de região aí é fio terra na certa. Seu região corno. Cola com nós, região.
0: Cara, hoje o bicho tá pegando pro lado do região, hein? O bicho tá pegando pro lado do região. Manda um alô aqui pra galera de Eldorado Brasil. Da Eldorado Brasil. Na Puxa da Madeira, os caras só na Puxa da Madeira. Sintonizados na Band até as 8 horas da manhã. Rogério Três Lagoas, Mato Grosso do Sul. Tralô Três Lagoas, só na Puxa da Madeira. Meus filhos, vocês gostam de levar madeira. Vocês estão levando madeira aí, né? Galera levando madeira na madrugada, hein? Que coisa, gente.
14: Bom dia, Léo. Bom dia, rapaziada. É o João aqui de Sorocaba, no piloto do 40 Janela.
0: Fala, Joãozão. Foi aí,
14: eu sou fã desse Região. Região, fala mais mal desse Uber aí. O cara paga pra trabalhar.
0: Trabalha
14: 20 horas aí pra fazer um dinheirinho pra gastar tudo em gasolina. Chama!
0: Olha os caras, velho. Até os caras de Sorocaba, mano. Putz, fala aí comigo. Vai, Região.
7: Tá nada, ô Léo Júnior. Os caras tá tudo revoltado que ninguém tá ganhando dinheiro. Férias, tá todo mundo parado. Aí os caras sem dinheiro fica doido esses motores. Já não ganha nada.
0: Ó, chamou de sem futuro, hein? Eu não ouvi, mas eu ouvi. Vocês ouviram, mas eu ouvi. Chamou de sem futuro, hein? Eu ouvi isso aí. Eu ouvi ele falando, eu ouvi aqui, ó.
7: Quando tá estourado, quando tá ruim assim, imagina. Essas corridinhas aí de R$7 aí com 4 pessoas no carro. Esses otários aí. Só tô subindo aqui Augusto agora. Se quiser trombar comigo, já é.
0: Aí, ó. Vocês ouviram, né? Vocês ouviram o que o Região falou aí, né?
15: Ô, Léo, bom dia.
0: Esse
15: cabo de Eldorado é tudo uns boi, rapaz. Atrapalha nós aí na estrada. Esses baitolagem do caramba aí. Esses boi. Região, madeirista.
0: Aí, os caras estão litorando aí, meu. Cuidado, hein? Os caras vão litorar aí na estrada, hein, cara? Oi.
16: Que nada, todo Uber é rico. Nunca peguei um Uber que não ganhava bem.
17: Fala, Léo. Uma dúvida pública, cara. Uma dúvida da população, praticamente, né? É a questão dos taxistas. Eles estão vivendo de fotossíntese? Estão vivendo do quê? Os caras só vêem táxi encostado, cara.
0: Ah, e é verdade, hein, cara. É verdade, eu vejo mais encostado do que andando, hein. Ó, não é querendo me meter na briga de vocês, não. Não é querendo me meter na briga de vocês, não. Vamos ver, vai.
18: Motorista de Uber compra almoço pra vender a janta. Tá tudo enforcado.
0: Os caras.
18: Tem dinheiro nem pro petróleo.
0: Vocês não prestam mesmo. Vai.
19: Uma dica, tá? Você tava com a blusa do Fred Gru. Qual que era a intenção sua? Era ser mal, né? Ser mal. Ó, baixa o tom quando você quiser ser mal, tá? Não fala alto, gritado, não, que sua voz fica muito fininha, não passa credibilidade, tá?
0: Ah, tá bom. É que a minha voz é médio agudo, cara. É médio agudo, velho. Minha voz é médio agudo, mano. Acontece, velho. Se eu falar alto demais, ela fica fina. Se eu falar grosso, baixo. Eu vou falar. Peraí, vem aqui. Ô, meu amigo caipirão. Vem aqui, deixa eu falar bem no seu ouvidinho agora, vai. Ó, vamos falar bem assim agora pra você. Cadê? Deixa eu só ver você, eu acho. Peraí, só um minutinho. Peraí, já que você me provocou. Deixa eu achar uma vinhetinha aqui, velho. Que Band Love. Deixa eu ver se eu acho alguma coisa do Band Love aqui, peraí. Já que você me provocou, então agora você vai levar uma aqui agora, quer ver? Cadê aqui? Agora provocou, velho. Agora provocou, então. Band Love, cadê Band Love? O Marcelo Dias tá dormindo nessa hora. Ele não tá, então ele não tá ouvindo. Peraí. Meu Band Love aqui, Band Love. Olha lá, vamos lá. Ó, meu amigo, meu amigo Caipirão. Senta aqui no meu colo, vai. Caipirão, senta aqui. Isso, senta aqui, bem na pontinha. A pontinha do meu colo. Vou falar bem no seu ouvido. Eu sei que você tá arrepiando agora. Calma, eu sei disso, eu sei que você tá arrepiando. Não arrepia, não. É de bem de leve. É bem de levinho pra você. Viu? Tá bom assim pra você? Tá bom? Ah, tá bom, o que mais? É, foi mexer comigo? Vai, mexa mais pra você ver o que acontece aí, ó, vai. A voz é fininha? É, fininha? Você vai ver o fininho aqui daqui a pouco aí, ó. Ah, que é isso, viu? Falar uma coisa pra vocês, viu? É, velho, mexeu, levou. Na hora, cara, na hora, velho. 11999919190. Já peguei o esquema desse programa já, velho. Já era, velho. Agora ninguém me segura mais, velho. Oi.
20: Esse programa aí, Band Coruja, virou Band Bambi. Você tá doido?
0: Não, mas aí no Band Love não tem esse tipo de locução, é só aqui mesmo, é que não tem. Vamos lá, vai. Eu quase falei oi, paixãozinha. Ah, 3h47, vai, fala comigo, vai.
21: Ah, Leozinho, você também não ajuda, né?
0: O quê?
21: Por isso que eles estão nessa baitolagem aí.
0: Não, mas é que o cara chamou de voz fina. Vamos aí, falei, vamos ver se tem quem tem voz fina agora aqui. O Caipirão, ele ficou todo arrepiado, tenho certeza.
22: Isso aí, ficou, virou torcedores de São Paulo. Monte de bambis.
0: Vai.
23: Fica fajeste, cachorrão. Arrepiei. Volto amanhã, tá? Volto amanhã, vou recuperar. Animal de tita.
0: Arrupiou, né? Arrepiou, né, Caipirão? Arrepiou agora, né?
23: Porra, eu tava quase achando que não ia dar treta dos aplicativos com os táxis hoje, cara. Graças a Deus, na finaleira me salvaram.
0: Não, cara, eu tô segurando essa treta aí, velho. Viu? Eu, na verdade, tô segurando essa treta aí pra não ter treta hoje, cara.
24: É isso aí, esse cara aí, o último falou...
0: Aqui.
24: Ô, Léo Júnior, eu te passei aquele áudio, aquele vídeo lá. Ah. 90% desses motores de aplicativo tá tudo endividado. O cara, se tiver carro alugado, então, ele já sai devendo no mês 2,5 do carro e mais 2,5 de gasolina. Ele já deve 5 mil no mês. Aí ele tem que se matar pra tirar 2 contos. Esses caras é tudo miserável, essa raça aí. Essa raça dos infernos.
0: Que é isso? Para os de xingar. Otário.
24: Sem
0: para
24: futuro. Tudo ex. Tudo que é ex virou motorista de aplicativo.
0: Para xingar os caras.
24: Tem ex-advogado, ex-ladrão, ex-traficante, ex-trouxa. Trouxa não, trouxa são todos.
0: E, peraí. Então existe ex-trouxa também? Ai, gente, fala aí, vai, bom dia.
25: Ô, Léo, vou te falar a verdade, rapaz. Se der uma chuva de manjolo, o Salatiel, Caipirão e Região, rapaz, ele corre com o bumbuzinho debaixo da bica pra tomar manjolada. São as bichonas.
0: É verdade, tudo umas bichonas, velho.
26: Que abundância, meu irmão!
0: Fala aí, 11 pras 4 da manhã já.
27: Olha, bombas exclusivo. Vai ter quadro aí do Chulo Milho Grande e do Jogo da Memória. É fenomenal, não.
0: Mas que é show do Milho Grande, cara? Eu não tô sabendo de negócio de grande com você, porque eu não tô sabendo de nada de grande, cara.
27: Alô, velho do lixo, sai cachorro.
0: Show do Milho Grande, cara. Onde tirou isso aí? Onde que o fenomenal tirou isso, hein?
28: Bom dia, Léo Júnior. Fala pra esse Zé Mané aí que chamou esse São Paulino de Bambi.
0: Ah.
28: É os Bambi que vai lá na casa dele fazer a mulher dele feliz. Zé Mané. Nilson de
0: Corumbá,
28: MS.
0: Ai, fala aí, vai.
29: Oi, filma uma coisa na cabeça, meu. O cara fica parado pra ele fazer uma de 200. Vocês andam o dia inteiro pra fazer 10 de 7 reais.
0: Olha, já.
29: Ai, meu Deus do céu. E o Sem Futuro é o taxista ainda.
0: Quer dizer, eu tô segurando essa briga pra não acontecer. Eu estou segurando essa briga pra não acontecer, tá vendo?
30: Se der uma chuva de rola, sua avó sai nadando na enchente ou chupa cabra.
0: Ai, gente do céu, oi.
1: É, manezinho, você que tá aí faz clamando, então a sua casa já tá cheia, né? Quando você tá trabalhando, tá na torcida do Flamengo atrás da tua.
0: Gente, daqui a pouquinho vai começar nosso Campeonato Brasileiro de Piadas Ruins. Já, já, hein? Já, já, hein?
2: Óculos verde é pra ver de perto. 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Piada ruim. Tati. Porque na Argentina as vacas ficam olhando pro céu?
0: A Tati mandou as piadas aqui, a Tati. Peraí. Vamos guardar essas piadas, Tati. Vamos guardar suas piadas. Pera aí. Porque, assim, eu já vou pegando algumas piadas aqui que o pessoal tá mandando. Ó, já podem mandar, viu, gente? Já podem mandar, tá? Podem mandar as piadas. Só mais uma vez, não esqueçam de falar o nome de vocês e o sobrenome. Os dois primeiros nomes, por favor, já me ajuda muito aqui. Ó, os dois primeiros nomes já ajuda muito, tá? Tipo assim, meu nome é Carlos Vagabundo das... Não, é isso, é os dois primeiros nomes, tá? E manda piada. O primeiro nome, mandou lá os seus... Fala os seus dois primeiros nomes e manda piada. Ou pode mandar por escrito os nomes, ou pode mandar por áudio junto com a piada. Não tem problema. Piada ruim, tá, gente? Vai começar daqui a pouquinho o concurso nosso, o Campeonato Brasileiro de Piadas Ruins. Beleza? Já, já às 4 da manhã. Mas já podem começar a mandar suas piadas aqui pra gente. Aí depois tem a votação, né? Claro, depois tem a votação, aquela coisa toda. Daqui a pouquinho.
3: Leozinho. Ah. Você transformou o Band de Coruja nos Bambis Coruja.
0: Bambis Coruja.
3: Aí dá, Cural.
0: Que Bambi o quê, cara? Que é Corinthians. Vai, Corinthians. Que é Corinthians, meu. Que é... Ó, sua carteira sumindo aí. Que é Corinthians. Que é Corinthians. Vamos ver quem mais tá por aqui. Vamos,
3: Léo.
0: Oi.
3: Avisa esse região aí, ó. Se caso ele achar um chinelo embaixo da cama dele lá, é o meu, tá? Pra ele não assustar, não, que é 46 mesmo o número, tá bom? Pra ele não assustar, não, que eu tenho que sair meio ligeiro. Ah. E acabei largando o chinelo lá embaixo da cama dele. Poxa, lá. Se ele achar, coisa. Manda ele guardar pra mim.
0: Que
3: amanhã
0: coisa.
3: Eu volto lá pra pegar,
0: não, positivo? Não, claro, claro, claro. Não, mas aí você tem que ir no horário que ele não tá em casa, ou que ele tiver, ele te entrega pra você pelo portão lá, pô, sem problema. Entendeu? Sem problema.
4: Ô, Léo, uma vez o caipirão aí falou que preferia o Diego bem cafajeste. Será que ele prefere você cafajeste também?
0: Não, eu não quero saber de macho, que é da minha vida. Sai fora, velho. Quer saber de macho o quê, velho? Tô fora. Oi. Gente, já vai mandando suas piadas. Mande as suas piadas, manda a sua piada, seu nome, não sei se é seu nome completo, pode mandar também se quiser. Manda seu nome primeiro e a piada. Não esquece, tá? Pra gente já pegar as piadas aqui pra agilizar e depois fazer a votação, beleza?
5: Ô, seu baitola arrombado, olha que a chuva de mandiolo que vai ter a minha na sua mulher, aquela gostosa. Você tá aí gravando áudio pra rádio, seu viado? Eu tô aqui com ela, do meu lado aqui. Fala oi pra esse marido, seu viado.
0: Ai, ai. Ai, olha lá, olha lá. É ele mesmo que lhe dá uma que gosta, né? Ele dá uma de que gosta, que ama o negócio, gosta nada.
6: Ô, Léo, eu vou lá na Maratacine lá comer uma macarronada dela, mas tem que ser macarronada molho branco.
0: Já foi esse áudio, já foi. Eu achei que não tivesse sido esse áudio dele aqui, do Jucinho. Vai lá.
3: O caipirão parece que não gostou, não. Ele falou meio áspero agora, né?
0: Você viu? Ele quer mexer com os outros, provocar. Aí o que acabou levando também, o caipirão. Eu só coloquei a música da Rouge aqui pra ele que ele sai correndo. Festejando. Coloque a música do Rouge pra ver se ele não sai correndo. Ele sai correndo rapidinho.
8: Bom dia, Léo Júnior, eu, Wagner.
0: Fala, Wagner. Ei,
8: queria fazer uma pergunta, né? Tipo, pra ser locutor assim, geralmente os caras preferem os caras que tem a voz bonita e tal, né? Uma voz grossa, assim, tal, né?
9: Vozeirão, tá.
8: Ah, mas. Sei lá, acho que depende da rádio, né? Porque.
9: Ah, sim, sim.
8: Tipo, a voz do Pedrão. Pedrão, pela madrugada aqui. Voz feia da Zareta que ele tem, né?
0: Para de zoar o Pedrão, pô. O Pedrão é parceiro nosso, mano. Pô,
8: no rádio, locutor, né? Então quer dizer que não tem muita exigência mais, né? Abraço.
0: É verdade. Hoje em dia, gente, no rádio, não tem mais exigência. Ó, naquela época lá, tipo, dos anos 50, 60, 70. É, para aqueles anos lá, ainda tinha aquele negócio. Você está na rádio. Rádio CBN. Estamos aqui, a Rádio Jovem Pandão. É mais ou menos isso. Antigamente tinha. O locutor tinha que ter vozeirão. Ah, hoje em dia não. Hoje em dia tá de boa. Tá mais tranquilo. Hoje em dia tá mais de boa, entendeu? Mas antigamente tinha que ter, né? Vozeirão, aquela coisa toda. Mas é isso, meus amigos. Vamos lá começar daqui a pouquinho. Ó, mande suas piadas. Já podem mandar suas piadas. Tá liberado. Mande suas piadas pra gente. Não mande piada longa. Tem que ser uma piada curta, tá, gente? Pra todo mundo participar, pra ter mais gente participando, tá bom? Mande seu nome, seu sobrenome e a sua piada. Não esquece o nome, tá? Manda pra gente. E daqui a pouquinho vamos dar esse presente pra esse ganhador. É um kit Band FM e... como é que é mesmo aqui? Ah, tá. É o kit Band FM que você vai ganhar. Esse. 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Você vai ficar, não vai dormir à noite. Você vai ouvir toda a noite toda Band Coruja e não vai dormir com a gente, beleza? Então, ó, fica aí. Aguenta aí que eu volto daqui a pouquinho. Peraí.

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3: Band FM, boa madruga pra você. Vamos lá, um minuto pras quatro. Ó, daqui a pouquinho vai começar o nosso campeonato brasileiro de piadas ruins. Léo Júnior segue te fazendo companhia. Até às 5 da manhã, o nosso Band Coruja pra todo o Brasil. Seguimos te fazendo companhia nessa baguncinha, né? 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

0: Tarde FM, Daniel Desejo de Amar. O nosso Band Coruja, 4:09, 24:09, 4:09. A partir de agora vai começar o nosso Campeonato Brasileiro de Piadas Ruins. Já podem começar, por favor.
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0: O nosso campeonato brasileiro de piadas ruins aborto. A partir de agora, damos oportunidade para as piadas ruins do programa. Só piada ruim, aquelas só horríveis. Aquilo que o povo conta nas piadas de almoço em família, sem graça, totalmente sem graça, sabe? Vamos lá, e aí o povo tem que rir por educação, né? Você tem que rir assim. Legal, né? Por educação. E essas aqui que valem, gente. Essas que você ganha aqui no nosso Band Coruja. Por quê? Essa piada já, assim, você não vai só ganhar uma piada, não. Você vai ganhar o quê? Um kit Band FM Nando Moreno com duas xícaras e uma garrafa térmica linda, toda bonitona, toda trabalhada, mais meio quilo de café. Café tá caro, né, gente? Café ultimamente tá caro, café, então aproveita. Aproveita. Vamos lá começar, estão preparados? Preparadinhos? Preparadinhas? Então tá bom. É, vamos lá, vamos começar. 4:11, vamos começar com a Tati hoje, hein? A Tati Perigosa. A Tati Perigosa já mandou o primeiro áudio pra gente. Peraí, vamos por ordem aqui. Quem chegou aqui foi o nosso amigo aqui. Peraí, aí a Tati vai ser em segundo. Vai por ordem aqui, vamos lá, vamos começar aqui com a primeira piada. Vai, meu amigo, fala aí. A piada é o Paulinho, é isso. Começar com o Paulinho, vai, Paulinho.
1: Bom dia, Léo, a piada é do clitóris.
0: Piada do clitóris, vai.
1: Paulinho, por cá.
0: Vai lá, Paulinho.
1: É, os dois compadres, Léo, tá. Foi, né, pescar, aí na pesca lá um perguntou pro certo. Outro assim, ô, compadre, qual é o nome do trem mesmo? É clítoris ou é clitóris? Aí o compadre e o outro, ai, compadre, se você tivesse me dito isso ontem à noite, eu tava com a resposta na pontinha da língua. Positivo, Léo, Paulinho, por cá.
0: Valeu, Paulinho, valeu, tamo junto. Ô, Tati Perigosa, agora é sua vez, hein? Agora a Tati Perigosa é a piada da Tati. Piada da vaca. Vai, vamos lá, Tati, é com você, vai lá.
2: Por que na Argentina as vacas ficam olhando pro céu?
0: Por que que na Argentina as vacas ficam olhando pro céu, hein? Vamos ver o que que é.
2: Porque tem Buenos Aires.
0: Nossa senhora. Porque tem Buenos Aires, entenderam? Essa é a piada da Tati. Vamos lá pra mais uma, 11 999919197. Bora participar da nossa piada? Vamos lá?
3: Leandro Cavalão de Ourinhos. Hoje eu tô sem piada, Léo. Porque meu pintinho morreu.
0: Ah, vai. Tá bom, vai. Tudo bem, vai. Não deixa de ser uma, né? Ai, ai, ai. Vamos lá aqui. Você. Vamos lá. Fala comigo. Mais uma piada.
4: Bom dia. Que é o Marcelo.
0: Marcelo.
4: Mauá, São Paulo. A piada é o seguinte.
0: Essa aqui é a piada do bêbado, do Marcelo. Vai, Marcelo. Piada do bêbado.
4: Mauá, São Paulo.
0: Vai.
4: A piada é o seguinte. O bêbado entrou no ônibus... Parou de frente o cobrador e falou: se minha mãe fosse uma rainha e meu pai fosse um rei,

0: um príncipe. O cobrador olhou e o bêbado falou de novo: se minha mãe fosse um rei e meu pai, minha mãe fosse a rainha e meu pai fosse um rei, eu era um príncipe.
1: Certo.
0: Aí o cobrador ficou meio já brabo, perguntou pra ele: vem cá, e se tua mãe fosse uma puta
1: Olha.
0: E teu pai um corno?
1: Olha, gente.
0: Aí o bêbado respondeu: aí eu era um cobrador de ônibus.
1: Nossa senhora, bem sem graça. Bem sem graça essa aí, hein? Essa foi do Marcelo. Piada no bêbado. Vamos lá, vamos nessa. Vota na sua. Vota ainda não, ainda não. Calma, calma, calma. Não é voto ainda. Agora é piada. Piadas, piadas. Vamos falar com quem agora aqui? Vem quem que mandou piada pra gente.
2: Ô, Léo, Zenilton Chofé. Lá vai a piada. Tava dois canibal conversando. Dois canibal conversando, batendo papo. Aí do outro lado da rua passou uma canibal feminina, né? Uma canibal mulher. Bonitona e tal. Só que ela tava sem uma parte do braço, sem um pedaço do braço assim.
1: Uhum.
2: Aí um olhou pro outro e falou assim: ó, tá vendo a gostosa lá, irmão? Aí o outro falou: tô. Ele falou: então, tô comendo.
1: Nossa senhora. Viu? Dessa aí o cara até tossiu, até nem ele aguentou a própria piada dele. Nem ele aguentou a própria piada dele, vai.
3: Ô, Leozinho, bom dia, Marcelo Carreteiro por cá.
1: Fala, Marcelo.
3: Uma vez estava pegando fogo numa maternidade lá no 13º andar de um prédio.
1: É.
3: Aí uma mulher que recém tinha ganhado o neném tava desesperada lá em cima na maternidade.
1: Sei.
3: Ai, socorro, salve o meu filho, por favor. E a multidão toda lá embaixo. Nisso, no meio da multidão, surgiu um cara com 2,02 metros de altura. Ô, dona, pode jogar a criança, que eu já fui goleiro do Barcelona, eu vou salvar ele. Ela, sem saída, lá de cima, pegou e atirou o neném, e ele fez aquela pose pra lá e pra cá e agarrou o neném. Bah! Aí a galera toda na volta ali aplaudiu ele: viva, viva! Ele pegou, se empolgou e deu um balão no neném.
1: Nossa senhora! Que é isso, gente? Que é isso? Vamos lá, fala comigo, bom dia! Pablo, fala, Pablo!
4: Bom dia, Léo, bom dia, rapaziada! Pablo Caçabeiro aqui. Ó, Léo, o menino chegou pro pai dele e falou: pai, eu vim do ovo. O pai dele falou: tá doido, moleque, por que veio do ovo? Ele falou: não, eu tava subindo no elevador com dois homens. Ele falou assim: ah, isso aí é filho daquela galinha do 13º andar.
1: Nossa senhora, hein? Piada do ovo, hein? Meu Deus do céu. Vamos lá, gente. Bora participar. 11 99991-9197. Esse é o WhatsApp da Band FM pra você interagir no nosso Campeonato Brasileiro de Piadas, Ruins. Vai lá, vai lá.
5: Caminhoneiro do Caiçara.
1: Vai. Piada grande não vale, hein?
5: O japonês foi sair com a mulher de programa. Aí o brasileiro falou: japonês. Quando você estiver no bem bom com ela lá, você fala assim: liga, liga, liga.
6: Use as duas aí faixas da direita para sair da
1: coisa atrapalhando você aí, ó. Vai pra Marginal Pinheiros, cara.
5: Mas por quê?
1: Ah.
5: Não, não, é só você falar que você vai ver. Ela vai fazer um negócio muito bom que você vai adorar.
1: Ah,
5: o japonês tava lá em cima da mulher, aí ele gritou: liga, liga, liga. A mulher carcolhou o dedo nos olhos de porco dele. Ele falou: diriga, diriga, diriga.
1: Beleza, valeu, Claudinei. Valeu, Claudinei, participou com a gente aqui. Vamos pra mais uma. Vamos lá, dando oportunidade pra galera participar hoje, hein?
7: Bom dia, Léo, aqui é o Everton, motorista de aplicativo. Léo, a piada é o seguinte, certo? A loira parou no semáforo, cara. Aí o cara chegou e bum, na traseira dela, né? E o carro da loira novinho, a loira desceu desesperada: ai, meu Deus, meu carro novinho, moço, meu Deus, meu carro é zero, moço, acabei de pegar na concessionária. E agora, moço, o que eu faço? Aí ele falou assim: é simples, moça, esses carros todos novos, assim, zero, do ano, é só você pegar e soprar no escapamento que ele volta.
1: Ah.
7: Aí, beleza. A loira pegou, olhou pro lado, olhou pro outro, se abaixou e começou a encher. Aí, do outro lado, parou outra loira. Falou assim: moça, você tá fazendo aí, moça?
1: Muito grande sua piada,
7: assim,
1: cara.
7: Ah, moça,
1: muito grande essa piada aí. Ah.
7: Aí ela falou, meu Deus, é por isso que todo mundo critica a gente loira. Aí ela falou, por quê, moça?
1: Por quê?
7: Ela falou, moça, é, não vai encher nunca. Os vidros do seu carro tá tudo aberto.
1: Ah, tá aí, ó. Mas, ó, boa sua piada, mas é muito grande, viu, Everton? Tem que diminuir um pouquinho essa piada aí, cara. Diminui essa piada aí, por favor. Bom, gente, 4:18, vou colocar mais uma aqui pra gente começar a votação, tá? Porque aí fica muita piada, então fica ruim pela votação, né? Aí o pessoal começa a votar e fica tão grande já de participação das piadas aqui. É que assim, a gente deixa um pouco pra hoje, um pouco pra próxima madrugada, todo dia tem, tá? Então o pessoal que fica reclamando aí, ah, não foi minha piada e tal, vai estar sempre indo as suas piadas no ar aqui, beleza? Se não for hoje, vai na próxima. Fica tranquilo, fica tranquilo. Vamos ver aqui mais uma piada. Piada do Pintinho. Todo dia tem piada do Pintinho nesse programa. Você pode perceber, né? Todo dia tem piada do Pintinho. Fala aí.
8: É a piada do Pintinho sem bunda. Peidou, explodiu. Tchau, obrigado.
1: E aí, ó. Carlão, piada do Pintinho. Ai, ai, meu Mori louco, vamos ser o
9: qual eu voto em branco, porque preto não é confiável.
1: Ai, para, cara, não, pera aí, velho. Não, isso não é piada, não entra, não. Essa aí já não pode, cara. Não, essa já não dá, essa já não vai entrar, essa já não vai entrar. Mas esse Mori louco também. Você dá uma dessa. 4:19, vai. Ai, meu Deus do céu, viu, cara? Esse Murilo é uma figura. Ó, é o seguinte, vamos começar agora com a votação? Gente, votação a partir de agora. Votação. Tá encerrado as piadas. Encerrado, agora está encerradas as piadas nesse exato momento. Agora eu quero a votação. Você vai votar em quem? Ó, tem a piada da vaca, da Tati Perigosa.

0: maiores. Tem do Zenilton, do Canibal, tem a do Pablo também, do Ovo, tem a do Everton, a piada da loira. Olha, tem um monte de piada aqui. Beleza? Vamos ver aqui, vai lá, Murilo.
1: Desculpa, pessoal, perdi a linha, perdi a razão, tá
0: lá
1: bom?
0: Vai, lá vem.
1: Ó, vou ficar de castigo aqui, sem mandar áudio por 2 minutos, tá bom?
0: 2 minutos.
1: Desculpa, mas eu não falei a palavra completa, falei só prefeito, entendeu? Prefeito não é confiável.
0: Olha que vagabundo, né? Vagabundo isso aí, viu? Vamos lá, gente. Ó, votação começou. Começou a votação, agora é a hora, vai. Hora de você votar aqui no nosso Band Coruja. Vota mesmo, vota na sua. Vota em quem, hein? Qual que é a piada que você vai votar? Fala, Marião, beleza, mano?
2: Ô, Léo, o bêbado. O bêbado, ele tomou as partes.
0: Não, não, piada. Agora é votação. Votação, votação, votação. Deixa eu ver aqui. É votação agora, gente. Votação, vamos lá.
2: Ô, Léo.
0: Não, não foi. Agora é votação, minha gente. Eu falei que é votação. Já acabou as piadas, hein? Vai, ô Caipirão.
3: Eu sou a favor da panela, sabe? Então eu gostaria de votar na Tati, mas só que a Tati, ela não contou piada. Foi charada, né?
0: É, tá valendo.
3: A que eu gostei mesmo foi do japonês. Tá, mas né? Diriga. Mas é piada ruim. Essa foi boa, né? Apesar de ser velha.
0: Tá,
3: né?
0: A Tati.
3: Então vou votar no pintinho que explodiu. Essa foi a pior. Nossa, essa foi horrível. Se eu pudesse, eu bati em quem contou.
0: Ah, pintinho que explodiu. Tá. Ah, cadê aqui? Pera aí, gente do céu. Olha o que vocês me fazem. Ó, que vocês me fazem, né? Tá, vai lá. Um voto pro pintinho que explodiu. Tá bom, beleza. Hora de votação, gente. Vamos lá, vai votar. Quem que você vai votar aqui? Manda aí, manda a sua votação. Vai.
4: Léo, eu ia votar na piada do pintinho, a piada 37 aí. Mas eu vou na do Muriloco, na do preto no branco.
0: Tá, mas a Muriloco não entra, cara. Da Muriloco não, do Muriloco não entrou. Não, do Muriloco. A do Muriloco não entrou, não. Vai.
5: Fala, Leléo, Júnior, Brasil! É do Brasil, Leléo Júnior!
0: Fala, Danilo.
5: Eu voto no japonês. Tchau, obrigado.
0: Piada do japonês. Ah, beleza, piada do japonês, tá bom. Beleza. Tá certo. Mais um voto aqui pra piada do japonês. Vota aí, vota, gente. Vai lá.
6: Eu voto na da Tati.
0: Vai,
6: nossa,
0: Tati.
6: Foi pior, hein?
0: Mais um voto pra Tati Perigosa. Mais um voto da Tati. Vamos lá. Deixa eu ler aqui uns. Bom dia aqui pra Flávia. Flávia Damasceno. Ô, Flávia, tudo bem? A Flávia tá dizendo aqui, tá votando na piada na Tati Perigosa. E a piada na Tati, aí a da vaca lá, da Argentina. Mais um voto pra Tati. Boa, boa. Vamos lá, vamos votar, gente. Vamos votar, vamos nessa, vai.
7: Bora, Léo. Bom dia. Tati, na Tati.
0: Aê, mais um pra Tati aqui, mais um pra Tati. Vamos tá votando, vamos lá, vai.
4: Muriloco não entrou, mas bateu na porta, né, Léo?
0: Bateu na porta, mas essa aí já não foi legal. Não entrou. Não, essa, me desculpa, mas não entrou. Olha lá, manda aí o seu voto, vai.
8: Ô, Léo, a piada do japonês. Essa foi boa. Diriga.
0: Diriga, beleza? Mais um voto pra piada do japonês, beleza? Foi nessa. Vamos lá, mais uma?
8: Ô, Léo.
0: Nessa que já foi. Ô, Davi, quem que você vai votar, Davi? Manda aí.
9: Da Tati, velho. Eu vou da Tati também, né, Júnior?
0: Aê, voto pra Tati. Mais um voto pra Tati. Ah, vamos lá. Vai votar em quem aqui? Vamos ver. Ó, tem que ser voto. Vai. É voto, gente. Tá valendo o voto, vai.
10: Bom dia, Léo. Tudo certo por aí? Vou votar na piada do Papa Velha.
0: Papa, tá bom. Não, você não entrou na piada. Você não entrou no espírito da piada, mano. Deixa eu só fazer o seguinte agora aqui. Pera aí. Eu vou fazer o seguinte, tá? Eu vou narrar esse bloco agora. Estou indo direto no computador. Ai, putz, caramba, foi mal. Tá aqui. Nossa, cara do céu, agora errei com você também. Tá errado, errei, foi mal, desculpa, viu? Agora não deu. Agora infelizmente não deu. Léo, coloca a música do Fábio Júnior, senta aqui, ainda não dá tempo de colocar. Depois eu coloco, mas ele já teve o dele aqui já. Vamos lá. Eu tô na votação, meu filho. Tô na votação. Vamos lá, vamos votar. Olha lá, piada
11: eu
0: de quem?
11: Eu voto na piada da vaca. Do Boi nos Ares.
0: Boi nos Ares, a piada da Tati, mais um voto aí, ó, tá na frente. Ai, ai, ai, ai, ai, ai, ai, ai, ai, meu Deus do céu, meu Deus do céu. Vamos lá, piada na mala da Cine, vai, vai, a piada, não, a votação, vai.
6: Eu voto na Tati, porque é a única piada que...
0: Beleza, a teta da Mara foi a Tati. Mais um voto pra Tati. Vamos lá, você votando.
12: Bom dia, Léo, bom dia, Bande Coruja.
0: Bom dia.
12: Léo, eu vou na Tati também, viu?
0: É.
12: Eu vou na Tati, Nildo Carreteiro. Ô, Léo, você quase cai nessa aí, ó, que a do Muriloco
0: é.
12: Não entrou? Lá
0: não,
12: ele.
0: Não entrou. Lá ele, não, ele não entrou dessa vez. Que não. Lá ele, né? Vamos lá, vai, mais um.
13: Bom dia, Léo, bom dia. Eu voto no meu ovo.
0: Então, cara, beleza. Vamos lá, não entrou, né? Não entrou também. Vamos lá, é votando, gente. É votação agora, tá? Vai.
14: Achei.
0: Vixe, esse aí tá lascado. Vamos ver. Mais dois votos aqui pra gente encerrar.
14: Bom dia, Léo. Meu voto é na Tati Gostosa.
0: Tá bom.
14: Opa, Tati Perigosa.
0: Beleza, tá aí, tá votado. Aqui, ó, piada, voto no piada do canibal. Aí, ó.
15: Bom dia, Léo. É, vou contar a piada aqui que a mulher morreu.
0: Já foi, então ele voltou na piada do canibal. Tá bom, beleza. A Márcia tá participando com a gente. Márcia do centro de São Paulo. Tá votando aqui na piada do Marcelo. A piada a piada do bêbado. Pronto, um voto aqui pra piada do bêbado. Tá certo, beleza. Oi.
16: Olá, bom dia. A piada aí, volta a piada do ovo. E se o Muriloco não fosse da panela, hein? Essa hora estaria sendo esculachado e bloqueado.
0: Não, não.
16: Que a outra panela vai ganhar.
0: Não, não, não, não, não, não. Não tem aqui ninguém é esculachado.

0: Então vamos lá, gente, vamos lá, vota aí, vota, vota, vota na sua piada preferida. Eu quero saber qual é a sua piada preferida. 11 999919197. Tem que votar, agora é só votação, as piadas não entram mais, tá bom? Só amanhã.
1: Bom dia, Léo, voto na piada do ovo.
0: Piada do ovo, eita nós, piada do ovo, beleza. Bom dia, Léo Júnior. Como é que é seu nome mesmo? Cid Marques, mas que nome, caraca, velho. Ó, o Cid Marques votou a piada na Tati. É a piada na vaca, de boi nos área. Aqui, pronto, fechou, fechou. Tá fechado, Tati. Você ganhou, tá? Galera, votou, vocês ouviram, acompanharam a votação. É isso, gente. Ganhou, tá na frente, tá? O pessoal vai votando, teve outros votos aqui, mas o piada dela tava na frente. O pessoal vai votando, eu vou marcando aqui e tá tudo certo. Parabéns pra Tati Perigosa aí, Tati! Você ganhou o nosso Campeonato Brasileiro de Piadas Ruins hoje, tá bom? Mas amanhã tem mais. Próxima madrugada tem mais 4 da manhã. Pode ficar tranquilo que a sua piada, se não foi pro ar agora, vai pro ar depois. Mas não esquece de mandar pro primeiro sua piada, que não foi pro ar agora, pro ar agora há pouco. Por quê? Vai ter muita gente. Aí eu quero que a sua saia também, beleza? Então, parabéns. Parabéns pra Tati, que ganhou esse presentaço aqui do Kit Band FM Nando Moreno. Viu, Tati? A produção vai entrar em contato com você. Daí você vai lá na lojinha da Band FM pra retirar seu presente. Parabéns, parabéns. Parabéns, parabéns! 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

Belo cantando pra gente aqui no nosso Band Coruja, a nossa madrugada mais gostosa do rádio. Vamos nessa, vamos! Até às 5 da

0: Tadeu chegando, tem o Homem Vinheta, tem o Pidôncio, tem toda a galera do Band Bom Dia, tem o Ronco chegando também, já já tem amanhã mais campeão do Brasil.
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0: 4h37, fala comigo, bom dia.
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0: Aí, ó, ó. tá animada, hein? Já tá animada com a gente por aqui, na nossa madrugada. Fala comigo, bom dia.
3: Caminhoneiro do Caiçara, não concordei com essa votação. Muita panelinha.
0: Não, não é panelinha, cara.
3: Muita panelinha pra votar na Tati.
0: Não, não é.
3: Vou contestar esse resultado no tribunal.
0: É, vai no tribunal, isso, vá lá no tribunal. Vai, conteste os nossos advogados, vai no tribunal. Tá tudo certinho essa votação, cara. E você, o pessoal esquece que nós estamos pra todo o Brasil aqui. Então, não tem como ter panelinha, gente. Estamos sem rede. Vocês esqueceram disso? Ou não? Vocês esquecem disso, né? Então, aqui, gente, é muito grande o negócio. Então, é complicado, viu? Não é fácil, não. Mas a gente tira de letra, né? Tira de letra.
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0: Olha lá, o outro aqui. Você não vai responder a minha mensagem? Calma que eu vou responder a sua mensagem. Calma aí. Bom dia, Léo. Manda um salve aqui pra mim. Eu me chamo Diego. Trabalho na Padaria Real aqui em Sorocaba. Ó, meu amigo Diego, um abraço pra você aí, mano. Padaria Real aí, hein, cara. Ó, aí sim, hein. Tem que ter umas coxinhas boas, hein, cara. Aí eu vou falar. Tem umas coxinhas boas demais na conta aí, hein. Um abraço pra você. Ele é entregador, né? Ele faz entrega. E tá curtindo a Band FM, que legal. Um abraço pra vocês aí, oi.
4: Ione, Ione. Não mexe com advogado, não, que vai tirar uma grana sua e você não vai ganhar nada. Vai no Reclame Aqui no Google e faz reclamação lá.
0: Isso,
4: rapaz.
0: Caipirão, isso, boa, Caipirão. Vai no Reclame Aqui no Google. Vai no Reclame Aqui no Google. Pronto, aí ó, a IA vai te responder como é que é.
5: Não vai esquecer o buzinaço. Bibi, bibi, ó, o buzinaço.
0: Ah, calma, eu não sei se vai ter buzinaço hoje, cara. Não sei se o pessoal tá animado pro buzinaço. Eu não sei, velho. Tem dia que tem dia que a gente faz, não faz. É, vamos ver. Vamos ver.
6: Bom dia, Léo Júnior. Bom dia, Júnior. O programa tá legal. Top, top, top, hein?
0: Mas...
6: Você pegou o jeito agora ninguém te tira mais daí, não, hein? Você vai ficar por aí mesmo, hein? Não. Valeu, obrigado.
0: Não, cara, não. Peraí, velho. Não invente moda, cara. Você quer que o quê? Que durma na casinha do cachorro, é isso? Você quer que eu fique na casinha do cachorro, é isso que você quer, né, cara? É isso que você tá querendo, né? Boa noite, Léo. Aqui é um motorista de aplicativo de Cuiabá, Mato Grosso. É o Magno Corrêa. Manda um alô aqui pra galera que tá na rodagem na madruga aí. Ô, meus amigos de Cuiabá. Aquele abraço. Fala nisso. Deixa eu falar com o Rejão. Fala, Rejão. Vai.
7: Ô, Léo. Tô com uma bonequinha aqui no motel Desirê. Tchau, obrigado. Só amanhã, Rejão, bonequista.
0: Olha lá, olha lá. Tá com a bonequinha. Mas é assim, é sempre assim. Ele fala, depois de tudo, a bonequinha vai lá e fala: agora é minha vez, tá? Região, agora você já foi sua vez, você já teve a sua oportunidade, mas agora é minha vez. Aí o Região é obrigado a ceder, entendeu? Ele é obrigado a ceder. Aí lascou. Quando a bonequinha fala que é minha, que é a vez dele, é a vez dela, acabou, meu, acabou, acabou. Eu sou de Oswaldo Cruz. Alô, Oswaldo Cruz, bom dia, bom dia. Fala comigo aí. Ah, tá buzinando, os caras gostam, velho. Aí, ó, buzinaço, tá bom. Mas pode dar buzinada também, não tem problema não. Há outro bravo aqui, com o bonequinho bravo, vai, tá bravo.
8: Fala, Léo Júnior. Ah. Que programa maravilhoso nessa noite aqui. Band Coruja, o melhor programa aqui. A galera de Pouso Alegre está ouvindo, mandou abração aqui pra nós daqui pra entrega.
0: Boa, amigo, boa, amigo.
8: Eu vou fazer um sorteio, mas já sei o ganhador. O ganhador é o Davi. Ah. O Davi, ele é o ganhador. Olha só pra você ver o que ele vai ganhar.
0: Já, até já sei já.
9: Já, eu vou sortear alguém aí pra chupar meu pito, hein?
8: Parabéns, Davi, você ganhou. Um abraço, Léo Júnior. O Davi foi o ganhador.
0: Outro pra... Para de encher o saco do Davi, cara. Para de encher o saco do Davi, pô, vai.
10: Rapaz, fico pensando aqui, viu? A mulher batendo um bolo dos mais gostosos do mundo, igual fez vocês pedir a receita pra ela mandar mais. vai falar de chouriço, vai falar de linguiça toscana, vai falar de não sei o que, região viadista. Aí me vem o apresentador e me fala que vai colocar o outro no colo com a voz. Ah, vai tomar banho na soda, meu Deus. Rapaz, fico pensando aqui, viu? Ai, ai, ai. A mulher
0: bateu. Ah, o cara pediu, velho. Vai colocar a voz fina? Falou que tem a voz fina? Vai, levou agora o caipira. Levou agora, levou. Levou três tapas na cara ainda. Nossa, levou, hein? Levou. Oi, bom dia.
11: Caramba, o Davi vai ganhar o prêmio do Região. Aí não dá, aí não dá. Olha o Região sem futuro.
0: Léo, tem um padeiro na Padaria Real que fica escutando você. Que você só queima rosca. Mas quem que é o nome do padeiro aí? Fala aí o nome do padeiro, que a gente vai falar o nome dele aqui. Pra queimar a rosca dele aí. Vai, fala o nome dele aí, cara. Fala o nome dele, pelo menos, que a gente quer saber. Fala aí.
12: Bom dia, Léo Júnior. Tranquilo?
0: Beleza, de boa. Cavalo.
12: Por que você não coloca um limite de votação? Um exemplo.
0: Fala aí.
12: Quem fizer 5 pontos primeiro.
0: Dá umas ideias.
12: Não fica mais fácil? Mais transparente?
0: Pode ser, cara. A gente pode fazer também.
12: Não querendo ser diretor do programa, não. Mas eu acho que facilitaria até o seu lado também.
0: Cara, olha, aceitamos ideias também, tá? Nós somos humildes até pra aceitar ideias, tá? Aceito suas sugestões também, legal, bacana. Pra ficar ainda mais bonito, né, o programa, o quadro. Não, tá certo, gente, a gente aceita sugestões também de vocês. Não tem problema, viu, gente, tem problema não. Fala comigo, vai.
13: Diretor do programa, porque você não põe a sua mulher na minha cama.
0: A outra já aqui, ó. Fala aí, vai.
14: Ô, moço, lê minha mensagem aí, moço. Ô, solta minha mensagem aí, por favor.
0: Ô, moço, calma, mocinho.
14: Alô, Léo. Tamo por cá, hein, Léo. Ilhéus, Bahia.
0: Ilhéus.
14: Tamo ligado no Bando de Coruja, hein. Um abração pra toda a galera da Expresso Nepomuceno.
0: Aê.
14: Aí em Campinas. E também pra galera da Expresso Nepomuceno aqui em Ilhéus, viu? Um abraço.
0: Valeu,
14: e uma
0: cara.
14: Bela madrugada.
0: Tamo junto na madruga!
14: Ô, moço, lê minha mensagem aí, moço. Ai,

0: Oi. Bom dia, Léo.
1: Bom dia.
0: Eu, Rezão, arrumo logo um travestizão bravo aí.
1: Então, nessas ele arrumar as bonecas, elas também querem, cara. Então eles vão ser obrigados a ceder, entendeu? Não tem jeito. Vira aí, mano.
2: É, meu irmão, não adianta. O parceiro que reclamou aí que quer falar na rádio não consegue aí, não adianta. É só a turminha dele aí só.
1: Não, mentira.
2: O Rejão aí falou 30 vezes.
1: Cara,
2: mas. O Rejão fala 20 vezes.
1: Pera aí, cara.
2: A mulherada fala a hora que quer.
1: Ai,
2: Muri louco, salatear boiola.
1: Peraí.
2: E nós fica aqui moscando aqui, ó.
1: Oh,
2: vamos pingar pro outro lado, gente.
1: Oh.
2: Vamos lá que lá os outros escutam a gente.
1: Oh, meu Deus do céu. Calma, filho. Calma. Ó. Oh. Já sentaram no meu colinho esquerdo. Agora você pode sentar no colinho aqui, ó, tem espaço pra você também. Tem espacinho pra você também. Fica tranquilinho, tá? Deixa eu fazer um carinho em você aqui. Pera. Um carinho de você. Ah, oh, meu Deus do céu. Ó, vamos fazer o seguinte, tá? Vamos colocar seu áudio no ar, tá bom? Seu áudio vai pro ar. Pode ficar tranquilo. Beleza? É que, na verdade, é os caras que estão bem participando, né, meu? Então a gente coloca aí o Rejão. É, porque os caras tudo louco, velho. Agora, você também pode participar. Olha, aqui não tem... Não tem, como é que fala? Como é que vocês falam mesmo? É, aqui não tem panelinha, gente. Aqui todo mundo participa comigo. Então eu dou oportunidade pra todo mundo participar. Mas tem alguns assuntos que envolvem um pouco mais. É mais envolvente aqui, a gente coloca os caras pra participarem, entendeu? É isso. Fala aí, fala comigo, é o Rejão. Rejão, por exemplo.
3: É o Rejão. Dica para o seu futuro, motorista de pé de rato.
1: Aí, ó.
3: Pague o INSS, que senão quando você ficar velho, você tá na roça, seu nó cego. Rejão, taxista.
1: Aí, vai. Outro, é isso, gente, é isso.
4: É, o dia tá ligando, virando é baitulo. Também tá querendo ser São Paulino. É participar da turma dos Bambis.
1: Gente, 4h46, vai.
5: Obrigada quem votou. E eu só concorri porque o pessoal aqui da portaria do meu condomínio tá sem garrafa térmica. Então, eu, o que eu ganhei, o kit aí, vai ser de presente pros meninos aqui da portaria.
1: Olha aí, ó.
5: Inclusive, um beijo pra eles aí, ó. Wagner, Teobaldo, Fabinho e Marcelão.
1: Já beijo. Já era. Aí, ó, tá vendo? Sempre ajudando as pessoas, tá vendo, gente? Tá vendo, seus pé de rato? Vocês ficam falando mal aí, seus pé de rato? Ai, deixa eu ver aqui quem tá aqui participando. Fala aí, vai.
6: Como é que é?
7: Alexa, fala comigo. Ok, Google. Quero ir pro Guarujá. Google, ok, Google.
1: Como é que é? Quero ir pro Guarujá? O que que tem a ver uma coisa agora? Eu não entendi nada que ela falou aí, meu. Vamos ver. De novo, vai.
7: Fala pro Uber, Márcio, dá um rolê comigo, por favor. Dá uma saideira. Eu pago ele pra dar uma volta comigo, mano. Ô, louco, Márcio. Fala aí.
6: Você não vai responder a minha mensagem? Calma que eu vou responder sua mensagem. Calma.
7: Fala aí.
8: Oi, pessoal.
1: Vocês entenderam alguma coisa, gente? Eu tô aqui procurando a raciocinar e entender. Então ela tá querendo dar a volta com alguém, com algum taxista, com algum motorista de aplicativo. Deixa eu ver se eu consigo entender. Pera aí.
7: Manda um beijo pra mim, ele está no nosso Uber, tô chegando em casa já, mano. Não quer dar rolê comigo, não.
1: Olha, alguém, ela tá querendo alguém pra dar um rolê com ela de Uber. É isso, gente, é isso. Ó, gente, por favor. Se tiver algum pé de rato aí, ó, pra ajudar, ajude ela, pô. Alessandra aí, ó. Ouvinte, ó. A outra aqui, tô chegando em Campinas. Vou comer o melhor frango do Itinga. Outro fazendo a propaganda já aqui, né? Fazendo propaganda, né?
9: Ô, Léo.
1: Oi.
9: Manda um abraço pro meu tio aí, Léo, de Bofete lá, o Ivan Gordinho. Ele vai fazer uma transão de sexo essa semana, hein?
1: Vai fazer?
9: Caramba. Um abraço pra ele lá.
1: Puxa vida, hein? Boa sorte pra ele, hein? Ou pra ela, né? Não sei. 4h49, oi.
10: Ei, Léo. Quando você sair da rádio, você vai lá passear com ela. Vai lá pra grande comer o macarrão do Davi estragado.
1: Para com isso de falar de Davi, vai.
11: Para de papo, rapaz. Para de papudo, rapaz. Para de papo. Papudo. Ah, Bento, só fazer birra. Parte papudo, rapaz.
1: Nossa, hein? Que papudo. Eu, hein? Caramba, não? Tá feio esses ouvintes do Bando de Coruja. Tá pior do que qualquer coisa esse programa aqui.
8: Como viado pra receber corrida, região ou viadista?
1: Aqui, ó. Mandou o nome do cara lá do... Que queima lá na padaria lá. É o Josué. Josué que queima rosca, eu não acredito. Ô, Josué, você queima rosca então aí, meu filho? Já entregaram você, mano. Já entregaram você já. Puxa vida, hein, mano. Vai.
12: Bom dia, Léo. Avisa o caipirão aí que eu tô chegando na casa dele. Vou levar dois tubos de dermacite pra tirar esse cheiro de curral com a mulher dele aí. Um abraço.
1: Ai, ai, ai, gente do céu. Já, já o Tadeu tá chegando. Vocês podem perguntar, fazer umas perguntinhas pro Tadeu. Pergunte ao Tadeu, hein.
13: Não, Léo, para de falar que não rola panelinha. Pra...
1: Não rola, velho.
13: Fala aí, tá feio. Já não rola panelinha mesmo, não. Olha a panela de pressão, papai.
1: Não, não, nem panela de pressão, cara. Não rola panelinha aqui, não. Vai.
13: Não, Léo, já botou áudio desse Agra aí umas 3, 4 vezes, pô.
1: Ah, outro Brasil.
13: É maconha, pô. Já mandei áudio aí pra você arrumar de vez. Não adianta falar que não chora, não. Não chora, pô.
1: Tá aí, esse é um áudio, cara. Não precisa ficar chorando desse jeito. Aí, ó, eu tô colocando os áudios no ar dos caras que não foram pro ar. Aí, ó.
13: Rola. Porra, rola panelinha aí.
1: Olha lá.
13: Felizmente. Vou concordar com o mano aí, rola
1: pra... Pronto, cara, pra não falar que você não fala que não foi pro ar. Tá aí o áudio seu. 9 pra 5, vai, tá acabando o programa já. Vamos ver o que pô.
14: Ah, pelo menos ele passou aqui comigo no Uber ali pra pegar uma cerveja, ó, que linda. Mas pedi pra ele ir devagarinho agora, me levar embora.
1: Olha,
14: né?
1: Lá, olha lá.
6: Já, já o Tadeu tá chegando. Vocês podem...
14: Ai, manda um beijo pro Tadeu, porque eu acho que eu não vou. Tô sem rádio em casa pra FM.
1: Olha lá, olha lá.
14: Aí eu não vou ouvir o Tadeu. Manda um beijão pro Tadeu. Fala que Alexandre de São Paulo, tá em Mogi Guaçu, que nunca mais dorme, que ele fala, gente, pelo amor de Deus, saudade de vocês.
1: Olha lá, mandou um beijo pro Tadeu, hein? Ó, até que enfim, uma mulher mandando um beijo pro Tadeu, como assim, cara? Então, até que enfim, né? Até que enfim, né, meu? Até que enfim. Então, ó, ela tá, algum Uber tá levando ela pra casa já, então pode esquecer. Vocês perderam, já tem alguém levando lá pra casa lá, já. Pronto.
0: Essa Tati é uma delícia. Ô, Tati, você é um amor. Alexandre Motorista. É o que vai, tirando em casa.
1: Alexandre Motorista, fala aí, vai.
15: Bom dia, Tadeu. Uma pergunta pra você.
1: Vai, pergunta pro Tadeu.
15: Moço de Osasco.
1: Ah.
15: É, eu queria saber, você já deu?
1: Que pergunta é essa, hein, cara? Ó a pergunta que o cara faz, mano. Ó a pergunta que o cara faz, mano. Vai.
16: Bom dia, Léo.
1: Bom dia.
16: Só você mesmo aguenta esse povo louco,
1: não,
16: né?
1: Não é fácil, não é fácil, minha amiga.
16: Eu tô aqui só ouvindo, tomando café.
1: Fácil.
16: Você quer vir tomar café? Eu moro em Rio Preto. Eu chamo Neide.
1: Ô, Neide.
16: Eu moro em São José do Rio Preto.
1: Aham.
16: Adoro seu programa, Léo.
1: Obrigado.
16: Beijo, Léo. Esse povo tá, olha, tendo que arrumar um espírito pra todo mundo dentro.
1: E pior que não cabe, viu? Precisa de uns 3 pra caber todo mundo. Pior que não tá cabendo todo mundo não, viu, minha amiga? Tá difícil a situação aí.
17: É frango do Itatinga, Léo. Lê direito, pô. Até parece que você não conhece lá, né?
1: Não, não conheço, né? Não conheço, velho. Pior que eu não conheço, mano.
18: Ô, bando de tiozinho esquizofrênico, manda algum áudio engraçado, cara. Faça um comentário direto. Áudio curto, seu imbecil de bosta. Para de reclamar, cacete. Tá louco pra mamar o rocambole, cara. Seu bando de boiola, cara. Cara chato. Chato.
1: Tá vendo? Ó, meu, esse aqui é o Muriloco, cara. Depois eu que sou chato. Vocês estão ouvindo aí, né?
18: É, Leozão, parabéns, hein? Você tem paciência mesmo, hein? Um monte de tio.
1: Paciência pra aguentar você, né, cara? Tem que ter uma paciência do tamanho de tu, né?
18: Tiozão esquizofrênico, hein? Os caras chorando, implorando por um rocambole de carne aí. E aí quando toca o áudio do vagabundo, eu tô aqui, cara. Meu abraço aqui, cara. Panelinha, cara. Cara chato, cara. Você é chato, cara. Chato!
1: Vocês estão ouvindo, né? Vai, fala aí.
19: Nossa, o programa é tão ruim que a gente perde até o sono.
1: Perde? É verdade, concordo. É tão ruim esse programa que o povo chega até a perder sono. É bem por aí, cara, você tá certinho.
19: Ah, eu, é o Geleia, Geleia aqui, MJ Transporte. Eu vou votar na do... Na do poema.
1: Ele tá no delay, delay, cara. Ó o delay, ó o delay, ó o delay. Vamos lá, fala, Tati.
20: Beijo, Tadeu, seu cheiroso, fofo. É que meu crush é o Pedro Ronco, né? Mas um beijo pra você também, viu?
1: Aí, ó, pro Ronco não ficar com ciúmes, né? Pelo menos, né? Aí, ó. 4h54, gente. Já estamos encerrando o nosso programa.
21: Bom dia, Léo. Aqui é o Lucas, vigilante no patrimonial de Ubatuba, Perequiaçu.
1: Fala, Lucas.
21: Um abraço pro meu tio aí, Marcelinho Carreteiro aí, ó. Lutando estrada aí. Vamos que vamos. Bom dia.
1: Beleza, beleza, beleza, beleza. 11 999919197. Gente, obrigado pela mais uma vez pela grande audiência, pelo carinho. Todo mundo que nos acompanhou aqui no nosso Band Coruja desde a 1 da manhã. Foi uma resenha daquelas hoje, hein? Que madrugada foi essa, gente? Eu queria saber. Só tem louco retardado na madrugada, velho. Meu Deus do céu. Oi.
22: Oi, Léo. Bom dia, Léo. Gilberto Bugá, Léo. É o Itatinga, Léo. Itatinga. Tem o melhor frango frito e também tem um monte de franga assada.
1: Ah, não. Não,
22: demais lá, viu?
1: Não conheço, cara. Não conheço, viu? Eu não conheço, não conheço.
23: Ai, corujãos. Bom dia pra vocês. Um bom descanso, tá? Convenci o Uber aqui. Vou dar mais R$50 aqui pro Uber pra dar um rolê.
1: Ó. Oh.
23: Só pra esperar o Tadeu chegar, hein? Fala pro Tadeu me falar comigo, hein?
1: Peraí. Ó, peraí. Ah. O cara vai sair ganhando, velho. Ela vai dar mais R$50 pro cara, velho. Pra passear mais um pouquinho. Olha isso, velho. Olha que isso, velho. Tipo assim, de lambuja. Ó, tô mais R$50 pra você aí. Gente do céu. Tô passado,
24: velho. Léo, mais louco do que seu povo aí, seus ouvintes. É o presidente da Argentina, viu? Tô focando, papai.
1: Vai que vai. Ai, ai, ai. Aqui, ó, pergunta ao Tadeu sobre vinho. É o que ele gosta. É, eu gosto de vinho também, viu, Tadeu? O Tadeu gosta de vinho, né? Tadeu, se você tivesse que indicar apenas um vinho pra alguém começar a entender esse universo, qual seria e o porquê? Aí é uma piada, é uma pergunta muito assim, né? Muito. Uau, né? Vamos perguntar pro Tadeu, é. Não é não? Vamos perguntar isso pra ele, eu acho. O Aisso. Moisés por aqui. Fala, Moisés, beleza? Um abraço aí, Moisés. Tamo junto. Já mandou mensagem pra gente por aqui. Vamos lá, vai.
25: Só pra lembrar, Flávio Bolsonaro.
1: Para de. Viu? Esquece política aqui. Não entra política, cara. Esquece isso aí, velho. Não entra política no programa, vai.
26: Aí é uma.
27: Mano, não sabia que o Tadeu gostava tanto de vinho. Eu sou. Não é de vinho, sou viciado em vinho.
1: É
27: tô
1: mesmo?
27: Tomando aqui um vinho.
1: Olha isso!
27: Eu gosto muito de todos os tipos de vinho, mas o Cantinho do Vale não me dá ressaca. Oh. Cantinho do Vale, vocês acham todo mundo pobre, né?
1: Olha, velho, olha
27: aí. Mas é verdade. Fala aí.
1: Olha. É, meu filho. Pois é, minha amiga. E o cara saiu bem lá da história.
27: Eu gosto muito de todos os tipos de vinho, mas o cantinho.
1: Aqui, já foi isso aqui. É, o som de Guarulhos, manda um abraço aqui pros caras da Magion. É isso? Moisés da Magion, um abraço. Que é isso? Deve ser isso, né, mano? Vamos lá. Pergunta pro Tadeu, o dia que vamos sair de novo. Tadeu, bom dia pra você. Tadeu, o povo tá perguntando. Bom dia pra você mais uma vez. Vamos lá.
28: Bom dia, Léo Junior.
1: Bom dia.
28: Bom dia, ouvinte da Band FM do Band Coruja, hein?
1: Ó, já estão me perguntando aqui. Que você gosta de vinho. Qual
28: Gosto.
1: Vinho você indicaria pras pessoas?
28: Cara, tem um vinho português muito bom.
1: Vinho
28: encorpado.
1: Português.
28: É, chama Rola.
1: Ah, já tomei. Já tomou rola? Já tomei.
28: Já tomou, então. Um vinho muito bom. Tem um periquita também, né?
1: Periquita. Ah, sim. Tem vários,
28: eu
1: né, cara?
28: Eu prefiro Rola.
1: Tá bom, né?
28: Então esse você é... pesquisa aí, gente. Isso aqui não é brincadeira, não. É existe um vinho chamado Rolo.
1: É adocicado, né? Ele é suave. Suave.
28: Ele meio que preenche a sua boca. Mais
1: É mais forte. Última pergunta pro Tadeu. Okay. Tadeu, que dia vamos sair de novo? É o Silvinho mandou aqui pra gente.
28: Cara, do jeito que você me tratou da última vez, nunca, né?
1: Puxa.
28: Não pagou uma pipoca de cinema? Você tá de brincadeira, cara.
1: Peraí, você sai com o cara e não paga
28: pipoca. Você tá de brincadeira.
1: Peraí, gente, não.
28: É de palhaçada. Não, nunca mais na minha vida,
1: velho. Tem que processar um cara desse, velho.
28: Não, já bloqueei. Não quero contato com você, Silvinho.
1: Não, perdoa.
28: Eu não quero.
1: Processa um cara desse, gente. Pelo amor de Deus.
28: Tchau, Léo Jr.
1: Tchau, até mais. Até

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1: Band, bom dia, são 5 horas 2 minutos, gente, 5 e 2 horas de Brasília, bom

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0: gente. 28 de julho de 2026. Esse dia aqui, todo ele.
1: De amor.
0: De amor.
1: De amor. De amor.
0: Um dia todo de amor e de alegria pra você, ouvinte Band FM, trabalhador, trabalhadora do Brasil. Pra você que se liga na Band FM, pra você que quer ser feliz, deseja ser feliz. Então deixa usar a rádio aqui na Band FM, vem ser feliz junto com a gente. Vamos juntos mergulhar nesta aventura, vamos juntos mergulhar nesta loucura também, por que não dizer, né?
2: Bebendo chá,
0: muito bom dia, Alex Padeiro, bom dia. Ah, deixa eu falar, gente. Nosso WhatsApp regular tá de volta, viu? 11 999919197. Pode mandar mensagem à vontade aqui. Vamos lotar aqui nosso WhatsApp, hein? 11 999919197. Estamos esperando, hein? Bom dia, Aleph Leal, bom dia. Bom dia, Elias Rosendo, bom dia, bom dia, bom dia. Andrezinho de Santo André, bom dia. Bom dia, Maratacine, bom dia. Bom dia, Mário, bom dia. Bom dia, Billy Simplice, bom dia. Bom dia, Edmilson de Itapevi, bom dia. Bom dia, quem é você? Fabiano, bom dia. Bom dia, Vauníria, bom dia. Bom dia, Clemilson José, bom dia. Bom dia, Ivo, bom dia. Bom

0: Shalom pra você. Shalom pra você. 5 horas. Esse barulho que você ouviu é a cadeira. Que o movimento está arrastando. Ele está alinhando os planetas. Um toque que ele tem, que nunca foi ver isso no psicólogo, né? Mas é. Fazer o quê? Mais uma dessas manias que a gente adquire com o tempo, né?
1: Bate forte,
0: é, bom dia pra o Henrique, bom dia. Muito bom dia, homem vinhetão!
2: Bom dia!
0: Como estamos, hein? Por essa risadinha sem vergonha, tá bem, né?
3: Bem, bem, bem, graças a Deus.
0: Uhum.
3: Pronto pra mais um dia, né?
0: Que bom, que bom, que
3: bom. E você?
0: Ah, tô bem, graças a Deus também. Pronto pra mais um banho de bom dia, hein?
3: Você fez a barba, né?
0: Fiz a barba.
3: Fiz a barba.
0: Você zerou, né? Você zerou. Eu deixo ela crescer até o ponto de incomodar. Tava incomodando, aí eu tirei.
3: Eu não...
0: Não, é...
3: Pra mim, não?
0: Não, mas quando roçava, pra mim, incomodava.
3: Pra mim,
0: eu tenho a minha pele muito sensível.
3: Pra mim, não incomodava.
0: Então...
3: Eu acho que seria legal... Acho que seria interessante da tua parte. Não sei. Tá bom. Ah, não, mas cada. Mas pergunta.
0: Cara, mas é. Mas é uma... Ó, você, por exemplo, você é uma pessoa que não pode fazer a barba. De jeito nenhum. Fazer assim, zero. Você é do time que acredita que a barba é a maquiagem do homem?
3: Eu acredito.
0: Já ouvi mulheres dizerem que sim, é, mas também mulheres dizer que não, não é.
3: É. Mas aí é de gosto, né, bebê?
0: É, exatamente.
3: De uns anos pra cá, eu aderi ao uso da barba, né?
0: Sim.
3: Porque realmente eu me senti mais assim, como é que eu posso dizer?
0: Homem! Macho! Né? Então, você se tirar a barba hoje, cara, não vai ter como.
3: Eu fiz uma vez, né? Mas realmente não curti. Então, assim, não sei. Agora é gosto, né, cara? É igual mulher. Ah, tem homem que gosta disso na mulher, tem homem que não gosta, tem uma mulher que gosta de barba.
0: Uhum.
3: Tem mulher que gosta de sentir aquela coisa roçando, né?
0: Sim, né? Exatamente.
3: Que nem agora, o seu rosto tá lisinho. Tá vendo daqui, tá lisinho.
0: Já que é pra tirar, a gente tira de uma vez.
3: É, porque,
0: né?
3: Assim, igual eu, se eu for aí, vai. Eu tô só citando, já é um exemplo. Sim. Eu vou aí agora, passo a mão. Um bombonzinho de nenê, uma coisinha.
0: Exatamente.
3: Mais,
0: né? Um bombom de nenê todo cagado, né?
3: É isso.
0: Exatamente. Mas
3: todo mole bosta.
0: Já que é pra avisar, próxima vez que eu for depilar, eu aviso você.
3: Isso!

0: 5:09, entra no ar mais uma edição do Pulo do Gado, seu gibi eletrônico diário. Aqui você vai ficar muito bem informado. O Pulo do Gado, edição de número 4 e 10. E aí, aonde você está? O que está fazendo? Está ligado na Band? Então venha com a gente, porque agora a notícia bate na sua porta. Eu sou Pedro Quadras, bom dia.
1: Muito bom dia, eu sou Silvânia Acre. Bom dia, terça-feira, Pedro Quadras.
0: Bom dia.
1: Vamos começar mais um dia hoje, né? Com alegria. Aliás, na abertura do programa você citou o número dessa edição aqui do Pulo do Gado.
0: Isso.
1: Mais um quadro que a gente não sabe quando começou e não vamos conseguir fazer aniversário, né?
0: Não tem
1: eu
0: como.
1: Não lembro a data, eu não sou de guardar data, cara.
0: Ah,
1: eu...
0: muitas pessoas às vezes duvidam, né? Mas o Band Bom Dia é essa caixinha de surpresas.
1: É, exatamente.
0: A gente do nada inventa um quadro, surge alguma coisa e a gente faz. Deu aí certo, a gente continua. E claro, a credibilidade sua, ouvinte, é muito importante. Você aprovou, a gente continua. E aqui, vamos continuar dando o nosso furo.
1: Exatamente. Vai mandando aí o seu vaga de emprego, a sua vaga de emprego no 11 99991 9197. Mugido especial para aquela pessoa especial também daqui a pouco. Pra passar aqui tudo pra você no Pulo do Gado, tá? Hoje, dia 28 de julho de 2026, Pedro Quadra, celebramos o dia do agricultor.
0: Olha aí, agricultor. O agricultor que passa por momentos realmente de altas e baixas, né? É um realmente complicado, porque nós temos que agradecer a todos os agricultores. A mandioca que você gosta, o pepino que você consome, o tomate que você lambe.
1: Um abraço para você que planta mandioca, viu?
0: É, gente.
1: Um abraço para você que planta pepino.
0: É verdade. Onde tem mais plantações de mandioca e pepino é sete de filme pornô, né?
1: É.
0: 5:11.
1: Dia Mundial da Conservação da Natureza. Uma tecla que o Pidoncio vem batendo há muito tempo aqui
0: muito
1: no Plano Bom Dia.
0: Isso aí.
1: A coisa de não jogar lixo no chão, da reciclagem, né?
0: Verdade.
1: Vamos cuidar da mãe natureza.
0: Da mãe natureza, gente. Então vamos cuidar da mãe natureza, da irmã natureza, da prima natureza, de toda a família, não é?
1: Exatamente, exatamente. Hoje, cidade aniversariante do dia, Pedro Quadras.
0: A cidade aniversariante do dia hoje é uma cidade curiosa. A cidade de I.
1: E, oh, parabéns, Ienses.
0: Ienses.
1: Olha aí, que beleza, hein?
0: Cidade essa que tem, nova, viu?
1: Tá, é
0: nova. Viu, Silvânia? Tem 2.200 habitantes só.
1: Olha só.
0: É, cidade de Ique, em Tupi-Guarani, significa terceira letra vogal.
1: Tá bom.
0: 5:12.
1: Bem auto-explicativo, né? Muito bem, senhoras e senhores, vamos mandar um mugido especial para aquela pessoa especial, o ouvinte da Band FM, do Band Bom Dia, do Pulo do Gado, tá com a gente aqui. O WhatsApp tá online, 11 99991 9197. Já vagas de emprego chegando aqui no WhatsApp, vou separar aqui. Eu ia pedir pra produção, mas lembrei que a gente não tem
0: não
1: produção.
0: Não tem produção. O nosso querido sonoplasta, o Ailton Noites, ele... Ele separa tudo antecipadamente. Agora que chega na hora, ele tá meio perdido, tá?
1: Exatamente, exatamente. Não tem muito o que fazer.
0: Obrigado,
1: né?
0: Ailton Noites.
1: O Ivo tá perguntando se a Silvânia Acre depila o buço. Sim, eu depilo.
0: O buço e a buça. Peraí. Peraí, gente, só um minutinho.
1: Peraí, pô. Aí é difícil, aí.
0: A credibilidade aqui é o nosso carimbo.
1: Aí é complicado. O Dote ficou sabendo que a gente não tem produção, pediu pra gente contratá-lo. Não tem salário, viu?
0: É isso que é. Aí que tá, viu?
1: Esse é o pulo do gato.
0: Esse é o pulo do gato, mas não tem salário, não tem nada.
1: Não tem nada.
0: Malemão, um copo d'água. Você que não serve pra buscar, não.
1: Mugido aqui pro Edmilson. Edmilson, um abraço pra você. Sempre com a gente aqui, nosso
0: sempre
1: ouvinte.
0: Sempre ligado, sempre conectado.
1: Léo Coelho, mugido pra você, Léo Coelho. Bom dia, muito obrigado pela sua audiência aqui com a gente.
2: Bom dia, Silvana. Bom dia, Pedro.
0: Bom
2: aqui
0: dia.
2: Aqui é o Elton, promotor de venda. Manda um mugido aí pra todos os promotores de venda do Brasil.
1: Abraço, promotores de venda.
0: A todos os promotores, a todos os vendedores, a todos que estão ligados aqui no Pulo do Gado, você na sua loja, no seu comércio. Alô, a feira da madrugada, né?
1: É.
0: Muita gente ouvindo agora o Pulo do Gado pra sair bem informado.
1: Muito bem. O Odair faz uma pergunta aqui. Algum de vocês já chupou um sovaco?
0: Puxa vida, que pergunta é essa, hein?
1: Ah, pois é.
0: Difícil e estranha de responder. Eu de verdade não tenho esse hábito, viu, Silvânia?
1: Saúde, porra! Caramba, pegou aí! Eu desliguei o microfone. Eu desliguei o microfone, vazou meu espirro aí.
0: É, o jornal de credibilidade aqui, a gente vai manter sempre a nossa seriedade, viu, gente?
1: Olha, eu nunca chupei um sovaco, mas eu tenho um tio, chama Tio Lala.
0: Tio Lala. O Tio Lala eu não conhecia.
1: Tio Lala, ele é um pouco excêntrico, eu diria.
0: O Tio Lala eu não conhecia.
1: Um dia, moleque, né, eu fui visitá-lo e eu tava apoiado na parede assim, ó. Com o braço aberto, assim.
0: Isso.
1: Cara, do nada ele mordeu o meu sovaco.
0: Peraí, gente.
1: Eu realmente...
0: Ainda bem meio, que você meio... não tava de perna aberta, né? Ele morderia sua virilha.
1: Tiago Pinheiro. Mugido pra você, Tiago.
0: Obrigado pelo carinho da audiência. Eu acho que no jornalismo, no programa... Será que no programa jornalístico eles falam obrigado pelo carinho?
1: Ah, acho que não obrigado pelo carinho, mas obrigado pela participação, né? Pela
0: participação.
1: Porque é, o jornalismo tradicional, porque nós não somos tradicional.
0: Não.
1: O jornalismo tradicional mantém a distância do ouvinte. Né? É, aqui é. Não, a gente tá pertinho do ouvinte.
0: Aqui a gente tá bem próximo.
1: Bem pertinho, coladinho,
0: a
1: né?
0: A gente chega a sentir o cheiro do seu sovaco.
1: Exato. É. Mas não morde.
0: Não morde.
3: Bom dia, Silvana. Bom dia, Pedro.
0: Bom
3: Quadras.
0: Dia. Bom dia.
3: Manda um mugido pra todos os instrumentadores cirúrgicos. Aqui de Ribeirão Preto. Estamos indo aqui sentido Ibitinga para realizar uma prótese de joelho.
1: Olha.
3: Valeu, abraço.
1: Prótese de joelho.
0: Olha aí, todos os instrumentistas então aí, né? De hospitais, de clínicas, o nosso bom dia e a nossa solidariedade também a Ribeirão Preto, que passou nesta última semana aí por um momento muito triste da natureza, aonde ventos de 120 constataram também de 160 quilômetros, talvez, Deus, por hora, passaram por Ribeirão Preto, inclusive atingindo emissoras de rádio. A nossa solidariedade a todos de Ribeirão Preto.
1: Um forte abraço aí, viu? O Dirceu mandou bom dia pra gente aqui. Tá, eu mando um mugido pra minha esposa, que faz 21 dias que não deixa eu dar um tapa na testa da bezerra. Dirceu Soldador, um abraço pra você.
0: Pô, um mugido então pra ela. Pô, que coisa, hein? Não dá um tapa na testa da bezerra. Vaca. 5 horas e 16 minutos. Mudou a trilha, mudou a intenção da notícia. Silvânia Acre e ouvintes do Pulo do Gado. As notícias pipocam e não param de chegar. Que coisa incrível. Ontem me mandaram, talvez, eu acredito que tenha sido a mesma notícia, eu abri rapidamente porque eu já estava em meu leito de dormir, e a respeito do rapaz que caiu em cima do cabo da vassoura. Gente, nós relatamos isso aqui. Agora, se foi, eu não
1: só tive. Chegou agora pra você, a gente deu esse furo, gente.
0: A gente já tinha dado furo
1: aqui.
0: Já tinha dado furo, aí eu acho que reverberou a notícia e aí voltou pra nós. Mas assim, exatamente. Essa notícia já foi dada aqui. Agora, o que parecia impossível aconteceu. É impressionante. Um rapaz... Um artista, eu acabei vendo alguns vídeos no Instagram dele, realmente um artista, mas como aquilo aconteceu, não sei. Gente, ele é polidense.
1: Olha.
0: Ele é praticante do polidense, que não deixa de ser uma dança, um esporte, enfim, muito importante. Mas ele deu entrada no pronto-socorro com aquele ferro do polidense no reto.
1: Ai, gente!
0: É.
1: Aquilo ali tem o quê? Uns 2 metros de altura?
0: Por aí.
1: Meu amigo!
0: É claro, gente, pelo... Oh,
1: não,
0: gente,
1: entrou inteiro, né?
0: Não, não foi inteiro, gente.
1: Devia estar parecendo uma antena no...
0: É, parecia aquelas antenas de Opala antigo.
1: Estado de saúde dele?
0: Estado de saúde é estável.
1: Tá.
0: Ele tá sendo bem cuidado. Conseguiram retirar
1: o
0: aquele cano de polidense.
1: Sim.
0: É, em uma entrevista rápido para uma emissora local, ele relatou que não tá abalado, que vai voltar a fazer o polidense.
1: Olha aí.
0: Vai tomar mais cuidado, claro. Mas ele disse que foi em uma manobra que ele estava fazendo. Girou. Quando ele acordou, já estava com o ferro dentro.
1: Que loucura. Bom, desejamos aí melhoras pra esse cidadão. A gente vai manter aqui em sigilo o nome dele,
0: Claro.
1: Então, um abraço pra você.
0: Matar as pessoas também vão acabar gozando.
1: E por gentileza,
0: gozando dele,
1: Ah, tá tirando barato da cara.
0: É.
1: E vê se lava esse ferro aí também, né?
0: É. 5h19, Silvânia.
1: Vaga de emprego, Pedro Quadras, o Gustavo Paina, empresário Gustavo Paina, está aqui ofertando uma vaga de emprego. Vaga de emprego para tirar pentelho de sabonete de motel. O salário é a combinar, mas tem um vale-refeição embutido nele. Esse é o único benefício que tem, vale-refeição. E o salário você precisa combinar, entrar em contato com o empresário Gustavo Paina para a vaga de tirador de pentelho de sabonete de motel.
0: É, realmente é uma profissão, até porque, gente, se você for no motel para retirar pentelho e sabonete, veja o motel que você tá indo, porque o sabonete já foi usado.
1: Pelo amor de Deus.
0: Né? Deixa eu só mandar um recado aqui pro meu amigo Tavinho. Tavinho, eu não consigo ouvir agora, por gentileza, transcreva a sua mensagem para que eu possa... Eu não vou ouvir agora, né?
1: Não dá, não tem condição, a gente tá no meio do jornal.
0: No meio do jornal, pelo amor de Deus.
1: E a credibilidade, vai pra onde?
0: A credibilidade vai pra onde, Tavinho? 5h20. Minha querida Silvânia, tem mais oferta de emprego ou não?
1: É, por hoje é só.
0: Tem enquete, querida?
1: Tem enquete, eu tenho uma aqui, você tem uma aí?
0: Vamos lá, você tem aí, eu confiava em você.
1: Você desce as escadas olhando pra frente ou pro degrau? Qual o seu nível de confiança? Uma pessoa que desce a escada sem olhar pro degrau é muito confiante.
0: Toca eu ficar prestando atenção agora. Então tá aí, atenção, gente. Alternativa A. Quando você está descendo as escadas ou subindo, você olha o degrau ou você olha pra frente? E aprendam, não é degrais, é degraus.
1: É.
0: Então, responda. A. Você desce olhando pra frente? B. Você desce olhando para o degrau? Ou se a escada é minha, eu desço do jeito que eu quiser.
1: Exatamente, essas são as alternativas. 11 9 9 9 9 1 9 1 9 7.
0: Enquanto isso, aproveito. Desculpa, minha querida, se eu vou te interromper. Deixa eu mandar um abraço, então, para o nosso querido amigo Tavinho, que deve ter mudado o número do telefone, não reconheci. Ele tá ouvindo, indo para Rio Preto, levar as filhas, a Manu, a Elô e também a mamãe Lúcia.
1: Vão com Deus, obrigado pela audiência sempre.
0: Obrigado,
1: viu?
0: Fabinho, pela credibilidade.
1: Respostas do ouvinte aqui na enquete do dia Pulo do Gado.
4: Bom dia, Tadeu, Vinheta.
0: Bom dia.
4: Eu desço olhando as escadas, senão o capote é valente, hein? Luiz de Santo André.
1: Luiz, um abraço pra você.
0: Capote Valente é uma rua aqui que tem em São Paulo, onde tinha uma casa noturna, né? Um prostíbulo. A Capote Valente também eu fiz há muitos anos atrás, um workshop.
1: Capote Valente.
0: Eu fiz um workshop ali na Capote Valente com um ator que eu esqueci o nome, mas tudo bem.
1: Muito obrigado pela sua mensagem, meu querido.
5: Bom dia, Tadeu, homem vinheta, Vinícius Padeiro. Escada é minha, desço como eu quiser, né? Alternativa C. Tá como certo. Eu tô gordo, capaz de descer rolando.
1: Perfeito.
5: Então, obrigado.
0: A gente torce por isso.
1: É importante, viu? Muito obrigado, meu querido. Um abraço pra você. Acho que quanto mais a idade da pessoa vai passando, mais ela vai olhando degrau, porque uma queda...
0: É verdade.
1: Causar um problema de saúde gigantesco.
0: O bom é, por exemplo, eu tenho uma escada grande, né, Silvânia, e eu tenho corrimão. O importante é que tenha um corrimão. Agora, lá no Ninho do Amor, eu coloquei um corrimão, um lado é corrimão, o outro é vidro.
1: Entendi.
0: Eu quero morrer quando a pessoa não põe a mão no corrimão e vai descendo escorando no vidro.
1: Ah, meu Deus, pra quebrar aquilo ali.
0: É pra quebrar e pra morrer ali.
6: Bom dia, Pedro. Bom dia, Silvânia.
0: Bom dia.
6: Meu
0: bom dia.
6: Nível de confiança é zero. Olho no degrau sempre.
0: É isso aí.
1: Tá aí, nível de confiança zero. Um beijo pra você, minha querida.
0: Um beijo.
1: Um forte abraço.
7: Bom dia, bom dia. Eu desço do jeito que eu quiser, né? Que a escada é minha. Cara, sabe o que eu descobri? Eu tava ouvindo vocês pela internet, daí eu ficava 2 minutos atrasado, cara. É por isso que ninguém ouviu meu áudio.
1: Exatamente. Pela internet tem um certo delay aí. Dependendo do dia, chega 4 minutos, né? Mas um abraço pra você, meu querido.
0: Abraço, querido.
1: Bom dia.
8: Vinícius Padeiro.
1: Oi.
8: Escada é minha. Oi.
9: Bom dia, Tadeu.
1: Bom dia,
9: homem vinheta. Eu desço a escada olhando pra frente, senão se olhar pra baixo, acaba caindo, né? Ademir de Olímpia, fui.
1: O Ademir é confiante ao ponto de descer a escada olhando pra frente.
0: Pra frente, que coisa, hein?
1: Um abração pra você.
0: Eu tenho, sabe, Silvânia, você conhece o meu apartamento? Você sabe que a minha escada é caracol.
1: Sim.
0: Né? E a lâmpada da escada queimou. Então eu praticamente faço, quando acordo, às 4h30 da manhã.
1: Você vai tateando.
0: Eu desço com a pituca no colo. E é mais ou menos como se eu fosse um kamikaze. Porque tudo escuro.
1: Entendi.
0: Eu vou sentindo o degrau com o pé. E desço.
1: Deus do céu.
0: É verdade.
1: Boa sorte pra você, mais ainda pra Pituca.
0: É, coitada.
10: Bom dia. Oi. Bom dia, Tadeu. Bom dia, Homem Vinheta. Um forte abraço, um dia abençoado pra nós.
1: Amém.
10: Deu o jeito que eu quiser, Tadeu. Homem Vinheta.
1: Perfeito, perfeito.
10: Vamos com o Tom Grande. Betão Donidão, pronto, falei.
1: Valeu, Betão. Um abraço pra você. Ele desce como ele quiser a escada dele.
0: A maioria das pessoas desce como quiser, né? Engraçado
1: pois é,
0: isso.
1: Só uma pessoa.
0: Só uma pessoa.
1: Desce olhando pra frente. Que coisa, hein?
11: Bom dia, Silvana.
1: Bom dia.
11: Bom dia, Pedro.
0: Bom dia.
11: Eu deixo esse cara correndo, olho pra lado nenhum. E vamos que vamos. Aquela luta aí, um abraço pra todos os gari aí de São Paulo aí. Voltando aí da luta aí, graças a Deus, luta noturna. Deus abençoe.
1: Amém. Abraço pros garis do Brasil.
0: Obrigado aos garis aí que fazem um trabalho super importante. Enquanto os porcos jogam sujeira no chão, os garis fazem o seu trabalho aí, deixando a nossa cidade limpa. Muito obrigado pelo serviço prestado.
1: Olha, ponto final aqui na enquete. Só a última vaga de emprego antes de fechar o programa. O Ney de Rio Preto, ele oferece aqui uma vaga de pra trabalhar na fábrica de chupeta. E aí é salário por produtividade. Quanto mais chupetas você fizer, mais você vai ganhar.
0: Aí vai de você, é aquela história. Tem que trabalhar, gente. Você vai numa fábrica de chupeta, quanto mais chupeta fizer, mais ganha. Você não pode fazer corpo mole.
1: Ah, é muita chupeta, hein?
0: É muita.
1: Eu faria muita chupeta.
0: Ah, você sabe que eu já fui tornando mecânico soldador, né? Uhum. E você sabe que tem uma prática muito grande em indústrias.
1: Sim.
0: Eu talvez seria um recordista em fazer chupeta. Bom, vamos lá, 5:25. Obrigado pelo carinho da sua audiência. Silvânia, mais uma vez, é muito bom ter sua companhia nessa bancada.
1: O prazer é todo meu, Pedro Quadras. Um forte abraço pra você,
0: viu? Esse é o seu Gibi Eletrônico. Eu sou o Pedro Quadras. Silvânia Acre também. Na sonoplastia, ele, Ailton Noites. Voltamos amanhã. Bom dia.

0: 2026, o pessoal tá pedindo muito. É, tá carregado o nosso locutor de porta de loja?
1: Vamos lá.
0: Então vamos ao locutor de porta de loja. 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
2: Chegando para mais um serviço aqui. Muito obrigado pelo carinho. Estamos chegando. Alô, minha amiga. Alô, meu amigo que tá passando do outro lado da rua. Eu sou o locutor de porta de loja aqui trazer para você as novidades, as ofertas. Oferta relâmpago. E vamos juntos brigar pelo carinho de todos.

0: técnicos. Eu não sou mesmo técnico daqui. Eu comprei esse equipamento aqui e agora estamos testando aí pra ver o que acontece. Obrigado, obrigado, obrigado.
1: Olha, se você quiser que o locutor de porta de loja venda pra você, você fala, tá? Ele vende qualquer coisa. É sex shop, é farmácia, é supermercado, é concessionária. Ele tá em todas, ele tá
0: obrigado.
1: Em todas.
0: Obrigado, tá passando aqui junto. Chega mais. Ô, minha amiga, bom dia. Vem cá, vem fazer o teste aqui do Papa Bolinha. Papa Bolinha, isso aí, só roupa preta, nunca mais ter aquelas bolinhas, pelo de cachorro. Aqui está o Papa Bolinha, isso. Oi! Papa Bolinha! Vamos juntos, vamos juntos. Oferta relâmpago daqui a pouquinho, não perca, não perca, não perca, não perca. Ei! Ô mãe, ô mãe! Ó o menininho aqui, ó. Sai fora da porta, sai da loja, é perigoso, tá bom, mãe?

0: Gente, vou falar uma coisa, já que estamos falando da Joelma, corpo lindo e maravilhoso. Joelma, por que não poder dizer que ela sim é gostosa? E aí, você? Ei, ei, você, vem cá, vem cá, vem cá. E aí, tá feliz com o seu corpo? Não, dá pra ver que não. Quanto, qual o número da sua calça?
1: Não.
0: Ei? 44? Não pode, não pode, não pode. Vamos pra cima! Sutiã sem elástico, já não tá aguentando o peso das tetas. É, não, mas isso aí não é, não. Isso aí não é volume de teta, isso é gordura na teta, viu, senhora? Vamos entrar? Vamos entrar, vamos experimentar? Ô, Silvinha, traz uma dose aqui de demonstração. Vou fazer uma dose de demonstração aqui pra senhora, rapidinho. Não, rapidinho, picadinha no umbigo. Vamos? Isso, põe o umbigo pra fora. Oi, isso é o umbigo ao poço. Ei! 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Ei! Acabou aquela coisa, hein, gente, do pessoal ficar falando que você tá gorda, que é isso? Imagina! 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Aqui pra ela, Silvinha, 4! Ô, minha senhora, chega mais, chega mais! Eu tô vendo daqui, a senhora parece que tem 2 bundas. Essa é gordura. Sabe aquela bunda normal, uma bundinha embaixo? Não parece que tem uma mini bunda? Isso é gordura. Vamos aplicar Mondiaro? Vamos?
1: Parece um pêssego, né?
0: Parece um mini pêssego embaixo. É a mini bunda que eu chamo. Vamos lá? Vamos aplicar? Aplica nela aqui, Silvinha, rapidinho, no umbigo, isso. Oi, tomou! Secou! Bora! Oi! Vem! Daqui a pouco oferta relâmpago pra você também.
2: Que tiro foi esse?
0: Ai!
2: Que tiro foi esse?
0: Ai!
2: Que tiro foi esse? Que tá uma rasa?
0: Que tiro foi esse? Promoção aqui, aqui é tiro de ofertas, aqui é tiro, é tiro, é tiro! Olha, um abraço para nossos amigos ali, os policiais militares estão na esquina ali, obrigado pelo carinho, obrigado pela segurança. Os policiais militares, vem junto!
1: O glorioso Rodrigo Ribeiro tá pedindo pro locutor de rodeio fazer o campeonato. O campeonato de farmar aura. Anunciar o campeonato de farmar aura. Locutor de porta de loja.
0: Vamos embora, gente. Estamos chegando aqui. Nós estamos fazendo agora aqui na porta da nossa loja, até pra chamar a atenção. Chega mais, garotinho. Ô mãe, ô mãe. Traz seu filho pra cá. Vamos fazer? Você topa? Ei, ei. Não, vai ter brinde, vai ter brinde. Oi. Aproveita aqui, Silvia. Faz a apresentação no Mondiaro e também tenta vender o papo bolinha. Ei. Começar daqui a pouquinho o campeonato de Farma Aura, aqui na porta da loja. Ei, vai, o teu filho quer participar? Dá brinde pra ele. Ei!
3: Eu te dei.
0: É que essa música não combina, hein? Alô, DJ!
1: Mas que música combina com Farma Aura?
0: DJ, DJ, vou Farma Aura.
1: Fala uma música pra Farma Aura.
0: Tiririca.
1: O Tiririca.
0: Vamos lá, gente. Vamos chegando, aproveitando. Deixa eu mandar um grande abraço pra ele também, que é locutor porta de loja. Alô, Denis! Alô, Denis! Ei! Vou colocar. Ó, vender aquelas maquininhas também. Pedi pra ver se a gente vende aquelas maquininhas de tirar pelo do nariz. Alô, você que é homem, você que tem pelo no nariz. Alô, você que quando olha pro nariz do seu marido parece que tem uma barata saindo de dentro. Ei! A orelha do seu marido tá parecendo aquele ursinho. Ei, coala! É a maquininha de tira pelo do nariz, é fácil. Vamos lá, campeonato faz uma hora, vamos lá. Como é seu nome, querido? William, vai, e o seu? Eis. Vamos lá, William e Eis aqui vão formar a aura. Vai!

0: Que surpresa.
1: Vamos começar isso. Primeiro quem?
2: É Edil.
1: Vamos lá, o Enzo primeiro. Vamos lá, começou. Vamos lá, atenção. 3, 2, 1, vai. Olha lá o Enzo, gente, fazendo aqui alguns movimentos. Passinho do Jamal. Aê. Atenção, segurou. Vai. Foi boa. Plantou bananeira. Lindo, lindo, lindo. Vamos lá, você agora, garotão. Vai. Olha lá, parou. Fez o passinho do Jamal também, passou a mão no queixo, opa! Formou, era ego, ego! Aí sim, hein? 2 pontos pra você, querido! É que eu fui, foi melhor! Não, não é que foi melhor, querido, vou fazer a coisa direita! Vai! 3, 2, 1, vai! Oi! Olha lá o Enzo fazendo movimentos ali, pulou no chão, parece um peixe morrendo! Alô, 3, 2, 1, parou! Farmou, farmou! Bonito, foi 3 pontos pra você, querido. Vai, você agora! Isso! Olha lá, atenção, passinho do Jamal!
0: Tá tendo uma convulsão, né?
1: Olha lá, ei, pulou no chão, também fazendo, parece que o peixe. Parou, parou, o que foi? Ah, mãe, então vê se é ataque epilético, desculpa. Vamos lá!
0: Vamos.
1: Pesou agora, hein? Vamos. Exatero, é epilepsia?
0: Ó, pra fechar
1: o. Menino de lado, vamos lá!
0: O Everson Pini! Eu duvido ele me vender aí. Peraí, acho que mudou aqui. Ah, meu Deus do céu, eu tinha selecionado a mensagem aqui.
1: Oi!
0: Não pode ser, são vários. Ah, consegui aqui.
1: Oi!
0: O Clemilson, ele duvida você vender uma areia 2000 dele na oferta relâmpago.
1: Que areia de construção?
0: Maré!
1: A maré! Alô, estamos aqui no Feirão de Automóveis. Automóveis, automóveis, automóveis. Pra que andar a pé? Pegar condução pra quê? Chega de ônibus lotado, metrô super lotado. Oi. Qual é o ano do Maré?
0: É 2000.
1: Atenção, gente, tem um Maré 2000 aqui. Cor ferrugem. Não é cor, ele é ferrujado mesmo. Maré 2000. Banco não é de couro, viu, gente? Isso aí foi reformado na tapeçaria. Isso aí é aquelas napas de sofá. É normal, vamos entrar? Pode abrir o capô, pode abrir. Oi, opa. Olha aí, gente, dentro do capô a família de Saruê. É que ele tava parado no quintal. Família de Saruê.
0: É esse, velho.
1: É Maré 2000. Oi, é. Não. Híbrido, híbrido. É água e gasolina. Sai no carburador, é água. É híbrido, funciona, claro. Oi, não vem com chave reserva e não tem manual. Não, não tem. Vamos abrir o porta-mala? Abre o porta-mala, Maré 2000, chegando pra você. Agora oferta relâmpago. Abrindo o porta-mala, que é isso. Parou, parou, parou, DJ.
0: Parou aqui. O que aconteceu? O que aconteceu?
1: Tem um corpo aqui.
0: Gente, o pessoal da
1: PM... Gente, tem um que corpo tá aqui dentro do Maré.
0: Chama o pessoal da PM que tá ali na esquina.
1: Podre, gente.
0: Por favor, gente.
1: Chama a polícia.
0: Tá em decomposição já. Já tá podre, já.
1: O corpo tá podre, gente. Quem será o dono?
0: Tchau, locutor. Tchau.
1: Tchau.
0: Já pensou, velho? Ai, meu Deus do céu.
1: Bom dia, pessoal.
0: O Azarreia.
3: Bom dia, gente.
0: Tudo bem com você, Pedão?
4: Bom dia.
3: Bom dia. Eu tô bem, graças a Deus. Hoje é. Sabe o que eu tava ouvindo agora há pouco?
0: O que, Pedão?
3: Hoje é aniversário de morte do Lampião.
0: Olha. Lampião e Maria Bonita, né?
3: Engraçado, por que ele é Lampião e Lamparina?
0: Não. É, não sei exatamente por que Lampião, né? Mas é. Enfim, fica aí o registro.
3: Você sabe que o nome dele é Virgulino, né?
0: Virgulino, né?
3: É, ele era...
0: Virgulino Ferreira, não é?
3: Cangaceiro, Pidoncio.
0: Ele era o quê?
3: Cangaceiro.
0: Vendia canga?
3: Não! não é.
0: Vendia canga.
3: Não, era tipo um pistoleiro, né?
0: Ah, é, mas isso aí é todo homem, né? Homem safado. Qual é o homem que não é pistoleiro?
3: Tem mulher também que é pistoleira, né?
0: Não tem? Tem.
3: Essa não é uma pistoleira.
0: Então, eu já ouvi muito isso. Lá na vila tem umas meninas assim, que tão, uma fica xingando a outra. É, sua pistoleira. Moravam presa, viu? Que esse negócio de pistola é óia. É. Não pode, né, Jadeu?
3: Exatamente.
0: É, meu, não mas pode, é fogo.
3: Não. Olha, deixa eu mandar um beijo pra Jéssica. Ela falou, quando o Pidoncio chega e eu ainda não saí de casa, eu sei que eu tô atrasada.
0: ou seja, você é meio que uma métrica pra ela saber se tá atrasado ou não, né?
3: É, não entendi muito, mas tudo bem, já.
0: Você entendeu? É, porque você chega tão atrasado aqui no programa.
3: Eu?
0: Ela não saiu de casa ainda e você já chegou, então ela tá atrasada.
3: Puxa vida, né? Então eu acho que tá na hora de eu começar já, entendeu? A chegar no horário, então, já que vocês querem.
0: Cara, a gente tá negociando isso tem uns 5 anos, Pidoncio. Tem uns 5 anos que a gente tá negociando isso e a sua parte você não cumpre.
3: Mas peraí, vamos lá, e se eu chegar e atrapalhar?
0: Mas você não atrapalha.
3: Você não atrapalha, cara. Por que você acha que você atrapalha?
0: O Band Bom Dia é essa grande balbúrdia, né? Essa bagunça. Esse lupanar, né?
2: Porque vamos supor, eu e o Tadeu aqui, a gente faz o programa. A gente vai fazendo bate-bola. Se tem mais um jogador, a gente vai batendo bola com você também.
0: Exatamente. Você entendeu?
3: Mas e o Muguilo, vai deixar?
0: Como vai deixar?
3: Jogar bola aqui dentro?
0: Não, é uma metáfora, uma analogia que ele fez aqui.
3: Tá.
0: Da gente ir conversando, batendo papo, tocando essa bola, né?
2: Que nem nós já falamos pra você, aí é só você bolar alguma coisa, você também pode participar, de repente, do pulo do gado.
0: É, exatamente.
2: Você pode entrar como um repórter especial, você pode entrar como um enviado.
3: Ah, não, aí não...
0: Você não quer ser enviado?
3: Não, esse negócio de enviado é com vocês, eu não, não vou.
0: É um repórter especial, não é um...
2: Você não vê que às vezes ela... Vamos falar com o nosso...
0: sexual, não.
2: Vamos falar com o nosso enviado direto de Nova York.
0: Exatamente.
3: Ah, tá.
0: O enviado no Oriente Médio, Pidoncio, Pidunga da Silva e a guerra.
3: Poxa vida.
2: Então, o que você pode fazer? Você pode trazer pra nós notícias, tanto do Brasil como do mundo.
0: Exatamente.
2: Você pode ser o nosso enviado, assim.
0: Sim, sim.
3: Gostei da ideia, hein?
0: Fazer um pequeno pilotinho aqui, como se tivesse como se fosse um enviado.
3: Tá, mas eu tenho que estar pro telefone, né?
0: É, pode pegar o seu... Só abaixa um pouquinho, tá dando microfonia. Vamos ver o nosso repórter enviado...
3: Só avisar o Vinheta que tá... Já tá na hora de comprar outro, hein?
0: É, tá falhando
3: tá
0: já.
3: Tá igual o microfone do... Oi, alô? Alô?
0: Muito bem.
3: Atenção, pronto, é agora sim, vamos
0: a
3: lá.
0: A gente tá no pulo do gado, né? E o nosso repórter enviado, Pidoncio, vai
2: dar as informações.
0: Nós estamos
2: fazendo um piloto ao vivo.
0: É, onde que o repórter estará? Onde o enviado estará?
3: Escolhe.
0: É... Sei lá, você vai estar não sei, na Austrália. Você está na Austrália. Tá? No outro lado do mundo, tá bom? Muito bem.
2: São 5 horas e 41 minutos, 5h41, Silvânia. Nós temos notícias, informações, parece que a produção passou pra nós, que o nosso repórter tem informações da Austrália, isso, Silvânia?
0: É isso, ele tá do outro lado do mundo agora, vamos conversar com o enviado, Pidoncio...
3: Não, eu não sou viado, gente, se for pra começar esse negócio de viado, eu não vou...
0: É o repórter, você é o repórter!
3: Não, mas a gente acabou de falar, vamos falar com o viado...
0: Não!
3: Não, vamos direito, vamos começar de novo, vai.
2: 5 horas e 41 minutos. Silvânia, parece que nós temos informações do mundo, notícias da Austrália, é isso?
0: Temos o repórter Pidoncio Pidunga da Silva. Alô, Pidoncio, é pra você, boa tarde, pra gente, bom dia.
4: Bom dia, Silvânia, bom dia, Pedro. Nós estamos aqui direto da Austrália, nesse momento, com informações precisas e ao vivo. Boa tarde pra vocês aí, bom dia pra vocês, boa tarde pra nós. Agora confundiu minha cabeça.
0: Tem que fazer igual a Virgínia, colocar o horário local e o horário do Brasil, né?
4: Isso, vamos colocar o horário local, horário do Brasil. Só que eu tô sem relógio, tá?
0: Você tá sem relógio.
4: Sem relógio, Silvânia.
0: Eu falo pra você, então, são 5h42, tá?
4: Repita.
0: 5h42.
4: Mas aqui não é 5h42, aqui é outro horário, aqui tem fuso.
0: Sei lá, olha o seu relógio aí. Pergunta pra alguém na rua.
4: Só um minutinho, por favor. Tem horas? Ah, vai você, ô trouxa. Engraçado, falta de educação. Gustavo fala hora pra mim? Desculpa, Silvânia, vamos às informações.
0: Que é isso? Aliás, eu tô pensando agora, a gente escolheu o pior país possível pra você dar informação, né? A Austrália, porque bandidagem, essas coisas não vai ter, né?
4: Tô procurando aqui, eu tentei que alguém me roubasse. Não, tentei, de verdade. Deixei celular, deixei tudo aqui, ninguém me rouba.
0: Faz o seguinte, você rouba alguém e dá notícia.
4: Então, peraí só um minutinho. Ô, minha senhora, tudo bem? Eu sou o repórter do Brasil. Eu posso te roubar? Isso eu não vou, peraí só um minutinho. Roubar? Ah, eu vou tomar e sair correndo, peraí. Oh, Roubei!
0: Muito bem! Atenção, repórter Pidons, de as informações! Tem um roubo acontecendo agora, é isso?
4: Um roubo em andamento nesse momento aqui na Austrália! Eu mesmo acabei de roubar pra ter notícia! Como não tem roubo, eu mesmo acabei de tomar o celular de uma senhora aqui. Nesse momento ela estacionando, eu vejo daqui, eu tenho o visual daqui. Ela aciona a polícia local. E daqui a pouquinho vai começar a perseguição.
0: Atenção,
4: só um minutinho, vai começar a perseguição. Eles vêm vindo. Eu vou falar correndo. E já estão me perseguindo pelas ruas da Austrália. Perseguição tá correndo, eu vou tentar me esconder. Agora, a qualquer momento eu posso levar um tiro. A qualquer momento eu posso levar um tiro.
0: Você tá de colete? Você tá de capacete?
4: Tá de capacete? Tô sem camisa, tá calor aqui.
0: Alô, repórter? Gente, a gente acompanhou ao vivo aqui a perseguição policial ao nosso próprio repórter, porque tava em falta as notícias lá, ele acabou sendo a notícia.
5: Infelizmente... Alô, atenção, contato com o nosso repórter. Alô, Pidonço, direto à Austrália, alô. Alô, técnica.
0: Técnica?
5: Consegue para nós contato?
0: Alguma informação? Não?
5: Bom, gente, bom, nota de falecimento amanhã.
0: Nota de falecimento para Pidonço e o Pidon Gracil, vão forte. Foi bem, hein?
5: Vocês gostaram?
0: Foi bem. Gostei.
5: Ah, eu não sei se o ouvinte gostou.
0: Não, os ouvintes estão rachando de rir aqui. O ladrão educado pediu se podia roubar.
5: É diferenciado, né?
0: É diferenciado.
5: Não, é, então.
0: É diferenciado, né? Então, gente, então pra mim, nota 10, Pidoncio.
5: Vocês acham
0: é
5: que eu devo fazer, então?
0: É o mais novo repórter, o nosso correspondente, o nosso enviado.
5: Se for pra virar viado, eu não vou.
0: Não!
5: Ah, não começa.
0: O nosso repórter é exclusivo aqui do Pulo do Gado, tá bom?
5: Eu gostei.
0: Eu também legal, gostei. 15 para 6 agora, gente. Está adentrando aos estúdios da Band FM. Doutor Embrólio da Fonseca, o especialista em tudo.
5: Ele é tão bonitinho, gente. Eu gostaria que vocês vissem ele, porque é um senhorzinho, aquela carequinha bonita.
0: Aquele professor de faculdade mesmo, né?
5: É, os livros debaixo do braço.
0: É.
5: A gravatinha borboleta. Suspensório. Por favor. Sente aqui no... Pidoncio, dá um lugar pra ele. Né?
4: Tá bom.
0: Por favor.
4: Pode sentar aqui. Bom dia aos colegas responsáveis por este programa maravilhoso, onde nós temos a possibilidade de poder levar às pessoas um pouquinho de conhecimento. Eu como estudei em Harvard e algumas faculdades onde eu fui professor também, né? Hoje eu continuo dando aula, mas já para uma satisfação pessoal. Sim. Eu de verdade poderia estar aí usufruindo, né, de uma aposentadoria onde eu estivesse, talvez, dando comida para os passarinhos, igual o grande humorista Emerson França, a gente vê ele um rapaz novo, né? Mas que já está alimentando os passarinhos. Eu prefiro, neste momento, estar de verdade à disposição de vocês e agradecer.
0: Muito obrigado.
4: Essa possibilidade que vocês dão para que o senhor.
0: Só um bom dia,
4: dentro
0: breve.
4: Da minha perspectiva,
0: bom dia,
4: poder
0: breve.
4: Falar.
0: Doutor.
4: Eu fui claro que é correpita.
0: Não precisa, era só um bom dia rápido aqui pra começarmos os trabalhos. O doutor Embrólio, ele é o especialista em tudo, em todos os canais de notícia que você tem aí. Tem um especialista, né? Aquele cara que faz uma live com aquela câmera horrorosa, toda picotada, né? Esse é o nosso doutor Embrólio da Fonseca, 11 99991 9197.
4: Na verdade, não é que eu sei de tudo. Na verdade, não é isso. Porque eu acho que todo dia nós estamos aprendendo, né? Nós vemos o olhar, por exemplo, daquela menina. É sedenta de conhecimento.
0: Sim. Às vezes é desespero, viu?
4: Aquela outra parece que fumou maconha. Olhar vermelho, olhar caído.
0: É sono, isso é sono, doutor.
4: É sono?
0: Elas estão morrendo de sono.
4: Não, eu tô falando que se não for, eu tenho. É um relaxante, isso aí é.
0: Isso aí
4: o cannabis é o cannabis, ele é o medicamento. O cannabis, para quem não sabe, é uma erva natural. Né?
0: Sim, sim.
4: Legalize já, como dizia a música do nosso querido, eu esqueci o nome do rapaz. Mas eu fui claro que é correpita.
0: Não precisa. Doutor Embrólio, o Eduardo mandou a primeira pergunta aqui e ele quer saber, doutor Embrólio, quem colocou o alfabeto em ordem alfabética?
4: Uma excelente pergunta,
0: hein?
4: Uma pergunta excelente. Na verdade, o alfabeto, ele nós temos vários tipos de alfabeto. As pessoas sabem que dentro da perspectiva da nossa língua portuguesa, por exemplo, nós temos um alfabeto que ele... vamos falar.
3: Se nós pararmos para estudar na época dos homens da caverna, como é que era escrita? Desenhos. Todo mundo via que ali na época das cavernas, o porquê que o homem ele se expressava através dos desenhos. Ele não tinha um alfabeto. É verdade? Quando você começa. O próprio Egito.
0: É.
3: Se você entra nas pirâmides, as paredes das pirâmides e todas as paredes, são os desenhos. Ali não era o alfabeto que tinha uma participação dentro.
0: Pai, mas quem colocou o alfabeto que a gente tem hoje em ordem alfabética?
3: Um imbecil que não tinha o que fazer naquele momento. Eu fui claro que é com repita.
0: Não precisa. O Ariston Zanon. Bom dia, doutor Embrólio. Me explica por que não tem ração pra gato com sabor de rato. Pergunta de Weriston.
3: Uma boa pergunta.
0: Excelente pergunta.
3: Uma boa pergunta. Agora, engraçado, você já viu ração de cachorro saboroso? Eu não sei se tem.
0: Pois é. Eu também não sei.
3: Não sei se tem.
0: Nunca experimentei uma ração também.
3: Na verdade, a ração ela é feita dos derivados de elementos ou de produtos em que o animal gosta. Agora, vamos pensar do lado do rato também, né? Pra quem já assistiu o Tom e Jerry, vamos falar que vocês nunca tiveram dó do Tom, do Jerry.
0: Eu já tive dó do Jerry.
3: Do Jerry, aquele pequeno ratinho cinza que corre do gato, o gato atrás do rato. E é uma por que nós temos que matar o rato numa tortura que é a ratoeira? Você já coloque o seu pescoço numa ratoeira e imagine-se o rato.
0: Não dá.
3: Não dá.
0: Não tem como, né?
3: Não dá. Então vamos pensar. Não, vamos dar o veneno de rato. O veneno de rato, ele age dentro do estômago do rato, ele seca o intestino. Ele seca a barriga do rato.
0: Doutora, a pergunta
3: era sobre o intestino, por exemplo.
0: Doutora, a pergunta era sobre ração sabor rato.
3: Ah, é verdade. Então vamos lá. O que acontece? O rato, ele não pode ter dentro da ração o seu sabor, porque o rato tem a leptospirose. Uma doença que se o gato pega, ele morre.
0: É.
3: Por exemplo, pulga. Vamos falar da pulga.
0: Mas a pergunta.
3: É uma pergunta que eu faço pra você. O que pula mais alto? A pulga ou o prédio?
0: A pulga. Não. A pulga.
3: Por quê?
0: Não sei, porque a pulga pula, o prédio não, fica parado. Muito,
3: tá vendo? Não é um idiota. Ele responde. Isso aí é uma delícia. Eu fui claro que é com repita.
0: O Yakult é muito bom, né? Só hora da manhã. Sugeladinho, né?
3: Sugeladinho.
0: Os lactobacilos vivos.
3: Você sabe uma das piores coisas que existe na vida do ser humano? É tá tomando Yakult e alguém pediu gole. Porra, dá botada uma cotovelada no rosto daquela infeliz. Mas um bom apetite pra você. Muito obrigado. Agora se tiver outro. Ai, que delícia aquele pão.
0: O Paulo pra fechar aqui.
5: Deixa a menina quieta.
0: Ela doutor. Até virou lá porque.
5: Deixa a menina
0: capaz
5: quieta.
0: Capaz de cair doutor. No chão, sei lá.
5: Capaz de.
0: Da má digestão.
5: Engasgar.
0: Muito bem. Última pergunta pra fechar. O Paulo. Doutor Embrólio, por que a toalha suja se nós acabamos de tomar banho? Uma excelente pergunta, hein?
3: Não, mas na verdade não é a questão da toalha a respeito. O nosso corpo ele é feito por peles mortas, não é? A gordura do corpo ela acaba sujando a toalha. Agora uma pergunta, por que o Pato Donald, quando sai do banho, o Pato Donald, ele tá enrodado numa toalha? Se ele anda pelado. Pra que o Pato Donald se enrola numa toalha?
0: Não faz muito sentido,
3: não
0: né?
3: Não faz sentido. Não na verdade, você sabe a história do Pateta, né?
0: Qual a história do Pateta?
3: Isso fica pra uma próxima oportunidade. Porque hoje eu estarei, inclusive, cursando em uma escola, uma faculdade de medicina, e vamos falar a respeito do corpo humano, olha dentro aí. Da perspectiva. Agora, a pergunta que não quer calar. Você respondeu da pulga?
0: Tchau, doutor. Tchau, doutor. Tchau.
3: Eu fui claro que é com repita.
0: Não precisa.

0: merda nenhuma.
1: Tudo bem, hora do nosso cafezinho de todas as manhãs. Pode participar com a gente. Manda aqui no WhatsApp 11 99991-9197. Fica à vontade aí. Mande o seu salve. Peça o seu cafezinho. Hoje temos cappuccino e também o café puro, viu?
2: Da manhã já tá de
3: eu?
2: Manhã,
3: eu também.
0: Eu? Vem tomar café.
4: Tadeu, bom dia. Ubi Vieta, bom dia. Pidoncio, bom
2: fala,
4: dia.
2: Fala, tranqueirinha.
1: Oi. Cafezinho pra você, meu querido, tudo de bom.
5: Salve, mande, bom dia.
3: Olha,
5: Tadeu, manda um cafezinho pra todos os motoristas do Porco Feliz aqui no centro de São Paulo.
1: Um abraço pro Porco Feliz.
3: Porco Feliz.
1: Imagino que seja o nome de um restaurante, né?
2: Deve ser uma casa de torresmo.
1: Um nome até cruel, né?
3: Porque é verdade.
1: Então, alguém que não tá feliz. Porra, é o porco.
3: É o único que não tá feliz.
6: Bom dia, Tadeu. Bom dia, homem vinheta. Aqui é o Clóvis Maron, de Fátima do Sul.
3: Oi.
6: MS. Manda um cafezinho bem forte pra nós. Pra começar o dia bem. Trabalhando, puxando o palito 2. Falou, tchau, obrigado.
1: Valeu, meu querido. Um abraço pra você. Receba o cafezinho aqui do Bande.
7: Bom dia, Pidoncio.
2: Dia.
7: Que o pós do transporte escolar da preguiça do ó. Manda um cafezinho aí. Aquele caputino pra tia Luciana e pro tio Danilo. Hoje é dia do caputino. A tia Luciana tá me cobrando direto.
1: Valeu, tio Paulo, tia Luciana. Já voltaram às aulas, tio Paulo? Um abraço
3: já?
1: Pra você.
3: E aí, será?
1: Muito obrigado aqui pela mensagem, cafezinho, hein?
8: Bom dia, Vieta, bom dia, Pidonço, bom dia,
2: dia.
8: Tadeu. Manda um cafezinho pro Juzinho, que adora comer um sorvetinho. Ai, tira que eu vou cagar.
1: Que é isso? Cafezinho pra você.
3: Isso, menino. Se comporta.
1: Amor de Deus.
9: Obrigado, Senhor.
1: Obrigado, meu Deus.
2: Obrigado, Papai do Céu.
1: Ponto final em mais uma edição aqui do nosso Band. Bom dia, segue a gente nas redes sociais. Sou Tadeu no Instagram.
2: Repete pra nós que eu não entendi.
1: Sou Tadeu no Instagram.
3: E arroba Emerson Franca Oficial.
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2: Muito
1: só
2: bem,
1: procurar gente. Por Band Bom Dia. Vem mais uma edição da Hora do Ronco. O Ronco já chegou aqui, tem alguns minutos, já tá animadíssimo.
3: Fazendo polichinelo, fez agachamento.
1: É hoje, hein?
3: Vamos trabalhar.
1: Essa animação.
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3: Bom dia, são 6 horas em ponto, gente. 6 em ponto, hora de Brasília. Maravilhosa manhã de terça-feira pra você. 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Hein?
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3: É.

0: Muito bom dia, homem vinheta.
1: Bom dia.
0: Bom dia, Pidoncio.
2: Excelente dia.
0: Muito bom dia, senhor Pedro Luiz Ronco.
3: Bom dia, Tadeu. 6:01, é terça-feira, 28 de julho, 2026.
0: Eu não aguento mais. É o tema de hoje desse programa aqui. Você vai contar uma coisa que você não aguenta mais na sua vida. Você não aguenta mais o chefe dando bronca em você. Não aguenta mais o seu amigo pedir dinheiro emprestado pra
1: não
0: você.
1: Não aguento mais.
0: Não aguenta mais roubar em sua marmita no trampo.
1: Ah, não dá, não aguento.
0: Você vai contar pra gente uma coisa que você não aguenta mais na sua vida.
3: Isso. Não aguenta mais pedirem dinheiro emprestado e não pagarem.
0: É isso, tá, é isso. É isso.
3: É verdade.
0: Eu não aguento mais ser traído. Não aguento mais não ter festinha em casa.
1: A culpa é sua.
3: Não aguenta mais ter que fazer a comida, a refeição.
0: É isso.
3: E reclamarem, Pedro, que não era isso que queria.
0: Exatamente. Uma coisa que você não aguenta mais.
3: É isso que você vai contar aqui na Banda FM na hora do Ronco, que começou.
0: Yeah!

0: Band FM, Zezé de Camargo, irmão da Lua, amigo das estrelas, aqui na Hora do Ronco. 6:05, eu não aguento mais.
1: Aconteceu.
0: É o tema de hoje, a pergunta. Conta pra gente aqui uma coisa que você não aguenta mais na sua vida. 11 99991 9197, palavra-chave qualquer, Pidoncio.
1: Lenço.
0: Lenço. Escreveu lenço. As meninas já sabem que você tem história pra contar. Que vão ligar pra você. Você conversa com a gente ao vivo aqui sobre algo que você não aguenta mais na sua vida. 11 99991 9197. Lenço, manda aí, tamo esperando, hein?
1: Meu.
0: Baiano. Vai dizer que você não aguenta mais fazer isso.
1: Não aguento mais.
0: Então traga um novo.
2: Tirou da minha boca. Esse então, você quer, não aguenta mais o quadro? Cria um novo, queridão. Cria um novo, coloca no lugar.
0: Exatamente.
2: Pra não ficar o buraco.
1: Não, até que vou fazer isso aí mesmo.
0: Caipira.
1: Caipirou, já deu caipira, chegou na loja de... Esse é material de construção, né? Ô, senhor, por favor, me vê a tomada. Aí o vendedor falou, você quer macho ou fêmea? Falou, moço, eu quero pra acender a luz, eu não quero fazer criação, não.
0: A hora do ronco! A hora
1: eu não vou cruzar, não.
2: Eu não vou cruzar as tomadas.

0: Band FM, Marília Mendonça Amante. Não tem Lara aqui na Hora do Ronco. 6h10 agora, seu Pedro. Tadinho, né? Amante, mas bem feito também, né? Quem mandou?
1: É,
0: exatamente. Seu Pedro, hoje é, não estamos aguentando mais.
1: Isso aí.
0: É isso.
1: Alô?
0: Não tem ainda? Não tem ainda.
1: Ei, por que manda falar?
2: A gente não tá aguentando mais,
0: né? Eu não sabia. É, eu não aguento mais o ouvinte que não atende ligação da gente.
2: Verdade,
0: eu
2: acho que
0: já então, tem.
1: Por que se inscreve?
0: Essa moleza da gente ligar pra você, né? Gente, é lenço. A palavra-chave hoje, tá?
1: É aquele lencinho que você... Não me lembro.
0: Então manda lenço, a Camila vai ligar pra você agora, em nome de Jesus, se Deus quiser, né?
2: E se acabar esse negócio do ouvinte ligar pra nós? Acabou então, o programa?
0: Já pensou, cara, se não tiver mais? Não,
1: eu mas canto.
2: Acho que legal,
0: pelo
2: aí sim.
0: Pelo amor de Deus, Camila, arruma.
2: Pelo amor de Deus, rápido, não tô... ele vai cantar.
0: Canta uma música aí, Ron, enquanto a gente espera o ouvinte.
1: Eu... Well. Na casa de Mané Pedro, foi numa festa de São João.
2: Pô, ouvinte, pelo amor de Deus, manda lenço.
1: Cantei moda de viola, cateretê lá no meu sertão.
0: Ah, não vai ter? Deixa eu ver, deixa eu ver a música.
1: Tô
2: aqui, vamos pra música então.
0: Vamos pra música.
2: Vai, vai, vai. Vai.

0: fio de cabelo, nuvem de lágrimas aqui na Hora do Ronco. 6h14, agora seu Pedro, e hoje nossa perguntinha.
1: O que você não aguenta mais nessa vida? Vai contar pra gente aqui na Band FM na Hora do Ronco.
0: Muito bem. Ô, Pidon, sua palavra.
2: Oi, meu querido. Qual que é, hein? Opa, só um minutinho. Ah, é lenço?
0: Lenço, manda lenço. 11999919197. Estamos esperando aqui, hein?
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10: Sua rádio do seu jeito, 621, tem ouvinte na linha, Ronco?
11: Alô?
10: Alô, hein?
11: Não, não é possível.
10: Não, aí eu vou.
11: É brincadeira.
10: Eu vou voltar pra minha casa.
11: Alô?
10: Alô?
12: Alô, hein?
13: Alô, João?
12: Oi, quem fala? Quem fala comigo? Oi, quem fala?
11: Alô?
10: Vamos tentar restabelecer
11: a ligação. Por que liga sua anta?
10: Exatamente, eu posso fazer um protesto aqui?
11: Pode.
10: Um protesto aqui. Eu não aguento mais o ouvinte que manda a palavra-chave. A gente vai lá, faz todo o favor de ligar pra essa pessoa não atende, ou quando atende, desliga na nossa cara.
13: Rogério, eu quiser, eu vou lá fora, vocês ligam pra mim, eu faço de conta que sou um ouvinte. Ninguém vou vai fazer. Perceber.
10: Ninguém vai perceber. Vou ligar pra você e você fala. E o que você vai responder? Só pra eu saber a sua resposta antes.
13: Não tenho resposta. Então não adianta ligar pra você, ô.
10: Então só vai fazer a gente perder tempo aqui, pelo amor de Deus.
13: Mas isso que eu quero. Minha intenção é essa.
10: Não é possível.
13: Vocês têm que perder tempo pra mim.
10: Pelo amor de Deus. Vamos lá, Ron. Vamos tentar, mas juro por Deus, se o ouvinte não atender a gente, eu vou sair do estúdio agora.
11: Eu vou mandar pro
10: lugar. Vou tirar minha roupa e ficar pelado.
11: Ah, não faz isso. Alô?
13: Fica pelado, Jânio. Pô, vai tirar a roupa, Jânio. Vai ficar pelado. Gente, o Jânio vai ficar pelado.
11: Vai pra...

0: com algo aqui, ó. Ó, ó.
1: Vai, não. Vai. Catum, catum, catum,
0: Band FM só pra contrariar, menininho. Sai da minha aba aqui na hora do ronco. 6h26. Será que tem ouvinte agora?
2: Ah, se não responder, eu vou embora. Tá avisando.
0: Tá bom, gente, não faça isso com o ronco.
2: Alô?
3: Bom dia.
2: Bom dia.
4: Aleluia.
2: Quem tá falando?
3: Está no
0: ar. Nossa senhora. Sim, bom, mano. Pelo menos tá no ar, né?
2: Tá no ar. Já
0: agora, se tá
2: coisa,
0: boa, né? Tá ruim a ligação, aí...
5: É, não, mano. Tá, é pedir demais.
2: E o que que você não aguenta mais nessa vida?
3: Só
0: falar que
3: eu tava morrendo de dó de
0: vocês. Você tava morrendo de dó da gente? Ou é esse sentimento que a gente quer que o seu ouvinte tenha?
3: Mas, eu não aguento mais o Tadeu falar que não faz festinha. Já passou da hora.
0: Mas, gente, eu não faço mesmo.
1: O que você não faz?
0: Ela não aguenta mais me ouvir falar que eu não faço festinha. Mas eu não faço mesmo.
5: Ah, não, gente. Faz, gente. Não... Tadeu é.
0: Não tem.
5: Tadeu tá sexuado.
0: Eu virei assexuado, gente. É. Não tem mais festinha.
2: E diga uma coisa, e você aguenta?
3: O quê?
0: Uma festinha? Você aguenta?
3: Com certeza.
2: Quando foi a última vez que você fez?
3: Hoje de manhã.
2: Fala.
5: Eita!
2: Vai tomar banho.
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0: Fala mais esse negócio aí, mulher.
5: Se é que ela não tá lá, né?
0: Já pensou?

0: Band FM, Matheus e Cauã, nem doeu. Aqui na Hora do Ronco, 6h31 agora, a informação pede passagem.
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2: Começa o Aqui a Bola, o mundo cão no seu canil da vida. Um casal acreditava ter comprado uma casa dos sonhos em um leilão realizado em 2020. Porém, não imaginava que o imóvel viria com algumas surpresas desagradáveis.
0: Tyler e Lauren Baldwin fizeram uma série de vídeos nas redes sociais contando que, ao adquirir a casa, eles descobriram uma verdadeira população de cobras vivendo no telhado, na piscina e no terreno do imóvel.
2: Tyler conta que, ao comprar a casa, não sabia o problema que estava vindo junto. Ele relata que não chegou a contar a quantidade de cobras, mas brincou dizendo estar dividindo a casa com 1000 espécies diferentes.
0: O casal comprou a casa por $460 mil, cerca de 2,3 milhões de reais, e apesar de ter removido a piscina, vedado frestas e aberturas, além de ter tirado árvores mortas e tocos, eles contam que até hoje encontram pelo menos uma cobra por mês no local.
2: Daqui a pouquinho a previsão do tempo com Feliz e Piriri e Pororó, mas agora os comentários é de Pedro Lisonco.
3: Puxa vida, esse lugar podia ser o campo do Corinthians, né? Um monte de cobre.
0: Não fala isso.
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0: Não fala isso.
3: Cobra, jogador bom.
0: Ah, eu pensei em outra coisa.

0: Rádio FM, Felipe Rodrigo, ignora! Aqui na.
1: Eu gosto de verde, vou pôr verde. Pronto.
0: Então você tá brincando com as luzes aqui do estúdio. 6h35, seu Pedro, hoje nossa pergunta qual
2: que
0: é?
2: O que você não aguenta mais nessa vida? Conta na Band FM na hora do rumo.
0: Muito bem, palavra-chave qual que é, Pidoncio?
1: Lenço.
0: Lenço, não manda grita. Lenço pra gente. 11999919197, lenço, e vem falar ao vivo aqui na Band.
2: Sim.
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12: Band FM é a sua rádio do seu jeito. Essa é a hora do ronco, 18 para 7 agora, seu Pedro, e tem ouvinte na linha.
13: Alô?
14: Alô?
13: Bom dia.
14: Bom dia.
13: Qual é seu nome?
14: Carlos.
13: Carlos, muito bem. Hoje a pergunta é interessante. Carlos, o que você não suporta mais nessa vida?
14: Trabalhar, seu ronco.
13: Trabalhar?
12: Quem é que gosta? Vamos ser bem honesto aqui.
13: Não, peraí.
12: Eu gosto. Ah, mentiroso.
13: Qual a sua profissão, Carlos?
14: Mestre de obras.
13: Mestre de obras.
12: Opa!
13: Você trabalha quantos dias por semana?
14: 6.
13: 6 dias. Só folga 1?
14: 1.
13: Que horário você entra no serviço?
14: 7 horas.
13: 7 da manhã?
14: Sim.
13: Que horas você sai?
14: 5 da tarde.
13: 5 da tarde, das 7 às 17. Quanto tempo você tem para almoço?
14: 1 hora.
13: 1 hora. Quer dizer, anda mais ou menos da meio-dia a 1, volta e fica até as 5 da tarde. Isso?
14: Isso.
13: Você trabalha com muita gente?
14: Eu e o secretário.
13: Só vocês dois?
12: Orelha seca, né?
15: É, o famoso orelha seca.
13: É isso?
12: Alô?
15: Acho que caiu. Acho que caiu, seu Pedro. Com a ligação, acho que... Pô. Ele devia estar ocupado.
13: Não, eu ia falar que é muito vagabundo.
12: Como vagabundo?
13: Porra, meu caramba! Se espelhe em mim. Não é se espelhe. Se espelhe em mim.
12: Vai tomar banho.

0: Band FM, Victor e Léo, fotos aqui na Hora do Ronco, 6h46, agora, Homem Vinheta, que momento é esse?
1: Primeira aula do inglês pro 6.
0: Teacher Pidoncio Pidunga da Silva, it's an honor to be here with you on Band FM, your radio, your way. O que foi?
2: Eu não sei, você tá falando um monte de coisa aí, eu tô...
0: Chama em inglês, o que eu tô falando aqui é inglês.
2: É isso aí, é algo que você dá aula.
0: Não é um dos melhores, mas é o idioma, é o inglês, né?
2: Tá, mas vamos lá, é que eu vou te falar uma coisa, não tá legal o sotaque, o jeito que você fala. O que que você quis dizer? Vamos ver se eu pego.
0: Eu quis dizer que é uma honra estar aqui com o senhor na Band FM, a sua rádio do seu jeito.
2: Agora eu peguei direitinho, agora você foi falando...
0: Agora que eu falei em português, né?
2: Você foi falando devagar, você foi falando...
0: Inacreditável, cara.
2: Você foi falando devagar e aí a coisa foi me deixando mais dentro do contexto, tá bom?
0: Tá bom, entendi, muito bem. O aluno tá conversando ali no meio da aula, professor.
2: Eu vi.
0: Tá conversando no meio da aula ali, ó.
2: Eu vi ele soprando. Eu vi. Eu vou te dar zero, viu, Vinheta?
0: Não, peraí, pô. Brincadeira. Muito bem. Ô, professor, o Luan...
2: Estoque!
0: Que susto!
2: Você tá comendo? Na aula?
0: É, a aluna Aninha está comendo nesse momento, no meio da aula.
2: Se ofereceu pra amiguinha do lado? Ela comeu? Por quê?
0: A amiguinha não gosta de comer bolo. A primeira pessoa que eu vejo na face da
2: terra... primeira pessoa...
0: Que não gosta de comer bolo. Gente... Estranho, hein?
2: Só avisando, come lá fora, tá, filha? Pra não dar mau exemplo. Não é porque você é a melhor aluna que você vai...
0: Muito bem. O Luan...
2: Lin,
0: ele quer saber qual é o significado da palavra meat. Meat.
2: Ah, tá. Tá, ok, vamos lá. Ô, já deu.
0: Pois não.
2: Deixa eu te explicar rapidinho, você me ajuda, né?
0: Ajudo,
2: sempre. Ele sempre te ajuda, velho.
0: Lógico.
2: Então, vamos lá. Eu tenho... Eu gosto muito de dar aula. E, às vezes, aqui na Band eu não cobro nada, gente. Eu não vou cobrar.
0: Gente, é de graça. Essa qualidade aqui, de graça.
2: Quem vai pagar mesmo? Ó, já deu. Se ele falar de novo o negócio desse...
0: Para, ô Vinheta.
2: E eu dou aula aqui, mas eu, às vezes as pessoas me perguntam na rua, não tenho problema nenhum de falar.
0: Tá vendo?
2: Tá.
0: Tira uma dúvida ali no meio da rua, no metrô, no trem, no ônibus.
2: Que nem que ontem eu encontrei a Michelle e o Thiago. Aí eu chamei, eu falei, Miti, vem cá.
0: Ah, meu, ah, cara. Pô, não é à toa que é de graça, não é? Pelo menos é de graça, né,
1: isso aí, velho?
0: Pelo menos é de graça, né? É, professor, tem nada a ver com nome isso aqui, tá?
2: Eu abreviei, Miti, Michelle e Thiago.
0: Miti é carne em inglês. Carne.
2: Fala nisso, as crianças não trouxeram a carne, né?
0: Ah, é verdade!
2: É verdade, você tinha pedido a carne.
0: Gente, era hoje, viu?
2: Nossa senhora, obrigado, viu? Sei que hoje eu ia comer picanha.

0: Band FM, Kleber e Cauã, mil adjetivos aqui na hora do ronco. 8 para 7 agora, gente.
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0: Seu Pedro, perguntamos o que hoje pro ouvinte?
2: O que o ouvinte não aguenta mais?
0: Pode responder pra gente no WhatsApp 11 99991-9197.
3: Bom dia, ronco, meninos. Seguinte. É Mônica aqui do Jabaquara.
2: Sim.
3: E eu não aguento mais esses carros assim que custam 200, 300, 500, um milhão de real.
2: Verdade.
3: É real, né?
0: É real.
3: Porque não tem seta. O cara atravessa a faixa assim de ponta a ponta.
4: Ah, não vem.
3: Fecha, não tá nem aí se vai acontecer um acidente. E liga a seta depois que ele chega no destino. É uma beleza. É uma maravilha. Isso quando liga a seta pro lado errado, né?
0: É impressionante, viu?
2: É, querido, eu entendo de automóvel, eu posso dizer, você não sabe quanto custa uma seta.
1: A frente aí!
5: É o barbeiro!
2: Buzina pode!
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0: Band FM, João Paulo e Daniel, um clássico da música sertaneja, Estou Apaixonado.
1: Ah, que bom, é bom estar apaixonado.
0: Ah, aquele friozinho na barriga, né? Borboletas no estômago, né?
1: Aí você tá doente. Tá comendo borboleta?
0: Não! Seu Pedro!
2: Vai pro banheiro.
0: A nossa pergunta qual que é?
2: Borboleta? O que que você não aguenta mais? É isso?
0: É isso, seu Pedro.
2: Conta até as 9, Band FM, Hora do Rock.
0: Palavra-chave qual que é?
2: Lenço.
0: Lenço. Manda lenço aí. 11999919197, lenço, e vem falar ao vivo com a gente aqui na Band.
1: Você tá com bicho, hein? Porque você tá comendo borboleta?
0: Não, é um...
1: Ele não tá comigo.
0: Meu Deus do céu, Senhor da Glória, me dá paciência. Não me dá força, não.
3: Já na Band FM, tem Zé Neto e Cristiano.

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14: A sua rádio do seu jeito, 7:03.
15: 7:03.
16: 7:03.
14: O Pidon, se ele é professor de inglês aqui, mas daqui a pouco a gente vai aprender francês, né, seu Pedro, na hora
17: isso
14: do
17: aí.
14: Ronco, né?
17: Então... Olha, é uma coisa que eu não sabia... E outras pessoas também não devem saber sobre a língua francesa e pronomes tônicos. Então, daqui a pouco, vou chamar minha professora Sophie para dar uma aula pra gente.
14: Muito bem, pronto. Daqui a pouco aqui na Hora do Ronco, viu? Tem ouvinte, seu Pedro?
17: Alô!
18: Alô!
17: Bom dia!
18: Bom dia, Ronco, tudo bem?
17: Bem. Qual é seu nome?
18: Tudo bom. Eu sou a Patrícia.
14: Patrícia, deixa eu te perguntar, você tá onde nesse momento?
18: Tô dentro de um ônibus, fazendo.
15: Tá no fone de ouvido,
14: você
15: né?
14: Você tá no fone de ouvido?
18: Eu tô.
14: Você consegue tirar?
17: Tira! Deixa ficar!
14: Tira que eu vou falar! Tira, deixa só no telefone normal.
18: Pra
14: gente ouvir essa voz gostosa
18: calma.
14: Que você tem.
16: Eu não mente.
18: Pronto.
15: Agora aí, sim. Pô.
17: E querida, o que você não aguenta mais nessa vida?
18: Ai, tem muita coisa, mas deixa eu falar primeiro pro Vini, eu adoro a voz dele.
15: Oi, meu amor. Um beijo.
18: Tudo bom?
15: Um beijo bem gostoso pra você e do seu ladinho no ônibus. Só que eu quero sentar na janela,
18: que
15: tá?
18: Ah, eu tô. Vem sentar comigo.
17: Eu vou, cara. Eu tô foda.
14: Que é isso?
17: Ai.
18: Te amo, cara. Você é muito linda.
15: Eu também te amo, meu amor, mesmo sem conhecê-la.
14: Vamos lá, gente?
17: Eu não aguento mais tanta mentira.
14: Desculpa atrapalhar os pombinhos.
17: Os pombinhos.
18: Ah, então, Ronco, não aguento mais pegar esse ônibus. Nossa, todo dia. Acordo muito cedo. E eu pego uma linha aqui perto de casa que chama Pedreira. Ninguém aguenta esse ônibus, gente. Eu tô naquela fase que... Meu pai falava que só queria ser pobre uma vez na vida. Eu não aguento mais, gente. Eu não sei o que eu faço.
17: E quanto tempo você fica dentro do ônibus da linha Pedreira?
18: Em torno de uns 40 minutos.
17: 40 minutos?
18: 30, 40 minutos, é.
17: É, onde, que bairro você mora?
18: Eu moro na cidade de Ademar e vou trabalhar lá no bairro Pedreira.
17: Vai dar uns 40 minutos.
18: É, um pouquinho mais, é um que eu tenho que pegar ainda outro ônibus, sim, né? Mas é horrível, Ron. Ah. Não aguento.
17: Aí eu tenho a solução.
3: Qual opa, é? Qual é? Vai, resolve pra ela.
17: Vai a pé.
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3: Olha, é uma solução, né?
17: Lógico.
3: É. Mas aí vão exigir o passaporte na alfândega.
17: É.
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0: Band FM, Zé Neto e Cristiano, cadeira cativa aqui na Hora do Ronco, 7:08 agora, gente, bom dia!
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2: No dia de ontem, Tadeu, eu conheci uma ouvinte nossa, a Sophie. Ela é professora de francês. E ela perguntou se eu sabia a língua francesa. Eu falei, tenho poucos conhecimentos. Eu falei, por exemplo, você não conhece os pronomes tônicos da língua francesa? Eu falei, Sophie, a única coisa que eu conheço é água tônica. Agora, pronomes tônicos, eu não conheço. Você poderia dizer para mim quais são os pronomes tônicos na língua francesa? Ela falou, naturalmente. Eu falei, então eu quero aprender. Professora Sophie, por favor, pronomes tônicos da língua francesa.
0: Antes, a professora Sofia atende também pelo nome de professora doutora Tatiana Reich, do francês da cabeça aos pés, o perfil lá no Instagram.
3: Lá no Instagram, segue ela lá.
2: Sofia é nome...
0: É nome artístico, né?
2: É, fictício.
0: E ela te ensinou então pronome tônico.
2: Isso.
4: Je suis fou de moi, fou de toi, fou de lui, fou d'elle, fou de soi, fou de nous, fou de vous, fou d'elle.
0: Você aprendeu, seu Pedro?
2: Posso falar? Prefiro água tônica.
3: Não faltou fô de tu?
5: Cara do ronco.
3: É eu, ele, tu. Fô de tu, fô de ele.
0: Fô de vós, né?
3: Fô de nós. Não.

0: Band FM, dia que Vitor Hugo beijei a cura aqui na Hora do Ronco, 7h12 agora, gente.
1: Ela?
2: Ela?
1: De mobilete.
0: Quase foi ontem, cara.
1: Curte a Gretchen. Gosta de chiclete e ama fazer uma bó? Com vocês, Paulette.
3: Ai, gente, bom dia.
0: Bom dia, Pau.
3: Olha a caída de queixo. Bom dia. Bom dia.
0: Bem afetadinha, né?
2: Linda.
0: Maravilhosa.
3: Obrigada, gente. Como é bom receber elogios, né?
0: Eu gosto. Você merece todos eles, viu?
2: Você é especial.
3: Obrigada. Deixa eu mandar um beijo pra ela que tá ouvindo a gente. No carro, curtindo a Regina. A Rê, linda, maravilhosa, gostosa, poderosa. A Rê. Manda um beijo pra ela.
0: Obrigado pela audiência, Rê. Obrigado.
3: Oi, meninas.
0: Carona.
3: Como é que vocês estão? Tenho uma barba pra contar pra vocês. AK, posso falar?
0: Você tem um jeito de ser fofoqueira, menina.
3: Aqui contou, fechou.
0: É mesmo? Morre aí? Boca de siri?
3: Não, boca de siri. Boca de peludo. Deixa eu falar, gente, tô feliz.
0: Por que essa felicidade toda?
3: Tô feliz. Ah, todos lembram, né, que... eu tive um bebê, né?
0: Aliás, muita gente pergunta, né?
2: Muita gente pergunta do seu filho.
0: Foi a gestação mais longa da história.
2: Oi, demorou mais de um ano, né?
0: Durou mais de um ano essa gestação.
2: Mais do que uma gestação de vaca. Que dizem que vacas são 12 meses pra parir, né?
3: Você tá me chamando de vaca?
2: Não é isso.
0: Não é isso, é que demorou de fato, né? Demorou tanto que o moleque já nasceu com 14 anos, né?
3: Já, é assim, eu expliquei quando eu tava grávida, gente. Foi uma produção independente, né? É, e eu não, eu medo desse mundo louco, desse mundo maluco. Então eu tava com medo de parir, assim, uma criança pra vir nesse mundo totalmente desequilibrado.
0: Isso é verdade.
3: Por exemplo, se fosse hoje, ia demorar mais um pouco. Esse negócio de farmaura.
0: Imagina.
3: Ai, eu não ia querer botar
0: ele pra... esperar passar essa febre pra
3: esperar.
0: Depois colocar no mundo.
3: Imagina, gente. Mas deixa eu contar. Tô super feliz.
0: Por quê?
3: Me ligou, tá nos Estados Unidos.
0: Ah, seu filho?
3: Ai, lindo demais.
0: Ai, que legal.
3: Ai, gente, fiquei tão feliz. Porque a mãe, posso falar, a mãe nunca perde o laço. É como se tivesse o cordão umbilical ainda colado em mim.
0: Vai ser sempre o seu bebezão, né?
3: Sempre meu bebezão. Lindo, maravilhoso. E aí tá lá, gente. Tá alguns anos já, mas assim, algumas dificuldades, né? Que é normal, gente. Você sair daqui pra outro país, não é fácil. E aí ele conversando comigo e tal, eu perguntei, filho, pra saber, não esconda pra mamãe, como é que você tá se virando, como é que tá seu inglês? Ele falou, tá no banho, amor.
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0: Mandar um beijo pra Cibele. Diz que ajudou no parto, viu? Puxou o bracinho da criança.
2: A Cibele foi a parteira?
0: É.
3: Ai, sim, um beijo. Você ficou com o tufinho de cabelo?

0: Band FM Bruno e Marrone, agarrado em mim. 7h18, agora homem vinheta, por gentileza, que momento é esse?
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2: Ah, a questão de hoje é o que você não aguenta mais, né?
0: Uhum.
2: Sabe o que eu não aguento mais?
0: O quê? O seu Pedro?
2: Sempre as pessoas falarem, puxa vida, como é que você consegue cada vez estar mais magro? Eu respondo, vai almoçar lá em casa que você consegue.
0: Que é isso, Ronco? Hoje então você não come de novo.
1: Vai, não vai comer.
2: Ela tá dormindo, não tá ouvindo.

0: Band FM, Thiaguinho, pensamentos intrusivos. 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A reunião de Thiaguinho e Péricles, relembrando os tempos aí do Exalta Samba.
1: Ah, né? Eu tenho uma quermesse pra ir, não vou conseguir.
0: Eu tô falando, graças a Deus, eu tô falando com o ouvinte, não com você.
1: Ah, tá.
0: Ô, seu Pedro, hoje, a nossa pergunta qual que é?
2: Nessa vida, o que você não aguenta mais? Band FM, hora do rock.
0: A palavra-chave qual que é, hein?
1: É lenço.
0: É lenço. Manda lenço aí. 11 999919197.
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0: Band FM, a sua rádio do seu jeito, é a hora do ronco. 7h29, seu Pedro, e tem ouvinte na linha.
2: Alô?
0: Alô, hein?
19: Alô?
0: É, realmente.
2: Vai.
0: Hoje os ouvintes estão de sacanagem com a gente aqui. E eu quero saber o que a gente fez pra merecer isso, gente.
1: Ah, tá o quê? Tá somos... na cara que vocês não fazem nada.
0: Somos trabalhadores. A gente tá aqui ganhando o nosso dinheiro suado, não, mas honestamente.
20: É, ainda bem que você corrigiu.

0: Meu chefe incompetente, burro pra caralho, que fez faculdade pra fazer só merda.
1: Ela não aguenta mais mesmo, hein?
2: Caramba. É, você trabalha com o que, Thaís?
0: Eu sou operadora de máquina.
2: Operadora de máquina?
0: Aham.
2: Uhum. Que tipo de máquina?
0: Máquina de medicamento.
2: Olha. Máquina de medicamento?
1: Faz remédio?
0: Isso.
1: Você faz tadala fila?
0: Não, tadala não. Suplemento alimentar.
2: Ah, olha aí. É, pra que serve o suplemento alimentar?
0: Pra alimentar. Pra repor as...
1: Hã? Acho que o nome é autoexplicativo.
2: Não, não é não.
0: As vitaminas que faltam no seu corpo, seu ronco.
1: Tipo, você tá com falta de ferro. Você pode tomar ferro, ronco.
2: É. Não, não quero, obrigado.
1: Não, pera!
3: Peraí, mas...
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3: Mas tá na cara que tá faltando ferro.
2: Não, você não precisa.
3: Você não come feijão?
2: Não, graças a Deus.

0: Lucas e Igor Flash, aqui na Hora do Ronco, 7h33 agora. Homem Vinheta.
1: A partir de agora, nós faremos uma viagem no mundo do humor. Nós faremos uma viagem no mundo do entretenimento. Nós faremos uma viagem...
2: O que é? Tá usando tóxico?
3: Não, não é viagem.
0: Que cogumelo é esse? Que
3: cogumelo é esse? Ai, sininho.
0: Ai, sininho.
2: Quero tomar uma bota, única até para sempre.
0: Sempre.
2: Quero tomar uma... Eu.
0: Você.
2: Quero.
0: Quer.
2: Tô dizer.
0: Dizer.
2: Locó.
0: Locó.
2: Que.
0: Horró.
2: Te.
0: Horró.
2: Curto muito demais o seu trabalho, viu, Jadeu?
0: Ô, Pidonço, é recíproco. É recíproco.
2: O que é? Você tá me xingando?
0: Não! Eu quero dizer que eu também gosto muito do seu trabalho. Acho você um excelente profissional. Se eu tivesse dinheiro, eu pagava um salário pra você. Infelizmente não é o caso, então você continua trabalhando de graça aqui na Hora do Ronco.
2: Acho que eu não curto mais, não. Ô, Jadeu! A gente tava falando aqui negócio de cogumelo, essas coisas. Aí o... Eita, nós! Deixa eu dar uma espreguiçada aqui.
0: Espreguiça aí.
2: A lagartixa.
3: Alagatixa,
2: na parede. Ô, Jadeu, alagatixa.
3: Alagatixa, alagatixa na parede.
2: Alagatixa, alagatixa, tava dando um rolê na floresta. Ela no rolê e tal, de repente ela olhou na... Em cima de um coqueiro. Tava um macaquinho debruçado na folha do coqueiro. Com as perninhas penduradas. O macaco é demais. O macaco prego. O macaco prego enferruja.
0: Então, se ele se molhar, ele enferruja, é...

0: Precisa de ferrugem?
1: Não, tem uma boa pergunta. Quem souber aí pode mandar pra gente.
0: Como é que a água? Quem coloca água ali no coco?
1: Pois é, como é que... Por onde que entra?
0: Por onde que entra essa água?
1: Não tem nenhum buraco.
0: E olha que tem água, hein? E o coco é lacrado. Ô, meu querido, vai começar a deixar a gente maluco aqui?
1: Questionamentos, né?
0: Mas enfim, o macaco tava lá. O macaco tava em cima do coqueiro. Já tinha tomado umas duas águas de coco. E o macaco jogado. Aí a lagartixa. Eu, ô macaco! O macaco, fala, meu. Fazendo aí, ah, tô de bode aqui. Ah, mas pô, jogar desse jeito, falar, ah, tô na larica, já comi uns 20 coco.
1: Caramba!
0: Ô, oh, que é isso, hein? Você tá meio esquisito. Ele falou, não, que eu dei um pan ali no... Encontrei um negocinho jogado no chão ali, uma pituca de um negócio. Meu, pô, vou te falar, hein? O negócio é... O bagulho é louco, hein? Aí a lagartixa falou, ah, não é possível. Tem aí? Ele falou, tem uma ponta.
1: Que é isso?
0: Oh, já deu! A lagartixa subiu no coqueiro. Aí ficou lá com o macaco um pouquinho. Já viu, né? Ainda bem que a lagartixa tinha fósforo, o macaco tinha perdido isqueiro. Que macaco é esse, velho? Aí começaram a curtir um gognar, hein? Um gognar, hein? Aí já deu. Os dois ali, né? A lagartixa começou a comer coco, já deu.
1: A larica, né?
0: Aí acabou a água de coco, não tinha. A lagartixa falou, eu tô morrendo de sede. Vou lá na lagoa beber uma água. Aí o macaco falou, vai lá. Aí a lagartixa desceu e a lagartixa muito doida. Aí a lagartixa chegou na beira do lago e começou a chupar a água. Já deu. Aí tinha um jacaré, falou, meu, vem cá, o que que tá acontecendo? Ele falou, não, tinha um negócio com o macaco lá, o macaco me deu, a gente pã. É mesmo? Pô, é do bom. Aí o jacaré falou, eu vou lá, né? Só que o jacaré, o que que ele fez? Ele deixou a lagartixa bebendo água e foi lá.
1: Tá.
0: Já deu. O jacaré chegou lá embaixo do coqueiro e falou, ô, macaco! O macaco olhou pra baixo e falou, nossa, a lagartixa tava com sede, hein? Exagero, hein?
1: Que pituca é essa, hein?
0: Essa é boa. Exagero, hein? Você entendeu, Jadeu?
1: Eu entendi.
0: Ô, Jadeu.
1: Muito boa.
0: Eu entendi, Vidal.
1: Eu entendi.
0: O que que acontece?
1: Eu entendi, eles estavam fumando maconha.
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1: Eu entendi.
0: Não era Gudangarã.
1: Ah, tá.

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2: Lançamento.
1: O casal que se ama.
2: Você sabe que na hora do ronco em São Paulo, o lançamento dessa música foi na hora do ronco.
3: Olha aí, olha gente. Então, lançou, claro, um programa que tem 39 anos, claro, é, né?
4: Lançou muitos e muitos artistas.
3: Tá na vanguarda da música,
2: os
3: seu Pedro.
2: Os dois vieram aqui fazer o lançamento.
3: Que belo. Hoje em dia, né? O Leonardo não vem mais, né, seu
2: não,
3: Pedro?
2: Não, vou falar uma coisa. Nem eu, sabe o que é? Esses cantores aí, eles não, eles trabalham até tarde, você entendeu?
3: Ah,
2: então eles não têm tempo.
3: Exatamente. Um dia o Zezé de Camargo veio aqui com sono.
2: Nossa senhora. Ele não consegui abrir os olhos.
4: Meu Deus do céu, tá bem forçado.
3: Conta aí uma coisa que você não aguenta mais.
5: Bom dia, bom dia, bom dia.
2: Dia.
5: Do Guarulhos, eu não aguento mais é levantar de madrugada. Pra trabalhar e chegar tarde em casa. Eu queria um serviço igual do ronco. Tem vaga aí na Band aí?
2: É,
5: pra mim levantar de... Levanta um pouquinho, né, de madrugada assim, mas chega cedo em casa, né? Aí só fica dormindo só. Eita, gostoso. Abraço, com Deus.
4: É, que é a tua vaga.
2: É fácil, é só você, como eu, ter 30 anos de estudos avançados.
3: De quê?
4: O quê?

0: Band, FM Simone Mendes, direitos iguais aqui na Hora do Ronco, 15 para as 8, seu Pedro. E a pergunta hoje qual que é?
1: O que você não suporta, não aguenta mais na vida? Band, FM, Hora do Ronco.
0: Palavra-chave qual que é, Pidoncio?
2: Lenço.
0: Lenço. O Rafael Sertan, ele mandou aqui algumas perguntas. Ronco, no auge da sua sabedoria e de vivência, né?
2: Se
0: puder responder, se uma água-viva morre, ela só vira água?
2: Então...
0: Ela morre afogada. Se o veneno tá vencido, ele mata ou não?
1: Mata.
0: Se a laranja chama laranja porque é cor de laranja, por que o limão não se chama verde?
2: É verdade.
1: Chupa.
3: Não saia daí. Já já tem muito mais músicas aqui na Band FM.
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11: Um abraço aqui pro Renan, do Digital, aqui da Band FM.
12: Nosso it.
11: Pensa num homem simpático, cara.
12: Ó, oh, mandando tchau pra
11: ele
12: nós.
11: Chega, tá dando tchau pra gente. Dá tchau pra gente aqui, dá tchau pra gente.
12: Que tchau, tá mandando.
11: Ah, bonito, olha aí, ele é demais, né, gente?
12: Eu nunca vi dar tchau com o dedo do meio, né?
11: Ô, seu... Hoje a gente tá perguntando o que que você não aguenta mais. Tem um ouvinte na linha, Ronco.
13: Ah, essa alô? Chamada está sendo gravada.
11: Alô? Opa, estão gravando a gente, hein?
12: Gravando,
11: hein?
12: Vão usar contra a gente, você vai ver. Bom dia.
14: Bom dia.
12: Quem é?
14: É Davi, de Calcaia do Alto.
12: Davi de Calcaia do Alto. Muda até de nome, sabe? Daqui a pouco vai ser Maria Conceição.
11: Maria.
14: Mas é língua preta.
11: Não fala assim.
12: Ô, Davi, o que você não aguenta mais?
14: Eu não aguento mais eu chegar no posto de gasolina e o frentista falar: lá vem aquele cara colocar R$20 de novo na segunda-feira. Toda segunda eu tenho que ir lá colocar R$20 e esse cara falando. Eu não aguento mais.
12: Quer dizer que toda segunda-feira você coloca 20 mangos de gasolina?
14: 20 paus. É o que eu tenho para rodar meio dia da segunda-feira e depois deixar o resto da semana o carro parado e andar a pé.
12: Ah, se você trabalhasse um pouco, você colocaria mais.
11: Pois é, vamos trabalhar mais, hein? Bora! É só querer. É. Fica parando de falar em rádio aí.
2: É, então. Tem tempo aí com a gente.

0: Rádio FM Henrique Juliano, Amor dos Outros, aqui na Hora do Ronco, 3 para as 8. Vamos prestar um pouquinho mais de atenção aqui no programa, por favor.
1: Pra quê?
0: Porque a gente vai girar a roleta de piadas agora, tá?
1: Por quê?
0: Pra você contar uma piada e fazer o dia do ouvinte, amanhã do ouvinte, melhor, sorrindo.
1: Pra quê?
0: Pra que o dia do ouvinte seja mais leve.
1: Por quê?
0: Ah, vai cagar!
2: Adulto, baiano, barata, Joãozinho.
0: Perdi a passei.
3: Dinheiro, mendigo, namorado, padre, papagaio, pastor, português,
2: religião, profissão, loira.
0: Loira.
1: Nossa, que saudade das loiras, gente.
0: Pois é.
1: Um beijo pra todas as loiras morenas, loiras e todas as mulheres do Brasil. É isso, engoliu um mosquito. Tá vendo?
0: Se você fosse rápido na piada.
1: Isso aqui é proteína, né?
0: Ai, que nojo.
1: A loira começou um novo negócio, né? Tá certo ela, tá ganhadinha, né, Gil?
0: É isso aí.
1: Ganhou um ponto de táxi. Ela não conhecia nada nesse negócio de... Só dirigia, né, já mandando táxi, mas não manjava. Ela ficou um ano, Jair, um ano rondando com esse táxi, não ganhou um real.
0: Oxi!
1: Um real. Aí teve um dia que ela pegou, tava injuriada, parada no posto de gasolina. Aí ela olhou pro banco do passageiro e falou, minha irmã, acho que não vai dar mais pra você andar junto comigo não, hein?
0: Pera aí!
2: A hora do...
0: Ô, minha querida!
1: Vou vender o táxi, não dá mais não.

0: Band FM, Zezé de Camargo e Luciano Pari. Aqui na Hora do Ronco, 8 horas, 2 minutos agora. A gente tá perguntando o que, seu Pedro?
1: O que você não suporta mais na vida?
2: Oi, Ronco, bom dia.
1: Bom dia.
2: Ronco, eu não aguento mais meu ex-marido. Ele tem 47 anos, se acha jovem, tá namorando uma menina de 21, quanto a isso, sem problema nenhum. Só que ele resolveu que ele precisava pôr uma peruca. Aí ele pôs a peruquinha dele, aí todo mundo fica fazendo bullying comigo, mandando foto dele pra mim, me chamando de cabelinho por causa dele, que ele é um velho, que não aceita a idade que tem, e pôs cabelinho.
3: Tá com inveja, hein?
0: Faz implante, gente.
3: Tá com inveja, menina nova, ele arrumou uma menina nova.
1: Lex Edilex, na careca, só Gumex.
0: Ah, meu, pelo amor de Deus.
3: Ah, peraí.
0: Você é patrocinado pelo Gumex?
3: Que isso?
0: É do Ronco.

0: Campanha aqui na Hora do Rock. 8h05 agora, bom dia.
1: Vou tá aqui te esperando, com a champanhe na mão, comemorando.
0: 8h05, Ronco.
2: Ah, hoje é 28 de julho?
0: Hoje é.
2: É um aniversário pra mim muito importante.
0: Opa.
2: Maurício Cosimo Ronco.
0: Parabéns.
3: Olha.
2: 48 aninhos.
0: 48?
2: É. Velho.
0: Mentira.
2: Verdade. Mas tem uma coisa que eu não aguento mais. Ele fala pra mim: pai, você tá gastando muito, assim vai acabar a minha herança.
3: Caramba, velho.
0: Maneira aí, seu Pedro. Maneira aí.
2: Muita saúde, seu Maurício.
0: Parabéns aí,
3: parabéns,
0: seu Maurício. Perguntamos qual que é, Ronco.
2: Ah, o que você não suporta mais na vida? Conta até as 9, Band FM, Hora do Ronco.
0: Palavra-chave qual que é?
4: Palavra-chave é lenço.
0: É lenço. Manda lenço. 11 99991 9197. 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
5: Opa! Opa!
6: Sua rádio do seu jeito, 8:13. Agora seu Pedro tem ouvinte na linha.
7: Alô?
8: Alô?
7: Bom dia.
8: Bom dia, Ronco.
7: Qual é seu nome?
8: Meu nome é Leila de Taboão da Serra.
7: Leila de Taboão. O que que a Leila não suporta mais na vida?
8: Eu posso mandar um beijinho pro menino?
7: Pode, Leila.
8: Pidoncio.
9: Oi, Leila, um beijo.
8: Bom dia, beijo. Tadeu.
6: Oi, um beijo.
8: Bom dia, beijo.
6: Bom dia.
8: Homem vinheta.
6: Oi, meu amor, um beijo bem gostoso no seu queixo.
8: Bom dia, casa comigo.
6: Eu quero. Que é isso?
8: Oi.
7: Pidona.
8: Eu nem peço tanto assim, mas enfim. Então, o que que eu não aguento mais? O meu boy me perturbando.
7: Teu boy?
8: Porque, isso, porque o meu boy... Sabe aqueles homens de academia, sarado, bombadão, gostoso, uma loucura?
6: Ai, delícia!
10: Ai, onde é que tem?
8: Ai,
10: quer dizer...
8: delícia! Então, assim, visualmente, é uma delícia, bombadão, incrível.
6: É.
8: Mas o brinquedinho dele, além de pequeno, é fino.
6: Eita, e aí não, pequeno e fino.
10: Famoso macarrão.
8: Ai, então, macarrão.
10: Spaghetti.
8: É, espaguete. Então, assim, eu não aguento mais, porque, assim, passar a mão no corpo dele tá bom.
6: Eita.
8: Mas chega na hora do vamos ver, eu não aguento mais, não, gente.
6: Aí não adianta.
8: Além de ser pequenininho, fininho, não dá 3 minutos, não.
6: Eita.
8: Eu não aguento mais.
6: Que...
8: Não, não.
6: Que é isso, hein,
8: não aguento
6: Ronco?
8: Mais. Quero terminar.
6: Mas que situação, hein, Ronco?
7: Leila, você pode deixar o rapaz aí com um problema, assim... Faça uma pergunta pra ele, que você vai deixar ele mais animado.
6: Que pergunta, seu Pedro?
7: Cadê o Pinto?
6: Não!
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0: de Deus.
1: Bom dia, Nelson! Nelson Canachê, bom dia, meu querido.
2: Muito bom dia, oferecendo bom dia, café. Um abraço pra você, Nelson. Que figura fantástica, né? Sou fã do Nelson. Fora a voz, né?
1: Ah, ele é maravilhoso.
2: Olha essa voz maravilhosa.
1: É querido. Meu aluno, né? Segunda aula do inglês pra vocês.
2: Falando nisso, né? Professor Pidoncio Pidunga da Silva.
3: É engraçado que tem coisas que eu falo, vocês dão risada, isso me deixa chateado, porque parece que vocês estão com degoche.
2: Não, é uma risada de felicidade, de apreciação.
3: O Nelson, além de ser meu aluno de inglês, que ele usa muito no trabalho dele, meu aluno de voz, gente.
2: Olha aí, você, a voz potente que ele tem é graças a você.
1: Pra quem não conhece, o Nelson é a voz padrão do Grupo Bandeirantes, aquele vozeirão bonito.
2: Uhum.
3: Então, e aí ele pega dicas comigo no corredor. Vocês estão rindo o quê?
2: De alegria! Pô, que sorte a dele, hein? Vamos lá. Pra aula, professor, temos muitas dúvidas aqui. E a Silvia.
4: Civi.
2: Ela quer saber. Professor.
4: Oi.
2: Professor.
4: Eu tô olhando.
2: Professor.
4: Chega.
2: Protein. Qual é o significado
1: de protein? Meu Deus.
2: Já tá quase falando, né?
1: Isso foi até falado hoje aqui, se você prestou atenção no programa.
4: Ixi, então ferrou.
2: Vamos lá.
4: Ô Jadeu,
2: você
4: sabe que os meus alunos, eles são muito, eu posso falar assim, tem uns que não estudam, tem uns que não querem, mas são carinhosos às vezes comigo, né? Aí eu perguntei pra uma aluna minha, ela olhando pra mim, ela sabe que é você mesmo. Aí eu perguntei pra ela, vem cá, tem lição de casa feita? Ela, tem. Elas têm mania de chamar pro.
2: Pega água pra mim,
4: eu acho fofinho.
2: Protein!
4: Eu vou lá buscar água, você quer água?
2: Professor, protein quer dizer proteína em inglês. Não tem nada a ver com trabalho, com a aluna, não tem. É proteína.
1: Onde você tira essas bobagens?
4: A bobagem é o teu nariz, bobagem.
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4: Sem inveja, viu?

0: Band FM Panda, confira, eu te seguro aqui na Hora do Ronco, 8h23 agora. Homem Vinheta.
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2: Aquela aula de português, a professora queria que os alunos falassem palavras com o prefixo hiper. Julinha, a Julinha, estudiosa. Hipermercado. Muito bem. Aninha, uma palavra com prefixo hiper. Hipertensão.
3: Olha,
2: muito
1: aí,
2: bem.
1: Legal, pô.
2: Zezinho, uma palavra com prefixo hiper. Hiper. Ah, já sei. Fala então. Drogaria. Não, com hiper. Drogaria e perfumaria.
0: Dá 10 pra ele.
1: Dá 10
0: pra ele. Dá 10. Ele merece.
1: Dá 10.

0: Era aqui na hora do ronco. 8h26 agora, gente. Bom dia.
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0: Bom dia, Babi.
2: Bom dia, Tadeu. Cheguei aqui nessa terça-feira com as primeiras informações.
0: Bora.
2: Hoje tem decisão na Sul-Americana para o Santos. O time que tem Neymar na lista enfrenta o Universidad Central às 9h30 da noite com uma boa vantagem, né? Uma boa vantagem, já que venceu a primeira partida por 4-1.
0: Tá.
2: Hoje também tem sorteio da Mega Sena e tá super acumulado. São estimados 78 milhões de reais para quem acertar as 6 dezenas.
0: Uhum.
2: As apostas podem ser feitas até as 8 horas da noite nas lotéricas ou pela internet e o resultado sai às 9.
0: Perfeito.
2: Um beijo, Tadeu.
0: Beijão, Babi. Já, já, na Band FM você vai ouvir Zé

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2: Ai, amiga.
3: Volta tudo.
1: Tudo. Amiga. Muito bom dia, amiga Mi.
2: Muito bom dia, amigo Tadeu. Tudo bem?
1: Tudo ótimo, e você?
2: Ai, tô ótima. Bom dia, meninos.
4: Dia.
5: Dia.
1: Vamos lá?
2: Vamos.
1: Presta atenção que é curtinha aqui a pergunta, hein?
2: Tá.
6: Oi, Milena. Bom dia.
2: Gente, é de dupla.
6: A minha dúvida pro papo de amiga é como fazer para superar logo aquela pessoa?
5: Será que são gêmeas?
1: É, deve ser.
2: Beijo, se amigas. Como? Não, agora você me confundiu. Um beijo, amiga.
1: Um beijo, se amigas.
4: Um beijo.
2: Ô, gente, se tivesse um botãozinho de liga e desliga, mas esse botãozinho, ele não existe, seria a coisa mais maravilhosa do mundo. Por que que a gente tem que sofrer desse jeito? Porque quando a gente ficou com a pessoa era legal, ela fazia tudo pra gente, mas acaba caindo no comodismo. Existem algumas situações também que a gente não conhece da pessoa e a gente vai conhecendo com a convivência. É. E aí, tem alguma coisa que faz com que a gente termine com a pessoa. Então, toda vez que você estiver pensando nas coisas boas, faz uma listinha e coloca tudo de ruim que aquela pessoa te fez. Aí você vai lá e começa a ler. Outra coisa, bloqueia de tudo. Pior coisa que tem é você ficar lá indo visitar a página da pessoa, que ela vai com certeza querer mostrar que ela está ótima, mas ninguém está ótimo. Nem você e nem a pessoa, não acredite nas coisas que estão no Instagram.
4: Mas mulher só fala as coisas ruins que a gente tem. Mulher faz a lista, só fala as coisas ruins que a gente tem.
2: Lógico, a gente quer... O trabalho aqui, Vinheta, é tentar esquecer. Então a gente não pode nunca, jamais, querer focar nas coisas boas. Corta de vez da sua vida e aí dê tempo ao tempo. Se precisar chorar, se precisar sofrer, faça isso deitada no seu quarto escondido.

0: Na frente dos outros, você vai passar o seu batom, colocar o seu salto,
1: vai virar uma novela.
2: O peito, você acabou o tempo.
0: Dá o cabelo pra trás,
3: acabou.
0: E sair.
3: Você vê como é difícil superar alguém, né?
1: Meu Deus, meu.
2: Esquece o dia do casamento.
1: Não, peraí. Aí também não, pô.
3: Peraí.

0: Band FM, Zé Felipe, Ana Castela, sua boca mente. Manda um abraço pro Cabelo.
1: Cabelo! Cabeludo! Descabelado!
0: Tá ouvindo a gente? É Rodrigo o nome dele, né?
1: É. Rodrigo. Cabelo.
0: Grande cabelo aí ouvindo
1: filho
0: a gente.
1: Da mãe.
0: Padrasto aqui da nossa Aninha, né?
2: Não é cabelo de boneca, não, né?
0: Não, então, ele tem cabelo de boneca por isso?
1: É cabeludo?
2: É. Ah, um abraço, Rodrigo.
0: Um abração pra você. Você não aguenta mais, conta aqui pra gente.
3: Bom dia, Tadeu. Bom dia, homem vinheta.
0: Bom dia.
3: Bom dia, Pidon.
1: Ó, querido.
0: Opa, vambora.
3: Ó, eu não aguento mais. Toda vez que eu discuto com a minha esposa, ou é pra algum lugar que a gente vai, que eu não gosto, ela responde: ah, faz o que você quiser.
0: Isso é ruim.
3: Mas nunca é o que eu quero, gente. Nunca é o que eu quero. Assim não dá.
0: Elas falam, faz o que você quiser. Você vai lá, faz, ela fica brava.
4: Fica brava.
2: É. Eu tenho a solução.
0: É.
2: Se separa.
0: Não! 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

0: Band FM, Gustavo Chari. Lima.
1: Tô fazendo falta.
2: Deixa amor. Eu trabalhar, pô.
1: Tô falando aqui, pô.
2: Tá vendo aí, ó?
0: Tô no ar, gente. Profissionalismo, pelo amor de Deus.
2: Gente, isso aqui é uma Band FM.
0: É, você não...
2: Isso aqui é uma das rádios mais ouvidas do país. O país tá ouvindo a gente.
0: Pode não ser o melhor dos programas, mas é um programa da Band FM.
2: Não, mas é que tá. A Band é uma baita no rádio, agora o programa...
0: Ó, vamos dar presente, tá vendo? Como a Band FM é bem melhor que a gente. Tem um aspirador robô agora, hein? Atenção você que se inscreveu. Atenção. Pra ganhar um aspirador. Muito bom dia, aspirador robô.
3: Muito bom dia, vamos sortear o meu primo.
0: Muito bem, é você, o seu primo limpa o chão, né?
3: Limpa o chão, por ele... isso que ele é um aspirador robô.
0: Passa pano também, né?
3: Passa pano também, passa o rodo.
0: Faz todo o serviço pra você.
3: Ontem eu peguei a batedeira.
2: O pai passou o rodo na batedeira.
0: 11999919197. Escreva Band FM, eu quero aspirador robô, tá? Atenção, quem fatura dessa vez é você, Zenilda Freire Nascimento. Zenilda Freire Nascimento, você aí, ganhou!
1: Ela ganhou!
0: Desculpa, gente, eu me passei aqui.
4: A hora do ronco!
0: Desculpa, Binoncio, desculpa.

0: Mande fazer xixi.
1: Aí.
2: Aí também.
1: Aí você tá realmente.
2: Você já tá.
0: Eu quero fazer.
1: Que bom, porque acabou o programa. Maiara e Maraíza 9010 aqui na Band FM. Vamos embora. Ponto final. Então você vai no banheiro agora, Pidonce. Um forte abraço pra
2: também
1: você.
2: Também não vou. Abraço, gente. Amanhã tem mais. Ah, e às 5 da manhã tem um Band Bom Dia. Queremos vocês junto com a gente, hein?
1: É isso aí. Muito bem. Você pode ir pro banheiro, Pidonce. Estou falando sério.
2: Eu não vou. Vou fazer aqui.
1: Não, pelo amor de Deus, não.
2: Eu vou fazer aqui. Me dá esse de lixo, hein?
1: Chama a menina da faxina.
2: Você não vai mijar no lixo.
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8: Fala, galerinha, muito bom dia, uma excelente terça-feira, ó, Evite BR-324, travada nos dois sentidos, desde Águas Claras até Simões Filho, onde acontece obra, sentido interior do estado, fazendo você perder mais de 40 minutos. Se você está na paralela, vai até o interior, já desvie pela Estrada Velha do Aeroporto, pegue o Caçã de Estrada do Cia para economizar tempo. 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
8: Pois é, e com todo esse sufoco pela BR-324 congestionadíssima entre a estrada do Derba e a Jaqueira do Carneiro no sentido centro, você que sai de Paripe tem como destino a BR-324, nem invente de pegar a estrada do Derba. Pegue a suburbana e liga São Lobato Pirajá ou fuja do barril e pegue a San Martín. 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
10: Tô chegando na sua terça-feira maravilhosa, hoje dia 28, o mês acabando, o mês de julho, que vem o mês de agosto, dizem que é o mês do desgosto.

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0: Agora 8h55, muito bom dia pra você, muito prazer, eu sou Kátia Howlett, chegando na sua manhã de hoje, terça-feira, dia 28, finalzinho de mês, com mais uma programação aqui da Band FM, com o nosso Manhã Show, com a primeira dica da caixa premiada, valendo hoje R$300. Que tal R$300 no seu finalzinho de mês? Tá querendo esses 300? Vai fazer o quê? Vai pagar o aluguel? Vai pagar a conta de luz? Vai pagar a escola dos meninos? Vai pagar a academia, hein? Vai pagar aquela viagem, hein, sua, que você quer fazer no final do ano? A Band pode garantir isso pra você aqui na nossa caixa premiada. A caixa tá recheada. R$300 na sua terça-feira, dia 28, tá bom? Lembrando que hoje, dia 28, hoje é o dia do agricultor. Hoje é dia também de quem, meu Deus do céu? Deixa eu ver aqui o que mais. Hoje é 28, dia mundial da conservação da natureza. E o seu dia de ser feliz, colocar pé direito na frente, pensamento positivo, que já deu tudo certo na sua vida. E eu tô na arquibancada da vida, torcendo por você sempre, tá bom? Vamos nessa, começar a nossa primeira dica da caixa premiada, valendo R$300. Ó, é uma coisa que pode ser encontrada nas cores verde ou preta. Essa coisa que tá na minha caixa premiada, que vale R$300, pode ser encontrada nas cores verde ou preta. Já sabe o que é? Me manda um áudio de até 15 segundos aí com o seu nome, falando que você quer participar ou sugerindo o que é que tem dentro da caixa premiada, tá bom? O WhatsApp da Band é o 719-9947-6363. 719-9947-6363. Participa, você da Bahia toda é muito bem-vindo aqui à Band FM. Vamos com o Henrique Juliano, 5 quilômetros. A quantos quilômetros você está de mim? Me conta, eu quero saber onde você está ouvindo a Band FM 104.3.

Valorize-se. Nunca permita que seus erros, as opiniões dos outros ou as comparações definam quem você é. Todos nós temos falhas, mas elas não dominam o nosso valor. Todos nós temos falhas, mas elas não dominam o nosso valor. Seu verdadeiro valor está na sua essência, no seu caráter, na sua capacidade de recomeçar e na coragem de continuar, mesmo diante das dificuldades. E olha, que a gente enfrenta cada dificuldade, que a gente nem acredita que vai superar, né? Aprenda a se respeitar, a estabelecer limites e a escolher aquilo que te traz paz e traz paz para o seu coração. Quem reconhece o próprio valor não precisa da aprovação de ninguém para seguir em frente. Uma coisa importante que eu vou falar agora. Lembre-se, quando você se valoriza, ensina ao mundo a fazer o mesmo. Escolha sempre o que fortalece a sua alma, protege a sua paz e aproxima você de pessoas que desejam se tornar algo melhor, tá bom? Então, ó, valorize-se. E só você pode se valorizar. Opiniões alheias não vai mudar seu caráter, tá bom? Então, saia de casa, esteja onde você estiver agora, se valorizando, se priorizando, se cuidando, se colocando em primeiro lugar. Nada melhor do que um coração em paz.

0: Pode vir, pode vir, pode vir. Aqui é igual coração de mãe, cabe sempre mais um. Chama a vizinha, chama o vizinho, tá bom? Chama seu amigo, informa pra sua tia que tá em qualquer cidade da Bahia, que agora ela pode sintonizar a Band FM, pode nos ouvir em qualquer canto desse planeta, tá bom? Através dos aplicativos também. Muito bom dia, muito prazer, eu sou Kátia Howland, tô aqui grudada, colada com vocês a partir de agora, no nosso Manhã Show, que tá começando com muita música boa, muita alegria, é claro, com a sua participação, porque sozinho eu não sou ninguém, mas com você eu sou muita coisa, tá bom? Então participa comigo através do 719-9947-6363. Eu tenho, ó, na caixa premiada eu tenho um valor de R$300 que pode ser todinho seu hoje. Que tal R$300 na sua terça-feira, dia 28? Tem mais nada na conta, ainda tá devendo aí, ó, um cheque especial. Vamos nessa começar o nosso bom dia. Cacá, tem fofoca hoje, tem polêmica do Zé Felipe, né? Ai, meu Deus do céu, esse povo na internet, meu Deus.
1: Bora lá, bora, que hoje é terça-feira e vamos falar, sabe do quê? De uma polêmica envolvendo agora o Zé Felipe com o filho dele, Zé Leonardo. É isso mesmo, meu povo. Também vamos comentar sobre Simone Mendes, que revela intimidades com o marido. E Dança dos Famosos vem aí, já tem um nome confirmadíssimo, saiba quem é. Tudo isso a gente comenta aqui hoje na Band FM.
0: Tudo isso e muito mais pra você que tá ligado com a gente, já sabe, né? Tem fofoca, tem você participando, me contando como é que tá o seu dia, tentando acertar o que tem na caixa. Já soltei a primeira dica. Quem perdeu a primeira dica da caixa, corre lá no nosso Instagram, no arroba Band FM Salvador, que tem aí a dica da caixa premiada. E você pode até acertar essa caixa e levar R$300 hoje. 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Vem comigo que seu dia vai começar. Já tá preparado pra um dia maravilhoso, minha amiga? Hein, meu amigo? Tá preparado também pra esse dia especial que a Band vai trazer pra você? Ana Paula, bom dia.
2: Bom dia, Catinha. Bom dia, vida. Sou eu, Ana Paula, de Aratu. Não vou desistir de você me ligar. Eu sei que você vai me ligar hoje.
0: Amém,
2: eu já ligo
0: amém.
2: O rádio assim que eu acordo.
0: Ô, oh, coisa dia, boa, Isabel. Catinha. Bom dia, Isabel.
3: Isabel Cristina fala aqui do Engenho Velho Federação. Como ontem tentei, não consegui ganhar na caixa premiada e hoje, vou ganhar e vou ajudar essa pessoa que perdeu tudo.
0: Amém, amém, amém.
3: Na sexta-feira, onde queimou todo o estabelecimento.
0: E quem puder ajudar, vamos ajudar.
4: Bom dia, Kátia.
0: Bom dia, vida.
4: Alô, Jardim do Bairro da Saúde.
0: Alô, Turma da Saúde.
4: Uma terça-feira bem abençoada, bem iluminada para todos nós.
0: Um beijo. Um beijo, meu amor. Nilton.
5: Bom dia, Kátia.
0: Bom dia, maravilhoso. E aí, minha vida?
5: Você está sendo encontrado aqui na Borela do meu canal.
0: Ai, meu Deus do céu.
5: Tudo de Band. Tô por aqui, viu, Catinha?
0: Valeu, meu amor. Um beijo pra você.
5: Tô por aqui, coladinho. Com a Band FM, ouvindo sua voz linda, maravilhosa. Um beijo no coração, Catinha.
0: Amém. Bom dia, Ellen.
4: Tudo bem?
0: Tudo ótimo, Ellen. Simões Filho ouvindo a gente. Elaine também quer acertar o que tem na caixa. A França também tem Simões Filho.
6: Bom dia, Catinha. Bom dia, meu amor. Eu sei mais ou menos o que tem na sua caixinha, viu? Tentar adivinhar aqui.
0: Tá bom, meu amor. Alô, Ginho, bom dia, Ginho.
7: Bom
0: tudo
7: dia,
0: bem, vida?
7: Bom dia, Cátia.
0: Prazer falar com você, José.
7: Fazenda Grande. Hoje,
0: oh, meu Deus do céu, liga, filha. Lúcia!
8: Bom dia, Cátia.
0: Bom dia, Lúcia.
8: Maria Lúcia, da Boa Vista do São Caetano.
0: Boa Vista do São Caetano.
8: Quero desejar um dia maravilhoso pra você e pra todos os ouvintes da Band.
0: Obrigada, vida. Jusce Meire, prazer
9: falar com vocês.
0: Prazer
9: meu,
0: fala de onde?
9: Seu programa todos os dias.
0: Primeira vez ela comigo?
9: Eu sou Jusimeire.
0: De onde,
9: de Pojuca?
0: Pojuca, Bahia.
9: O que tem na sua caixa é pedra.
0: Será uma pedra que tá dentro da minha caixa? O André do Saboeiro dizendo que é uma planta. Será uma planta, gente? Joyce, bom dia,
10: bom
0: Joyce.
10: Bom dia, Catinho.
0: Bom
10: sou
0: dia,
10: de Cajazeiras, liga pra mim.
0: Alô, Cajacite. Beijo pra você
11: bom
0: de
11: dia,
0: Cajazeiras.
11: Bom dia, Bonifim. Aqui é o Bonito na Atividade Santos Filho. Quero concorrer a essa caixa premiada.
0: Boa sorte, Carla. Bom
12: Oi,
0: dia,
12: Kátia.
0: Carlinha.
12: Bom
0: Oi,
12: dia,
0: vida.
12: Maravilhosa.
0: Pra
12: Quem
0: você
12: tá falando
0: também.
12: Aqui é a Carla do Politeama, passando pra desejar um ótimo dia.
7: dia pra você e todos os ouvintes da Band FM.
0: Ai, meu Deus do céu.
7: Beijo,
0: cara. Deixa eu mandar um abraço pra esse casal que tava em lua de mel lá no Uruguai, né? Isso, tava no Uruguai, no Paraguai, na verdade. Que é o Velame e a Carminha. Um beijo pra vocês aí, Empório Velame. Tá aí ouvindo a programação da Band e voltou pra tomar conta das meninas, né? Desde o Denise tava aprontando, papai e mamãe tá de volta. Agora o bicho pega. Alô, Velame, um beijo pra você. Obrigado pela audiência. Vamos começar com o Pai Nosso, gente, pra abençoar o nosso dia, né? Que Deus possa abençoar cada um de vocês, a vida de cada um de vocês. E sai de casa protegido, tá bom? Se alguém pisar no teu pé, se alguém te empurrar, diga obrigada. Procura confusão não, deixa lá, tá bom? Deus conhece teu coração.

0: Bom demais o som do Raimundo Fagner cantando pra gente, Borbulha de Amor, que vai estar em Salvador esse ano, acho que em setembro, né? 19 de setembro o Fagner vai estar por aqui. Uma das mais belas vozes do nosso Brasilzão, né? Cantando música que o povo gosta de ouvir. Você que tá me dando essa audiência, muito obrigado pelo carinho, pela audiência. Agora tem uma coisa interessante, é bom quando o seu ídolo tá te ouvindo e fala coisas boas pra você, né? Porque eu sou fã dele, que fica sempre numa pose retada na TV. Aqui às 5 da tarde também ele tá sempre numa pose retada, fazendo o nosso Band de Olho na Bahia, o Band Cidade, que é o Gomes Nascimento.
1: Bom dia, bom dia.
0: A voz primeiro, desse cara.
1: Eu sou seu fã, que voz maravilhosa, que energia sensacional, que bacana começar o programa desse alto astral pra cima, ouviu 350 pessoas ao vivo, que audiência fenomenal.
0: É fenomenal. A Band.
1: A dona das manhãs do rádio, não tem pra ninguém, a audiência tá toda pro seu lado.
0: É pra todo nosso lado.
1: Sensacional, foi de Pojuca, Catu, de Feira de Santana, Alagoinhas. Rapaz, incrível, viu? Parabéns, que audiência. Pra cima sempre, é isso aí.
0: É isso aí, pode ter certeza que eu vou deixar essa audiência toda pro lado de lá também com você, logo mais a partir das 5 da tarde, tá bom? Deixa eu mandar um abraço pra Caroline de Narandiba, sou fã do Gomes Nascimento, um abraço pra você, viu, Gomes? Grande profissional, grande pessoa também, muito, muito gente boa. Jeane, minha linda,
2: bom
0: tudo
2: dia,
0: bem, Jeane? E aí, vida?
2: Tudo pra mim.
0: Já sabe o que tem
2: que
0: ser.
2: Eu já mandei aí uma mensagem, eu quero mandar minha história de amor também, como é que eu faço?
0: Eu vou te ensinar tudo pra você mandar sua história, porque eu quero ouvir sua história também. Nando, bom dia, Nando.
3: Bom dia, Catinha.
0: Bom dia,
3: quero
0: Nando.
3: Ver se você não vai me ligar hoje.
0: Ah, eu vou pensar no seu caso,
4: bom
0: Claudinha.
4: Bom dia, Cláudia. Bom dia com Jesus.
0: Sem
4: que
0: ele
4: Deus abençoe o nosso dia, o dia de vocês aí.
0: Amém, Claudinha. Antônio.
5: Bom dia, Cátia.
0: Bom dia, vida.
5: Bom dia a todos, toda a equipe. Antônio de Itapuã. E aí, Cátia, o que tem na sua caixa? Quero participar, viu?
0: Trezentão então hoje, daqui a pouquinho tem a segunda dica da caixa. Alô, Nath.
6: Oi, Catinha.
0: Tudo
6: bom
0: bem,
6: dia,
0: maravilhosa.
6: Aqui é a Nath, muito belo, muito
0: Monte Jandaíra. Belo Jandaíra, próximo Aracaju.
6: Deus nos deu um dia abençoado.
0: Amém.
6: Que mensagem linda, Cátia.
0: Que bom que você gostou.
7: Kátia.
0: Oi, Paulinha.
7: Bom dia, hoje tá
0: aqui.
7: Eu tô falando aqui com a cliente pra gente acertar aí, viu?
0: Tá bom.
7: Eu sou peso de bandeira aí, viu?
0: Ai, meu Deus, um beijo pra você, Paulinha. Um abraço aqui também pra minha xará, Kátia, que tá em Cosme de Farias. E o Macastro.
8: Kátia Raul,
0: bom dia, meu lindo.
8: Macacho, minha querida.
0: E aí, vida?
8: Motorista de caminhão, lá de Piripiri. Kátia Raul.
0: Oi, me
8: é
0: diga.
8: O seguinte, me liga hoje aí, eu tô precisando desses 300 contos, tô voltando de férias.
0: Imagina, tinha um conto no bolso, né?
8: Sem um real.
0: Melhor tá duro que tá mole, viu?
6: Bom dia, Nilma. FM, é Nilma de Matatu de Brotas.
0: Matatu de Brotas.
6: Bom dia a todos.
0: Amém.
6: Excelente dia, Catinha.
0: Beijo, minha
4: bom
0: vida.
4: Dia,
0: Nilda
4: bom dia,
0: de Candeias.
4: Catinha, aqui é Nilda de Candeias, Catinha. Me liga, Catinha. Tô precisando, minha filha,
0: ai,
4: fazer um
0: seu
4: exame aqui, daí, Catinha. Um
0: boa sorte pra você, Nilda. Calma, Eva, minha pequena.
9: Bom dia,
0: Eva.
9: Kátia.
0: E aí, Eva?
9: Aqui é Eva de Camaçari.
0: Ô, meu amor, um beijo pra você e pra todos de Camaçari.
10: Bom
0: Darcy.
10: Dia, Catinha. Aqui é Darcy do Luiz Anselmo.
0: Luiz Anselmo.
10: Gostaria muito de participar dessa promoção dos 300 reais. Me ligue, Catinha.
0: Ai, meu Deus do céu, tá bom,
11: bom
0: minha
11: dia,
0: vida.
11: Catinha,
0: bom dia, Marcelão.
11: Bom dia, Marcelo do Camaçari, Bahia. Estamos ligadinhos na Band FM.
0: Ô, oh, maravilha.
11: Liga pra mim, que eu sei o que tem nessa caixinha.
0: A turma do Alto do Coqueirinho, Itapuã, gostaria de acertar e participar o que tem na sua caixa. Leomar Rios, um beijo pra você, Gardênia.
12: Dia,
0: oi,
12: Catinha.
0: Gardênia. E aí,
12: liga
0: Gardênia.
12: Pra mim, tô precisando desse 300.
0: Boa sorte pra você, Noélia de Vera Cruz.
12: Seja o seu dia.
0: Amém,
12: Catinha.
0: Noélia.
12: Liga pra mim.
0: Obrigada.
12: Noélia da Ilha de Veracruz.
0: Um abraço pra você. Me mandou uma mensagem tão linda lá no Instagram. Você pode seguir o Instagram da Band também, tá bom? Que é o @BandFMSalvador. O meu é @Howlash. Mas lá na Band você me encontra. E vai ser um prazer saber que você tá me seguindo também.
13: Catinha,
0: oi, Priscila.
13: Meu amor, bom
0: oi,
13: dia.
0: Vida.
13: Eu sei o que tem dentro da sua caixa. Liga pra mim que eu tô precisando desses 300 reais, meu amor.
0: É mesmo,
13: uma
0: vida.
13: Uma boa terça-feira pra gente.
0: Pra você todo... também. José Carlos, trouxe chocolate
14: dia,
0: pra mim Kátia, ontem.
14: Bom dia,
0: oi,
14: Band. José Carlos. José Carlos aqui. Tô em Camaçari, a 53 km.
0: Tá. Tá vendo? Ei, coisa boa.
14: É isso aí.
0: Ouvindo a gente.
14: Tô na Band, tô por cá. Me liga hoje, viu, Kátia?
0: Boa sorte pra você, Renata, tá em Prado Forte com toda a sua turma. E Dinete Vilela, tá em Feira de Santana, tá ouvindo a gente. Joyce,
15: bom
0: tá por
15: dia,
0: onde, Joyce?
15: Catinha, aqui
0: bom
15: é
0: dia.
15: Joyce, da Santa Mônica.
0: Santa Mônica.
15: Eu já sei o que tem na sua caixa. Liga
0: já
15: pra
0: sabe,
15: mim.
0: Já sabe, vida.
15: Me ajuda a ganhar esses 300 reais.
0: Ai, meu Deus do
15: céu.
0: Vai dar um tapa no visual. Vai ficar ainda
15: tô
0: mais bela do que você.
15: Aqui.
0: Vamos fofocar, gente, sabe por quê? Vou falar sobre essa polêmica do Zé Felipe. Ontem ele estava estavam comemorando aí o aniversário do Leonardo, que foi no final de semana, mas as comemorações continuaram. E aí, parece que a família fez uma brincadeira lá com o José Leonardo, né? E isso virou uma polêmica nas redes sociais. Conta aí, Cacavá.
16: Gente, mais uma polêmica envolvendo agora Zé Felipe. Zé Felipe postou nos stories dele uma brincadeira que ele, o Leonardo e a própria Poliana, mãe do Zé Felipe, estava fazendo com Zé Leonardo, filho do Zé Felipe e da Virgínia. É, como é que era a brincadeira? É, o que você vai dar pra mulher? O que você vai dar pras mulheres? E aí ele falava, né? Tá aprendendo a falar o Zé Leonardo. Então ele fala, pau, pau. E assim, né? Ainda fazia

0: pancada que o Zé. Enfim, só que o Zé tem uma coisa, né? A humildade em pessoa. O Zé simplesmente hoje de manhã, logo cedo, foi para as redes sociais e disse que esse tipo de brincadeira é um hábito que tem a família dele e que ele, assim, a princípio não achou nada demais, mas que até deu razão para algumas pessoas que criticaram que ele, como artista, tem que dar satisfação. É exatamente isso, sabe? Ele é influencer, né? ele é artista, ele tem que tomar cuidado com o que ele posta, verdade. Por mais que seja brincadeira dentro da casa dele, né? Pois é, e ele fala que sim, ele pede desculpas para as pessoas que não gostaram, diz que também tem muita gente fazendo mimimi, mas que mesmo assim ele pede desculpas, que ele sabe que ele tem que dar uma satisfação, porque ele é uma pessoa famosa, mas ele não apagou o vídeo, tá, gente? O vídeo tá lá com o Zé Leonardo brincando com isso. Enfim, quero saber sua opinião. A minha, eu já falei, é o tipo de brincadeira que não se faz mais hoje em dia. Tem outras coisas melhores para fazer. Ou mas piores, ele pediu, né, desculpas. E o Zé Felipe é desse jeito, né? Ele vai, ele conversa, é um garoto consciente. Enfim, mas quero saber a sua opinião. Daqui a pouco a gente volta. Ah, é para falar da Simone Mendes, que resolveu revelar uma mania do seu marido,
1: essa
0: Cacá
1: Diniz.
0: Essa
1: não tem papas na língua. 9h33, e você, o que é que achou dessa polêmica aí do Zé Felipe, hein? Tudo que os artistas falam hoje em dia vira polêmica, e se a gente não der ibope, deixa lá. 9h33. Continua participando aí através do 71999476363. Tem R$300 na caixa premiada. Já, já tem a segunda dica. Trezentão na tua mão hoje, hein? Já tem que acertar o que tem na caixa, ver essa caixinha hoje. Ah, eu gosto do que tem na caixa. 9h33, Gustavo Lima, 10 anos. 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

0: Ainda demais o som do Sorriso Maroto, 80 anos aqui na Band FM, a sua rádio do seu jeito. Adoro essa música do Sorriso. É, às vezes a gente escola na vida de alguém, né? Às vezes as pessoas aprendem com a gente. É errando que se aprende. Ninguém nasce sabendo nada, tá bom? 9h42, aquele bom dia especial. 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Vamos pra Caixa Premiada?
1: Caixa Premiada!
0: Mas antes eu vou ouvir o povo aqui, né? Porque tem muita gente participando. Diga, Sheilinha.
2: Bom dia,
0: Sheila. Tudo bem, maravilhosa?
2: Que Deus abençoe o nosso dia.
0: Amém, vida.
2: Já estamos aqui ligadinha na programação da Band.
0: Obrigada, minha princesa. Um beijo pra você. Alô, Jefferson.
3: Gatinha, bom dia.
0: Bom dia, vida.
3: José de Campinas de Brotas.
0: Ah, José. José Jefferson.
3: Eu sei o que tem na sua caixa.
0: Valeu, José Jefferson.
3: Ótimo dia. Que Deus abençoe todos aí da Band FM.
0: Rosana, Caixa, minha linda, de Pernambués.
4: E aí, vida? Todo dia que tô ligadinha, ouvindo sua voz maravilhosa.
0: Obrigada,
4: bom
0: linda,
4: dia,
0: Andréia.
4: Eu sou de Camaçari.
0: Andréia de Camaçari. Um beijo pra você.
4: Pessoa que tem na sua caixa.
0: Um beijo pra você.
5: Bom dia, Catinha,
0: meu amor.
5: Aqui é Maria Antônia.
0: Maria Antônia, Pojuca, Bahia.
5: Na sua caixa é uma caneta.
0: Será uma caneta? Caneta tem preta, tem caneta verde também. O Luana.
6: Bom dia, Cátia. Aqui é Luana Dias D'Ávila. Liga pra mim. Eu sei que tem na sua caixa.
0: Valeu. Gelima
4: bom
0: de Castelo
4: dia,
0: Branco.
4: Catinha linda.
0: E aí,
4: Gelima
0: vida?
4: De Castelo Branco.
0: Como
4: sempre
0: é
4: na
0: tá?
4: Sintonia do Manhã Show na Band FM.
0: Um beijo pra você.
6: Catinha,
0: boa sorte.
6: Bom dia.
0: Oi, Neila. De Simões
6: aqui
0: Filho.
6: É Leila de Simões Filho.
0: E aí,
6: eu estou por aqui novamente participando. Ligue pra mim.
0: Vamos pensar no seu carro.
7: Manda esse trecho então aí que eu tô precisando.
0: Vai fazer o quê, Nando?
7: Peça pro carro.
0: Ô, Nando.
7: Parar de andar de buzu.
0: Parar de andar de buzu, botar gasolina na tua cara, Nando. Mas é bom você comprar peça do carro. Boa sorte, José. Tudo bem, José?
8: Bom dia, Kátia.
0: Bom dia, querido. E aí, vida?
8: Eu não sei o que tem na sua caixa. Só sei que pode ser verde, pode ser preto.
0: Essa foi a dica que eu dei.
9: Bom dia, tudo bom, minha linda? Aqui é Emily. Moro em API, mas tô aqui na Graça.
0: Tá na Graça trabalhando.
9: Eu já sei o que tem na sua caixa, viu?
0: Vou te ligar, viu? Presta
10: bom
0: atenção
10: dia,
0: aí,
10: dia,
0: oi Band, Geraldo.
10: Bom dia, Catinha. Estou
0: bom
10: aqui
0: dia,
10: no Conde assistindo a Band.
0: Aqui, no
10: ao
0: Conde,
10: vivo
0: ó.
10: Aqui,
0: ao
10: minha
0: vivo,
10: filha. Eu estou aqui, tá comendo no centro aqui.
0: Ai, meu Deus do céu.
10: Estou me preparando aqui para beber uma escola distante.
0: Ai,
10: aqui,
0: meu Deus, uma escola na hora dessa,
10: uma
0: homem.
10: Uma escola gelada. No dia que você faz aqui, aqui no Conde, você vai ter um tratamento VIP.
0: Ai, meu Deus, eu quero ir logo.
10: Um abraço,
0: vou pedir férias de novo
10: para
0: passar uma semana aí, viu? Deixa eu falar aqui agora, gente. Trazer a segunda dica da Caixa Premiada. Olha só a segunda dica. Passo por um processo de conservação. É uma coisa que passa por um processo de conservação. Tá fácil agora. Entreguei o jogo. Tô entregando o jogo pra você garantir R$300 na Caixa Premiada aqui da Band. Eu volto daqui a pouquinho.
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2: Tome de volta aqui na Band FM, a sua rádio do seu jeito. Faltando 10 minutos para as 10, daqui a pouquinho, terceira dica, ligação da caixa premiada. Trezentão pra você na sua manhã aqui na Band. A sua rádio do seu jeito. Murilo Ruf, saudade estranha, aumenta o som, você tá na Band.
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0: arrasou no Fortal, Bebeta! Claudinha também arrasou, a galera da Bahia sempre arrasando em todos os cantos do nosso planeta. E você, ouvinte da Band, arrasando, me ouvindo em todo lugar do Brasil. A você que tá ouvindo em Salvador, região metropolitana, interior do estado, muito obrigado pelo carinho, pela audiência. Bom demais saber que você tá comigo. Olha quem tá comigo. Alô, Carol, Catinha, bom dia, vida.
1: Aqui é Caroline de Naranji, da Catinha.
0: Oi, vida, me
1: filha,
0: conte. Você é babado.
1: O que vem da tua caixinha,
0: você
1: viu?
0: Sabe mesmo, Carol.
1: Tô aqui esperando tua ligação. Quero muito esse trezentão.
0: Trezentão na tua
1: bastante
0: mão. Boa sorte pra você.
1: Bom dia,
0: Alô, Deise, Camaçari.
2: Maravilhosa. E aí, vida? Que tem a sua caixinha, me liga. Ansioso esperando por essa ligação. Um beijo e textura melhor.
0: Beijo. Um cheiro pra Luciana do Cabula que tá ouvindo
1: e
0: a gente. Rosilene.
1: Jardim Santo Inácio, Catinha.
0: Oi,
1: me
0: vida.
1: Liga. Ontem foi aniversário de meu filho, eu não ganhei a caixa premiada,
0: ai,
1: mas hoje
0: Deus
1: eu sei que eu vou ganhar. Tem que comprar uma lembrancinha pra ele.
0: De
1: viu,
0: quanto
1: é
0: a responsabilidade da Catinha?
3: Bom dia, meu José nome Nildes. É José Nildes.
0: Tá
3: e
0: onde,
3: eu sei
0: José
3: que tem na sua caixa.
0: Sabe mesmo, José
4: bom
0: Nildes?
4: Bom dia,
0: Sanjão.
4: Catinha, me liga, eu quero acertar essa caixa premiada.
0: Boa sorte pra você.
4: São Caetano, manda um abraço pra Negadi.
0: Alô, Negadi.
4: Bom dia, Cátia, aqui é Diego Borges.
0: E aí, Diegão?
4: E Cosme de Faria.
0: Cosme de Faria, sabe o que
4: é? Já sei o que tem na caixa.
0: Boa sorte pra você,
5: bom
0: Ana.
5: Dia, Jesus, Cátia.
0: Oi, vida.
5: Aqui é Ana Maria do Alto Coqueirinho. Me liga, que eu sei o que tem na sua caixa.
0: Ai, Salvador,
5: um cheiro,
0: em peso. Fica
5: com Deus, que Deus continue te abençoando sempre, sua linda.
0: Um abraço pra toda a turma do Rio Vermelho, turma de Undina também ouvindo a gente. Você que tá em São Caetano, São Cristóvão, Itapuã, turma de Dom Avelar também ouvindo
5: dia,
0: a gente. Maria! Tá onde, Maria?
5: Maria Roseli, de São Tomé de Paripe.
0: São Tomé de Paripe!
5: Me liga, que eu já sei o que tem.
0: Eita, coisa
5: caixa.
0: Boa, toda Salvador ouvindo a Band.
6: Fala, Band, aqui é o Wilton.
0: De onde, Wilton?
6: Catu Bahia, ligado na Band, essa carona massa.
0: Ô, coisa boa.
6: Todo dia com a melhor. Sei o que tem tua caixa, hein, Catinha? Bom dia, Deus abençoe.
0: Um beijo,
6: e vamos que vamos.
0: Vamos que vamos, que vai dar medinha. Oi, Thiago.
7: Thiago, morador de Mata de São João.
0: Fala aí, Thiago. Todo
7: dia aplicativo. Ô, nega, dá essa moral pra mim hoje, nega. Pelo amor de Deus.
0: Oi, nego, tudo bem contigo?
8: Bom dia, Catinha, tudo bem?
0: E aí, vida?
8: Itamar Silva Costa, no Alto do Cabrito.
0: A turma do Alto do Cabrito também, um abraço pra vocês. E Holanda?
9: Catinha, meu amor.
0: Oi, vida. Bom dia, vida.
9: Uma excelente terça-feira.
0: Pra você também, meu amor.
9: Terça seja abençoada pra todos nós. Beijo, Holanda de Mata de São João.
0: E Holanda, te amo, Holanda, viu? 10 e 1, gente, daqui a pouco é a terceira dica, ligação da Caixa Premiada, valendo pra você R$300. Carlito de Camaçari já tá na sintonia. 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Um abraço pra toda essa equipe maravilhosa entregando pra toda Salvador. Vamos fofocar sobre minha amiga, minha coleguinha Simone Mendes, que na verdade ela é igual a mim, não tem papas na língua pra falar o que pensa, né, Cacá?
10: Bora falar da Simone Mendes, meu povo! Pois é, né? A Simone Mendes, você sabe que responde tudo mesmo. Ela não tá nem aí. E ela tava num papo com os internautas ao lado do marido Cacá Diniz. E aí perguntaram pra Simone o seguinte: Simone, o Cacá com esses vídeos motivacionais dele ainda namora? Aí a Simone respondeu: tenho que fugir, o homem fica toda hora atrás, é uma luta. E o Cacá disse o seguinte, gente, que o desejo sexual não diminuiu com o passar dos anos. Testosterona em dia aqui. Vou dizer uma coisa pra vocês. Ah, quando casa diminui, não é isso. Até a relação sexual é um hábito. Se você vai deixando isso como se não fosse prioridade para o casamento, não vai ser mesmo. Aqui em casa tem várias prioridades. Entre elas, essa é uma. Falou Cacá Diniz, né? Marido de Simone Mendes. Eles estão casados aí há 13 anos. Tem dois filhos. Acho um casal que combina demais. E posso falar? Eu acho que ele tá certo, viu, gente? Mas eu quero saber a sua opinião, que a sua opinião vale muito, né? É isso. Ó, daqui a pouco a gente volta e é pra falar...
0: De quem, de quem,
10: da
0: de quem?
10: Dança dos Famosos. Tem mais um confirmado, hein? É, um apresentador, me aguarde.
0: Agora, Cacá com a mulherona daquele, cara, o tesão dele tem que aumentar, porque a mulher é uma mulher retada, né? Quando se ama de verdade, o tesão não acaba não, né, Brasil? 10 e 3, vamos matar a saudade? Vamos viajar num tempo? Diretamente do túnel do tempo, do fundo do baú. Aquelas que você quase esqueceu são do Roxette.

0: Tarde, mas eu sou do Henrique e Juliana, amor dos outros, aqui na Band FM. Um ótimo dia pra você, onde quer que esteja, acompanhando a gente. Você que tá no trânsito agora, você que tá no seu trabalho, você que tá em casa, organizando a bagunça, arrumando a casa, né? A criançada bagunçou tudo e você tá aí arrumando tudo. Porque a gente pergunta, você trabalha com o quê? Não, sou dona de casa. Mas é um trabalho, é uma coisa que dá muito trabalho. Você não sabe, tem que valorizar a sua mãe que trabalha em casa aí fazendo as coisas, porque dá um trabalho danado. Eu tô recebendo aqui hoje a Luciene e a Samila. Luciene e sua filha Samila veio aqui pegar brinde aqui na Band FM. Luciene, bom dia, Lulu.
1: Bom dia, Kátia.
0: Só ouvi os seus áudios, agora eu tô te vendo pessoalmente, linda, maravilhosa.
1: Obrigada.
0: Lá de Boa Vista do Lobato, não é isso?
1: Isso.
0: Como é que tá a Band por lá pelo Lobato?
1: Eu acho que esteja bem, viu?
0: É mesmo? Você ganhou o que aqui na Band, Lulu?
1: Um ferro de passar roupa.
0: Ai, agora, mas você não vai passar não, manda o esposo todo mundo passar, você não passa não, viu?
1: A filha, né?
0: A filha, tô recebendo a Samila também, que ela é quem técnica de enfermagem, não é isso?
1: Isso.
0: Oi, Samila, tudo bem, linda?
2: Tudo bem, Kátia, tudo
0: Fala
2: bem.
0: Mais perto, Samila, pra eu te ouvir aí, pertinho isso.
2: Tudo bem. Você,
0: ai, que óculos lindo dela.
2: Obrigada.
0: E a mamãe tá lá ouvindo a Band, ganhou um ferro e disse que vai te dar de presente. Você vai aceitar o ferro dela?
2: Com certeza.
0: Ai, meu Deus do céu, que coisa maravilhosa. Tá gostando da programação da Band, Samila?
2: Com certeza.
0: E você,
2: ouve,
0: Lulu?
2: Bastante também, eu junto.
0: E você, Lulu, gosta de ouvir a Band
1: gosto,
0: também?
1: Sim.
0: Maravilha. Vai mandar beijo pra quem?
1: Ah, pra Giovana, que tá em casa.
0: Hoje são
1: não
0: três
1: tá trabalhando,
0: filhos, né?
1: São três. Né? Laís, minha netinha, Amelie.
0: Já tem uma netinha, já? Que coisa boa.
1: Linda, minha netinha.
0: Como é o nome dela?
1: Amelie.
0: Nunca vi esse nome, linda. Esse nome é Amelie, lindo esse nome, já vou anotar aqui no meu caderninho.
1: É, quando
0: eu tiver
1: lindo.
0: A neta,
1: muito além vontade. De ser linda, o nome é lindo.
0: É mesmo? E qual é o nome da outra filha? Você falou de duas.
1: Samela, que é essa.
0: Uh-huh.
1: A do meio é Laís, que tem a filha. E Giovana é a caçula.
0: Giovana que tá em casa ouvindo a gente agora.
1: Isso.
0: Giovana, sua mãe tá na Band, Giovana. Aumenta o som aí.
1: Tá ligado, o rádio, deixei ligado.
0: Já sabe o que tem na caixa hoje não, né?
1: Não
0: veio pra
1: sei.
0: Cá, não viu. Mas não ontem vi. Você tava quase acertava?
1: Não, eu fiquei na dúvida.
0: Foi
1: é prancha, é secador, é... Como é que você diz?
0: Era um Babyliss.
1: Um Babyliss.
0: Tá vendo? Tava fácil.
1: Fácil.
0: Beijo pra vocês, meninas. Sejam muito bem-vindas aqui à Band FM. É um prazer receber as duas. Parece irmãs, hein? Parece que é mãe, viu?
1: Meu
0: mãe
1: Deus.
0: E filha.
1: Obrigada, Kátia. Você também é linda.
0: Obrigada, meu amor. Um beijo pra vocês, viu?
1: Pra você também.
0: Galera participando, mas tá na hora da caixa premiada. Vamos nessa.
3: Premiada!
0: Vou dar a terceira dica da caixa premiada e você pode faturar hoje 300. Me diga uma coisa, Luciene. Se você ganhasse hoje aqui 300 reais, você ia fazer o que com esse dinheiro?
1: Foi, pagar umas contas.
0: Pagar conta, né? A gente paga uma conta, chega outra conta, é uma conta atrás da outra.
1: Isso.
0: Pra quem mora de aluguel ainda é mais difícil, né, Lulu? Porque
1: isso.
0: A pessoa aí paga o aluguel e já tá devendo, né?
1: Graças a Deus que não moro de aluguel.
0: Ainda
1: glória.
0: Agradeça a Deus que você tem seu teto aí pra você morar. Terceira dica, só um alimento muito conhecido. É um alimento muito conhecido. Tá fácil demais hoje, viu? Tem uma galera que mandou aqui certinho. Eu espero que a sortuda que eu vá ligar hoje, que essa pessoa acerte. Porque fica pedindo, liga, me liga, me liga. Eu sei o que tem na caixa. Aí, muitas vezes a pessoa não diz pra mim o que tem na caixa. Então, não sei o que é que a pessoa vai falar que tem na caixa. Então, assim, velho, essa pessoa não me disse que tem na caixa, mas disse que sabia. Eu vou ligar pra ela, tá bom? Se ela atender em 5 chamadas, ela vai faturar 300 reais. Se ela errar, o que é que acontece? O prêmio vai acumular e amanhã a gente vai ter 400 reais em plena quinta-feira, em pleno dia 29, porque final do mês o brasileiro não tem mais nada na conta. Na verdade, o dinheiro cai no quinto dia útil na conta, no outro dia já não tem mais nada pra gente pagar as contas, né? Vamos nessa aí, ó. Vamos ligar aqui pra essa pessoa. Final do telefone. Eu nem vou falar o final do telefone. Vai chamar aqui, ó. Vamos lá pra primeira chamada, ver se vai chamar. Cadê? Aí, primeira chamada. São 5 toques, tá bom? Atendeu de primeira? Meu Deus do céu. Alô, bom dia.
4: Alô.
0: Bom dia.
4: Bom dia.
0: Pronto, com quem eu falo?
4: Bom dia.
0: Com quem eu falo?
4: Com a Heloísa Guedes, de Dom Avelar.
0: Ah, que prazer falar com você, Heloísa Guedes. Você tá em casa, tá no trabalho, tá onde eu vim na Band, Heloísa?
4: O prazer é todo meu falar com você.
0: Ai,
4: te ouvir.
0: Oh, coisa boa.
4: Eu estou no momento em casa.
0: Casa? Qual a sua idade? Posso perguntar a sua idade? Isso aqui é falta de educação, mas eu sou uma menina às vezes mal educada. Qual a sua idade?
4: Olha.
0: Não minta pra mim, Heloísa.
4: Já passei dos 40, dos 50.
0: Tá na terceira idade. Tá ótima. Fique tranquila. Heloísa, você pegou as dicas da caixa premiada, Heloísa?
4: Peguei.
0: E você tem certeza que você sabe o que tem nela?
4: Certeza não tenho, sabe? Mas vou arriscar.
0: E você gosta de ouvir a Band FM, Heloísa?
4: Amo demais. Eu já adotei.
0: Ai, meu Deus do céu, que maravilha. Já adotou essa rádio, que bom ser adotada por vocês. Você adotou Kátia, adotou Gomes, adotou Matheus, adotou Luan, adotou Emerson, adotou Milena, Murilo, todo mundo aqui da Band FM. Qual o momento da Band que você mais gosta? Eu vi que você colocou pra mim que você gosta de ouvir quem ama não esquece também, né?
4: Ah, com certeza, quando eu estou em casa não perco. Eu só não sou muito de comentar, sabe? Que eu não sou muito
0: nas redes sociais.
4: Principalmente em redes sociais, eu não curto muito não, sabe?
0: Entendi, tranquilo. Heloísa Guedes.
4: Também de falar.
0: Ah, mas hoje você tá falando ao vivo comigo, a Bahia toda tá te ouvindo, todo mundo queria esses R$300. Se você ganhar,
4: misericórdia.
0: Se você ganhar, você vai fazer o que com esse dinheiro? Me conte.
4: Ah, são tantas coisas.
0: Ai, meu Deus.
4: A priori é pagar a conta de luz, de água, comprar meu gás.
0: Ai, meu Deus.
4: Já tá quase no término.
0: Vai ter que fazer um sorteio aí, viu? O gás,
4: mais.
0: Ó, o gás tá 135, né? Mais ou menos, 130, 100 reais. Aí vem a luz, sua luz tá de quanto, hein, Heloísa?
4: Minha luz tá variando. Às vezes vem de 160, já chegou até quase R$200.
0: Mas vai dar pra pagar, vai dar pra ajudar. Heloísa Guedes, do Dom Avelar, o que é que tem na minha caixa premiada, Heloísa? Me conte aí, por favor.
4: Ah, vai arriscar, viu?
0: Arrisca, minha filha. Quem arrisca não petisca.
4: É o azeitona.
0: Você tem certeza que é uma azeitona que está dentro da minha caixa premiada?
4: Tenho.
0: Você ganhou, Heloísa!
4: Ah, obrigada!
0: Você tá feliz,
4: muito
0: Heloísa?
4: Obrigada!
0: Você tá feliz, minha amiga, tá?
4: Ah, feliz é pouco.
0: Vai comprar seu gás.
4: Nos pés da orelha.
0: Ai, meu Deus, que coisa mais linda você, mulher. Obrigada aí pela sua participação, tá? Você acabou de faturar. Traz então aqui na Band FM no Manhã Show. É uma azeitona que tá dentro da minha caixa premiada. Uma galera que acertou. E eu tava na torcida porque eu não sabia o que você ia falar. Eu liguei, a produção escolheu aqui, eu liguei pra você, mas não sabia o que você ia falar. E que bom que você acertou. Que Deus te abençoe, tá bom, Heloísa?
4: Muito obrigada e Deus abençoe vocês.
0: Obrigada,
4: meu amor. Toda a equipe da Band, grandiosamente.
0: Amém,
4: obrigada. Tô felicíssima.
0: Que bom, nossa produção vai entrar em contato com você e manda o Pix que o dinheiro vai pingar na tua conta, tá bom?
4: Tá certo. A produção vai enviar,
0: falar com você,
4: né,
0: vai falar com você, vai sim. Tá bom, meu amor, um beijo pra você.
4: Tá bom,
0: Obrigada.
4: Ficam com Deus.
0: Amém. Heloísa. Heloísa do Avelar faturou caixa premiada. E o que que acontece? Amanhã só tem 100 conto na minha caixa, viu? Mas fiquei feliz pela Heloísa. Vai pagar o gás, vai pagar a luz, vai pagar a água. E é assim a vida, viu, gente? Eu volto daqui a pouquinho com a Super 6. Tem kit da Band.
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8: Vem comigo, eu tenho dica pra você que tá saindo agora de São Cristóvão, tem como destino Pituba, evite ainda a paralela, congestionada na altura do Trobuji por cerca de 5 minutos e também entre Imbuí até a estação Pernambués por mais 10 minutos. A orla aos poucos vai melhorando apenas intensidade na boca do rio e faz você chegar mais cedo até a Pituba. 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
3: Olha só, atenção para você que vai passar pela Avenida Engenheiro Oscar Pontes, tem trânsito carregado já desde a Rua Barão de Cotegipe até as mediações do sistema Ferribote para quem segue no sentido comércio. Se você está vindo do Largo de Roma, boa viagem, vai até a BR ou segue até Iguatemi, por exemplo, aí você pode driblar pela São Martim, economizando tempo, afinal só tem fluxo intenso. 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Letícia Rocha para a Band FM, a sua rádio de circuito.
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5: Estou de volta aqui na Band FM. Dona Heloísa Guedes se deu bem do novelar, levou pra casa 300, tá feliz da vida, vai pagar a luz, vai comprar um gás. É coisa boa, bom demais fazer as pessoas felizes, né? A sua rádio do seu jeito.
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5: De volta agora, ó. Alguém pode ficar feliz também, porque tem um super kit da Band FM, um kit personalizado que pode ser seu, que tá um copo Stanley daquele que só a Band tem. Tem aqui na Super 6, tá bom? Escolhe sua música preferida, a música mais votada, a gente toca de novo. E todo mundo que tá escolhendo vai ganhar, vai concorrer a esse super copo. Música 1 do Jorge Matheus, aí já era, É Ferrugem, Arrependidaço, a 2, a 3, o Danilo e do Davi, Não Mexe nas Minhas Gavetas. Perks e Ana Castela, Simplesmente Acontece, música 4. Panda, cantando pra gente, Eu Te Seguro. E ainda tem a Marília Mendonça, Foi Por Conveniência. Qual das 6 músicas você tá afim de ouvir? A música 1 do Jorge Matheus, a 2 do Ferrugem, a 3 do Danilo e do Davi, a 4 do Perks e da Ana Castela, a 5 do Panda, a 1, a 6 da Marília Mendonça. Tá nas tuas mãos aí escolher e concorrer a um super kit maravilhoso da Band FM. Vamos nessa?
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0: gente que tá ficando, mas o ciúme é de casado. Não vai mexer nas gavetas. As gavetas que ele fala é um caixinho dele, sabe? A namorada, a mulher dele. Não mexe nas gavetas do cara, que ele não gosta. Também não gosta que mexa nas minhas coisas. Assim como a Simone, né? A Simone Mendes não gosta que mexa nas gavetas dela, no marido dela, Cacá. Daqui a pouco a gente vai fofocar sobre isso. 10h31. Muito bom dia pra você. Sérgio tá em São Caetano, tá ouvindo a gente. Diga, Sérgio, bom dia, querido.
1: Bom dia, Cadinha.
0: Bom dia, vida.
1: Sérgio São Caetano, a música 4.
0: A música 4.

0: Andrezinho.
1: Bom dia, minha querida amiga Kátia.
0: Diga aí, minha brother.
1: Música 4.
0: Música 4. Pericão, simplesmente
2: Kátia,
0: acontece.
2: Eu saí, cheguei agora. Oi, Net. Que eu não pego, já não peguei a caixinha. Eu quero também que toque a número 4.
0: Música número 4.
2: Por favor, tá falando aqui, é Net, hashtag, arroba.
0: Fortalece.
3: Bom dia, Kátia. Eu escolho a música 6.
0: A música
3: Marília
0: 6,
3: Mendonça.
0: Marília Mendonça. Valeu, minha linda.
3: Bom dia, Catinha. Aqui é Rita de Pojuca.
0: Oi,
3: é a número 6, a mais tocada.
0: Tá bom, meu amor. Fala, Marília.
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0: Ai, meu Deus do céu. Boa sorte pra você. Marcelo da Liberdade votando também na música dele, que é a música 2 aqui na Band FM. E você, Rosa. Quem
5: bom
0: é?
5: Dia,
0: José
5: Catinha,
0: Carlos.
5: Dia,
0: minha
5: dia,
0: foto
5: dia,
0: no perfil
5: dia,
0: dele.
5: Bom dia novamente, bom dia. José Carlos aqui. Escolha a música número 4 aí.
0: Tá
5: música
0: bom.
5: Música número 4.
0: A gente ficou bonito nessa foto, não é IA, não, é realidade, né, Zé Carlos? Ficou linda a foto. Vamos pra música 4.
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0: demais o som dela, da Marília Mendonça. Foi por conveniência pra você que tá ligado com a gente, ouvindo aí o nosso Manhã Show, ouvindo a Super 6 da Band FM, 6 melhores. Deixa eu mandar um abraço pro meu querido, cara competente, sou fã, segundo. É, não é primeiro não, é segundo. Segundo abraço pra você, muito obrigado pela audiência. Tá aí na linha verde, acompanhando a programação da Band FM. Um abraço pra você, pra toda essa turma boa. E parabéns, né? Tá com um filhinho lindo, filhinho do segundo, coisa mais fofa da tia. Beijo da tia Kátia pra vocês, brigadão pela audiência, viu? Ó, gente, lembrando a você que essa é a música 6 da Super 6. Música 1, a música do Jorge Matheus, aí já era. 2, o Ferrugem Arrependidaço. A 3, o Danilo e do Davi. Não mexe nas minhas gavetas, Pericão, Simplesmente Acontece. Panda, Eu Te Seguro. E Marília Mendonça, Foi Por Conveniência. Qual das 6 músicas você tá afim de ouvir? Bia Monteiro, gostosa, linda, maravilhosa. Um beijo pra você, brigadão pela audiência, viu? Hoje é aniversário de quem? É seu aniversário hoje, Bia? Rapaz, parabéns, Bia. Tudo de bom, Bia. Muita saúde, muita paz, muita sorte. Que Deus abençoe sua vida, tá bom, lindona? Karina, minha linda, bom dia.
1: Oi, Betinha, bom dia.
0: E aí, Karina,
1: tudo bem? Fala aqui com Karina Macedo de Cosme de Farias.
0: Cosme de Farias,
1: eu quero voltar na música de Marília Mendonça.
0: Não, foi por conveniência, tá bom.
2: Bom dia, Catinha, que é Noela do IATI.
0: O Noela da IATI.
2: Música, Catinha. Catinha, me escreve aí. Eu quero aspirador, Band FM.
0: Boa sorte pra você. É o pai da Bia que tá fazendo aniversário hoje. Bia, você manda um monte de texto, é o Paulo Monteiro. Bia só diz assim, manda parabéns pro meu pai, Paulo. Ô, Paulo, parabéns pra você, tudo de bom. Mas, Bia, você também tá de parabéns pelo papai lindo, maravilhoso que você tem, tá bom? Parabéns pro Paulão aí, completando idade nova hoje. Fala, meu lindo.
1: Na Band FM.
0: Ô, coisa boa. Obrigada, maravilhosa. Oi, Nilson.
3: Bom dia,
0: e aí, meu rei, como é que tá você?
3: Caçambeiro.
0: Tô ligada, meu brother.
3: Eu participei mais cedo que eu tava na correria.
0: Na correria, né?
3: Agora eu vou participar.
0: Tá bom, meu amigo.
3: A música de Marília Mendonça.
0: Marília Mendonça, valeu, meu rei. Obrigado pela audiência.
1: Oi, Catinha.
0: Oi,
1: dia, querida. Que Deus abençoe o nosso dia.
0: Amém, amém, amém. Obrigada, meu amor. Um beijo.
1: E a música de hoje que eu vou votar em Marília Mendonça.
0: Marília Mendonça. Tá bom, um beijo pra você. Daqui a pouquinho, após o intervalo, a gente tem o resultado aí da música mais votada pra vocês.
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2: Nesse momento, o trânsito carregado ali pela Contorno, à altura do Museu da Região, para quem segue no sentido comércio, por cerca de 5 minutos. Se está pelo Vale do Canela, segue até o Barbalho, pode pegar o Dique Vale de Nazaré para evitar esse congestionamento. 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Letícia Rocha para a Band FM, a sua rádio do seu jeito.
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3: O Vitória anunciou a rescisão de contrato em comum acordo com o atacante Aitor Cantalapiedra. Sem jogar pelo clube desde abril desse ano, quando teve as férias antecipadas, o espanhol tinha contrato com o rubro-negro até junho de 2027. Contratado pelo Vitória no segundo semestre de 2025, Aitor foi titular importante na campanha de permanência na Série A. Esse ano, o espanhol caiu de rendimento, chegou a ser vaiado pela torcida e perdeu bastante espaço na equipe titular comandada pelo Jair Ventura. O último jogo de Aitor pelo Vitória foi no dia 18 de abril, no empate contra o Corinthians pela 12ª rodada do Campeonato Brasileiro. O atacante espanhol deixa o clube com 36 jogos disputados, 4 gols e 7 assistências. Mas e aí, será mesmo que vai fazer falta? Isso só você, torcedor rubro-negro, pode responder. Essas e outras perguntas aqui no Bate-Bola da Band FM.
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8: Tá de volta aqui na Band FM, a sua rádio do seu jeito. Resultado da Super 6, hoje corrido, né? Essa caixa premiada hoje foi um estouro, um pipão. Heloísa levou 300. E vem a Super 6 também, que a gente vai trazer o resultado agora. 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
8: E vamos pra música mais votada de hoje. A música mais votada de hoje, quem fatura aqui, ó, é a música número 1. Mas quem leva pra casa um kit da Band é o Itamar. Alô, Itamar, final do telefone 5411, faturou um kit da Band. Itamar 5411, eu sou tudo que levou um super kit da Band pra casa, tá bom? Música mais votada de hoje.
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0: demais ela, Priscila Senna, cantando Te Amar, Te Amar, Te Amar. Haja voz, hein? 10h54 aqui na Band FM, faltando 6 minutinhos para as 11. Daqui a pouquinho tem mais uma história linda do Que Ama Não Esquece. O Itamar faturou o Kit Band, mandou um áudio aqui pra gente.
1: Bom
0: fala,
1: dia,
0: Itamar.
1: Gatinha.
0: Bom dia, minha vida.
1: E aí? Passei para agradecer.
0: Super sense,
1: o kit
0: deu bem, né?
1: Da Band FM que acabei de ganhar.
0: Que bom, Itamar.
1: E hoje. Hoje mesmo eu tô pegando esse kit maravilhoso.
0: Assim, ganhou, pegou.
1: Muito obrigado a todos que fazem parte da Band FM.
0: Obrigada.
1: Muito obrigado mesmo, uma... coração.
0: Itamar
1: Silva Costa, no Alto do Cabrito.
0: Alto do Cabrito, me ouvindo. Obrigadão pela audiência. Olá, Itamar, um cheiro pra você. Vamos fofocar? Gente, vai chegar aí a Dança dos Famosos. Já tem aí as pessoas que vão dançar a Dança dos Famosos lá do Caldeirão, né? Caldeirão o quê, rapaz? Domingão com o Hulk. Caldeirão é um antigo programa dele. E a Cacá vai me contar essa fofoca. Quem são os convocados, né, Cacá?
2: Olha a Dança dos Famosos chegando, meu povo. É dia 15 de agosto. E já temos nomes confirmados. Ó, comentamos aqui há uns dias atrás que a atriz Mel Muzilo, que fez a Meg de Três Graças e fez a Ritinha de Renascer, deve ser uma das convidadas, sim, para a Dança dos Famosos. Inclusive, é o sonho dela. Ela falou isso pro Luciano Huck. É, e ela dança bem, viu? Porque ela fez o lip sync lá com o Luciano Huck e mandou muito bem. Ela que namora o ator Marcelo Melo Júnior. Mas agora temos mais um outro nome confirmadíssimo. Esse é confirmado mesmo, não é suposição. Estamos falando de Otaviano Costa, ele mesmo, apresentador, pois é, ele tá confirmadíssimo pra Dança dos Famosos, dia 15 de agosto. Ele disse que quer comemorar aí 2 anos de cirurgia cardíaca, né? Que ele levou um sustão há 2 anos atrás e agora quer mostrar ali, digamos, malemolência na Dança dos Famosos. Será que ele vai dançar bem, gente, Otaviano? Não sei, não. Não sei. Vamos aguardar, né? E vamos ver como é que vem esse elenco aí. Pra mim, é o melhor quadro do Luciano Huck. É, pra mim é. Gente, um beijo e até amanhã. Tchau, tchau.
0: Beijo pra você, até amanhã. E eu volto 1 da tarde com um par de ingressos pro cinema na Super 6. Mas vem aí mais uma história linda do Que Ama, Não Esquece, tá bom, Brasilzão? Continua aí. Agora eu gostava da Dança dos Famosos quando o Faustão fazia. Tchau.
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5: Hora dessa, o motorista já não enfrenta tanto congestionamento no centro da capital baiana. Só que atenção, com a Avenida Vasco da Gama, agora há pouco surgiu um trecho de retenção, reflexo aí de uma ocorrência, bem no acesso para o Vale do Gunjá, e 25 minutos de atraso pelo menos. Se você está na Lucaia, vai até o DIC e pegue Anitta Garibaldi. 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Lícia Rocha para a Band FM, a sua rádio do seu jeito.
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0: Tudo bem com você? Muito prazer, eu sou a Milena e a partir de agora começa o nosso Quem Ama Não Esquece. Esse programa que a gente ama e a gente espera e a gente gosta de acompanhar e de dar a nossa opinião. E se você tem uma história aí que você também quer compartilhar, que vale a pena, que você aprendeu, que você superou ou que você ainda está passando, por que não? Uma situação que você tem que resolver e você precisa de ajuda e você quer saber a opinião de outras pessoas, de repente você está no impasse e não sabe o que fazer, a gente aqui quer dar opinião, hein? Se você tem uma história interessante, manda aí sua mensagem. 11 999 991 9197. Aproveito também para mandar um bom dia para você que está ouvindo no rádio e também está ouvindo através das nossas redes sociais, @BandFM, pelo TikTok e também pelo nosso canal do YouTube. Nós estamos ao vivo em uma live neste momento, onde você ouve toda a história e depois comenta dessa história. Então, para você que segue a gente, corre lá no TikTok, corre lá no Instagram, porque lá você também opina, você também deixa o seu recado para todas as pessoas que estão envolvidas na história de hoje, na história dessa terça-feira, dia 28 de julho. Bom, na história de hoje temos aqui o Antônio. Como eu estava falando aqui na live, a gente tem uma vida cheia de altos e baixos e com o Antônio não é diferente. E ele vem para contar que existem algumas situações que provam que o tempo de Deus é diferente do nosso. Antônio, seja muito bem-vindo ao Quem Ama Não Esquece de hoje.
1: Na Band FM, Quem Ama Não Esquece. Dizem que na vida, tudo tem a hora certa. Mas quando a gente passa anos colecionando desilusões, chega uma hora em que fica difícil acreditar nisso. Eu tive o meu primeiro relacionamento quando eu ainda era muito novo. Conheci a Francisca e pouco tempo depois, a gente já estava morando junto. Vieram dois filhos e a nossa vida foi acontecendo. Mas com o passar dos anos, eu percebi uma verdade que doía admitir. Eu gostava dela. Tinha muito carinho, respeito, admiração. A Francisca era uma mulher maravilhosa, daquelas que qualquer homem teria orgulho de ter ao lado. Mas eu não a amava como um marido deve amar a esposa. Hoje eu entendo que foi um relacionamento que começou mais pelo impulso da juventude do que pela certeza de que éramos feitos um para o outro. Depois eu tive o meu segundo relacionamento. Com ela, eu também construí uma vida e tive mais dois filhos. Eu acreditava que daquela vez ia dar certo. Eu fiz tudo para cuidar da minha família. Mas depois de alguns anos, ela começou a querer viver outras experiências. Por ser mais nova, ela queria sair com as amigas, passou a chegar tarde em casa e já não parecia querer a mesma vida que eu. Nessa fase, nós tivemos a nossa filha especial. Mas mesmo assim, ela preferiu colocar um ponto final no nosso casamento e voltou para a cidade dela. Com isso, só um dos meus filhos acabou ficando comigo. O meu terceiro relacionamento foi com a Ruth. A gente também sonhava em construir uma família. E pouco tempo depois nasceu a nossa filha, Milena. Só que logo nos primeiros dias de vida, a gente descobriu que ela tinha um problema grave no coração. A Milena então passou 4 meses internada, lutando pela vida. Mas infelizmente, ela não resistiu. Perder um filho é uma dor que, mesmo que eu tentasse, eu não conseguiria explicar. A Ruth, com isso, entrou numa depressão profunda. E aí, a mãe dela, minha sogra, foi morar com a gente para ajudar naquele momento tão difícil. Nessa fase, a convivência dentro de casa ficou cada vez mais complicada. As brigas passaram a fazer parte da nossa rotina. E depois de tudo que a gente tinha vivido, o nosso casamento também acabou. Esse foi o relacionamento mais longo que eu tive. Foram 7 anos juntos. Mas no fim, também acabou. Olha, depois de tudo que eu tinha vivido, eu simplesmente parei de acreditar que o amor pudesse dar certo para mim. Eu era pai de 7 filhos. Carregava 3 relacionamentos que não tinham dado certo. E já não sabia mais o que pensar. Muitas vezes eu perguntava se o problema era comigo. Eu me perguntava mesmo, de verdade, será que eu nunca ia conseguir alguém para caminhar do meu lado, para envelhecer comigo, passar os últimos dias da minha vida? Será que Deus tinha escrito esse capítulo da vida de todo mundo, menos no meu? Depois de tantas tentativas que terminaram em dor, eu já não conseguia mais imaginar um final diferente. Foi por conta de todos esses pensamentos que eu decidi que eu não queria mais viver nenhum relacionamento sério. Preferi me conformar com a ideia de seguir sozinho, cuidar dos meus filhos e aceitar que talvez o amor simplesmente não tivesse sido feito para mim. Mas a vida tem um jeito curioso de mudar os nossos planos, né? E acontece muitas vezes quando a gente menos espera. Foi exatamente assim comigo. Nessa época, eu já estava com 46 anos e trabalhava como motorista de ônibus. Eu sempre fui um cara muito alegre, mesmo depois de tudo que tinha vivido. Todos os dias, antes de sair com o ônibus, eu cumprimentava os passageiros do mesmo jeito. E aí, pessoal, bora ser feliz? Bom dia, bom dia. Bora ser feliz, gente? E aquilo acabou virando uma marca minha. Os passageiros adoravam e eu gostava de espalhar um pouco de alegria por onde passava. Foi justamente isso que acabou chamando a atenção da Lídia. No primeiro dia em que eu a vi, ela estava sentada no ponto. Ainda era bem cedo. E como eu sempre andava com uma garrafa de café por todo lado, eu acabei oferecendo um cafezinho para ela.
2: Não, eu não quero. Obrigada, moço.
1: Ué? Recusar um cafezinho preto uma hora dessas? Sério?
2: É que eu já tomei em casa e se eu for tomar mais um, eu acho que meu coração vai disparar.
1: Ah, então tá. Então tá explicado, né?
2: Mas eu agradeço mesmo assim. Obrigada.
1: A nossa conversa naquele dia foi rápida. Cada um seguiu seu caminho e a vida continuou. Durante alguns dias, eu ainda via Lídia de vez em quando, mas como eu encontrava muitos passageiros todos os dias, eu confesso que eu nem prestava tanta atenção. Naquela fase da minha vida, a minha cabeça estava em outro lugar. Eu só queria trabalhar, cuidar dos meus filhos, encontrar os amigos de vez em quando e seguir minha vida. Um novo relacionamento era a última coisa que passava pela minha cabeça. Até que alguns dias depois, eu vi a Lídia entrando no ônibus como sempre. Só que, em vez de descer no ponto dela, ela continuou sentada. Um passageiro desceu, depois outro, e ela ficou ali sentada. Quando eu percebi, ela tinha ido até o ponto final, coisa que nunca fazia. Eu achei estranho, mas continuei com o meu trabalho. Estacionei o ônibus, e aí, quando eu desci no ponto final...
2: E aí, motorista, bora ser feliz?
1: Bora? Mas peraí, menina, que carinha é essa? Aconteceu alguma coisa?
2: Ah, é que eu fui mal numa prova da faculdade hoje.
1: Puxa vida, mas olha, isso acontece. Na próxima você recupera.
2: Na verdade, eu vim aqui porque eu queria te ver, é isso.
1: Sério? Você queria me ver?
2: É, passaram vários ônibus antes do seu, mas eu preferi esperar. Eu nem sei explicar direito... Mas você me faz bem. Quando eu entro no seu ônibus, eu vejo você falando com todo mundo. Parece que eu esqueço um pouco dos meus problemas. A sua alegria acaba passando pra mim.
1: Aquilo me pegou completamente de surpresa. Mas depois disso, começou a nascer uma amizade entre nós. A Lídia passou a pegar o meu ônibus todos os dias. E aí, durante o trajeto, a gente sempre encontrava um tempinho pra conversar. Enquanto eu fazia o meu trabalho, eu fui conhecendo um pouquinho mais da vida dela. E quanto mais eu conhecia, mais eu percebia que ela era diferente. Uma menina de família, tranquila, educada, não gostava de bagunça e adorava conversar. Ela era bem mais nova do que eu. Tinha só 22 anos, mas tinha um jeito calmo. Era mais na dela. E tudo aquilo foi chamando a minha atenção. Então um dia, eu pedi o número dela e a partir dali, a nossa amizade foi ficando cada vez maior. Eu sempre a convidava para tomar um sorvete ou dizer que podia levá-la em casa depois da faculdade. Mas a Lídia sempre recusava. Fazia questão de deixar claro que queria só a minha amizade. E para mim estava tudo bem. Eu também gostava da companhia dela, das nossas conversas, e eu não queria estragar aquilo que a gente tinha. Mesmo assim, a nossa amizade foi se fortalecendo, e todos os dias, quando ela entrava no ônibus, a gente já dava um jeito de colocar o papo em dia. No começo, eram conversas simples, sobre a faculdade, o trabalho, coisas do dia a dia, mas aos poucos, a gente foi se abrindo um para o outro e começou a falar mais sobre a vida, sobre os sonhos que cada um queria realizar, sobre os medos, sobre a infância, sobre tudo aquilo que a gente estava vivendo. E foi aí que eu acabei percebendo que, mesmo sem querer, eu já tinha criado uma expectativa pelo momento em que ela entrava naquele ônibus. O meu dia sempre ficava melhor quando eu tinha alguns minutos para conversar com a Lídia. Depois de um tempo, ela começou a aceitar as minhas caronas. No começo, era de vez em quando, mas aos poucos, aquilo foi virando parte da nossa rotina. A gente conversava muito, o caminho inteiro, e sem perceber, aquela amizade foi se transformando em algo maior. Quando a gente percebeu, já existia um sentimento ali. Até que em uma dessas caronas, já perto da casa dela, acabou acontecendo o nosso primeiro beijo. Foi um daqueles momentos que parecem simples, mas que acabam mudando tudo. Depois daquele dia, realmente tudo mudou. A gente então começou a namorar, mas do nosso jeito. Como o pai dela era muito bravo e não deixava ela namorar ou sair aos finais de semana, a nossa história acontecia só de segunda a sexta. Eu trabalhava justamente na linha de ônibus que ela pegava para ir para a faculdade. Então, quando ela saía da aula, eu terminava o expediente e a gente ia para minha casa para aproveitar aquele tempinho juntos. Depois de tantos anos acreditando que o amor não era mais para mim, eu estava ali vivendo outra vez uma sensação muito boa. A sensação de ter alguém para dividir a vida. Só que a Lídia passou a chegar cada vez mais tarde em casa e o pai dela começou a desconfiar. Ela sempre dizia que ele era um homem muito rígido e que tinha medo, medo de verdade da reação dele se ele descobrisse. Mesmo assim, um dia ela se encheu de coragem e decidiu dormir na minha casa. Foi a primeira vez que ela passou uma noite longe da família. Mas aí, no dia seguinte, quando ela voltou para casa do pai e ele perguntou onde é que ela estava, quando ele quis saber o que tinha acontecido, ela teve que contar. E aí, o pai simplesmente proibiu que ela saísse de casa.
2: Antônio, eu não aguento mais isso, eu não aguento mais.
1: Ih, calma, calma, o que aconteceu?
2: O meu pai me proibiu de sair de casa e eu tô cansada disso, Antônio. Eu já perdi outros relacionamentos por causa dessa rigidez dele.
1: Mas Lídia, entenda, ele é seu pai. Você precisa conversar com ele, tentar resolver isso.
2: Não é tão simples como você pensa. Ou eu faço o que meu pai manda, ou eu nunca mais vou te ver. E vai ser mais um relacionamento que eu vou perder por causa disso.
1: Olha aqui, você tá com a cabeça cheia. Vai descansar. Pensa direitinho, sabe? Não toma nenhuma decisão por impulso.
2: Não, Antônio. Eu já pensei e eu tô decidida. Eu vou sair de casa e eu vou morar com você.
1: Eu ainda tentei fazer a Lídia pensar melhor. Ela tinha só 22 anos e eu sabia que uma decisão dessas não podia ser tomada daquele jeito, sabe? Com a cabeça quente. Mas ela estava decidida. E não demorou muito para ela aparecer na porta da minha casa. Olha, eu tenho que dizer isso. Quando eu vi ela ali, na minha frente, na porta de casa, eu fiquei muito feliz. Foi uma sensação muito boa de saber que ela tinha escolhido estar comigo. Mas ao mesmo tempo, veio também um certo medo. Lá no fundo, eu achava que ela estava agindo por impulso. E sinceramente, na minha cabeça, a gente ainda estava se conhecendo. Eu imaginava que, se um dia aquilo realmente se transformasse num namoro sério, eu ia conversar com os pais dela, pedir a bênção, fazer tudo certo. Mas não foi assim que aconteceu. A gente se conhecia há pouco mais de um mês e, de repente, ela estava morando comigo. Tudo aconteceu rápido demais. Mas, por incrível que pareça, deu muito certo. Quando a Lídia veio morar comigo, os meus dias ficaram mais felizes. Eu sentia que depois de tudo que eu tinha vivido, eu finalmente tinha encontrado a mulher que eu sempre pedi a Deus. A Lídia era muito doce, meiga, tranquila, temente a Deus. Tinha um jeito de enxergar a vida muito parecido com o meu. Olha, eu nunca fui um homem de beber, fumar ou gostar de bagunça. Sempre gostei de uma vida simples, uma vida de paz, uma vida em família. Então, quando eu encontrei uma mulher que tinha os mesmos valores que eu, parecia que Deus tinha escutado a minha oração. Uma oração que eu fazia há muitos anos. Nós já estamos juntos há 10 meses. E no dia 15, nós completamos 8 meses morando juntos. Muita gente fala que o começo é uma fase mais difícil, porque é quando duas pessoas estão se conhecendo, aprendendo a conviver. Mas com a gente foi diferente. Desde o primeiro dia, tudo parecia leve. A gente nunca teve briga, sabe? O nosso começo, principalmente esse começo morando juntos, foi muito especial. Cheio de carinho, companheirismo e alegria. E até hoje continua sendo assim. A Lídia sempre teve vontade de conhecer a igreja, mas o pai dela nunca deixou. Eu, por outro lado, fui criado frequentando terreiro e nunca imaginei que um dia minha vida espiritual fosse tomar outro caminho. Quando nós dois começamos a caminhar juntos na igreja, alguma coisa mudou dentro de mim. Foi uma transformação muito grande. Eu encontrei uma paz que eu nunca tinha sentido antes. Hoje, nós vamos juntos, oramos juntos, e isso fortalece ainda mais o nosso relacionamento. É claro que às vezes eu penso na nossa diferença de idade, porque são 24 anos. Eu sei que daqui a alguns anos eu vou estar mais velho e que isso pode ser um desafio pra gente. Já pensei muito sobre isso, muito. Mas com o tempo eu aprendi que a gente não pode deixar de viver o presente por medo do futuro, sabe? Eu prefiro aproveitar cada momento ao lado dela, cuidar da nossa relação, valorizar tudo aquilo que a gente construiu e deixar o resto nas mãos de Deus. Claro que também existe o preconceito. Muitas pessoas olham pra gente e tiram conclusões sem saber de nada, sem saber da nossa história. Até dentro da minha própria família, eu já ouvi comentários, sabe? A minha mãe, por exemplo, sempre dizia que menina nova não prestava. Mas eu sempre, desde o começo, respondi a ela que caráter não tem idade. Não é a idade que define se a pessoa vai ser fiel, companheira, ou se ela sabe ou não construir uma família. Na rua, às vezes, eu ainda escuto algumas brincadeiras. Tem gente que pergunta se a Lídia é minha filha ou até minha neta. No começo, isso até me incomodou um pouco, mas hoje eu não ligo. Eu sigo a minha vida e agradeço todos os dias a Deus, porque a Lídia chegou justamente quando eu tinha perdido as esperanças. Todos os dias, antes de sair de casa, às 3 da manhã para trabalhar, eu encontro um bilhetinho dela. E guardo todos. Tem gente que fala eu te amo da boca pra fora, né? A Lídia me mostra esse amor nas pequenas atitudes, todos os dias. E eu tento fazer o mesmo por ela. O nosso maior sonho agora é construir a nossa família. Eu quero comprar nossa casa, ter nosso cantinho, sabe? Um lugar que seja nosso. E a Lídia também tem o sonho de ser mãe. Ela fala muito sobre isso. Mas eu sempre peço para ela ter um pouquinho de calma. Eu quero que ela termine a faculdade primeiro. E uma coisa nisso tudo me dá uma grande certeza. Eu quero muito viver tudo isso ao lado dela. Tanto que eu já marquei a data do nosso casamento. Vai ser dia 1º de outubro, no aniversário dela, quando ela vai completar 23 anos. No final das contas, são 24 anos de diferença entre nós. Mas pra gente, isso nunca foi o principal. Você pode até falar que ainda é cedo, sabe, pra eu tirar essa conclusão, mas eu tenho certeza. O nosso casamento é para sempre. Dessa vez, é para sempre que eu vou estar do lado dela. Eu sinto. É diferente. Diferente das outras vezes. Depois de tantos anos achando que o amor não era mais para mim, hoje eu posso dizer que Deus tinha guardado uma história muito bonita para minha vida. Eu só precisava esperar o momento certo para viver essa história.

0: Band FM, é o belo perfume, aqui no nosso Quem Ama Não Esquece de hoje. Que história linda pra provar pra gente que pra amar não tem idade. É tão bom, né? Eu amo ver pessoas felizes, eu amo ver pessoas amando. E ele tá por aqui, o Antônio, pra dar o depoimento dele pra gente. Oi, Antônio, seja bem-vindo.
1: Olá, pessoal, vim agradecer a Milene.
0: Obrigada.
1: A Tatá e a Murilo e a Band FM, que todos envolvidos na minha história e da Lídia. Fiquei muito emocionado, muito obrigado pelo carinho, pelo respeito e verdade que vocês falaram da nossa história.
0: Linda história.
1: Muito, muito linda essa história, né? Nós estamos felizes juntos até hoje, graças a Deus, e assim de nós ficar muitos anos.
0: Sim.
1: E existe muito preconceito, muita gente vai falar, né, sobre idade, sobre porque ela faz faculdade de matemática, eu sou motorista de ônibus, mas isso não tem problema. Pode que nós sentimos um pelo outros, estamos juntos e felizes.
0: Que graça.
1: Obrigada a todos envolvidos, fiquei muito feliz.
0: Obrigada, Antônio.
2: Olá, pessoal, também quero agradecer a cada um de vocês.
0: Oi, Lídia.
2: Tatá, Murilo, todos da Band FM.
0: Tudo
2: fiquei
0: bem?
2: Muito feliz também de ouvir a minha história aí. Agradeço a cada um de vocês por contar de uma forma tão bonita e verdadeira a nossa história. E como o Antônio falou, as críticas, os preconceitos vão vir, mas o importante é que a gente tá feliz juntos.
0: Ai, gente, dá pra ver, dá pra ver. Inclusive você, que quiser ver as fotos, as imagens do casal apaixonado, Antônio e Lídia, estão lá disponíveis lá no nosso Instagram, @BandFM. Você pode comentar sobre a história de hoje. Inclusive estamos lá numa live, no TikTok, no Instagram e também no nosso canal do YouTube. Por enquanto, você também pode mandar aí a sua opinião pelo 11 999 919197 e participar através do nosso WhatsApp. Cadê a sua opinião na história
3: essa
0: de hoje?
3: Ela é um pedido de casamento. Se você quer ficar muito tempo com essa pessoa,

0: participar, mande um WhatsApp pra Band FM dizendo que quer fazer a harmonização do ronco.
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9: E te lembrando, tem obra acontecendo na Contorno, bem próximo ao Museu da Região, para quem vai no sentido comércio, por isso afeta o trânsito por lá. Se você está pelo Vale do Canela, vai até o Barbalho ou Santo Antônio Além do Carmo, prefira passar pelo DIC Vale de Nazaré, onde você encontra o caminho mais livre. 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Letícia Rocha para a Band FM, a sua rádio do Sul.
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11: O Bahia tem uma negociação avançada pelo empréstimo de Iago Borducci ao Internacional. Os clubes alinham os últimos ajustes burocráticos para firmar esse vínculo até o fim do ano, com salários pagos integralmente pelos gaúchos. Por conta da negociação, o lateral esquerdo de 29 anos ficou inclusive fora da lista dos relacionados no confronto do Bahia contra o Corinthians, que aconteceu no domingo e terminou empatado em 1-1 na Arena Fonte Nova. O Borducci tem contrato com o Bahia até o fim de 2028. O Inter também tinha demonstrado esse interesse na contratação do Iago Borducci no fim do ano passado, só que os termos propostos não agradaram o Bahia. O tricolor apresentou uma contraproposta com a troca por Bruno Gomes, mas o negócio não avançou. Agora, outro ano, outra negociação e parece que dessa vez vai. E você, torcedor do Bahia, concorda com esse empréstimo? Pode responder que daqui a pouco eu venho com mais notícias ao longo da programação aqui no Bate Bola da Band FM.
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2: 11h38, agora bom dia pra você. Tá no ar o nosso Quem Ama Não Esquece, a história do Antônio e da Lídia. A sua rádio do seu jeito. O Antônio já tinha desistido do amor depois de tantos amores, relacionamentos que não tinham dado certo. A Lídia também. Já tinha vivido outros relacionamentos e por conta da família também não conseguia engatar assim algo sério com ninguém. Mas quando ela encontrou o Antônio, ela viu aquele homem feliz, aquele motorista de ônibus feliz, que sempre recebia todo mundo e deixava o dia das pessoas muito mais feliz, muito mais alegre. E os dois resolveram dar chance para o amor e estão aí felizes e apaixonados. Pelo 11999919197, você comenta a história de hoje.
3: Eu podia dizer tantas coisas desta história. Mas o que eu digo, o que importa é só o verdadeiro amor. Eu estou casada com meu esposo há 22 anos e a gente é 16 anos de diferença de idade. Eu estou para completar os meus 61 anos e ele está com 45. Bom dia, Band. Felicidades a todos.
2: Um bom dia, felicidades pra você, menina. Você arrasou, você foi muito diva agora, eu amei. A Neide Gomes tá lá no nosso Instagram, @BandFM, tá falando que sejam felizes. Eu namorei uma pessoa que era 30 anos mais velha do que eu e foi a melhor época da minha vida. Pelo nosso Facebook, você também confere as fotos do casal e comenta. Inclusive, a Yasmin Oliveira tá falando: você parece super jovem, Antônio. Que bom que o caminho de vocês se cruzou em algum momento dessa vida, que vocês sejam muito felizes e não liguem pro preconceito. Quando é pra ser, é. Independente de qualquer coisa. Deus abençoe muito você.
4: Oi, Milena, bom dia.
2: Oi.
4: Edivânia, da Vila Santo Estéfano. Nossa, que história linda, né?
2: Não é?
4: É, pra o amor não ter idade, né?
2: Pois é.
4: Eu tô procurando a minha cara metade. Já vai fazer 6 anos que eu me separei, até agora eu não arrumei ninguém. Vai que ainda vou arrumar alguém, né?
2: Vai que.
4: O amor não tem idade. Deus tá preparando uma pessoa maravilhosa pra minha vida.
2: Assim Deus
4: eu
2: quiser.
4: Espero.
2: Sim.
4: Tá bom?
2: Tá
4: história
2: bom, meu
4: linda.
2: Amor.
4: Parabéns, casal. Parabéns mesmo. Deus abençoe vocês.
2: Um beijo.
4: Beijo, Milena.
2: Ai, eu amo. Quem ama não esquece por causa disso, gente. Tem dia que a gente tá desanimado. E aí vem uma história pra animar a gente, uma história de superação e a gente para de reclamar. Agora, quando tem história de amor e a pessoa tá esperando encontrar a cara metade, aí as nossas esperanças se renovam. É ou não é verdade? Muito bom. Manda aqui seu comentário, vai. 11999919197. Eu quero você aqui comentando a história de hoje.

0: Band FM, é o Luan Santana. Deus é muito bom. Ai, que trilha sonora maravilhosa pra falar dessa história, né? Do Antônio e da Lídia. Que casal lindo. E pra você que quer saber mais dessa história, tá lá no nosso Instagram e também no nosso Facebook, @BandFM. E pelo nosso WhatsApp, 11999919197. Você comenta a história de hoje?
1: Band FM. Sou Clécio.
0: Tô Oi, Clécio.
1: Há 17 anos com minha esposa. Ela é 7 anos mais velha que eu. Tá escutando a Band FM. Nós não estamos no mesmo lugar agora, mas eu sei que ela vai escutar. Fabiana, amo ela muito. Temos um molecão aí. Um abraço, fia. Fabiana, te amo. Clécio.
0: Clécio, um beijo pra você. Amei essa declaração de amor especial aqui no nosso Quem Ama Não Esquece, viu? Lá no nosso Facebook, @BandFM, a Stephanie Cristina tá falando uma coisa bem interessante e eu também tenho o mesmo conceito, viu? Tenho a mesma opinião que a tua. Ela diz assim, olhando pra vocês, não vejo essa diferença de idade. As pessoas têm essa mania de julgar. O que importa é ser feliz. A idade não significa nada hoje em dia. E sim... o que significa e o que é importante é que tem que ser um amor verdadeiro. Stephanie, eu olhando os dois, você sabia que eu também tenho a mesma impressão que você teve?
2: Oi, Milena. Oi, Murilo.
0: Oi.
2: Essa história é linda. É muito parecida com a minha.
0: Ah, é? Conta.
2: Conheci meu marido, eu tinha 21 anos. Ele 18 anos mais velho que eu. Isso em 2001. E depois de alguns meses fomos morar junto.
0: Bem
2: Esse
0: parecido.
2: Ano completa 25 anos que estamos juntos.
0: Parabéns.
2: E temos uma filha de 20 anos desse relacionamento.
0: Olha como deu certo,
2: Foi
0: né?
2: Foi um amor bem, bem intenso, bem arrebatador mesmo.
0: Chegou com tudo.
2: A partir do momento que você ama, não importa a idade. No início também ouvi muito, seu pai, né?
0: Mas, sempre tem
2: graças
0: esse comentário.
2: A Deus, isso não influenciou em nada. Sou a Sandra Maciel de Perus.
0: Um beijo, Sandra. E que legal saber da união de vocês. Muito bom quando vocês compartilham assim com a gente. A nossa felicidade só vai aumentando. A gente já tá feliz pelo Antônio e pela Lídia. Aí vocês vêm contando, a gente fica muito mais feliz. Érica Barca tá falando, Deus abençoe o casal. E é isso, né? Deus escreve certo por linhas tortas e Deus está escrevendo a história de vocês. Sejam muito felizes. Ô, Érica, obrigada pelo seu comentário. E você, o que, que você tem a dizer da história de hoje? 11999919197. Espero o seu comentário também aqui. Aliás, não só o seu

0: Band FM, a Marisa Monte, Amor, I Love You. Aqui no nosso Quem Ama Não Esquece de hoje, que tá assim, Amor, I Love You, tá todo mundo amando, tá todo mundo mandando as suas declarações. E é lógico, né, que eu tô assim, muito feliz com o programa de hoje.
1: Bom dia, Band FM.
0: Bom
1: hoje
0: dia.
1: Aniversário da minha esposa, Iranise Duarte.
0: Parabéns.
1: Eu me chamo Iran Duarte, temos uma pequena diferença de idade, ela tá fazendo 55, eu tenho 54.
0: É bem pequena
1: não
0: mesmo.
1: Não vejo nenhuma interferência a pessoa ter a idade a mais ou a menos.
0: Uhum.
1: Isso é uma coisa de alma. Amor é coisa de alma, não é de idade. Um abraço a todos os ouvintes da Band FM. Iranise Duarte, te amo muito. Feliz aniversário.
0: Oh.
1: E agora vem o Calil, nosso neto, para preencher o nosso amor. Amém.
0: Amém. Nossa, que família linda. Vi aqui a foto do casal. Parabéns. Deus abençoe cada vez mais a união de vocês e parabéns. Ó, lá no nosso Instagram, @BandFM, a Carol Fortuna tá falando. A história é parecida com a minha. Conheci meu marido quando eu tinha 22 anos e ele 45. Temos também 24 anos de diferença e hoje ele vai fazer 66 e eu 43. Resumindo, estamos juntos há 20 anos e há uma semana a gente se casou no civil com a bênção da nossa filha de 17 anos. Aproveitem, sejam felizes. Idade e aparência não dizem nada. Felicidade ao casal.
2: Essa história é meio parecida com a minha. Eu também vivi um relacionamento abusivo. Fui casada há 3 anos, separei do meu marido. Conheci o meu atual marido, ele tinha 17 anos e eu 26. Fomos morar juntos. Estamos há 33 anos juntos. Temos um filho de 31 anos e somos felizes. Rosa Francisco Morato.
0: Ô Rosa, um beijo pra você, obrigada aqui pela sua opinião, viu? É, a Alessandra tá falando aqui de Carapicuíba, mandou uma mensagem dizendo que essa guria é louca de casar com esse homem. Logo quando ela ficar mais velha, com o 8º, 9º filho dele, ela vai arrumar uma desculpa e fazer o mesmo que aconteceu com os outros relacionamentos. Sem contar com essa renca de filhos, fica difícil de manter uma casa, filhos, pensão, contas e afins, sendo motorista de ônibus, mas o povo que acredita que é amor, então, ele gosta de mulher iludida, carente, submissa e nova. Quando ela pariu o primeiro filho, ele troca ela. E aí depois ela comentou aqui, uma pena que vocês só divulgam as opiniões que condizem com as de vocês. Querem passar para o público uma ilusão de família margarina. Eu acho que esse tipo de problema que você pontuou, tem, né? E tem independente da idade. A gente sabe que problemas existem, é difícil mesmo, né, a gente manter uma família. Então tá aí a sua opinião, mas eu não acho que dependa de idade, mas a sua opinião aqui, Alessandra, Lê, um beijo pra você e muito obrigada. É sempre respeitada aqui, tá bom, meu amor? A Nazaré Cristóvão lá no Facebook tá falando, história linda, Antônio, meu amigo, não escute as pessoas, só o seu coração e seja feliz. Vocês dois são lindos, felicidades ao casal.

0: Band FM, Edson e Hudson fala, pra encerrar muito bem o nosso Quem Ama Não Esquece de hoje, com essa história linda do Antônio, Antônio apaixonado pela Lídia. Ei, Murilo,
1: né?
0: Tudo bem?
1: Tudo bem, Milena, e você?
0: Tudo jóia.
1: Todo mundo aí comentando, legal, alguns comentários, né, falando, puxa vida, diferença de idade hoje, tem muitos casais que têm diferença de idade, e não só hoje, conheço casais já de muita idade, e isso era mais comum até antigamente, né, casar com uma diferença bem maior de idade. E eu acho que é importante aí nesse caso a gente ficar julgando, né? Ah, meu Deus, casamento, todo casamento tem perrengues, independente de ser de idade, não é de idade, se é, enfim, vai acabar com os perrengues deles também, ele sendo feliz, e é isso que a gente tá entendendo aqui, depois de 3, 4 casamentos, depois de 7 filhos, enfim, corajoso ele e ela também de encarar e vambora.
0: E quiseram, quando a gente quer.
1: É isso.
0: Não adianta falar, e foi o que eu falei aqui também, não falei no ar, mas falei na live, gente, acontece, às vezes você vê aquela pessoa que namora anos, noiva, e faz tudo bonitinho, e a hora que casa, dá tudo errado. Então não existe uma regra.
1: Não tem regra,
0: né?
1: Não tem regra.
0: Meio de 10 agora.
1: 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Alelupe, boa tarde, tudo bem, Ale?
2: Boa tarde, Murilo. Boa tarde, Milena.
0: Boa tarde.
2: Eu tava acompanhando o papo de vocês. Pra algumas coisas tem que ter regra, ó, na parte financeira, né, Murilo?
1: Ah,
2: no
1: sim.
2: No amor, esquece que não adianta botar regra.
1: É, no din-din.
2: Mas no din-din.
1: É.
2: Agora, não existe uma idade certa, Murilo, pra dar um cartão pro seu filho, né? Como a gente já comentou, o essencial é ensinar aos pequenos desde cedo a lidar com as finanças. O cartão de crédito pode ser um grande aliado nesse aprendizado, Murilo.
1: Uhum. 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
2: 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E aqui, Murilo, que eu acho que é uma regrinha bacana aqui. O dinheiro que você guarda no cofrinho vira limite. Então aí já começa uma educação financeira com o adolescente, né?
1: Uhum.
2: Ou seja, se você guardou 100 reais, você tem 100 reais de limite. Então não existe a possibilidade da filhona ou do filhão se endividar. Se não tiver dinheiro suficiente no cofrinho, o cartão dele não vai ter limite para compra. E se por algum motivo ele não pagar a fatura, o dinheiro do cofrinho garante esse pagamento, Murilo.
1: Legal.
2: E os pais também podem acompanhar todas as transações feitas com o cartão. É tranquilidade para você, independência para a filha, para o filho, enquanto aprende aí sobre finanças no dia a dia, Murilo.
1: Muito legal, porque gastar também é fácil, eles têm que aprender, né? É uma delícia passar cartão de crédito, mas a fatura depois precisa ter cuidado, né? Muito bem, falamos então de cartão de crédito para menores de idade. Amanhã o Ale volta com a gente nesse papo nosso diário aqui, né, Ale?
2: 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Murilo, amanhã tô de volta, um
1: Fechado.
2: Beijão enorme pra vocês dois.
1: Você também.
0: Beijo,
1: até amanhã, Ale. Valeu.
0: Tchau, até amanhã.
1: A gente tá convidando sempre você pra contar histórias e a gente tá pedindo também essa semana pra você que tem histórias sobre o papai, pra gente homenagear os pais aqui. Uma boa história pra gente, pode mandar pra gente, pode inclusive comentar aqui nas redes sociais, né? Ah, eu quero contar minha história, que a Milena vai entrar em contato com você, a gente troca uma ideia, vai ser bem legal você contar a tua história, homenagear teu pai aqui na Band FM.
0: Ah, é verdade, 11 999 919197, manda seu WhatsApp agora, imagina só que homenagem linda aqui no Quem Ama Não Esquece, hein?
1: Fechado?
0: Vai ser muito bom, até amanhã, Murilo.
1: Beijo, Milena, até amanhã, tchau, gente.

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1: Com mais uma rodada do Campeonato Brasileiro acontecendo apenas na quarta-feira, você deve estar se perguntando o que é que tem de futebol para acompanhar nessa terça. E aqui no Bate-Bola da Band FM, a gente te mantém atualizado. Você vai poder acompanhar duas partidas pela Copa Sul-Americana com as vagas praticamente encaminhadas. O Tigre, por exemplo, venceu o Nacional do Uruguai na primeira partida por 3-0 e joga em casa, podendo perder por 2 gols de diferença, que ainda assim avança de fase. Esse é o mesmo cenário do Santos, que passou pela Universidade Central na Venezuela por 4-1 e tá na mesma situação do Tigre. Pode perder por 2 gols de diferença. Ou seja, cá pra nós, Tigre e Santos já classificados na Sul-Americana. Pela Série B, você pode acompanhar Juventude e Avaí, Ponte Preta e Atletique, Fortaleza e Botafogo de Ribeirão Preto. Essas e outras notícias aqui no Bate-Bola da Band FM.
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2: Ótima tarde pra você, 19:00. Vai começar o Minha Música, Minha Vida. A sua rádio do seu jeito.
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2: Ah, é tão bom quando a gente ouve a nossa música preferida. E ouvir na Band FM, vou te falar, é diferente. E quando você conta a sua história, então? Fala que eu quero ouvir a sua história. Me conta aqui pelo 11 999919197. Você vai pegar o microfoninho do WhatsApp, vai colocar pra gravar. E fica à vontade, não precisa ter pressa, tá bom? Me conta aí, por que que você ama tanto essa música? Por que que essa música faz parte da sua vida? Em que momento ela começou a ser a sua música, hein?
4: Oi, Band, aqui é a Ivonete. Eu gostaria muito de ouvir a música Close de la Vita, com Eros Ramazzotti. Essa música, ela embalou o meu namoro com meu esposo, Pedro, há 31 anos atrás. A gente ficava ouvindo essa música e se imaginando a nossa vida de casado. Já tivemos 3 filhos e temos até um neto. Vivemos até hoje do jeito que Deus permitiu. E vamos viver muito mais ainda, se assim for da vontade de Deus.
2: Amém.
4: Beijos, Band.
2: Um beijo pra você. Tô tocando a sua música agora, Ivonete.

0: Band FM, é o Jorge Matheus, Matheus e Cauã, gaivota no Minha Música, Minha Vida. E aí, qual é a música que você quer ouvir, hein? Nessa terça-feira, 11 999 919197, manda seu WhatsApp e conta a história que você tem com essa música.
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7: Ótima tarde pra você, tá na hora de você pedir sua música. Esse é o Minha Música Minha Vida. E aí, tá a fim de participar com a gente? Na sua rádio, do seu jeito.
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7: Ai, sempre tem aquela música que a gente ama, né? Que a gente pare, que a gente presta atenção na letra. E aí, quando a gente fecha os olhos, a gente tá dentro daquela situação de novo. A gente relembra os detalhes. Nossa, como a gente fica feliz, né? Consegue matar a saudade daquela situação. Você tem uma música assim? Ah, então me manda sua mensagem, vai. 11 999 919197. Você conta a sua história. Não precisa ter pressa, tá bom? Você fala, Mi, ó, quero ouvir minha música. E aí, é com você. Os detalhes estão com você. Eu quero é ouvir essa história.
9: Oi, Mi, boa tarde.
7: Oi.
9: Eu queria ouvir José de Camargo e Luciano. Pior é te perder.
7: Ah.
9: E essa é uma música que, assim, desde que foi lançada, e eu era bem novinho ainda, não entendia muito bem a letra. E hoje, aos 44 anos de idade, e vendo, assim, tudo que eu passei, tanto na vida amorosa, profissional, familiar, social, essa música faz todo sentido.
7: Que legal, né? O tempo vai passando, né, Sidney? E as coisas vão fazendo outros sentidos nas nossas vidas, né? Um beijo pra você, tô tocando a sua música.

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1: O embaixador. Tô aqui bebendo em um botequinho de esquina, cerveja e pinga. Depois de um dia inteiro de trabalho, já é.

0: Band FM. Alexandre Pires, tira ela de mim pra encerrar muito bem a minha música, a minha vida e pra ficar ainda melhor. Sabe o que, que eu tenho aqui? É, eu tenho aqui, mas não é meu, é seu. Um robô aspirador. Além de limpar o chão, ele ainda passa pano. Todos os dias tem robô aspirador aqui na Band FM. E quem tá levando o robô aspirador de hoje é ela, Zenilda Freire Nascimento. Zenilda Freire Nascimento, parabéns! Zenilda Freire Nascimento. Você levou o robô aspirador de hoje. Mas é o seguinte, amanhã tem mais. Então, se você não ganhou hoje, manda aqui a sua mensagem dizendo pra gente que você quer o seu robô aspirador, tá bom? 999919197. Eu tô indo nessa e tô deixando meu beijo. Beijo, divo. Beijo, diva.
1: Peraí, que já já tem mais músicas e você vai ouvir Diego e Vitor Hugo.
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4: Pelo primeiro jogo da final da segunda divisão do Campeonato Baiano, o Fluminense de Feira venceu e manteve a boa fase. No estádio Joia da Princesa, mesmo com mando do SSA, o Touro do Sertão saiu na frente logo no comecinho do jogo com o gol do Gustavo Custódio. O SSA empatou a partida, mas já no finalzinho do jogo, em um lance de cobrança de pênalti, Zé Gatinha, artilheiro do Fluminense e da competição, fez 2-1 e colocou o Touro do Sertão bem próximo da taça. A partida de volta acontece no próximo domingo, dia 2 de agosto, às 15h30 no Joia da Princesa. E como venceu esse primeiro jogo por 2-1, o Fluminense de Feira precisa apenas de um empate para levantar a taça e coroar a excelente campanha que fez durante toda a segundona do Campeonato Baiano. 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
0: Boa tarde, agora 1h04. Uma ótima tarde pra você por aqui. Kátia Howlett, grudada, colada até as 2. Daqui a pouco tem da Play com Luan Dias. Às 5 da tarde tem Band de Olho na Bahia. Tem Band Cidade. Tem muita coisa boa esperando por você na sua terça-feira, dia 28 de julho, aqui na Band FM. Finalzinho de mês. E você, tá afim de faturar um par de ingressos pro cinema? Eu tenho um cinema aqui na Super 6 e você pode se dar bem, amigo. Amiga querida. Ó, a música é uma música do Henrique Juliano, Amor dos Outros, a 2 do Luan, Santana o Clone, a 3 dela, da Boiadeira Ana Castela, onde eu tô. Dia 20 de agosto tem Band FM de pertinho com Ana Castela, tá bom? E ó, ainda tem pra você a música 4 do Cristiano Araújo, Você Quem Sabe, Zé Neto e Cristiano, Cadeira Cativa, e pra fechar tem Tiaguinho, Pensamentos Intrusivos. Qual das 6 músicas você, minha maravilhosa, meu maravilhoso, que tá descansando aí o almoço, tá afim de ouvir 2 vezes aqui na Band FM e concorrer a par de ingressos pro cinema? Manda aí pelo nosso WhatsApp 71999476363. Tô esperando a sua participação. 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Alô, papai? Boa tarde, você tá fazendo o quê? Papai, manda o Pix. Papai, manda o Pix.
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0: Fala, boiadeira, atriz também, dia 20 de agosto tem Band FM de Pertinho com Ana Castela. Eu sei que você tá ansioso pra chegar esse dia, né? Mas tá valendo pra você, sabe o quê? Par de ingressos pro cinema. Eu tô na Band e você também. Ótima tarde pra você. Continua participando através do 71999476363. Janine Ellen.
1: Boa tarde, Rádio.
0: Boa
1: Band
0: tarde,
1: FM.
0: Linda, maravilhosa.
1: Estou aqui de volta pela tarde.
0: Que coisa boa,
1: linda. Ausente, Janine.
0: Um beijo pra você, da
2: Pituba. Não posso falar com a minha profissão.
0: Cada dia ele me disse que tá lá em Conde ouvindo e quer falar, meu querido. Fala.
2: 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Geraldo, Conde Bahia.
0: Pronto, Geraldo do Conde Bahia participando da promoção com Papai Conectado com a Band. Também votando na música dele. Oi, Catinha. Tô aqui votando na música 1, tá bom? De Henrique e Juliana, Amor dos Outros. Quero ganhar esse ingresso pro cinema. Adriana, meu amor, minha vida. Um beijo pra você, sempre ligada aqui na programação da Band.
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0: Você quer, marido? Acabou. Esse robô tá um sucesso. Também quero. Já pensou botar um robô pra passar paninho na casa? Todo dia sai um robô. Rosângela, um beijo pra você na Estrada das Barreiras. A música preferida dela é a música 6. Um abraço pra você, maravilhosa. Obrigadão pelo carinho, pela audiência. Quem mais tá aqui escolhendo música? Vamos nessa, fala aí.
4: Boa tarde. Eu tô na Band FM, meu nome é Moisés.
0: Moisés.
4: Eu queria ouvir uma música de Cristiano Araújo.
0: Pronto, tá de Cristiano Araújo. Tá bom, é com ela que eu estou. Um beijo pra você, brigadão pela audiência. Continue escolhendo sua música porque tá valendo um par de ingressos pro cinema.
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0: o som do Thiaguinho, Pensamentos Intrusivos, música 6. Gostou? Quer ouvir essa de novo? Então vota na música 6 aqui na Super 6. Música mais votada, a gente toca de novo e todo mundo concorre par de ingressos pro cinema. Diga, minha princesa.
1: Tarde,
0: boa tarde, vida.
1: Tarde, Raul.
0: Oi, meu amor. Thaís e São Cristóvão. Saudade de você, meu amor.
1: A gente tava
0: onde?
1: Sem rádio.
0: Tava sem rádio, Thaís.
1: Mas e aí, como é que você tá?
0: Tô bem, meu amor. Melhor eu agora falando
1: tarde.
0: Com você. Boa tarde. Haroldo, Tayana Embepe, Tayana de Brotas também votando na música do Thiaguinho. Quem tá votando aqui? Paloma de Narandiba, Catinha, quero ouvir Thiaguinho também, Pensamentos Intrusivos. Vocês estão demais hoje, hein, gente? Ótima tarde pra você. Lembrando que hoje pela manhã, no Manhã Show, saiu aí a caixa premiada no valor de R$300 pra Heloísa, se deu bem. Oi, Catinha, Florzinha de Camaçari, voto na música 6, tá bom? Na Super 6, votando em Cristiano Araújo, na verdade. Ô, lindona, obrigado pela sua participação. Cremilda também votando na música dela. Olha ela de novo.
2: Oi, Catinha, boa tarde,
0: Emily.
2: Meu amor, tudo
0: boa
2: bom?
0: Tarde,
2: aqui vida. É Emily, de API. Eu quero muito ouvir Thiaguinho.
0: Thiaguinho?
2: Quero muito esses ingressos.
0: Ai, boa sorte pra você,
2: Thiaguinho. Assiste amanhã, Homem-Aranha.
0: Homem-Aranha e a Mary Queen.
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0: Lembrando que logo mais a partir das 5 da tarde tem
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0: Band de Olho na Bahia, com a apresentação de Emerson José, Matheus Borges e ele, sempre numa pose retada, Gomes Nascimento. Nesta terça-feira, dia 28, 8 cidades baianas estão comemorando datas importantes. Coronel João Sá, Pedro Alexandre, Jacobina e Itabuna comemoram o aniversário de emancipação política. Já Campo Formoso, Gandu, Paulo Afonso e São Gonçalo dos Campos comemoram, celebram suas emancipações políticas. Então, parabéns aí a todas essas cidades que estão completando idade nova, tá bom? Campo Formoso está completando 146 anos, parabéns a Campo Formoso. São Gonçalo dos Campos, 142 anos de emancipação política. Gandu, 68 anos. Também Jacobina, 146 anos de emancipação política. Tem as cachoeiras, né? Tá, Paulo Afonso, 68 anos. Tem mais aqui também Pedro Alexandre, com 64 anos, João Sá, 64 anos, e Coronel João Sá, que completa 64 anos. Parabéns a todas as cidades aí. Lembrando que tem mais notícias logo mais a partir das 5 da tarde no Band de Olho na Bahia.
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0: Tô de volta aqui na Band FM, a sua rádio do seu jeito, na sua tarde. Você tá fazendo o quê, hein? Me conta tudo o que você tá fazendo, resultado da Super 6. A sua rádio do seu jeito.
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0: Agora 1h27, ótima tarde pra você. Tá saindo aqui, ó, par de ingressos pro cinema pra ela, a flor do nosso jardim. Final do telefone 346. Alô, florzinha, final do telefone 346. Você é sortuda que faturou par de ingressos pro cinema. Tá ouvindo aí? Manda um áudio aí, porque você se deu bem. Eu quero ouvir a sua voz, flor. Florzinha faturou par de ingressos e a música mais votada é a música 6. De
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0: Claro que tem.
1: Aquela pessoa?
0: Tem. Lógico que tem.
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do som do Sorriso Maroto aqui na Band FM. Ela adora essa música, música linda pra você nessa tarde bacana. 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Já volto.

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1: O Vitória anunciou a rescisão de contrato em comum acordo com o atacante Aitor Cantalapiedra. Sem jogar pelo clube desde abril desse ano, quando teve as férias antecipadas, o espanhol tinha contrato com o rubro-negro até junho de 2027. Contratado pelo Vitória no segundo semestre de 2025, Aitor foi titular importante na campanha de permanência na Série A. Esse ano, o espanhol caiu de rendimento, chegou a ser vaiado pela torcida e perdeu bastante espaço na equipe titular, comandada pelo Jair Ventura. O último jogo de Aitor pelo Vitória foi no dia 18 de abril, no empate contra o Corinthians, pela 12ª rodada do Campeonato Brasileiro. O atacante espanhol deixa o clube com 36 jogos disputados, 4 gols e 7 assistências. Mas e aí, será mesmo que vai fazer falta? Isso só você, torcedor rubro-negro, pode responder. Essas e outras perguntas aqui no Bate-Bola da Band FM.
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3: 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De volta aqui na Band FM, a sua rádio do seu jeito. Ótima tarde pra você, vem comigo aqui, tá bom? Já sabe, tá rolando a promoção do Dia dos Pais, um celular pra você e outro pro seu papai. Participa, boa sorte. A sua rádio do seu jeito, Zé Felipe, a sua boca mente, participação da Ana Castela, boiadeira.

0: de Almeida, só tem um, você também só tem um coração, cuida do seu coração, tá bom? Cuida com carinho dentro do seu coração. Tchau, um abraço pra essa lindona que tá ligadinha aqui com a programação da Band FM. Alana, meu amor, um beijo pra você, obrigado pela audiência. Nilson também tá esperando o Luan Dias, hein?
1: Sua linda, boa tarde, Nilson Caçambeiro.
0: Fala, meu brother.
1: E quem não tem pai, Kátia, faz o quê?
0: Ai, meu Deus,
1: você pode dar participar assim mesmo?
0: Você pode dar pro seu filho que já é pai, entendeu? O regulamento vai estar ainda hoje lá no Instagram da Band FM, no @BandFM. Você confere tudo certinho lá, @BandFM Salvador. Viu? Promoção do Dia dos Pais já bombando aqui. Deixa um abraço pro Danilo Falcão, Dan Falcão, todos os sábados aqui no Manhã Show, arrasando com Zé Cagado, Tião Peixeira e o Ari Bigode, meu brother. Beijo pra você, brigadão pela audiência, essa turma ouvindo a gente. Arlete tá na Cidade Nova, um abraço aqui pra Ariana, tá em Lauro de Freitas, também tá me ouvindo. Ariana, meu amor, um beijo pra você. Lorena de Abrantes, Lore, sua linda. Lulu, beijo pra você. Lu de Camaçari, sempre ligadinho aqui na programação da Band FM. Um cheiro pra você, Lu, pra toda a sua família. Elisiane de Plataforma, deixar um abraço aqui também pra turma de São Francisco do Conde, um abraço pra turma que tá em Itanagra, Bahia, um abraço pra você, Nath, obrigado pelo carinho, eu volto com vocês amanhã, a partir das 9, na sequência vem aí da Play com ele, com o Luan Dias, trazendo muita música boa pra você no da Play de hoje, continua aí.
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4: O Bahia tem uma negociação avançada pelo empréstimo de Iago Borducci ao Internacional. Os clubes alinham os últimos ajustes burocráticos para firmar esse vínculo até o fim do ano, com salários pagos integralmente pelos gaúchos. Por conta da negociação, o lateral esquerdo de 29 anos ficou inclusive fora da lista dos relacionados do confronto do Bahia contra o Corinthians, que aconteceu no domingo e terminou empatado em 1-1 na Arena Fonte Nova. O Borducci tem contrato com o Bahia até o fim de 2028. O Inter também tinha demonstrado esse interesse na contratação do Iago Borducci no fim do ano passado, só que os termos propostos não agradaram o Bahia. O tricolor apresentou uma contraproposta com a troca por Bruno Gomes, mas o negócio não avançou. Agora, outro ano, outra negociação e parece que dessa vez vai. E você, torcedor do Bahia, concorda com esse empréstimo? Pode responder que daqui a pouco eu venho com mais notícias ao longo da programação aqui no Bate-Bola da Band FM.
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4: Uma ótima tarde pra você, por aqui Luan Dias. Nesta terça-feira, dia 28/7, chegando por aqui com muita alegria. E você, claro, mandando mensagem. O nosso programa da Play, que já tá no ar aqui comigo, Luan Dias, na sua rádio. A sua rádio do seu jeito.
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4: Uma ótima tarde pra você que tá aqui comigo neste dia 28, né? Última terça-feira deste mês de julho. Mês de julho indo embora, né, gente? A Ave Maria, passou rápido. Pra vocês passou rápido esse mês? Ou pra vocês ainda, pra você ainda teria mais, na sua visão, assim, você queria mais do mês de julho? Ou você já quer que vá embora logo? Ó, tá começando o nosso programa da Play, tá? Você que tá aí comigo, ouvindo a nossa programação, já pode mandar o seu áudio, tá? O 71999476363. É o seguinte, você vai falar o que é que não pode faltar na programação da Band FM. Mande um áudio de até 10 segundos. E no final você diz assim: Luanzito, dá o play aí. E a gente toca, tá? Combinado? Manda pro nosso WhatsApp, 71999476363. Esse é o nosso WhatsApp. Por exemplo, Luan, boa tarde, tô aqui em Pernambués, Cabula. Ah, eu tô aqui no Arenoso, Luan. Tô na Cidade Baixa. Tô no subúrbio ferroviário. Luan, o que não pode faltar aí é Pablo. Ah, Luan, eu quero ouvir Daniel, quero ouvir Marília Mendonça. Enfim, pra você, o que é que não pode faltar na programação da Band FM? Manda pra gente, que já tá começando aqui o nosso programa. E daqui a pouquinho a gente já atende o nosso primeiro pedido da tarde de hoje. Combinadinho, combinadinho? 2:08. Você tá na Band com o seu programa da Play. Aumenta o volume aí. Bora, começou!

0: Tarde FM, 2h17 agora. Zenete Cristiano, cadeira cativa. Ó, bora pra o nosso primeiro pedido desta terça-feira do dia 28 de julho. Quem será, hein? Quem será? Será você? Bora lá.
1: Boa tarde, boa. Luan.
0: Oi, meu amor.
1: Dá play aí na música de Fábio Júnior.
0: Fábio Júnior?
1: Alma gêmea, Eliana Ribeiro de Sussuarana Velha.
0: Agora, Eli, beijo pra você, sua linda. Faz o seguinte, Eli. Vai pra perto do seu rádio rapidinho, vai. Aí, agora aumenta o volume. Aí, mais um pouquinho. Aí tá bom.
2: Por você, eu tenho.
0: Você tá na Band. Tamo junto.
2: Que puder.

0: Band FM, agora 2h29, raridade, Daniel, bora pra mais um pedido, aqui no 104.3 FM, o seu programa da Play.
1: Luan, oi. Boa tarde.
0: Oi.
1: Aqui que fala Eliane.
0: Tudo bom,
1: Eliane? Luan, não pode faltar na Band FM, da Play, na música Pablo e Priscila Senna. Boa tarde.
0: Agora, Pablo e Priscila Senna, a música Não Me Faça Chorar. Aumenta o volume, você tá na melhor. É a sua Band.

0: Maravilha, agora 2h35, Leonardo. E o seu pedido, qual é? Você que tá aí ouvindo agora a Band FM, qual música que não pode faltar? Você tá sentindo falta de algum artista? Manda pra gente! Daqui a pouco tem um programa Tamo Junto, viu? Daqui a pouquinho, às 3 da tarde. Boa tarde!
1: Oi, amor! Eu falei, de Simões Filho.
0: Tudo bom?
1: Eu hoje quero ouvir a música de Seu Xará, Luan Santana, Amar Não É Pecado. Dá o play.
0: Agora, Luan Santana, com Amar Não É Pecado. Aumenta o volume do seu rádio. Você tá na melhor. É a sua Band.

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0: Cadu Pai!
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4: Estamos de volta aqui na sua Rádio Band FM, comigo Luan Dias e o seu programa Da Play. Já pode fazer o seu pedido, viu? Bora! 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
5: Luan, meu amor, boa tarde, boa tarde. Ô, meu amor, eu gostaria de ouvir Simone Mendes, Direitos Iguais. Que é melhor que nós temos na Band. Estou na Band, hein?
4: Valeu, Val. Beijo, meu amor. Obrigado pelo seu pedido. Simone Mendes, Direitos Iguais. Você tá na melhor, é a Band.

0: Isso aqui tem que ter sentimento. Displicente. Conta essa história pra nós, pai.
1: Eu tô deixando a luz acesa pra

0: daqui a pouquinho tem o nosso programa Tamo Junto, mas eu já vou chamar o Matheus Borges, que já tá aqui com a gente, né? Já tá aqui em nossos estúdios.
1: Tô por cá.
0: Daqui a pouco começa o nosso Tamo Junto, porque, Theo, nós temos dois convidados especialíssimos aqui com a gente, nosso estúdio, não é isso, Theo?
1: Exatamente. Dois ganhadores, porque essa é a rádio, minha gente. É a rádio que mais premia. Não tem outra.
0: Exatamente.
1: Aí toda hora chega a gente aqui pra buscar prêmio. Aí hoje chegaram dois de vez. Tudo bem? Boa tarde. Fala aí seu nome. Chega aí perto do microfone.
0: Chega mais pertinho aqui.
2: Itamar. Antônio Marcos.
1: Uberal.
0: É, Antônio Marcos, vocês dois moram aonde? Você...
2: Eu moro no Alto do Cabrito.
0: Alto do Cabrito?
2: É. Lauro de Freitas, Bahia.
0: Subúrbio
2: aqui
0: no Lauro de Freitas. Você vê que a gente tem ouvinte tudo que é lugar, né, Theo? Subúrbio, região metropolitana, tá todo mundo aqui com a gente. Vocês ganharam o quê, Itamar? Quem foi que ganhou dos dois aí o prêmio? Bom,
2: eu ganhei um kit, né? Mas esse kit eu acho que foi um aspirador.
0: Kit Band?
2: Não foi,
0: um aspirador?
2: Acho que foi aspirador,
1: foi? Não. Mas ganhou alguma coisa, ganhou.
0: É um presentão aqui da Band.
2: O que for, pra mim tá bem-vindo.
0: Parabéns, viu?
1: Que cês, bom.
0: Eles que escutam a Band FM o dia inteiro aqui, viu, Theo? Diz que fica o dia inteiro aqui com a gente.
1: E você ganhou que horas? Que dia?
2: Foi hoje.
0: Hoje com Kátia. Ganhou...
1: Hoje já? Ô, oh, que hoje coisa boa. E o Beral?
3: Hoje foi um ferro de passar. Ganhou... Eu ganhei, acho que foi com o Luan, de tarde.
1: Tem foi?
3: Um tempo que eu deixei no
1: aqui é prêmio de manhã, de tarde, de noite, toda hora.
0: Maravilha. Parabéns, viu?
1: Que massa.
0: Obrigado, valeu. Pela companhia de vocês sempre. Theo! Daqui a pouco tamo junto, viu?
1: Tamo junto. Daqui a pouco tem coisa pra gente falar.
0: Exatamente. Bora de pedido aqui não no nosso Da Play. Faltar. Boa tarde. Boa.
4: Essa música na Band FM, Marília Mendonça, Troca de Calçada. Dá um play aí, Leozinho. É Luanzito, aqui é Raimunda do bairro de Ilha Amarela.
0: Valeu, Rai!
4: Dá um play aí.
0: Beijo, meu amor. Obrigado pela audiência e pelo pedido. Marília Mendonça, Troca de Calçada. Você tá na Band.

0: Tarde FM, agora 3 em ponto, finalizando o nosso programa da Play de hoje, de volta amanhã, quarta-feira, a gente tá de volta com o da Play, e após o intervalo, você fica com o nosso programa, tamo junto, na sua Band, é rapidinho, a gente volta já, sai daí não!
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0: tarde, uma ótima quarta-feira. Trânsito lento agora na ACM, Caminho das Árvores, desde do Complexo Viário João Gilberto até a altura da Avenida Paulo VI. Por isso, você que vem da Pituba Itaigara, ganha tempo por dentro do bairro para acessar a rodovia onde o trânsito já foi melhor. 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Renata Falcone para a Band FM, a sua rádio do seu jeito.
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4: Estamos de volta e chegando com o nosso programa Tamo Junto, desta terça-feira do dia 28 de julho. Aumenta o volume do seu rádio, você tá na melhor, é a sua Band FM.
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0: junto! Boa tarde, Matheus!
1: Boa tarde, Luanzinho!
0: E aí, como é que você está? Tudo de band?
1: Tudo de band!
0: Graças a Deus! Pois é, o nosso programa Tamo Junto desta terça-feira, dia 28 de julho, valendo pra você hoje duzentão, porque tá acumulado, R$200 e você pode ser o grande ganhador deste presente ou ganhadora desse presente aqui do 104.3 FM. É isso, teu?
1: Mas
0: quando a gente ligar...
1: Isso, exatamente. Você tem que participar, mandar seu áudio pro 719-9947-6363, comentar as coisas com a gente, participar, brincar, dar risada, ouvir música.
0: Exato.
1: E quando a gente te ligar, você não pode dizer alô, combinado? Então... Você vai dizer... Eu tô na Band FM.
0: Eu tô na Band FM. Então pronto, teu? É o seguinte. Qual é o nosso bate-papo de hoje dessa terça-feira, hein, teu?
1: Tudo fuxicando aqui a gente quer saber exatamente isso. Quem é mais fuxiqueiro? Homem ou mulher?
0: Exato. Quem é mais
1: Quem fuxica mais?
0: Homem ou mulher, né? Conta pra gente aí. Mulher,
1: quem é
0: homem.
1: Quem fuxica mais?
0: Homem quando se junta é só pra falar de coisas boas. Viu, Matheus Borges? Homem quando se junta é só pra falar, né, de amizade. Não fala mal de ninguém, viu, Matheus? Agora, né? Mulher, você
1: menino,
0: acha que...
1: as mulheres vão te atacar. As mulheres vão descer o sarrafo em você.
0: Pra você, quais são os locais que mais tem...
1: Fuxico.
0: Salão de beleza.
1: Menino, o povo no salão fazendo cabelo agora. Dando aquela escova.
0: Será que é na costureira?
1: Mas eu acho que salão o bicho pega mesmo.
0: Na frente de casa, final de tarde.
1: Mas na barbearia também
0: Na barbearia. Ah, é verdade.
1: É.
0: Verdade, viu? Barbearia, meu irmão.
1: Barbearia.
0: Quando o homem tá na barbearia fazendo cabelo...
1: Não sabe outra coisa.
0: Deixa eu te falar. Cabelo.
1: Fila.
0: Meia hora pra fazer um cabelo, velho.
1: É mesmo.
0: Agora o homem... Dura uns 2 horas.
1: É.
0: Por que que dura tanto tempo assim pra fazer o cabelo, hein, teu?
1: Fuxicando da vida dos outros. Fuxicando.
0: Exatamente.
1: Olha aí, fila. Qualquer fila vai fazer fofoca também.
0: Exatamente.
1: Minha vidinha, 719-9947-6363, é pra mandar áudio, viu?
0: Exato.
1: Não é pra ligar não, meu amor. Manda áudio pra gente que a gente quer ouvir seu áudio pra você participar e ganhar R$200.
0: Duzentão, 719-9947-6363, esse é o nosso WhatsApp, você participa com a gente. Bora de música, Theo?
1: Bora agora.
0: Simone Mendes com Direitos Iguais. Essa é a sua Band.

0: 18, o nosso programa Tamo Junto aqui da sua Band. Bora pra mais, aliás, pra as primeiras participações. Quem é mais fuxiqueiro, o homem ou a mulher? Conta pra gente. Manicure, Matheus. A mulher tá fazendo unha lá. Ela não conversa nada, assim, é só...
1: Menino,
0: tipo assim, como é que tá a unha?
1: Atacar.
0: Não tô falando, gente. Agora, deixa eu te falar uma coisa. Lugar onde rola fuxico é no barba, viu? Homem não vai pro barba... Ó, deixa eu te falar uma coisa, mulher. Atenção, viu? Homem não vai pro barba jogar bola, não, viu? Viu, Matheus?
1: Não vai, não. Vai não. Fuxicar,
0: hein? Vai fuxicar. Você sabe que o pós-barba... O pós-barba, depois que acaba o barba, dura mais do que o próprio barba, né?
1: Porque aí é o momento da resenha, o momento da fofoca.
0: Exatamente. É ali que a gente fica sabendo da vida de todo mundo. É ali naquele momento. Bora pra lá.
2: Olá, Matheus Borges. Olá, Luan. Tudo
0: fala,
2: bem?
0: Parceiro.
2: Boa tarde. Aqui
0: tudo bom?
2: Tá falando, já eu sou de Paripe. Rapaz, quem fuxica mais com certeza é a mulher, rapaz. Mulher fica na janela, uma na parte de baixo, a outra na parte de cima, uma tricotando com a outra, conversando de tudo.
0: Maninho.
2: Rapaz, eu tenho convicção disso, que aqui tem as vizinhas que faz isso, entendeu? E a gente só faz olhar e balançar a cabeça. E o homem, quando se junta, é só pra resenha mesmo de futebol, não é fuxico.
0: Ai, ai, viu? Ai, ai, ai, ai. Valeu, irmão. Tamo junto. Obrigado. Boa tarde.
3: Boa tarde, TT e Luan.
0: Boa tarde.
3: Na minha opinião, os dois são fofoqueiros. Homem gosta de fofoca e mulher também. Mulher é pior ainda. Véi, vou na manicure, cada fofoca. Vou no cabeleireiro arrumar o cabelo. Fofoca. Vou na barbearia levar meu neto pra cortar o cabelo. Fofoca de homem. Todo mundo fofoca, isso aí. Eu quero que você me ligue aí pra ganhar esse duzentão, viu?
0: Valeu. Boa sorte.
3: Beijo.
0: Boa sorte. Obrigado aí pela sua participação aqui na nossa Band FM. Bora pra mais uma. Bora pra mais uma participação. Boa tarde.
4: Boa tarde, Deus.
1: Boa tarde.
4: Tá falando é Cris de Brotas. Eu acho que faz mais que mais fofoca é homens, viu?
0: Ó, oh, mulher, a mulher tá defendendo os homens, viu, teu? E os homens defendendo a eles mesmos também.
1: É, claro, mas eu quero ver quem é que vai ganhar nessa batalha.
0: Exatamente.
1: Se a fofoca é o homem ou a mulher. O homem ou a mulher, os mais fofoqueiros. Quero saber.
0: Exatamente.
1: Eu quero saber.
0: Ótimo, Lúcio.

0: Tarde FM, Péricles simplesmente acontece. É rapidinho, a gente vai ali e volta já com o nosso programa. Tamo junto, sai daí não.
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0: pessoal, de volta acompanhando agora a ACM Caminho das Árvores, já causa reflexo na Juracy Magalhães, desde a região da Chapada do Rio Vermelho. Para você que ainda está vindo do centro, prefira pegar a Avenida Bonocô. Por lá você encontra caminho mais livre. 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
3: Band FM, agora 3h30, de volta com o nosso programa. Tamo junto. Daqui a pouco tem R$200 para você. 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

0: Bora lá no nosso WhatsApp 71999476363. Quem é mais fuxiqueiro? Quem gosta mais? Quem fofoca
1: o homem
0: mais?
1: Ou a mulher?
0: Exatamente, manda pra gente aí no nosso WhatsApp. Hora de participação, Matheus Borges. Bora. Boa tarde.
2: Boa tarde, menino.
0: Boa.
2: Aqui é França, disse nós.
0: Tudo bom, meu amor?
2: Com certeza o homem, né? Rapaz, que é o mais fofoqueiro, né? Com certeza.
0: Rapaz.
2: Porque nós mulheres, como se nos juntamos, é pra falar sobre filho, escola. E eles não, né? Barbearia, bares. Com certeza o homem, viu?
0: Ele, linda. Obrigado pela participação. Bora pra mais um. Boa tarde.
3: Boa tarde, Luan. Boa tarde, Matheus.
0: Tudo aqui de é band?
3: Jefferson de Abrantes.
0: Fala, tudo Jefferson. Tudo bom?
3: Rapaz, quem fofoca sempre é a mulher. O salão de beleza que o diga. Eita. Ave Maria. Nunca vi uma pessoa pra fofocar tanto igual a mulher. Os homens já são mais plantados, né? Já é mais aquela resenha no baba, uma coisa assim. São mais coisas de negócios mesmo. Quem tá ganhando mais, onde é que tá trabalhando, essas resenhas assim, né? Geralmente mais em busca de emprego, pra sempre um querer melhorar.

0: de vida. Mas a mulher fofoca mais, viu? Fala da vida de Deus e o mundo.
1: Ai, ai, rapaz,
0: tô aqui,
1: rapaz.
0: Viu, participando mais uma vez. Um abraço.
1: Você quer arrumar uma briga hoje, né? Ai, ai, viu? Um abraço. Obrigado. Bora pra mais um. Boa tarde,
2: Luan. Boa tarde, Matheus.
3: Boa tarde.
2: Boa tarde, Band FM. Aqui é Edenilma de Matatão de Brotas.
1: Oi, Edenilma.
2: Olha, eu tenho um impasse, né? Principalmente as mulheres gostam muito de uma fofoca, viu? Principalmente no ônibus. Você vê muita coisa no ônibus coletivo aqui de Salvador.
1: Ônibus tem muita fofoca,
2: Teu? Boa tarde.
1: Tem. No ônibus tem muita fofoca?
3: Tem. Muita.
1: Tem. Rapaz, e aí a pessoa fica do lado, fica impressionado com as conversas, né? Só ouvindo.
3: Só ouvindo, exatamente.
1: 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Vamos de música, 3h42, Léo Magalhães chegando com Agora Somos Ex. Aumenta o volume, você tá na melhor.

0: 10h57 aqui no 104.3 FM. Bora pra mais participações. Matheus Borges, o nosso WhatsApp. Boa tarde.
1: Boa tarde, Luan e Matheus. Elaine de Cajazeiras.
0: Tudo bom, Elaine?
1: Os homens são mais fofoqueiros do que as mulheres.
0: Será?
1: Os homens costumam final de semana ir pro baba e quando retornam, sempre param em um barzinho no seu bairro pra comer um feijão, tomar uma cervejinha. E é aí que a resenha começa.
0: É aí que rola.
1: Falando de futebol e principalmente de mulheres. Os homens não aguentam ver a mulher passar.
0: Homem
1: e aí os olhares, você já sabe, né? Homem olha um pro outro e aí começa aquela resenha, começa aquela fofoca. Então é isso. Os homens são mais fofoqueiros.
0: Homem não faz isso não, viu, Elaine? Homem se juntar pra falar de mulher, de tá, não existe isso.
2: No baba?
3: Oi, Luan. Oi, Matheus. Boa tarde, Ana. Como estivemos com o Jandaíra.
0: Tudo bom, amor?
3: Luan, Matheus, quem fofoca mais? Eu, na minha opinião, não é porque eu sou mulher, não, mas é as mulheres. Mulher é muito fofoqueira, viu?
0: Pra elas são as mulheres, viu?
3: No salão, fica falando.
0: No salão de beleza.
3: Das pessoas, das pessoas, viu? Aqui meu irmão domou, tem uma mulher. Já vou por si, passo o dia todo na porta, falando da vida do povo, viu? Homem também é fofoqueiro, mas na minha opinião é as mulheres. Luan, Matheus, me dê esses 200 reais, me comprar um bolinho, pra bater uns parabéns pro meu esposo, que tá completando um ano hoje.
0: Tá concorrendo.
3: Matheus, tô aqui no aguardo, cheio.
0: Parabéns pro seu esposo, viu? Deus abençoe, feliz aniversário, boa tarde.
4: Oi, Luan, boa tarde. Boa tarde, Matheus.
0: Boa
4: aqui
0: tarde.
4: Você fala com Karina Maceiro de Corno de Farias.
0: Tudo bom, Karina?
4: E Luan, sobre a enquete, eu acho que o homem fofoca mais do que a mulher, sem dúvida. O homem é mais fofoqueiro, fofoca bem mais do que a mulher.
0: Ai, né? ai.
4: Coloca aí nesse pix aí de 300.
0: Beijo pra você.
2: Beijo.
0: Obrigado pela participação. 359. Priscila Senna chegando, o que é teu?
2: É, vou 300.
0: 200, né?
2: 200.
0: Hoje tava uns 200 reais, Karina. Carina, Karina. Ai, ai. Aumenta o volume, você tá na Band.

0: Band FM 49, Maiara e Maraíza, Coração Bandido, versão Band de pertinho, exclusiva aí da Band. É. Bora pra mais uma participação aqui. Quem é do Fuxico? O homem ou a mulher?
1: Oi, menina!
2: Fofoqueiro pra caramba. Porque no meu grupo a maioria é homem.
0: Eu?
2: Motorista de aplicativo, vocês entregam
0: tanto. Eu e Matheus, a gente não gosta desse negócio de fofoca.
3: Não, gostamos não.
0: Somos contra esse negócio de fofoca.
3: A gente não gosta não. Inclusive, Davi Brito do BBB casou, viu?
0: Oi, a Paula Fernandes tá.
3: Casou.
0: Solteira.
3: Casou postando neste. Paula Fernandes tá solteira, hein?
0: Tá solteira. Paula Fernandes tá solteira. Eu, agora
3: e Vini
0: sim,
3: Júnior, que agora
0: não
3: tá
0: é fofoca, gente.
3: Não é fofoca, não. É comentário.
0: A gente tá comentando.
3: É.
0: Viu algumas coisas só. Não tem nada assim.
3: Mas você viu o Vini Júnior que agora tá aparecendo como que no Instagram da Virgínia?
0: Tá aparecendo?
3: O povo disse que o problema não era ele. O problema, aliás, o povo disse que o problema não era porque ele não queria aparecer no Insta por não querer por nada ou porque não gostava dela.
0: Uhum.
3: Disse que era porque ele tinha baixa autoestima.
0: Oxente.
3: E agora ele tá bonitão.
0: Bonitão. Foi mesmo.
3: Aí agora tá aparecendo.
0: As técnicas da fofoca, sabe o que que é? Foi mesmo?
3: Menino, você não sabe o que me contaram.
0: O quê?
3: É isso, a técnica da fofoca. Não tem nada pra contar.
0: Não, a pessoa que quer colher mais informações, como é?
3: É mesmo?
0: É mesmo?
3: Mas vem cá, como foi isso?
0: É. Rapaz.
3: Tá vendo, gente? Depois diz que a mulher que
0: aí
3: é fofoqueira.
0: Aí tem as palavras-chave, né? Chocado.
3: É, tô gag agora, né?
0: Gag, viu?
3: Menino. Meu Deus, é mesmo.
0: Rapaz.
3: Vem cá. Aí pronto, a pessoa rende.
0: Você sabe que Thaís Araújo, ela falou que no início da carreira dela, ela teve muitos conflitos com um diretor de televisão, né? Sabe? Ela falou sobre isso, né?
3: Grazi Massafera disse que até fizeram uma cumba pra ela.
0: Rapaz, vamos continuar o áudio de Paulo aqui. Bora,
2: então, vai. Larguei essa mulher aqui, ó, no motel. Ui. Pega a visão, você se entrega. Já a gente é língua de trapo, invejosa.
3: Língua de trapo?
2: Eu só tô vendo o povo metendo pau em Xuxa. E Xuxa tá mais bonita do que eu, que sou mais
0: em Xuxa? Metendo pau em Xuxa?
2: Quem?
0: Eu disse que alguém tá metendo pau em Xuxa.
3: Ah, é porque Xuxa apareceu com uma roupa lá dentro.
0: Foi eu.
3: E que tá com 67 anos. Aí o povo tá questionando.
0: Sim.
3: Mas minha gente, Xuxa usa essas roupas desde 19 anos. Era lá dentro sempre.
0: Sempre foi.
3: Curtíssimo, aquele negócio que o povo chama Asa Delta, né? Eu acho.
0: Exatamente.
3: E agora
0: foi.
3: Tá com 67 anos e tá em cima, viu? A mulher tá bonita, as pernas bonitas.
0: Pois é. E Sasha, Xaxa.
3: Essa Xuxa, é filha Xaxa. De quem?
0: De Xuxa.
3: E Xuxa é mãe de quem?
0: Xaxa. Boa.
4: Boa tarde, Luan. Boa tarde, Matheus. Sobre a enquete de hoje, os mais fofoqueiros é as mulheres. Porque quando junta eu e os morenos aqui em casa, só rola fofoca. A gente se acaba com a fofoca, é muito divertido.
0: Sim.
4: Tô na Band, cheiro, fica com Deus.
0: Beijo, beijo. Obrigado. É, um abraço aí pra você. Ela disse que fofoca demais aí com as coleguinhas dela. Tá bom. Vamos de música, Diego e Vitor Hugo, Tubarões da sua Band. Já vem,

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3: Com mais uma rodada do Campeonato Brasileiro acontecendo apenas na quarta-feira, você deve estar se perguntando o que é que tem de futebol para acompanhar nessa terça. E aqui no Bate Bola da Band FM, a gente te mantém atualizado. Você vai poder acompanhar duas partidas pela Copa Sul-Americana com as vagas praticamente encaminhadas. O Tigre, por exemplo, venceu o Nacional do Uruguai na primeira partida por 3-0 e joga em casa, podendo perder por 2 gols de diferença, que ainda assim avança de fase. Esse é o mesmo cenário do Santos, que passou pela Universidade Central na Venezuela por 4-1 e tá na mesma situação do Tigre. Pode perder por 2 gols de diferença. Ou seja, cá pra nós, Tigre e Santos já classificados na Sul-Americana. Pela Série B, você pode acompanhar Juventude e Avaí, Ponte Preta e Atlético, Fortaleza e Botafogo de Ribeirão Preto. Essas e outras notícias aqui no Bate Bola da Band FM.
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4: Estamos de volta aqui na sua Band FM com o seu programa Tamo Junto comigo, Matheus Borges. 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

0: Bora pra mais participações. Quem gosta mais de fofoca, homem ou mulher? Quem é mais fuxiqueiro? Conta pra gente. Boa,
1: boa tarde. Matheus, aqui é Edinho de Camaçari.
0: Tudo bom?
1: Tudo de bande, olha. Vou dizer uma coisa. Eu saí de um lugar, só tinha mulheres fofoqueiras. Vim pra outro e a mesma coisa piorou. Eu acho que a mulher mais fuxiqueira mesmo.
0: Ai,
1: fofoca.
0: Ai.
1: Gosta de falar da vida dos outros, porque vem de mulher de língua grande.
0: Ô, Matheus, deixa eu te falar. Fuxico. Ah. É a mesma coisa de fofoca?
2: É, né?
0: É a mesma coisa,
2: fuxico. Eu acho que é a mesma coisa, fuxico e fofoca.
0: Você acha que, por exemplo, fuxico, por exemplo, na mesa de um pessoal tá jogando ali, jogando dominó. Você acha que ali tem fuxico?
2: Eu acho que no dominó, não.
0: No dominó não tem fuxico?
2: Eu acho que não.
0: Você acha, tá, Matheus? No dominó não tem,
2: não,
0: fuxico?
2: Não, porque eu acho que a galera tá concentrada pra ganhar, né?
0: É?
2: Eu acho.
0: Você que joga dominó, você que tá aí ouvindo a Band FM e joga dominó.
2: Eu não sei jogar, não.
0: Os seus amigos, colegas, eles fazem fofoca durante a partida ou é só mesmo ali focado ali? Conta pra gente. Boa tarde.
3: Boa tarde mais uma vez, Luana.
0: Fala, parceiro.
3: E Matheus, rapaz, eu lembrei de dois amigos que eu tenho. Que, rapaz, os caras são demais.
0: Dois amigos.
3: Todos os dias.
0: Ai, ai. Já tô vendo o que é que ele tá falando.
3: Todos os dias eles inventam uma conversa só pra saber da vida da gente. Os meus amigos Matheus e Luan, fofoqueiros.
0: Safado.
3: De primeira
0: Raparigo
3: linha.
0: Velho.
3: Eu tô na Band.
0: Rapaz, aí, Matheus. André chamou a gente
2: não é fuxiqueiro, não, André.
0: De fuxiqueiro.
2: É.
0: Não sei porque ele falou.
2: Somos não, pai. Somos não.
0: É, não sei. É, eu acho que
2: Mas o Luan vai contar um segredo já. Um segredo de Gomes, Nascimento.
0: De Gomes?
2: É.
0: Ai, ai. 4:30 agora. Bora pra mais um? Daqui a pouquinho a gente vai com mais participações. Daqui a pouco tem R$200 pra você aqui na sua Band. Chegando Leonardo com Te Amo Demais. Lá vem.

4h36, agora nós vamos pro intervalo e voltamos já com o nosso programa Tamo Junto. Daqui a pouco você pode ser o ganhador deste presente de hoje. R$ 200 saindo daqui a pouquinho na sua Band. Sai daí não!

0: Agora, trânsito começa a ficar lento agora na Luiz Eduardo Magalhães, logo após a passagem pela BR-324. Você que tá vindo da BR ou da General São Martinho em direção à Avenida Paralela, ganha mais tempo seguindo em direção ao Acesso Norte, pegando a CM Detran. 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
2: 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Estamos de volta no nosso programa Tamo Junto, da sua Band FM. Eu, Luan Dias, Matheus Borges e o seu programa Tamo Junto. Hoje tem R$200, você pode ser o ganhador, hein? 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

0: 8h44, 16 minutos para as 5. Daqui a pouco tem Band de Olho na Bahia, Matheus Borges. Daqui a pouquinho, Band de Olho na Bahia.
1: Com muita informação, com muita notícia, eu, Emerson José Gomes Nascimento, e você, claro, participando, mandando sua mensagem, falando como é que está a sua cidade, seja daqui de Salvador, região metropolitana, e logo, logo, quando a gente entrar ao vivo para todo o interior da nossa Bahia, aqui na Band FM, tá? Logo, logo, às 5 horas da tarde, em ponto.
0: Exatamente. Silene está dizendo, Matheus, fofoca é boa quando eu conto. Ela disse, tá? Silene aí de Pituaçu tá aqui com a gente.
1: Então,
0: boa tarde. Assumiu
1: a fofoqueira.
0: Tudo
2: quem
0: bom?
2: Quem fofoca mais é as mulheres, viu?
0: Ó, Matheus.
2: Que até então tem aquele programa fofocalizando no SBT.
1: Sim.
2: Quem é que faz o programa? Mulher, né?
0: Mas rapaz, deixe disso.
1: Não, tem homem também.
0: Tem homem também. Pare com isso.
2: Os crentes, viu? Ô, meu Deus do céu. Tem uma tal da religião testemunha.
0: É isso, Gomes.
2: Fica o dia todo no pão de ânimo sentado, com aquela Bíblia do lado ali. Ali fala de Deus e o mundo.
0: Menino. Rapaz, rapaz, pare com isso.
1: Mas é mesmo, você fala de Deus e fala do mundo.
0: Exatamente. Fala de Deus e fala do mundo. Uma coisa, você já viu aquela música, Gomes que vai confirmar, crente come pouco, você já viu?
1: Porque não bebe.
0: Exato, crente come pouco.
1: Crente come é muito.
0: Crente come pouco.
1: Não chame crente pra festa, porque crente vai comer tudo. Oh, glória a Deus, oh, graças a Deus.
3: Oxente. Boa tarde, Band FM.
0: Tudo bom?
3: Rapaz, com certeza, absoluta. As mulheres são fofoqueiras demais.
0: Rapaz, rapaz.
3: Ainda mais quando tá no salão lá, fazendo a unha, fazendo o cabelo.
0: Deixa eu botar um áudio de uma mulher aqui pra ela se defender. Pera aí, deixa eu buscar aqui.
3: Barril. Liga pra mim, quero ganhar esses 200 conto aí.
0: Deixa eu buscar aqui áudio de uma. Aqui, vê.
4: Boa tarde, Luan.
0: Se defenda, vai, é sua chance.
4: Manda ser aqui do São Cristóvão.
0: É sua chance.
4: Olha, sobre fofoca, acho que é vice-versa, não tanto mulher, tanto homem gosta de uma fofoquinha, viu? Dá pra dizer que a mulher fofoca mais, o homem fofoca mais, acho que os dois dá empate, viu? Beijo, é tudo de bom, é tudo de band.
0: Não, de tudo tá empate. Tá, é tudo igual, né, Deus?
1: É tudo igual.
0: 4h46, Araqueto, Juntatal, a música Fácil ou Oculta. 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

0: 4h52, Henrique e Juliano, cuida bem dela. É bom, vamos agora pra Matheus. Bora ligar, teu agora.
1: Mais esperada.
0: Exatamente. Agora, atenção, hein? Pra você que tá aqui com a gente, você que manda sua mensagem, você que participa, boa sorte.
2: Vamos ligar foi agora, tempo, né? Bora. Não, ia ler uma mensagem aqui do Átila, mandou uma mensagem, ele disse, boa tarde, Matheus, Luan, meu nome é Átila, motorista por aplicativo, tô ligado aqui na Band FM, acompanhando tudo, e disse, meu filho de 10 anos é o maior fofoqueiro do condomínio.
0: Vige!
2: Não aguenta ver uma porta já... pra abrir ou fechar, que já vai
0: já para vai o contando
2: olho.
0: A...
2: Como é? Já vai... pro olho,
0: pra saber,
2: mais
0: né?
2: Olhar.
0: Ele é o tipo de fofoqueiro que ele quer saber da fofoca ou ele...
2: Deixa ele vai ser um
0: espalha a fofoca.
2: É, tá ótimo. Bora ligar.
0: Bora agora. Atenção, hein? São 3 toques e você pode ser o ganhador desse presente.
2: Boa
0: são
2: sorte.
0: R$200, tá? R$200 pra você hoje. Atenção. Primeiro toque já foi. Final do telefone 9739, não atenda dizendo alô. Segundo toque já foi.
3: Eu tô na Band FM.
0: Aê!
2: Ganhou!
0: Ganhou! Com quem a gente fala?
3: Elaine.
0: Elaine Matheus Borges.
2: Parabéns, Elaine.
0: Elaine de onde, Elaine?
3: Elaine de Cajazeiras.
0: De bom, Cajacite. E a Cajacite, Elaine? Você
3: isso,
0: de qual
3: Cajazeiras? Isso, Fazenda Grande 3.
0: Oh, Fazenda Grande 3.
2: Coisa boa.
0: Isso. Pois é, Elaine, você ouve o nosso programa todos os dias?
3: Todos os dias. É vocês aí pela tarde e Kátia pela manhã.
0: No manhã show.
2: Coisa linda.
0: Que maravilha.
3: Isso, e eu trabalhando, viu? Eu trabalho em home, boto um rádio aqui bem baixinho.
0: Você trabalha
3: de
0: quê?
3: Acompanhando vocês. Eu sou assistente jurídica.
0: Assistente jurídica.
2: Que bom, meu.
0: Maravilha. Isso. Então pronto. E a companhia é aqui a Band FM, não é isso?
3: Exatamente. Boto bem baixinho e fico acompanhando vocês.
0: Oh, bom demais.
2: Um beijo.
0: Você viu a conversa de hoje?
3: Quem é, vi, sim.
0: Quem é fofoca mais, é homem ou mulher?
3: É o homem.
0: O homem?
3: O homem fofoca mais.
0: Mas rapaz.
3: Do que as mulheres. Vamos dar César o que é de César.
0: Cê
3: os
0: fala,
3: dois fofocam.
0: Você fala isso na minha
3: tanto
0: cara.
3: Tanto o homem rapaz. Quanto a mulher.
0: Tem coragem de falar
3: homens...
0: isso na minha cara?
3: Olha, meu marido tá aqui, chegou na estante do trabalho.
0: O nome
3: tá ouvindo
0: dele.
3: Aqui, tá olhando pra minha cara.
0: O nome
3: Franklin.
0: Dele. Alô, Franklin.
2: Ele é fuxiqueiro.
0: Franklin fuxiqueiro.
3: Um pouquinho.
0: Elaine, um abraço pra você aí, pro seu marido, toda a sua família, viu? Mande seus dados aí no nosso WhatsApp, tá bom?
3: Tá certo.
0: Beijo.
3: Tá certo.
2: Beijo.
0: Obrigado.
3: Tchau, tchau.
0: Valeu. T.U. Um abraço, viu?
2: Já vai, né, Lu?
0: Exato. Amanhã estamos aqui no nosso programa Tamo Junto da Band FM.
2: Até amanhã.
0: Valeu?
2: Tchau, tchau.
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10: Olá, pessoal, trânsito lento agora na Avenida Oceânica, em direção ao Rio Vermelho, a partir da Milton Santos. Já vale aquele desvio para a Anitta Garibaldi, que foi melhor, principalmente se o seu destino for a Juracy Magalhães. 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
20: Uma ótima tarde para você.
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20: Uma ótima tarde para você que acompanha a partir de agora o nosso programa Band de Olho na Bahia. Hoje, terça-feira, 28 de julho de 2026, comemora-se hoje o Dia do Agricultor, Dia Mundial da Luta contra as Hepatites Virais e Dia Mundial da Conservação da Natureza. Hoje é aniversário das cidades de Campo Formoso, Coronel João Sá, Gandu, Itabuna, Jacobina, Paulo Afonso, Pedro Alexandre e São Gonçalo dos Campos. São as cidades que estão completando mais um ano de emancipação política hoje. Um abraço a todos em Feira de Santana, Alagoinhas, Capim Grosso, Euclides da Cunha, as rádios do Grupo Lomes de Comunicação conectadas a partir de agora. É um show de informação, prestação de serviço e, claro, a sua participação pelo nosso WhatsApp 71999476363. Emerson José, boa tarde.
21: Boa tarde, Gomes, boa tarde, ouvintes, muito obrigado aí pela grande audiência. A Feira de Santana, Euclides da Cunha, Alagoinhas, toda a região, muito obrigado. Região metropolitana, Salvador também, evidentemente. Obrigado aí pelo carinho. Boa tarde, Matheus.
2: Boa tarde, Emerson. Boa tarde, Gomes. Muito boa tarde para você acompanhando o Band de Olho na Bahia, da sua cidade. Muito obrigado pela sua audiência. 5:02 da tarde, você de Salvador, Feira de Santana, Lagoinhas, Euclides da Cunha, Capim Grosso, região metropolitana, muito obrigado, hein? Participe aqui com a gente, o nosso WhatsApp já aberto para você mandar sua mensagem, para você mandar seu recado, falar como está a sua cidade. 71 é o DDD, 99476363. Participe que a gente quer te ouvir, tá?
20: Vamos lá começar com notícia internacional, mas que impacta aqui o nosso país, porque o governo dos Estados Unidos anunciou a prorrogação por mais um ano da ordem executiva assinada contra o Brasil no dia 30 de julho do ano passado, com base na chamada Lei de Poderes Econômicos de Emergência Internacional. O anúncio, porém, não tem efeito prático com relação ao tarifaço. Isso porque a medida lá do ano passado, que impunha uma tarifa de 50% sobre os produtos importados do Brasil, acabou derrubada pela Suprema Corte.
2: Olha, um caso que a gente está acompanhando também é da contaminação de uma das praias mais bonitas da Bahia, minha gente, em Salvador, a Praia de São Tomé de Paripe. O Ministério Público Federal instaurou um inquérito civil para apurar os impactos dessa contaminação, a contaminação química, porque até agora nada foi feito, né? Os moradores de São Tomé de Paripe, todos reclamam, todos pedem uma ajuda, pedem um socorro, porque lembra que foi bem na Semana Santa, rapaz, que isso aconteceu, e até agora, nenhuma informação, nada foi feito ali, principalmente para ajudar a população, o povo que mora em São Tomé de Paripe e também que vive, sobretudo isso, que vive também da praia de São Tomé de Paripe, os barraqueiros, os pescadores. Essa é uma praia importante em Salvador, fica no subúrbio de Salvador, mas muito importante. Por isso o Ministério Público Federal instaurou esse inquérito civil para apurar esses impactos. A portaria que converte a investigação em inquérito civil já foi assinada pelo Procurador da República, Marcos André Carneiro Silva, e segundo o documento, é um procedimento que busca aprofundar mesmo a apuração sobre os efeitos do despejo desses resíduos poluentes no mar, que, conforme a investigação, pode estar relacionado à instalação do terminal marítimo de Granéis. Desde fevereiro, manchas azuis, amarelas são vistas ali na faixa de areia e também na água do mar. Em maio, foi confirmada então a contaminação por substâncias químicas. E como uma das primeiras medidas, o órgão determinou, em caráter de prioridade e urgência, a realização de uma perícia no local. Esse laudo deve identificar mesmo quais comunidades tradicionais foram diretamente ou indiretamente afetadas pela contaminação, quais têm seus territórios inseridos aí na área considerada atingida e também quais, mesmo vivendo em outros locais, desenvolvem atividades tradicionais como pesca, extrativismo, manifestação cultural, práticas ali espirituais também, ou até subsistência na região. O perito, ele também, minha gente, vai detalhar os vínculos históricos, culturais, simbólicos, materiais dessa comunidade de São Tomé de Paripe, como com o território impactado. E esse inquérito tem um prazo, tá? Inicialmente é um prazo de um ano para tramitação. Rapaz, um ano para tramitação. Então, eu acredito que mais sofrimento aí para o pessoal que mora em São Tomé de Paripe, que não vê a hora dessa praia ser descontaminada, para que eles possam mergulhar, nadar, ter seu lazer, pescar, ganhar seu dinheiro tranquilamente. Mas até agora, né, eles seguem aguardando essa resposta. Esse prazo aí de um ano é um prazo legal, um prazo específico do Ministério Público Federal. De fato, tem que aguardar esse prazo, mas eles pedem que algo seja feito o mais rápido possível. É um caso que a gente está acompanhando também desde quando aconteceu e vamos seguir acompanhando.
21: E olha só, CPF barra carteira de habilitação, viu, gente? Motoristas que pretendem renovar a CNH, Carteira Nacional de Habilitação, emitir a primeira via ou mudar a categoria do documento, podem ter o atendimento suspenso no DETRAN. A interrupção ocorre automaticamente quando o sistema identifica inconsistências no cadastro do CPF junto à Receita Federal, impedindo a expedição de carteira física e digital até a regularização. A medida não cancela a habilitação de imediato, mas para todo o processo. Mas não se preocupe, porque não tem a ver com dívidas, pelo menos por enquanto. A suspensão do serviço no Detran acontece sempre que o CPF apresenta status diferente de regular na Receita Federal. E tem muitas razões para isso, segundo a informação dos departamentos de trânsito. Pendente de regularização, ou seja, ausência de declaração do imposto de renda em alguns dos últimos 5 anos, aí tem que prestar atenção. Suspensos, erros ou divergências em dados pessoais, nome, nome dos pais, data de nascimento, isso fazendo cruzamento, evidentemente, com o título de eleitor. Cancelado ou nulo, duplicidade de registro ou decisão administrativa e judicial. Acaba sendo uma proteção para o trânsito também, né? O bloqueio exige atenção ao prazo, hein? A legislação permite circular com a carteira de habilitação vencida por até 30 dias. Se o processo travar devido ao CPF e esse limite expirar, dirigir passa a ser infração gravíssima. A multa é de R$ 293, 7 pontos e retenção do veículo.
20: Agora 5h08, ótima tarde para você que acompanha o Band de Olho na Bahia. O Conselho Curador do FGTS aprovou hoje distribuir aos trabalhadores 13 bilhões de reais, equivalente a 89% do lucro do FGTS em 2025, que foi de 14,6 bilhões de reais. Com a decisão, a rentabilidade do FGTS no ano passado ficou em 6,90%, superando a inflação medida pelo Índice Nacional de Preços ao Consumidor Amplo, que foi de 4,26%. No entanto, mais uma vez, o ganho do trabalhador ficou abaixo da poupança, que rendeu 8,26%. A Caixa Econômica Federal fará o depósito dos valores até 31 de agosto a 138,2 milhões de trabalhadores que tinham saldo no FGTS em 31 de dezembro do ano passado.
1: 719-9947-6363, participe com a gente, vamos para Feira de Santana, Lagoinha, sua cidade, mande seu áudio que a gente quer ouvir. Enquanto isso, vamos lá para Feira de Santana, Gomes Nascimento.
20: Rivaldo Ramos, boa tarde.
3: Muito boa tarde, Gomes Nascimento, Matheus Borges, Emerson José e amigos ligados no Band de Olho na Bahia. Nas últimas 24 horas, a Força Integrada de Combate ao Crime Organizado, FICO Bahia, a Secretaria da Segurança Pública, as Polícias Militar e Civil, o Ministério Público e a Secretaria de Estado de Administração Penitenciária, SEAP, cumpriram 31 mandados de prisão em Feira de Santana. As ações foram desenvolvidas no âmbito da Operação Artemis. Os alvos foram integrantes de facções criminosas envolvidos com mortes violentas, lavagem de dinheiro, tráficos de drogas e armas, corrupção de menores e também. De acordo com o delegado da FICO Bahia, delegado federal Eduardo Badaró, os policiais, toda a força integrada, continuará atuando com inteligência, integração e firmeza, visando a desarticulação do crime organizado. Nas últimas 24 horas, as operações se concentraram em um bairro de Feira de Santana, o bairro Rua Nova, e também alguns mandados foram cumpridos no interior do conjunto penal aqui de Feira de Santana. Dos estúdios da Band FM em Feira de Santana, reportagem Rivaldo Ramos.
20: Grande Rivaldo Ramos, um abraço para você, muito obrigado pela grande audiência. Nossa Feira de Santana, né? A princesinha do sertão, a segunda maior cidade da Bahia, que foi falada muito nos últimos dias por conta do caso que repercutiu no país inteiro de importunação sexual. A justiça decretou a prisão, né? Reverteu a prisão em flagrante, em preventiva, e o sujeito lá, o Pedro, vai passar os próximos dias na cadeia, no presídio. Já já vamos acionar Alissa Magalhães, direto de Alagoinhas, mas antes, você lembra do caso de uma ex-miss, uma mulher que foi assassinada junto com o marido lá em Porto Seguro? Lembra desse caso? A polícia já identificou a motivação do assassinato da empresária e ex-miss, Ulissias Marcelli Couto Flores, cardeal de 30 anos, e do marido dela, Vinícius Souza de Carvalho, de 28. Segundo as investigações, o casal foi executado por integrantes de uma organização criminosa após comercializar drogas sintéticas adquiridas de um fornecedor diferente do autorizado pelo grupo da região. De acordo com a apuração, os dois atuavam na venda de drogas sintéticas por meio de entregas em sistema de delivery. Aí os traficantes descobriram, tomaram aquilo como traição e, resultado, eles foram parar no tribunal do crime e o casal foi executado. 5:12 agora, recebendo a visita do nosso ouvinte César, grande César, que participa diariamente aqui do nosso programa. Tudo bem com você, César?
0: Boa tarde, tudo bem? Um prazer imenso conhecer essa galera aqui de perto.
20: Que massa. Já manda a informação do trânsito, você veio de onde agora?
0: Agora eu vim da região ali do Brotas, sim, né? Peguei o Vale das Pedrinhas, Brotas, o trânsito tá tranquilo, uma pequena retenção na região ali do hiperposto, mas tranquilo.
20: Bacana, muito bem. Gostou das nossas instalações aqui?
0: Sim, sim. Realmente parece uma TV, velho.
2: É bonito, né?
0: Demais.
21: Bem-vindo.
2: Muito obrigado. Obrigado por você participar sempre. César, representando todos vocês que mandam áudio pra gente, participam no nosso WhatsApp. Obrigado, viu,
21: César? Você gosta de futebol?
0: Pouco.
21: Você é Bahia ou Vitória?
0: Bahia.
21: Bahia, né? Não, quero trazer a notícia de futebol, que foi hoje, né? Foi há pouco, né? O Superior Tribunal de Justiça Desportiva definiu, nesta terça-feira, há pouco, uma das punições mais severas dos últimos anos no futebol brasileiro. O zagueiro Vitor Gabriel, todo mundo se lembra disso, eu até comentei isso aqui semana passada, zagueiro do Internacional, foi suspenso até que Gabriel Peck, que teve a perna quebrada numa entrada criminosa do zagueiro no jogo Cruzeiro e Inter no Beira-Rio, ele foi suspenso até que Gabriel Peck retorne aos treinamentos pelo Cruzeiro, respeitando, porém, um limite máximo de 180 dias previsto no Código Brasileiro de Justiça Desportiva. A decisão ainda cabe recurso. Eu acho que quando houver esse recurso, essa pena vai acabar virando cesta básica ou então dois ou três jogos de suspensão, eu acho, né? Diante do que acontece nesse país, principalmente na área esportiva. Agora, eu concordo e acho que toda entrada de um zagueiro, de um volante, de qualquer jogador, feita daquela maneira, deve sim o jogador ficar, só voltar quando o outro voltar a jogar bola. E olha o que eu estou falando do Cruzeiro, o maior adversário do Galo. Então eu não estou legislando em causa própria. A entrada foi estúpida e eu acho que essa pena deve ser seguida para outros casos semelhantes a esse, é a minha opinião.
2: Você sabe que ainda a gente está aqui com o César no nosso estúdio, representando todos vocês, ouvintes. Aí eu lembrei, César é motorista por aplicativo. Lembra que uma vez a gente comentou, a pista tá boa. Aí o pessoal falou, eita, não tá não, Gomes, como é que você tá tirando isso? Aí o pessoal mandou print, depois, como é, véio, que funciona assim? Aproveitar que você tá aqui pra gente entender melhor mesmo. Tem o pagamento ali da corrida. E aí o motorista recebe bem menos, né?
0: É, a questão hoje do ganho do motorista por aplicativo, por exemplo, é uma média de que o aplicativo fica com no mínimo 40%. Né?
20: Caramba!
0: É, nessa faixa, 40%. Então, assim, às vezes você fala, e um amigo meu falou que a pista tá boa. Às vezes pode dar um preço legal mesmo, bater um dinâmico, bater um preço legal, mas hoje tá muito, muito relativo. Né? Agora mesmo, peguei uma viagem do Hospital Aliança para Vila Laura, R$11.
20: Barato.
0: É muito baixo.
20: Muito barato.
0: É muito baixo. Então, assim, hoje tem vários momentos que pode estar oscilando muito os preços das viagens.
20: Uhum.
0: E a gente, o motor de aplicativo hoje, vai ter uma cobrança, né? Antecipada para poder começar a trabalhar.
21: E qual é, mais ou menos, para vocês que estão aí nessa batalha dura aí, o percentual de pessoas que dão aquele agrado, né? Aquela gorjeta depois.
0: Ah, é muito baixo.
21: R$2, R$5, muito baixo. Esse dinheiro é só de vocês, aí isso, não entra, isso. Não, não entra para.
0: Vende 100% pra gente.
21: 100%.
0: Isso.
20: E há alguma diferença para quem roda aqui na capital baiana, para quem tá no interior do estado?
0: Gomes, assim, eu já ouvi falar, nunca saí pra rodar em outra cidade, né? Mas já ouvi falar que na cidade de Feira de Santana. Diz que os valores são mais baixos, né? Por também vai levar também a demanda da cidade, né? Salvador poderia pagar hoje um pouco melhor pra gente, né? Os motoristas hoje, muita gente tá passando muito aperto. A verdade é essa. Alguém tem carro alugado, custo muito alto.
4: Sim.
0: Tá pra, em vez de um valor que você fazer, vamos botar uma meta de R$200, você poderia fazer em 4 horas de relógio. Hoje você está levando mais de 6 horas, 6, 8 horas, para poder fazer esse valor líquido. Não é o valor bruto, é o valor líquido.
4: Sim. É, tá dando trabalho realmente, não tá a mesma coisa como lá atrás, né? Alguns anos atrás.
0: Ah, já foi melhor. Quando era 25% fixo a
4: taxa para a plataforma,
0: né? A cobrança da plataforma era melhor. Como passou essa taxa variável, eles dizem que é de 0,1% a 49,9%, mas geralmente acima de 40%.
4: E vocês aí, motoristas do interior do estado, turma de Alagoinhas, Feira de Santana, Euclides da Cunha, Capim Grosso, Terra Nova, você que está em Iambupe ouvindo a gente também, como é que funciona o motorista por aplicativo? Dá para tirar uma graninha boa por aí? Fale com a gente, 719-9947-6363. César, obrigado pela sua participação aqui, viu?
0: Obrigado a vocês, o prazer conhecer
21: vocês. Valeu, boa sorte, viu? Valeu, obrigado pelo carinho e pela audiência.
0: Um abraço para essa galera que tá na pista aí.
4: Exato.
0: Marque todo o sufoco que a gente passa, mas nós somos os guerreiros da pista.
4: Exatamente. Parabéns pelo trabalho de vocês. Vamos até Alagoinhas. Alissa Magalhães chegando com informações da Cidade da Água.
5: Olá, uma ótima tarde de terça-feira. Gomes, Matheus, Emerson e, claro, a todos os nossos ouvintes que acompanham a programação da Band FM. Falo aqui diretamente de Alagoinhas com algumas ocorrências policiais. Um casal, um homem de 30 anos e a mulher de 31, foram vistos em desentendimento em via pública na localidade da Baixa da Areia, no bairro de Santa Terezinha, aqui na cidade. Eles foram conduzidos à delegacia por policiais do 4º Batalhão. A PM foi acionada e, quando os militares chegaram, o casal entrou em contradição, negaram as agressões, mas a versão foi contestada pelos familiares, que afirmaram que os dois brigam com frequência. O caso aconteceu e nós estamos aqui acompanhando os desdobramentos. E ainda um foragido da justiça na Praça Padre Vieira, no centro de Alagoinhas. Policiais da Rondesp prenderam um homem com mandado de prisão em aberto. O procurado pela justiça foi encaminhado e apresentado na delegacia territorial aqui de Alagoinhas. Qualquer novidade, a gente volta com vocês. Alícia Magalhães para o Band de Olho na Bahia.
4: Obrigado, Alissa Magalhães, pelas informações direto de Alagoinhas. Um abraço para nossa grande audiência por aí. Obrigado de verdade, viu? Você pode participar com a gente, 719-9947-6363. Olha só, gente, uma notícia que está chegando aqui. Rapaz, mais uma notícia internacional que já está repercutindo. A promotoria local, a da França, né? Os policiais encontraram, gente, ossos de 4 bebês e o corpo de 1/5 na casa de um casal no sudoeste da França, dentro de caixas. A promotoria local informou que a polícia abriu uma investigação por assassinato após a descoberta em um apartamento no centro histórico da cidade. A mulher, de 32 anos, havia dado à luz em casa a um bebê saudável antes de ser levada ao hospital. A descoberta dos cadáveres aconteceu porque o homem da mesma idade começou a revistar a residência, após descobrir, mais uma vez e muito tarde, que sua parceira estava grávida. O homem encontrou o que pareciam ser restos humanos e comunicou isso ao hospital, que alertou ao Ministério Público. Caramba, que loucura, hein?
22: Rapaz, de uma mulher de 35 anos que foi presa, ela foi presa em Curaçá, no norte da Bahia, ela, por suspeita de fotografar os rostos de idosos e usar, sabe pra quê? Pra acessar as contas dos aplicativos de banco. Olha pra aí, tirava foto dos idosos e aí usava essas fotos para entrar no aplicativo do banco. E segundo a investigação, pelo menos 25 pessoas foram vítimas desse golpe. Foram registrados também mais de 20 boletins de ocorrência contra essa mulher. O montante, né, roubado aí das contas das vítimas não foi divulgado pela polícia, mas a polícia disse que vai seguir nessa investigação. Até porque ela fazia assim, ó. Ela se aproximava dos idosos, idosos aposentados em agências bancárias, oferecia ajuda para sacar os valores. Aí, depois de conquistar a confiança dessas vítimas, ela pedia a senha. Depois que ela pedia a senha, ela fotografava o rosto desses idosos e com essas fotos ela acessava as contas dos bancos pelos aplicativos ali. Depois, nas contas das vítimas, minha gente, ela realizava empréstimo e depois transferia os valores para as contas de titularidade dela. Agora, está presa, vai responder por crime de estelionato e também por furto mediante fraude. Você que está acompanhando a gente, ouvindo a gente aqui na Band FM, muito cuidado na hora que for no banco. Não aceite ajuda de ninguém que você não conhece. Peça ajuda do funcionário. Peça ajuda do funcionário do banco. Vai estar fácil, ele vai estar identificado ou com aquele colete, ou com a farda do banco, ou com uma outra. Pede para o segurança do banco a quem você pode pedir ajuda. Não vá confiar em qualquer pessoa que se ofereça para te ajudar, porque, infelizmente, pode acontecer como esse caso aí dessa mulher lá no interior da Bahia, em Curaçá, norte daqui do nosso estado, que acabou fazendo vítima aí 25 pessoas, 25 idosos. Acharam que era tranquilo, confiaram nela para ajudar ali na hora de resolver a situação no banco. Quando foi ver, minha gente, ela fez empréstimo no nome desses idosos. Agora tá presa, tá?
21: Olha só, as autoridades japonesas, todo mundo já tá sabendo do terremoto que aconteceu hoje lá no Japão. Estão alertando que podem haver outros tremores, né? O Japão, na realidade, está acostumado com vários tremores durante o ano todo, mas é um país preparado para isso, né? É um país que tem outro tipo de estrutura em seus prédios. Não é, por exemplo, como foi na Venezuela, né? O que aconteceu faz uma semana e meia, duas semanas. Esse terremoto teve magnitude 7.1 e atingiu uma província chamada Kumamoto, no Japão. No sul do Japão, deixou 50 pessoas feridas e outras possivelmente mortas, tá? Estão dizendo que há já quase que oficialmente já pessoas mortas nesse shopping que desabou no sul do Japão e nós tivemos já terremotos maiores no Japão. Por exemplo, em 2011 tivemos um terremoto de magnitude 9, né? E um tsunami. Esse tsunami atingiu lá o sudoeste do país. Todos vão se lembrar, matou quase 20 mil pessoas e causou a fusão do núcleo na usina nuclear de Fukushima, o que resultou no pior desastre nuclear do mundo desde Chernobyl. E esse terremoto, seguido de um tsunami no Japão, tem até um filme, inclusive, japonês, tá aí nesses canais de streaming. Eu assisti esse filme e mostra o que o tsunami fez, o que o terremoto fez com essa usina nuclear. E ali nasceram grandes heróis, porque foi um negócio muito feio. O maior terremoto até hoje na história do planeta, segundo os historiadores, foi em 1960 no Chile, que foi de 9.5. Né? Nós estamos falando hoje de um terremoto de 7.1. Vamos aguardar aí, porque infelizmente o número de mortos no Japão vai crescer.
22: Triste, né? Triste demais.
21: Aquela região ali, por mais que as pessoas estejam acostumadas, o pior do terremoto, claro que o terremoto já causa muitas coisas terríveis, é a possibilidade de um tsunami, né? O tsunami
22: devastar aí tudo ali. É isso.
21: O Japão é um arquipélago, né? Então, aí pega.
22: Você já foi, não foi, no Japão?
21: Já. Mas só fui a Tóquio.
22: Vamos lá. A gente recebeu informação que está tendo um protesto nesse exato momento em Salvador, na região da Gamboa, região importante também. E Silvana, moradora da Gamboa, já está lá na linha. Oi, Silvana.
6: Oi. Oi, meu amor.
22: O que está acontecendo? Boa tarde.
6: Tá tendo aqui um protesto aqui, porque a polícia desceu aqui atirando, garrou de um adolescente aqui, entendeu? O adolescente tá no hospital, eu não sei se tá morto ou tá vivo. E aí, o adolescente tem 17 anos, e a gente tá fazendo um protesto aqui, a gente tá precisando da ajuda da imprensa, que a polícia já tá aqui também pra nos atacar.
22: E o que aconteceu? Que horas foi? Como foi? Eles chegaram, desceram agora?
6: Foi agora mesmo.
22: E o motivo? Eles falaram o quê?
6: Eles não não fala o motivo, ele só chega atirando e fazendo o que eles querem e bem entende.
22: Não é a primeira vez que vocês fazem protesto, não é? Conte não, aí pra gente.
6: Não, é. E hoje não é pacífico, não. Tá até queimadura, que a gente tá queimando um bocado de coisa aqui na pista, porque hoje não é pacífico, não, viu?
22: O menino tava onde porque que foi
6: tá
22: baleado?
6: A gente tá cansado, mesmo. A gente tá cansado de sofrer. Sofrer represália pelos homens, pelo Estado? Será que a gente é só vagabundo que mora dentro da nossa comunidade? Pelo amor de Deus, eu preciso de ajuda de vocês.
22: O menino que foi baleado, como foi? Tava onde?
6: Aí eu não sei, porque eu tava em casa e só vi as horas do tiro. Hoje é meu aniversário, eu tava comemorando meu aniversário. Olha aí que onda.
22: E você, inclusive, Silvana, já teve um filho que foi baleado assim, né?
6: Sim. Porque eles descem aqui na comunidade da forma que eles querem, bem entende. E é isso que tá acontecendo dentro da nossa comunidade todos os dias. Todos os dias de madrugada mesmo, se ele encontrar um jovem na rua, eles matam. Eles não querem saber. Quer dizer que a gente vai ter que pagar pelo erro do Estado? Não. A gente não tem que pagar pelo erro do Estado, não. O que está errado é o Estado, porque o Estado não prepara a polícia. O Estado pega a polícia reformada e bota para trabalhar e não prepara. É sem preparação, a polícia é sem preparação.
22: Quando os policiais desceram, a gente está conversando com Silvana, moradora da Gamboa, região importante da capital baiana. Ponto turístico também, porque muita gente vai para aí receber, passear, conhecer ali as praias. E nesse exato momento... Oi. Nesse exato momento, tendo um protesto, moradores pedindo, reclamando da atuação da polícia, que chegou, segundo os moradores, atirando e um jovem foi baleado. Não tem identificação, nem sabe quantos anos esse jovem tem, Silvana?
6: Ah, sim. Eu vou logo informar. Há 4 anos e 4 meses, a polícia desceu dentro da minha comunidade e matou meu filho de 20 anos. Entendeu? E de lá pra cá, a polícia não parou mais. Precisa rever o que eles estão fazendo, porque as polícias são tudo despreparadas, porque eles não é preparado, ele é despreparado. Então ele chega, bate, agride idoso, ele invadiu há 2 meses a casa de uma idosa que ele invadiu, agarrou na mão, a porta agarrou na mão de um filho dela também que já é quase idoso. Então a polícia desce dentro da nossa comunidade sem preparação. Então Jerônimo precisa rever isso, precisa rever preparação, é preparação do Estado, é o Estado que precisa reparar o que eles estão fazendo com a gente preto, negro, que mora dentro de uma periferia. Entendeu?
22: Nesse momento, como é que tá aí?
6: Nesse momento, ainda tá acontecendo. O protesto é por tempo indeterminado.
22: Fecharam as duas vias ali da Avenida Contorno.
6: Tá fechada, as vias tá fechada. Eu queria que fosse na segunda-feira, que seria melhor. Mas hoje é terça-feira, beleza, ainda tá bom.
22: E foi exatamente agora, no início da tarde, que...
6: Não é ponto de respeito deles, tá metendo tiro nos outros. Pera aí que eu vou mandar você pra falar também com outras pessoas aqui.
22: Tá bom.
7: Pera aí. Isso é dessa que deu um tiro, tem criança, joga a cadeira de baixo pra cima. Isso é um absurdo, esse polícia dessa aqui, eles são muito escroto.
6: Pode falar, quem quiser falar, pode falar, que aqui eu tô
22: falando. Tá bom? A gente tá conversando com moradores porque estão fazendo protesto nesse exato momento em Salvador, fechando uma via importante da capital baiana, reclamando da atuação da polícia. A informação é de que um jovem foi baleado.
6: Isso.
22: Já Silvana, sabe... foi Rondesp, foi o pessoal da companhia local aí. Quem eram os policiais?
6: Peraí que eu vou procurar saber. Vem cá, foi Rondesp?
8: Não, deixa que sai lá.
6: Quem? Foi a Rondesp. A 1805.
22: Agora, nesse momento, o protesto é pra quê?
6: O protesto é pra gente reivindicar nossos direitos dentro da nossa comunidade, né? Porque a gente também tem direito. A gente não tem direito dentro da nossa comunidade, não, é? O protesto é o favor do nosso direito. Do nosso direito.
22: Tá bom. Vamos seguir acompanhando, viu, Silvana? Obrigado.
6: Obrigada a você, meu amor.
22: Qualquer novidade.
6: Manda a equipe aí, ao vivo pra cá. Manda a equipe ao vivo agora.
4: Tá chegando a equipe aí,
22: viu, Silvana? Tá chegando aí já já.
4: Beijo pra você, querida. Fica com Deus. Boa sorte. Tá aí, gente, protesto dos moradores da Gamboa de Baixo que alegam que os policiais entraram no local atirando. Um jovem acabou sendo atingido. A informação é que ele não resistiu aos ferimentos, ok? Notícias de agora que tá chegando aqui para nossa produção, ok? É o Ricardo, um abraço para você, viu, Ricardo? Grande Ricardo. Olha, tem um ouvinte aqui falando que 1805 é 18º Batalhão, correto? Valeu, César, um abraço, é isso. Cadê aqui? É o ouvinte, falou, Gomes, é muito boa essa informação, fecharam a Contorno, então vou fazer o seguinte, pegar aqui o 2 de julho, vou ter que subir agora pelo 2 de julho, ele já manda a foto aqui da Contorno, tudo parado, hein, gente? Atenção, tudo parado agora na Avenida Contorno por conta deste protesto, né? O ouvinte aqui passando por lá agora, né, André Souza? Aí o que é que ele vai fazer? Já vai subir ali para pegar 2 de julho. Ele disse que estão queimando vários materiais na via próximo ao prédio Morada dos Cardeais. Sabe quem mora lá no Morada dos Cardeais?
22: Pois é, eu já ia explicar isso, porque como a gente está ao vivo também para Salvador, Feira de Santana, Alagoinhas, Euclides da Cunha, toda essa cidade, Capim Grosso, região metropolitana, sabe quem mora, minha gente, próximo? Quem é Gomes Nascimento?
4: Ivete Sangalo.
22: É, mora pertinho ali, minha gente, mora pertinho ali no prédio, então, por isso que a gente tá falando, você que tá acompanhando a gente aqui na Band FM, na Band de Olho na Bahia, essa via é uma via importante da capital baiana, margeia toda a parte ali, uma grande parte da Baía de Todos os Santos, desce pro Elevador Lacerda, Mercado Modelo, Cidade Baixa, seguindo também vai pra região do Campo Grande, onde acontece o Carnaval de Salvador, também segue sentido Barra, então é uma via super importante nesse exato momento, via fechada pelos moradores. Gamboa de Baixo, para você lembrar e também se localizar, é onde a Anitta gravou clipe, lembra? Bola Rebola, também foi ali, Gamboa, a região do Solar do Unhão, comunidade do Solar do Unhão também foi local e cenário para clipes de outros artistas também, Anitta, outros artistas que foram para lá gravar. Então, é uma via importante, é uma região importante da nossa cidade. Eu costumo chamar que é uma das mais bonitas favelas do país, Gamboa, Solar do Unhão. Então, nesse exato momento, os moradores fecharam a via em protesto da ação da polícia. A informação que a gente recebe é de que um jovem, um homem foi baleado e levado para o hospital. Vamos seguir acompanhando esse caso e, claro, a gente volta a qualquer momento conversar com os moradores ao vivo. Direto da Gamboa, em Salvador. Participe com a gente, 719-9947-6363. Esse é o WhatsApp da Band FM, já aberto para você mandar sua mensagem.
4: Muito bem, vamos seguindo por aqui. Você participando com a gente, é claro que a gente está aqui acompanhando todos os desdobramentos desse caso que já para uma das vias mais importantes aqui da capital baiana. Olha só, você que é de Salvador, quem quiser conhecer de perto um dos principais navios da Marinha do Brasil, terá uma oportunidade amanhã, hein? O navio Escola Brasil estará aberto para visitação gratuita no Porto de Salvador, das 9h às 16h. O acesso será pelo Terminal Marítimo com termas no bairro do Comércio e a entrada acontecerá por ordem de chegada. A embarcação é utilizada na etapa final da formação dos futuros oficiais da Marinha, reunindo os recursos necessários para o treinamento prático dos guardas marinha. Durante a tradicional viagem de instrução, os militares colocam em prática os conhecimentos adquiridos na escola naval, vivenciam a rotina de bordo e ampliam a experiência em navegação.
21: 5:38 aqui na Band, o WhatsApp tem

0: Ações realizadas, reações durante conversas e melhorias para a qualidade das transmissões. De acordo com o WhatsApp, a função na versão web utiliza o mesmo sistema de proteção aplicado às mensagens. Com isso, as conversas se mantêm protegidas contra acesso de terceiros. Além das chamadas, a plataforma também permitiu a transferência de chamadas entre dispositivos. A função possibilita uma ligação entre um aparelho e continuar a conversa com outro, alternando entre celular e computador, sem encerrar a conexão. Outra ferramenta é a adição de uma sala de espera para chamadas criadas por link. O recurso permite que a ligação determine quem poderá entrar na conversa por meio de uma opção que precisa de aprovação antes da participação.
1: Vamos à participação do ouvinte? 71999476363, Eliana.
2: Boa tarde, Gomes.
1: Boa
2: tarde, Emerson José. Boa tarde, Matheus.
1: Boa tarde.
2: Aqui é Eliana Ribeiro de Sussuara na Velha, passando para dar uma boa tarde de benção para nós. A gente precisa de benção e livramento, né? Porque o mundo está tão difícil de se viver e as mulheres piorou ainda, que cada vez mais está tendo feminicídio, viu? Misericórdia. Eu mesmo sou uma mulher que saio na rua, fico assim, vigilante, né? Porque é tanta coisa que está vendo acontecer. Menina, estava aqui olhando aqui no Instagram, Davi Brito casou, 4 meses de namoro já está casado.
1: Viu aí?
2: Será que a senhora deve aguentar ele? Um abraço. Eliana Ribeiro de Sussuara na Velha.
3: Valeu, Eliana.
1: É, viva o amor.
3: Casou, é, Davi Brito.
1: Casou. Papel passado e tudo?
3: Papel passado e tudo.
1: Que
3: postou
1: beleza.
3: Ainda com a fotinha ali da certidão de casamento.
1: Muito bem, felicidades. É, dona Elisângela deve estar feliz da vida.
3: Tá,
1: né?
3: Muito.
1: Girlan!
4: Ô, Gomes.
1: Oi.
4: Boa tarde.
1: Boa.
4: Esse rapaz dando a reportagem aí. Você acha que é vantagem nós pagar para trabalhar? Será que a Uber vai querer dar o dinheiro todo ou vai querer cortar?
1: Eu acho que a Uber tem que abrir mão de uma parte aí do Cacau, porque, pô, 40% é muito, pô. E olha que é a única empresa no mundo que não tem um carro. É impressionante.
3: É,
1: fatura, rapaz, com transporte e não tem carro. Alô, Luan, cadê você?
5: Gomes, Matheus e Emerson, boa tarde. Tá
1: boa
5: falando
1: tarde.
5: Boa tarde. Barbalho. E eu tava no meio dessa conversa aí que a gente tava falando sobre a praça tá fria, o movimento tá fraco. Domingo mesmo, pegar uma corrida para Camaçari, da Fonte Nova para Camaçari, principal ali, onde tem aquele hotel Cambuci. A corrida para mim deu R$122, o passageiro deu R$235. Por aí vocês tiram a diferença, né? A porcentagem que o aplicativo tá pegando para ela e deixando pro motorista. Um absurdo. Cada dia que passa tá pior. Um abraço.
1: Valeu, Luan. Um abraço pra você e boa sorte, viu, amigo? Denilson, participando com a gente agora. Fala, Denilson.
6: Boa tarde, Gomes.
1: Boa.
6: Boa tarde, Matheus. Boa tarde, Emerson. Boa tarde, César.
7: Nos boa tarde.
6: Tanto. Ô, velho, aí, ó. Tá vendo aí? Rapaz, a cada mês chama um ouvinte caseiro aí. Eu digo caseiro porque ouve todo dia. Eu é BA-099 e 104.3 no rádio. Tá vendo aí? Massa, adorei, velho. Vocês estão de parabéns, cara. É, ouvinte é isso. A comunicação hoje é isso. É interagir com o ouvinte, com os fãs. É massa isso, velho. É massa. E o respeito que vocês têm pela gente, pelas opiniões que a gente passa, pelas falas que nós fazemos. Viu? Valeu, uma ótima tarde a todos.
3: Valeu, Denilson, muito obrigado. Obrigado. Aqui as portas da Band FM estão abertas para todo mundo. A gente faz jornalismo para vocês mesmo, traz notícia, informação para vocês. A gente, claro, quer sempre ouvir aqui, você participa. Aqui por isso que a gente pede para que vocês participem mesmo. A gente faz questão de ouvir todo mundo, de abraçar todo mundo. A gente tá aqui para isso.
1: E tem mais. Ah. Quem quiser chegar aqui visitar a gente, fique à vontade, as portas estão abertas. Pode trazer um café. Um bolo.
3: César nem falou, né? Porque ele veio e trouxe bolo pra gente.
1: Não precisava, né? Mas
3: não
1: a gente
3: precisava.
1: Gosta, a gente ama.
3: Não precisava, mas muito obrigado.
1: Valeu. Cleidson, cadê você? Boa tarde.
8: Boa tarde, família. Vem cá, rapaz.
7: Boa.
8: Esse buraco aqui, rapaz, na BR-324, de novo.
7: Pela terceira vez ela aberta, rapaz.

0: Essa obra é o quê? Feita de cuspe, é? Pode ser, né? Porque o buraco já abriu de novo no mesmo local.
1: Tá precisando rezar essa BR-324, viu, meu irmão?
2: E toda hora aparece um, depois aparece outro, depois conserta, depois vai pra outro. Ah, ontem até a gente conversou com a Polícia Rodoviária Federal, Fernanda Maciel, da PRF, ela falando que a Polícia Rodoviária estava tentando organizar, tentando sinalizar para que evite ali qualquer tipo de acidente, mas realmente é uma obra de responsabilidade agora da
1: PRF. Mas a Polícia Rodoviária Federal não faz obra, não tem culpa nenhuma, né?
2: Exatamente.
1: Ela, a Polícia Rodoviária Federal, ela só arca com as consequências de um trânsito, de acidentes, né?
2: Exato.
1: A Polícia Rodoviária Federal está ali para cumprir com a parte dela.
2: Responsabilidade do DENIT.
1: O DENIT que tem que cumprir, já que agora não é pedagiada mais a via.
2: Exato. Pois é, infelizmente, a gente está acompanhando também esse caso, viu? Participe com a gente, 719-9947-6363.
3: Quem fala com a gente agora, cadê? É o nosso Cleidson, já foi, daqui a pouco tem, cadê aqui, tá chegando, já tem participação do ouvinte, mas antes, o suspeito de tirar a vida do policial militar Maurício Dantas morreu em confronto com a polícia hoje, viu? De acordo com a PM, o homem que é faccionado foi encontrado com poções de maconha e quantia em dinheiro. Segundo a polícia, o suspeito foi atingido após atacar as viaturas e foi socorrido para o Hospital Regional Costa do Cacau em Ilhéus, mas não resistiu. Ele tinha passagens por tráfico de drogas e registro policial após sofrer uma tentativa de homicídio por integrantes de uma organização criminosa rival. Durante as ações de buscas pelos criminosos envolvidos na morte do PM Dantas, guarnições da CIP Cacaueira e da Rondesp Sul prenderam em flagrante um homem e uma mulher com tabletes de maconha, pedras de crack, poções também de maconha, cocaína. Todo o material foi apresentado na primeira delegacia territorial. A polícia segue fazendo buscas para localizar todos os envolvidos no tiroteio que terminou na morte de um policial militar, o PM Maurício Dantas, que foi sepultado ontem com honras militares.
2: 719-9947-6363 tem participação de ouvinte.
3: Marcos, cadê você?
4: Boa noite, pessoal. Boa noite, boa tarde, né?
1: Boa tarde. Boa noite.
4: Eu que só mando bronca, eu vou mandar também aqui um feedback positivo. Esse modelo agora do Grupo Lumes de comunicação, que eu conheço, não é de agora, vem em outros modelos e era outro endereço. Esse modelo agora ficou bem melhor, mais dinâmico e assim, tipo, acomoda mais o ouvinte, tá? Eu acho que esse modelo aí agora do Grupo Lumes ficou melhor, principalmente com o Emerson, né? Que dispensa comentário. É, Matheus, que eu já tive a oportunidade, quando eu rodava Uber há 4 anos atrás, de levar em casa, ele foi dormindo no banco do meu Ford Ka, peguei ele na televisão que ele trabalha, ele foi dormindo, que ele tinha pego de madrugada. E o Gomes, que eu não tive o prazer de conhecer ainda. Mas um abraço pra vocês, assim, esse modelo agora de jornal de vocês ficou melhor, do Grupo Lumes. Um abraço aí, parabéns.
1: Obrigado, valeu, eu te agradeço aqui em nome da família Lumes, em nome do Rafael, doutor Lumes, muito obrigado, valeu, tamo junto.
2: E valeu. Dormi, rapaz, no Uber, eu dormi, gente.
3: Tá vendo aí? Dorminhou com você, viu?
2: Não me lembro, rapaz. Não, viu? Mais um abraço, Marcos.
3: Vamos falar de esporte, tá na hora do Bate-Bola.
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3: O presidente da FIFA trabalha em um projeto que pode mudar a estrutura comercial da Copa do Mundo. A proposta prevê a abertura de participação para investidores privados em uma nova empresa que concentraria os direitos comerciais e a organização dos principais torneios da entidade. Segundo The Times, o plano poderá resultar na criação de uma companhia responsável pela gestão da Copa do Mundo masculina, da Copa do Mundo feminina e do Mundial de Clubes. A publicação também afirma que pessoas próximas ao presidente dos Estados Unidos, Donald Trump, participaram de conversas sobre a iniciativa. A FIFA não comentou essa informação. E olha só, o Superior Tribunal de Justiça Desportiva suspendeu hoje o zagueiro Victor Gabriel do Internacional até que o atacante Gabriel Peck do Cruzeiro esteja apto a retornar aos treinamentos. A punição tem prazo máximo de 180 dias e foi aplicada em razão da entrada que provocou uma fratura na tíbia da perna esquerda do jogador cruzeirense durante o duelo entre as equipes pelo Campeonato Brasileiro. A era Zinedine Zidane na seleção da França começou hoje. Em coletiva de imprensa, a Federação Francesa de Futebol apresentou o ex-treinador do Real Madrid como novo comandante da equipe nacional. Aos 54 anos, o campeão mundial de 98 assinou contrato até junho de 2030 e assumirá o cargo oficialmente em 1º de agosto. Boa sorte, Zinedine Zidane, grande craque. Daqui a pouco tem mais no Band Cidade, o nosso Bate-Bola.
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3: A gente segue por aqui com Band de Olho na Bahia, agora 5 horas e 47 minutos em Salvador, 5h47. Vamos com Erval agora. Fala, Erval.
8: Boa tarde, Emerson José, Gomes Nascimento.
1: Boa tarde.
8: E Matheus Borges, Erval motorista por aplicativo. Eu fui pelo Move Brasil, no Banco do Brasil do Shopping Barra, depois fui no Banco do Brasil da Universidade Federal da Bahia e, enfim, hoje fui no na Caixa Econômica do Imbuí. Resultado, o pessoal quer movimentação e o que está pelo Move Brasil, a gente não tem obrigação de abrir conta, não. Porque hoje tem um Open Finance que você pode transferir as suas movimentações para o outro banco ficar sabendo. Foi o que eu disse ao funcionário. Mas você chega lá com seu nome limpo, achando que vai financiar o carro e os caras não aprovam, não. Você está todo ok pelo Move Brasil lá, tudo logado direitinho e eles não estão aprovando, não. Aí eu fiquei sabendo até de uns colegas aí que estão fazendo. De uns colegas que estão fazendo pela Caixa Econômica da Liberdade. Que na Liberdade está sendo um atendimento melhor. Viu? Uma boa tarde aí.
3: Valeu, Erval. Boa tarde pra você. Valeu. Também. Obrigado pela participação. Pietro Bandini tá chegando com a gente agora, direto de São Felipe, no Recôncavo Baiano. Fala, Pietro.
9: Muito boa noite, Gomes Nascimento. Boa noite, Matheus. Boa noite, Emerson José. Você que tá ligado no De Olho na Bahia. Boa Olha noite. Só, estamos nesse momento nas andanças da Band FM no Recôncavo Baiano. Pois é, terra boa, terra bacana. São Felipe. Eu tô com o mestre Dragone, mestre de capoeira. Tem um projeto muito bacana aqui da região. Mestre, muito boa noite para você, e é uma noite especial, um dia especial, né? Com certeza, os seus alunos estão aqui agora, né? Na aula. Conta um pouquinho sobre esse projeto, que é muito bacana, Negros da Terra.
10: Boa noite, meu irmão. Deus abençoe a todos e todas os ouvintes da rádio Band FM, né? Aqui quem fala é Mestre Dragone, Grupo Negro da Terra, aqui em São Felipe, Bahia. Rapaziada, o projeto criou com o intuito de resgatar os jovens que tinham necessidade de tirar os jovens da rua, tirar os jovens da droga. A gente criou esse projeto para que a gente pudesse fazer um resgate com os jovens aqui na cidade, e junto com alguns professores que nós temos no grupo, a gente criou esse projeto há 5 anos já atrás, um projeto registrado aqui, e sentiu necessidade de dar esse nome, né, Negro da Terra, porque somos os negros daqui da cidade de São Felipe, os negros da terra aqui da cidade, só referência aos negros que trouxeram a capoeira da África para o Brasil, que na época não era capoeira, era uma dança chamada Ningolo.
9: Que maravilha! Ô, mestre, e você tem uma história muito bacana, muito interessante, né? Começou bem novinho, né? Criança, né? E realmente hoje conquistou esse espaço, né? Por muita luta, com muito suor, né?
10: Com certeza, comecei capoeira pequeno. Eu comecei capoeira, na realidade, com 4 anos de idade. Aqui na cidade de São Felipe, com o antigo saudoso Nego Fura, né? Que Deus até é um bom lugar. E aí a gente migrou para outros grupos, mas hoje a gente tem o trabalho da gente. Então, no caso, hoje eu estou fazendo o quê? 36 anos de esporte. Sem parar um único dia.
9: Uma vida inteira, né?
10: Uma vida inteira. Hoje faço trabalho aqui social, né?
9: É trabalho importante para as crianças da região, para os adultos da região e com certeza, mestre, tirando o jovem aí de outros caminhos que poderiam ser bem ruins, né?
10: Com certeza, irmão. Porque assim, se você parar para ver, hoje ninguém faz nada para tirar o jovem da rua das drogas, mas criticam. Criticam muito o jovem que joga, tá fazendo, o jovem tá fazendo aquilo. Você vê que a população não quer fazer nada para poder ajudar aquele jovem. Às vezes aquele jovem falta um incentivo. E através do esporte eles estão conseguindo se encontrar. Agora eu queria que todos pudessem chegar e abrir a mão, abrir um espaço para o jovem. Hoje mesmo a gente faz um trabalho social, mas a gente faz na rua. Sem recursos financeiros, sem ajuda de ninguém, sem espaço. E graças a Deus, como você pode ver, O espaço tá massa, a galera tá massa treinando, todo mundo evoluindo. E o carinho, o respeito que prevalece, né? Vamos aí.
9: Maravilha! Essa é a história do Mestre Dragone e do grupo Negros da Terra. Ó, ô Matheus Gomes, eu vou aqui gingar na capoeira, vou aqui me juntar à turma e depois, amanhã, tô de volta com mais histórias do interior desta Bahia maravilhosa que é tão rica, tão cheia de histórias, tão cheia de cultura. Pietro Badini, direto aqui de São Felipe para a Band FM, a sua rádio do seu jeito.
3: Valeu, grande Pietro, circulando pelo interior do estado, passando por São Felipe. Mestre Dragone, um abraço, viu? Alô, Pacheco 10, é da terra de Pacheco 10 aí, ó. Né não, Pacheco? A Kátia Haulich também é dessa terra aí, São Felipe. É, já falamos com o Erval, vamos com o André agora. Fala, André.
11: Boa tarde, Matheus. Boa tarde,
3: boa.
11: Emerson José. Boa tarde.
1: Boa.
11: Tô por aqui, viu? 7 portas, 12 por 8. Trânsito livre, graças a Deus. Tô aqui acompanhando vocês de perto. Manda uma enquete aí pra gente debater de maneira civilizada e democrática.

0: Salvador também. Ele foi preso em flagrante, segundo a polícia. Ele tinha deixado a prisão no último dia 17 e voltou a praticar crimes. De acordo com a investigação, a prisão aconteceu depois do dono de um estabelecimento comercial denunciar um furto com arrombamento. E aí, conforme a polícia, o suspeito arrombou a fechadura do imóvel, invadiu o local e furtou dois celulares da empresa. Com as câmeras de segurança, né, os policiais acabaram identificando esse suspeito, localizaram ele em uma construção no centro da cidade e um dos aparelhos foi recuperado e foi devolvido para o proprietário. Segundo a polícia, esse suspeito já havia sido preso em 2025 pelo mesmo tipo de crime. Na ocasião, ele foi apontado como autor de furtos que tiveram 11 vítimas. Depois de ser colocado em liberdade no dia 17 de julho, ainda segundo as investigações, ele voltou a cometer o mesmo furto contra estabelecimentos comerciais e também residências em Alagoinhas. Desde então, 4 vítimas foram identificadas, elevando então o número para 15, o número de pessoas lesadas, né? Tinham sido 11 até ele ter sido preso e agora mais outras vítimas, somando no total 15. O homem foi encaminhado para a delegacia, onde permanece preso à disposição da justiça. O caso está sendo acompanhado pela Delegacia de Repressão a Furtos e Roubos de Alagoinhas. Vai ficar à disposição da justiça, vai passar pela audiência de custódia. Aí você já sabe.
1: É, pois é. Quem passou por audiência de custódia, rapaz, foi a médica. A médica que cometeu injúria racial contra...
0: E homofóbica.
1: Baraúna, rapaz, Dona Rita Baraúna, motorista por aplicativo, muito conhecida aí na pista, a turma conhece, Baraúna, ela que foi a vítima, junto com o Iago também, que chegou para defendê-la e acabou sendo xingado por esta médica. E na audiência de custódia, ela foi liberada. Vai responder ao processo em liberdade.
0: É isso.
1: Gente, muito obrigado pela grande audiência. Obrigado de verdade. O Band de Olho na Bahia vai ficando por aqui. A gente volta amanhã às 5 da tarde. Obrigado a todos de Alagoinhas, Feira de Santana, Euclides da Cunha, Capim Grosso. E a gente segue por aqui porque já já tem o Band Cidade. Matheus Emerson.
0: Valeu, gente.
2: Valeu, gente. Até já.
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10: Olá, pessoal, você que sai agora do comércio em direção ao Acesso Norte vai encontrar trânsito mais lento agora na Avenida Bonocô. Não chega a congestionar muito, mas a Via Expressa está com pista livre e a melhor alternativa. E se segue em direção à paralela, pega Luiz Eduardo Magalhães. 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Renata Falcone para a Band FM, a sua rádio do seu jeito.
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0: Ótima noite para você que passa a acompanhar o nosso Band Cidade a partir de agora, 18 horas em ponto. Essa é a Band FM Salvador, 104.3, a rádio que pega em todo lugar. Ótima noite para você que está em casa, no carro, valeu pela carona, no trabalho. Você que está voltando para casa agora após mais um dia de trabalho, você no metrô, tá no ônibus, tá no carro por aplicativo, é bom demais ter a sua companhia. Já participa com a gente, mande informações do trânsito, 719-9947-6363 é o nosso WhatsApp. Vou repetir para você salvar aí no seu celular, 719-9947-6363. A partir de agora, você segue muito bem informado aqui na Band FM, as principais notícias do dia, tudo o que aconteceu nas últimas horas e o que aconteceu durante o programa, você vai ficar sabendo. Inclusive, a gente está acompanhando um protesto neste momento na Gamboa de Baixo. Já já a gente traz mais detalhes. Emerson José, boa noite.
3: Boa noite, Gomes, ouvintes, obrigado pela audiência, vamos aí para mais uma hora de programa. Boa noite, Matheus.
4: Boa noite, Emerson, boa noite, Gomes, boa noite para você aqui acompanhando a gente no Band Cidade. Participe 719-9947-6363, tem participação de ouvinte, logo logo a gente já começa a soltar sua mensagem, mas antes vamos para as principais manchetes do dia, Gomes Nascimento.
0: Vamos lá, 6:01 agora.
4: Folha de São Paulo.
0: Javier Milei lota rede social com críticas ao presidente brasileiro em meio à crise diplomática.
4: Estado de Minas.
0: Terremoto atinge o Japão e causa alerta de novos tremores.
4: Correio Brasiliense.
0: Governo avalia rever taxa das blusinhas se importações afetarem indústria.
4: Aqui na Bahia, Correio.
0: Pendência no CPF pode suspender automaticamente a emissão da CNH.
4: Tribuna da Bahia.
0: MDB decide não entrar na corrida presidencial.
4: À tarde.
0: Nova regra deve mudar multas de trânsito no Brasil.
4: 719-9947-6363.
0: Participação do ouvinte aqui. Cadê Nai? Fala, Nai.
5: Boa noite, trio fantástico aí da Band FM.
4: Boa, boa noite.
5: O trio MGE. É o seguinte, rapaz, esperar de sexta-feira, quando termina o programa, até segunda-feira. Esperar 72 horas, 3 dias é terrível, hein? Até chegar segunda, 5 horas da tarde. O Gomes, dá um jeito aí, pai, de botar o programa aí também pela manhã, de segunda a sexta aí. Que só a noite aí, a tarde, tá russo, hein? Só tem um programa aí, que é o de Zé Eduardo aí na Baiana FM, que é tete a tete com o de vocês aí, mas o de vocês supera, né? Porque o trio aí é terrível aí, parabéns aí, viu?
0: A audiência está toda pro lado de cá, Nai.
4: Muito
0: um
4: obrigado,
0: abraço pra você,
4: Nai.
0: Obrigado pela
4: Emerson
0: preferência.
4: É doido pra fazer um programa de manhã, ele gosta.
3: Passou. Você nem imagina quanto.
0: Cadê aqui o Aragão? Fala, Aragão.
6: Boa noite, professora. Tô gostando da aula, viu? Tô gostando e eu já passei na prova.
0: Professora? Aonde, rapaz? Cadê mais um ouvinte aqui?
7: Em aeroporto, nesse momento aí, na marginal, primeira entrada após o posto P5.
4: Acidente.
7: P5, se aeroporto, acidente de moto agora. O SAMU já chegou, já deu socorro, cidadão. Até então, se deu socorro é porque não morreu ainda, né? Espero que não aconteça mais nada de grave.
0: É, assim a gente espera também. Você que tá no trânsito aí, já manda informações, trânsito na Bonocô, na Paralela, na Estrada do Coco, a Fran de Peixoto, a Popular Suburbana, como é que tá o trânsito aí no subúrbio? Manda pra gente, BR-324, Via Parafuso, Lauro de Freitas, 719-9947-6363. Cadê Aragão?
6: Fala, meus amigos, os três mosquiteiros.
3: Boa.
6: Deus abençoe aí.
4: Amém.
3: Amém.
6: E vocês continuem lutando por nós aí, motorista de aplicativo. Eu trabalho com reforma, né, mas também sou motorista de aplicativo nas horas vagas. E a gente precisa muito da ajuda porque as plataformas estão nos escravizando. Essa é a realidade. Outra questão também é o que está acontecendo aí nos bairros periféricos de Salvador, ao qual eu também moro. Eu fico observando que as pessoas, né, critica muito a polícia quando erra, que tá certo, errou tem que criticar mesmo, são profissionais, tem que primeiro analisar a situação para depois atirar, não é dessa forma, né? Eles são treinados para isso. Porém, eu fico observando que ninguém faz protesto contra o tráfico, quando o tráfico pega o inocente dentro de casa, quando as facções rivais estão uma se degladiando com a outra, ninguém faz protesto, ninguém queima pneu. Eu acho que as pessoas deveriam deixar de ser hipócritas. Essa é a realidade, entendeu? Porque o Estado erra muito, mas também nós erramos demais, porque protesto contra facções, entendeu? Ninguém tá fazendo. Valeu, Gomes. Valeu, galera. É isso aí.
0: Valeu, Aragão. Um abraço pra você. Obrigado pela participação, viu? 719-9947-6363 é o nosso WhatsApp pra você participar aqui do nosso programa. Mande a sua informação. Olha, faça sua queixa, sua reclamação, a sua denúncia. Quero saber como é que está o seu bairro. Ah, daqui a pouco vamos falar sobre corte de energia. Mais um dia hoje, hein? Em que a Coelba vai cortar energia. Vários bairros terão energia interrompida. Perdão, amanhã, gente. Amanhã, quarta-feira. Ok? Já, já a gente traz aqui os bairros, tá bom? Porque agora tem a participação do Laércio. Fala, Laércio.
8: Boa noite, Gomes. Emerson Matheus.
3: Boa noite.
8: Tudo bem com vocês, Laércio, motorista de aplicativo. Ó, trânsito tá uma uva aqui, viu? Tá uma maravilha aqui. Chegando no Iguatemi, quem vem do Itaigara, Tereza de Olivier, tá tranquilo, tranquilo, tranquilo, fluindo. Ô Emerson, você que tem um pouquinho mais de experiência de vida,
3: nada,
8: que a gente, me diz uma coisa, como era viver em Salvador em décadas anteriores, você gostava?
3: Sempre.
8: Porque a gente que é mais novo, que tá encontrando essa laranjada dessa cidade, a gente fica meio sem saber. Aí eu gostaria que você trazesse um pouco de nostalgia sobre o que era viver em Salvador em outras épocas. Você pode relatar um pouquinho do carnaval. Fale um pouquinho do carnaval pra gente, como eram os carnavais de Salvador. Um abraço, boa noite aí, tô aqui pra escutar.
3: Obrigado, queridos. Não, sempre gostei, adotei Salvador como minha cidade. Fui adotado por Salvador, eu tenho o título de cidadão soteropolitano, tenho o título de cidadão baiano, sempre gostei. A diferença é que hoje você não faz mais, você não tem mais aquela liberdade de fazer as coisas que você podia fazer. Por exemplo, hoje não dá mais para você sair à noite, estou dando um exemplo, né? E ficar num boteco de rua depois de 10 horas da noite. Aí você tá correndo risco. Carnaval, mesma coisa, né? Então a diferença tá nisso aí, na insegurança que a gente passa hoje, não só em Salvador, mas no país todo, né? A insegurança tá aí, só não vê quem não quer. Então, essas são algumas das dificuldades e também o encarecimento, né? O encarecimento, você hoje vai nas grandes capitais brasileiras, quando você está em Salvador, você paga preço de turista, né? O alagoano paga em Maceió o preço de turista que vai para lá. E por aí vai. Então as pessoas estão ficando em casa, né? Estão fazendo suas coisas perto de casa e poucas pessoas circulando, que pode afetar, inclusive, também vocês aí, motoristas de aplicativo e taxistas. Mas continuo amando morar nessa cidade.
0: Agora 6:08 em Salvador, na Bahia. Atenção, gente. Chegou a informação aqui que moradores de dois bairros de Salvador terão fornecimento de energia elétrica interrompido temporariamente amanhã. Hoje teve, só que foi das 10 da manhã até as 4 da tarde. Então já foi tudo normalizado. Amanhã, segundo a Coelba, os desligamentos fazem parte do cronograma de manutenção preventiva da rede. Segundo a concessionária, os serviços têm como objetivo reforçar a segurança das equipes e melhorar a qualidade do fornecimento de energia. As interrupções estão previstas para ocorrer das 10 da manhã às 4 da tarde e podem ser adiadas ou canceladas em caso de condições climáticas desfavoráveis ou por necessidade operacional. Os bairros afetados serão Brotas e Horto Florestal, viu? Então atenção, amanhã das 10 da manhã às 4 da tarde, Brotas, especificamente ali na Travessa Filinto Borja, e no Horto Florestal, Avenida Santa Luzia, Travessa Filinto Borja, sem energia amanhã para manutenção.
3: Abraçando aqui o Felipe, que está ouvindo a gente, mandando um oi aqui, diz que está no trânsito. Luciano, lá da Ribeira, também dando um oi. Nosso querido Berg, dizendo que está ouvindo aqui, como sempre, nós três. E desejando bom trabalho e sucesso constante para você também, querido.
4: Falando em manutenção, vou falar já já do Ferribut, você que pega o ferro. Mas antes, atualização sobre a Contorno. Motorista, não sobe e nem desce carro na Avenida Contorno, viu? Se você vai para a Cidade Baixa, vai descer a Avenida Contorno. Trânsito completamente bloqueado. As duas pistas, as duas faixas ali, né? As duas mãos estão interditadas por conta desse protesto, os moradores colocando fogo agora em pneu, pedaço de madeira, fechando o acesso ali da Avenida Contorno, tanto para quem desce para o mercado, mercado Modelo, para Elevador Lacerda, tanto para quem sobe para o Vale do Canela, para quem vai para a Avenida Centenário. Não sobe nem desce carro, polícia no local, os moradores pedindo aí, protestando contra a ação da polícia, que segundo os moradores foi uma operação violenta e que deixou um jovem baleado, levado para o hospital Transalvador no local. Os ônibus também não estão passando, a informação é de que os rodoviários estão pararam ali, obviamente se não passa trânsito, não passa carro, os ônibus também não estão circulando até que a pista seja completamente liberada, tá? Mas é nos dois sentidos, principalmente naquele que vai também para o Largo dos Aflitos, subindo também para o Campo Grande, Avenida 7 de Setembro, rua fechada, pista fechada na Avenida Contorno. Então, trânsito congestionado, principalmente para quem desce, ó. Chegando o Corpo de Bombeiros, informação que a gente está recebendo é que o Corpo de Bombeiros está chegando para liberar a via, porque os moradores colocaram fogo. Então, o Corpo de Bombeiros chegando nesse momento ali na Avenida Contorno, vindo da parte de baixo, da Cidade Baixa, subindo a Avenida Contorno para apagar o fogo e aí sim, certamente, começar a
3: parte de liberação. Tem que saber se foi morador mesmo, né, que colocou fogo, né? A informação chega, mas a gente não sabe se é morador mesmo que está colocando fogo.
4: Sim, é.
3: Né? A gente sabe como é que é isso, né?
4: Sim, a moradora que falou com a gente tem razão, mas a moradora que falou com a gente disse de fato que eram os moradores que estavam colocando fogo. O que a gente está acompanhando também é de que tem muita gente ali na Gamboa, na parte de cima da Avenida Contorno. Então, ó, motorista, se vai passar pela Contorno, já tenta utilizar uma ou vai descer para Avenida, para Cidade Baixa, já vai por uma outra região, pega a parte ali da Avenida São Martim, vai pelo Uruguai, sobe pelo Comércio ou pelo Túnel Américo Simas, ou quem vai para uma outra região que não seja ali a parte da Avenida Contorno, porque está completamente fechada nos dois sentidos, tá? Polícia no local, Corpo de Bombeiros chegando também nesse exato momento.
0: 6:13, vamos com a Oliveira, nosso ouvinte. Cadê Oliveira?
9: Calma.
8: Oi, Emerson, mas Gomes.
3: Oi.
8: E Matheus. Oh. Aí você não tá falando de moto, aí ó, o motoqueiro veio aqui agora, arrancou meu retrovisor fora, se acabou tudo lá no meio fio lá. Vem em alta velocidade, lá de baixo, em alta velocidade, eu dei seta pra esquerda, ele veio enfiado, meteu no meu retrovisor, se acabou lá no meio fio lá, aí levantou dizendo que eu tava errado. Coloquei a seta pra esquerda, ele veio invadindo em alta velocidade, pela esquerda, em alta velocidade, terminou batendo no meu carro. Aí disse que eu tava errado, tá vendo aí? Perdi o retrovisor. É brincadeira?
3: Já falei demais sobre isso. Chega uma hora que cansa.
0: Vamos lá agora com Marcos. Fala, Marcos.
10: Só boa noite, Marcos, aqui falando Lauro de Freitas.
3: Boa noite.
10: Eu vou só fazer uma fala aqui, uma crítica ao tal do Aragão, rapaz. Se ele quiser fazer um protesto contra facções, ele pode fazer, pô. Ele chama o pessoal da rua dele, vê se alguém vai fazer protesto contra a facção. Ele faz, porque a gente tem que protestar contra o Estado. A gente precisa ser respeitado pelo Estado. Nós somos pagadores de imposto. Facção, já está falando facção, são faccionados, são sem lei. Quando você vai fazer protesto contra a facção, você pode ser morto, a sua família. Então, Aragão, se você quiser fazer um protesto contra a facção, se você é retado, Aragão, vai pra rua, queima pneu contra a facção do bairro que você mora, pra ver se outro dia você vai estar morando nesse lugar. Tem que protestar contra o Estado, quando a polícia for arbitrária. Isso aí para qualquer coisa que se faça, Estado, município, qualquer coisa que seja arbitrário com a gente, pagador de imposto, tem que ter protesto sim. Não tô dizendo que tem que fechar a rua e queimar pneu. Agora, protestar contra a facção? Faz isso, Aragão. Começa a fazer hoje. Boa noite.
0: Valeu, grande Mike. Obrigado pela participação. Cadê Susan? Fala, Susan.
9: Boa noite.
0: Boa noite.
9: Boa noite. Eu tô aqui mandando esse áudio. Eu tô desesperada. Meu pai, desde sexta-feira, está na UPA do Marbado, aguardando regulação. Ele tem 76 anos. É, chegou na UPA com pneumonia. Ele tem problema renal. Já teve um infarto. E estamos esperando regulação. E assim, ele tá lá desde sexta e nada ainda. Aí piorou o estado dele, do rim. Vai precisar agora fazer hemodiálise, porque ele não fazia. Eu tô desesperada, assim, querendo, eu sou a filha dele, querendo a regulação dele. E nada, já chegaram lá três, já saíram com a regulação e ele nada. E o nome dele é Antônio Carlos Carneiro Carrera, tem 76 anos.
0: Antônio Carlos está na UPA do Marbac, está precisando de uma transferência urgente. Atenção, central de regulação, ok? O desespero da Susa, que é filha. Gente, eu recebo aqui no direct do Instagram, no WhatsApp, dezenas de pedidos por dia de regulação. O desespero da população com a fila da regulação. Infelizmente, é uma triste realidade, né? Regulação que veio para ajudar na transferência de pacientes, mas o que a gente ouve é: o paciente só será transferido quando abrir uma vaga ou quando o paciente que está ocupando aquela vaga falecer. Pronto. Aí sim vai surgir uma vaga, né? Impressionante.
4: Ô Gomes, deixa um apelo também aqui para quem tô recebendo a mensagem, como o Gomes falou também de mensagens, a gente sempre dá voz e vez para o povo que precisa. Aí, ó, uma amiga me mandou uma mensagem pedindo ajuda para divulgar o desaparecimento do Ian Melo. É um adolescente de 14 anos, ele foi visto pela última vez no dia 27, ontem, às 5 horas da tarde, no Colégio Estadual Naumar Alcântara, em Cajazeiras 5. Se encontrar, por gentileza, fale com a polícia ou entre em contato com o número. Ela deixa o número aqui, ó, 71992108669, 71992108669. Quem encontrar e tiver informação do Ian Melo, 14 anos, desapareceu ontem, 5 horas da tarde, e até agora a família não tem notícia, está pedindo que, por gentileza, quem tiver informação, somente informação mesmo, a gente não vá passar trote, não vá passar uma informação que não saiba ou que tenha dúvida, se conhecer o Ian Melo, de 14 anos, entre em contato com o número 719-9210-8669, tá?
0: Muito bem, seguimos aqui com Band Cidade, pela Band FM em Salvador, 6:18 agora. Rapaz, eu passei hoje, Matheus, pela Ladeira dos Galés. Eu até gravei um vídeo, porque a memória, como a gente costuma falar, né? Nostalgia bateu, né? Aquela memória boa foi desbloqueada com sucesso, porque eu trabalhava até uma da madrugada, lá há alguns anos atrás.
4: Alguns aninhos.
0: Aí eu saía do trampo, né? Com fome e tal. E aí passava, rapaz, no Rei do Hot Dog, sim, na Ladeira dos Galés, lembra?
4: Já fui lá também.
0: Aí eu passei por lá, vi estrutura fechada, aquela aparente abandono ali, e tá fechado desde a morte do dono. Foi lá em 2021 ou foi 2022, e a família não deu continuidade, desde então tá lá, tudo fechado. E aí foi uma memória afetiva desbloqueada, porque eu costumava passar por lá e pegar aquele hot dog enorme, né, e levava pra casa. E sempre chego, e outra, 24 horas. A hora que você chegava lá, não tinha porta, porque era aberto o tempo todo. Então, rapaz, muita gente depois da Fonte Nova, depois da balada, depois do Baba, depois das festas, uma galera descia lá pro Rei do Hot Dog. Uma pena que fecharam as portas, né? A família não deu continuidade ao que o dono, né, o proprietário, construiu um equipamento que fez muito sucesso na capital baiana, assim como a Kombi é muito conhecida, né? Muita gente que sai de festa, né, vai direto para Maralina. Muito bem, vamos seguindo aqui com a participação agora do Jorge Marcos. Fala, Jorge.
11: Boa noite, Gomes, Matheus, Emerson. Gostei muito da entrevista com o colega aí, de aplicativo. A realidade é essa aí mesmo. E fora as situações que o aplicativo não dá informações completas sobre endereço e bairro completa. Ele dá bairros totalmente diferentes. Como é que um aplicativo que tem mais de 10 anos na localidade não atualiza as informações? É muito complicado, muito complicado. Só está essa situação mesmo por causa do desemprego na região. Senão a gente tinha caído fora para outro serviço, outro tipo de trabalho. Bom, Matheus, hein, você viu a situação do cara lá do Alphaville? Maluco, rapaz. Viu que tinha uma vizinha na beira da piscina. Ele ejaculou em cima da criatura. Só que até o momento não sabe quem foi. Que loucura, cada dia pior. Valeu, boa noite a todos.
0: Que loucura, né? Que loucura. Essa turma tá...
4: Sei não o que tá passando na cabeça desses homens, rapaz.
0: Que é isso?
4: É surreal.
0: Vamos com o Marcelo. Alô, Marcelo, cadê você?
12: Boa noite, Gomes, Emerson e Matheus. Aqui é Marcelo, de Massari, motorista de aplicativo.
4: Boa noite.
12: Hoje eu tô passando por aqui para parabenizar o grande trabalho de vocês aí. O excelente trabalho de vocês aí. É, e parabenizar, né? Por vocês também dar a oportunidade a gente de se expressar, falar o que a gente pensa, né? Sempre. Eu sei que vocês não podem dar a opinião de vocês, né? Que vocês são os repórteres, né? Que só faz repassar as informações pra gente. Mas eu quero parabenizar vocês aí, a Band aí. Que Deus abençoe aí cada um de vocês aí, viu? Uma boa noite pra vocês aí. Até mais.
3: Marcelo
12: de Camaçari.
3: Obrigado.
4: Valeu.
0: Valeu. Obrigado. Um abraço pra você. Vamos seguindo por aqui, Band Cidade pela Band FM em Salvador, você participa do nosso programa, 71999476363, faça a sua queixa, a sua reclamação, a sua denúncia, fique à vontade, participe aqui do nosso Band Cidade e atenção você que está passando pelo trânsito, é bom a gente reforçar porque eles estão colocando mais materiais no meio da Avenida Contorno, no meio da pista, né, Matheus Borges? Então, atearam fogo em vários objetos, a via segue interditada, mesmo com a presença do Corpo de Bombeiros no local neste momento, mas nada puderam fazer, né? Polícia Militar está presente, já pediram reforços, né? Tá chegando mais viaturas neste momento e até agora o povo não dispersou, continua lá fazendo protesto por conta de um adolescente que teria sido baleado durante uma ação de policiais militares do 18º Batalhão. A gente aguarda até o posicionamento da Polícia Militar sobre a ocorrência. Enquanto isso, vários PMs estão no local, mas a população continua lá também protestando, Matheus.
4: Corpo de Bombeiros que está posicionado já para apagar ali o fogo e tentar começar uma conversa para liberar a via. Ainda também não começou o trabalho, a gente está acompanhando. Logo, logo a gente vai voltar para bater um papo também com os moradores, assim como a gente fez mais cedo no Band de Olho na Bahia, conversando com os moradores, trazendo informação direto da Gamboa de Baixo. Avenida Contorno fechada. Nos dois sentidos, não sobe nem desce, nem para a Cidade Baixa, nem para o Campo Grande, viu? Então você, motorista, já se organize para mudar a sua rota aí, tentar desviar da Avenida Contorno desde cedo. 5 horas da tarde, mais ou menos, foi quando começou esse protesto e ainda continua. Daqui a pouco a gente traz informação direto da Avenida Contorno.
0: Bora com bate-bola!
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0: Atenção, torcedor do Bahia, com o retorno do soteropolitano Leni Franco para assumir o departamento de marketing e negócios, o Bahia voltou a ter maioria de profissionais baianos entre os diretores do clube. Dos 11 cargos de diretoria, 6 são ocupados por profissionais nascidos na Bahia. Os outros 5 departamentos são comandados por executivos de outros estados do Brasil. Ainda sobre o Bahia, o clube anunciou hoje a contratação da atacante Maia Camper Rodrigues, de 19 anos. O novo reforço das Mulheres de Aço estava no Gil Vicente de Portugal. Agora vamos falar sobre o Vitória, que encara o Palmeiras. Eita, que pedreira, hein? Após a derrota para o Remo no último domingo, o Vitória recebe o Palmeiras amanhã às 21h30 da noite no Barradão. Os ingressos para a partida já estão à venda. Os sócios torcedores do Leão devem realizar o check-in pelo site Somais Vitória para garantir presença no confronto. Já os demais torcedores podem adquirir as entradas pelo mesmo site ou nos pontos físicos de venda disponibilizados pelo clube. Os ingressos para o setor visitantes estão sendo vendidos por 210 a inteira e 105 a meia, com opções para titular e convidado por meio da plataforma Balada Aplicativo. Além do valor do ingresso, há cobrança de taxa de serviço, viu? O ingresso mais barato aqui é cadeira, 57. Ah, tem arquibancada. Sócio, sou um nome na história, paga 26 na arquibancada e 38 na cadeira, são os ingressos mais baratos. Esse foi o nosso bate-bola de hoje.
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18: Trânsito lento agora na Avenida Paralela, sentido centro, da região do Trobogi e também a partir do Imbuí até as proximidades do Miolo Empresarial. Nesses dois trechos você consegue ganhar tempo desviando para a marginal da via. E se segue para o acesso norte, pega a Luiz Eduardo Magalhães, que tem trânsito bom. 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Renata Falcone para a Band FM, a sua rádio do seu jeito.
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1: 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Vamos lá, Band FM. Agora são 6:30. 6:30. Eu tenho conheço um narrador esportivo que toda hora meia, né? 6:30, a hora que meu coração bambeia. Eu não sei, rapaz, quem é um narrador esportivo? Eu não lembro, mas tem, né? É a marca dele, marca registrada. 6:31 agora, pulou. Você participa do nosso programa 71999476363. Olha, o comandante chegou agora ali, né? A autoridade chegou, hein? Tenente Coronel Cláudia. Tenente Coronel Cláudia chegou agora lá na Avenida Contorno. Tenente Kátia Costa também está no local, acaba de chegar no local. Autoridades da Polícia Militar para tentar fazer com que pare, né? Que eles retirem todos os materiais do meio da pista e que encerrem a manifestação, né? Coronel Cláudia Maia no local agora. Olha o major ali, Diógenes também no local, né? São as autoridades tentando convencer os manifestantes a encerrar esse protesto, porque o caos se instalou lá, Emerson.
2: Sem entrar no contexto, né? Sem entrar na causa, eu quero falar só da consequência. Eu imagino o inferno que está na vida das pessoas que querem e precisam transitar por ali para ir para uma faculdade, para ir para uma clínica, para ir para um hospital, para ir até para o lazer, pegar um filho, né? Porque ali nós temos uma comunidade enorme, toda aquela região, né? E volto, eu sempre afirmei isso e volto a dizer, você pode fazer qualquer protesto, mas desde que respeite o ir e vir das outras pessoas, tá? Eu não moro naquela região, mas eu fico pensando em quem mora na região, o inferno que vai ser para sair ou chegar em casa. Imagina uma mulher tendo que sair ali, uma mulher grávida, pronta para ter um filho. Ela não vai passar. Mas vamos mudar de assunto. Vamos aqui de algumas pesquisas eleitorais aí Brasil afora, lembrando que a gente tem eleição para o governo do estado, tá? O Moro tá liderando lá no Paraná. Ele é representante do PL e o ex-juiz da Operação Lava Jato, Sérgio Moro, mantém vantagem na corrida pelo governo do Paraná há pouco mais de 3 meses para o pleito, enquanto o nome escolhido pelo governador Ratinho Júnior do PSD para disputar a sua sucessão, o ex-secretário de Infraestrutura do Estado, Sandro Alex, PSD, ainda enfrenta dificuldade para ampliar o desempenho entre os eleitores. Essa pesquisa foi publicada hoje no jornal O Globo. Já a corrida presidencial tem empate técnico no Rio. Flávio Bolsonaro marca 32% contra 30% de Lula. Diferença é de apenas 3 pontos no segundo turno. Já em Minas Gerais, a surpresa fica por conta do senador Cleitinho Azevedo do Republicanos, que lidera todos os cenários de intenção de voto para o governo de Minas em 2026. Isso aí é a pesquisa Genial Quest, divulgada hoje, dia 28, nos 3 cenários em que seu nome é incluído, ele aparece com variações entre 34% e 35% das intenções. Cleitinho ainda não é candidato oficial, não foi à convenção do partido e, pelo que se comenta em Minas Gerais, não será candidato. O PT lançou lá o Patrus Ananias e o ex-prefeito de Belo Horizonte, Alexandre Calil, também pode sair nessa leva de candidatura aí. O atual governador, que é apoiado por Zema, também está nesse cenário de disputa em Minas Gerais. Falei de Rio, falei de Minas. Minas é o terceiro maior reduto eleitoral do país. Segundo, e o Rio de Janeiro é a terceira maior zona eleitoral do país. A quarta é a Bahia. São Paulo, evidentemente, é o estado que tem mais votos nesse país.
1: Chama atenção, Cleitinho liderar cenários de primeiro e segundo turnos.
2: Me chama atenção também.
1: Em Minas. E ainda assim não confirmar a candidatura.
2: Eu converso com amigos lá, assim, me chama muita atenção, sabe? Ele é um cara que tá só aí nas redes sociais, soltando aqueles vídeos dele, mas eu, sinceramente, como ele tá naquela, ele não foi pra convenção, ele está naquela de surpresa. E o que acontece? O que se fala em Minas Gerais, eu conversei com algumas fontes, é que ele não quer. Mas o entorno dele quer. Por que o entorno dele quer? Porque acredita que ele vai ganhar. Ele tem medo de encarar essa batalha. Porque quando você encara a batalha dessa, o governo do estado, tudo seu vai aparecer. Ele tem medo de encarar isso aí. Mas o entorno dele quer, porque o entorno dele quer secretarias, o entorno dele quer, se ele sai candidato, ele pode fazer uma bancada federal, o partido dele pode fazer uma bancada federal enorme. Então, o entorno quer, mas segundo o que diz em Minas, ele não quer. Vamos esperar aí, né? Tem até início de agosto para oficializar realmente. Nós temos já convenções, já tivemos convenções no Brasil todo, mas você pode mudar a candidatura ao governo ou incluir um candidato ao governo ou a vice até o final, que me parece é 13 a 14 de agosto. Eu trouxe essas datas outro dia, mas agora eu não estou em mãos com ela.
1: A Secretaria de Mobilidade anunciou a oferta de duas novas linhas de ônibus na cidade de Salvador. Os itinerários serão ofertados na região da Mata Escura e Arraial do Retiro a partir do próximo sábado, dia 1º. Ambas linhas terão como base operacional o Terminal do Retiro, ok?

0: Eu fico observando que as pessoas, né, criticam muito a polícia quando erra, que tá certo, errou tem que criticar mesmo, são profissionais, tem que primeiro analisar a situação para depois atirar, não é dessa forma, né? Eles são treinados para isso. Porém, eu fico observando que ninguém faz protesto contra o tráfico, quando o tráfico pega o inocente dentro de casa, quando as facções rivais estão uma se degladiando com a outra, ninguém faz protesto, ninguém queima pneu. Eu acho que as pessoas deveriam deixar de ser hipócritas. Essa é a realidade, entendeu? Porque o Estado erra muito, mas também nós erramos demais, porque protesto contra facções, entendeu? Ninguém tá fazendo. Valeu, Gomes. Valeu, galera. É isso aí.
1: Valeu, meu irmão. Um abraço pra você. Obrigado pela participação, viu? Cadê agora o outro ouvinte aqui que fala com a gente pelo WhatsApp?
2: Você vê como nós estamos, frio parada dura.
1: Sim.
2: Você vê como é que nós estamos, né? Um camarada, segundo ele, cidadão, né? Segundo ele, cidadão de bem, né? Ele quer revolucionar contra o Estado, contra a polícia. Mas ele quer que as pessoas batam a cabeça para a facção, poder paralelo. É por causa desse tipo de pessoa aí que nós estamos sofrendo. Porque uma pessoa dessa aí é hipócrita, meus irmãos. Eu não sei o nome desse cidadão. Eu estava com a passageira, eu não ouvi. Ele falou na minha fala dizendo que era para eu fazer protesto. Aqui é uma forma de protesto. E eu faço protesto a hora que tiver necessidade. Se você, né, covarde, for pra rua fazer protesto, eu vou estar lá. Porque a facção, ela só luta pelos bens pessoais dela. Enquanto o cabeça-cara tá lá nos condomínios, os abestalhados tá na esquina vendendo droga, tomando tiro. Tá certo? Seu filho, seu parente.
1: Tempos sombrios, meu amigo. Estamos vivendo tempos sombrios, né? Ai, ai, ai.
3: Ó, vamos. Duas notícias. Uma notícia boa aqui. A gente. Eu falei agora há pouco do Ian, que estava sendo procurado. Ian Melo, adolescente de 14 anos. Acabou de ser encontrado, viu, minha gente? Encontraram Ian. Já voltou para a família. Ian Melo, de 14 anos, encontrado. Falamos agora há pouco. A família pedindo aqui ajuda
1: para
3: que ele fosse.
1: Vamos com Silvana? Que
3: ela vamos, vamos agora lá, aqui, ó.
1: Vamos lá. Alô, Silvana. O clima tá tenso. Falou, aí, hein, Silvana?
4: Tá muito tenso.
3: Como é que tá aí agora, tenso. Silvana? Conta pra gente.
4: Agora a gente tá conversando, a comunidade tá conversando com... A comunidade tá conversando com a comandante, né? Uhum. Uma comandante agora que disse de geral, a comandante geral. Eu tô aqui com várias cápsulas de bala, uma bomba que foi explodida na descida de crianças descendo da escola, entendeu? Então o clima tá tensão aqui na nossa comunidade agora.
1: Para você que está chegando agora, nós estamos falando sobre o protesto que acontece neste momento na Avenida Contorno, moradores da Gamboa protestando após um adolescente ser atingido por disparos durante uma ação da Polícia Militar. O estado de saúde do adolescente, hein,
3: Comandante,
1: Silvana?
3: Vai descer, ó, Gomes.
4: Eu tô aqui perto da comunidade, conversando com a comunidade.
3: A comandante tá falando o quê, Silvana?
4: Só vai descer com a gente agora aqui, vai descer com a gente agora aqui. Ela tá pedindo permissão pra descer aqui.
1: Coloca no Viva Voz. Coloca no Viva Voz, Silvana, pra gente ouvir a comandante, por favor. A comandante tá ali falando. Ela tá ao lado da comandante. Tá vendo? Ó a Silvana ali.
3: É. Então, a comandante está conversando ali com os moradores, tentando organizar para descer. Isso, Silvana.
5: Chamar a população para ver se vai liberar. Porque tem esse diálogo com a população, né?
6: Sim, pode ter certeza. A polícia, o trabalho da polícia é justamente esse: manter o contato direto com a população, ouvir a demanda da população e tentar resolver. Porque nosso papel aqui é garantir a segurança de todos. Todos, sem distinção.
5: É uma situação complicada. Porque
3: comandante falando aí, a gente conversando com os moradores e a comandante já passando informação também da situação.
5: Me chamou muita atenção da senhora com ela, ainda chamar a população.
3: Porque a comandante está conversando, minha gente, com os moradores para tentar ali convencer e liberar a Avenida Contorno. Nesse momento, a gente acompanhando ao vivo a Avenida Contorno.

0: eu digo assim, em comunhão com a comunidade. Então, é uma comunidade, sim, que tem seus pontos sensíveis, tem sim pontos sensíveis. Ontem à tarde eu estive aqui, coloquei meu rosto aqui e desceu mais de 20 correndo. Então, é o que eu estava conversando. Se eu não devo, por que que eu corri? Entendeu? E eu nem desci, eu só fiquei aqui de cima. Então, são coisas que a gente precisa conversar com essa comunidade, alinhar ações. A polícia faz ações dentro da própria comunidade e pode ter certeza que nós vamos fazer isso sim.
1: Eu vi a senhora solucionar esse problema.
2: Avenida Contorno ainda fechada, viu? Avenida Contorno ainda fechada. A gente está conversando com os moradores. Os moradores aí colocando o microfone para a gente ouvir a comandante. Vamos lá.
0: O que é que acontece? Foi dado socorro, ele já está fora de perigo, foi levado, ele está lá no HGE. Então, sim, nada, tudo vai ser apurado para ver realmente o que é que realmente aconteceu.
1: Se foi da polícia ou foi de uma troca?
0: Isso aí.
1: Mas o importante é que a senhora está no meio da população e vai tentar solucionar esse problema.
0: Pode ter certeza.
1: É isso que a população espera, né?
2: É, os moradores estão exatamente pedindo para que a.
3: Ela está dizendo que vai descer, né? A nossa comunidade, beleza. Mas ela vai garantir o nosso fundo hoje.
1: É isso que ela quer.
3: Hoje, amanhã e outros dias mais. Uhum. Porque assim, ela está dizendo que ela botou a cara dela ontem aqui. Eu não vi. E a alegação da polícia toda vez é dizendo que é troca de tiro.
1: Já é um bom passo, né? Ver ela querer descer na população, né?
4: É. O clima segue tenso. Silvana, obrigado, viu, Silvana? Silvana gentilmente colocou ali o celular perto da comandante do 18º Batalhão. Ela que está tentando convencer os moradores, né, a encerrar a manifestação, prometendo que vai descer na comunidade da Gamboa, ouvir todos eles lá dentro mesmo, mas a condição seria essa. Todos encerrarem a manifestação, encerrarem um protesto que já dura pouco mais de uma hora, causa um transtorno, tá um caos total na Avenida Contorno, né, que liga ali a calçada, o comércio, ao 2 de julho, que liga também a Campo Grande, né, a Barra, Rio Vermelho, enfim. É um transtorno total, a gente espera que tudo se resolva, tudo se esclareça. A informação da própria comandante é que o adolescente que foi atingido durante a ação policial, né, Tenente Coronel Cláudia Maia ali, ele segue internado no HGE e estaria fora de perigo, né? Então, a gente vai acompanhar o caso, acompanhar os desdobramentos desta situação, né? 6h45 agora, participação do ouvinte Jadson. Fala, Jadson, boa noite.
5: Boa noite, bancada. Gomes Nascimento, Matheus e Emerson José. Boa noite a todos.
6: Boa noite.
5: Quem fala aqui é Jadson, motorista por aplicativo. Tô ouvindo o colega aí, ele foi infeliz quando ele falou em fazer manifestação contra o tráfico. Ele foi infeliz, certo? Ninguém é maluco de fazer isso. Mas, porque a população não aprende fazer manifestação, soltar fogos, queimar pneu, na porta da residência do governador, que é o responsável pela segurança pública da Bahia. Por que não, meu povo? Se tu fazer manifestação errada, isso não resolve nada. Só atrapalha a vida de pai de família, trabalhador, tá cansado, querendo ir pra casa, outros que tem horário pra chegar no trabalho. Essas manifestações que fazem afora aí, só prejudicam o pequeno, o fraco. Os políticos responsáveis pela segurança pública não afetam em nada, não muda nada, gente. Parem com isso. Vão pra porta do governador soltar fogo de madrugada pra ele não dormir. Vão queimar pneu. Chama a atenção da mídia nacional, gente. Pelo amor de Deus. Isso que vocês fazem não abala eles em nada. Nada. Beleza?
4: Beleza, valeu, um abraço pra você, obrigado pela participação, grande Jadson. A vez agora do José, fala José.
7: Boa noite, Gomes, boa noite, Matheus,
4: boa noite,
7: MC José.
6: Que é boa
7: José
6: noite. Dias d'Água.
7: Gomes, essa notícia aqui agora, essa excelente aquisição. Dizem assim, um ditado antigo, né? O bom filho a cada retorno do Esporte Clube Bahia com relação ao excelente profissional, o Lênio. Conheci lá desde o tempo do Fazendão, que eu sou funcionário do Bahia. Não vi hoje que eu saí mais cedo, então não vi por lá. Excelente, né? Contratação. excelente profissional mesmo, e como ser humano, e uma simplicidade, um cara carismático que todo mundo gostava e gosta dele lá no Bahia. E bom, fico feliz. Amanhã eu vou encontrar com ele lá para dar um abraço e dizer seja bem-vindo de volta.
4: Valeu, José. É, Leninho, muito querido mesmo, viu? Muito querido, muito bem-quisto. É, cadê Dionísio?
6: Emerson José, boa noite à bancada, boa noite a todos os nossos ouvintes. Emerson José, rapaz, trafegar pela BR-324 realmente é um exercício de paciência, viu? É, o último pedágio, a última empresa responsável pelo pedágio, não fez nada e deixou tudo aí, tudo esburacado, crateras abrindo, a estrada em péssimo estado de conservação, sem manutenção, né? E o dinheiro saiu do bolso das pessoas que trafegavam por lá e não foi feito nada. E agora deve vir uma nova empresa, né? Provavelmente com os mesmos da anterior, né? E eu não duvido, né? Eu não duvido que até participação de ex-governador do estado, essas coisitas mais aí, né? E sabe Deus como é que vai ser. Vai ser o mesmo esquema. Porque tudo virou realmente um jogo de compadre, né? Jogo de compadre, não, pior, jogo de comadre. É, eu não sei como é que fica a situação, porque a BR-324 é uma artéria vital para a ligação da capital com o interior e outros estados, até que venha a tal da ponte, que é outra promessa que já passaram 3 governadores, né, reeleitos, quase 20 anos, né, dessa brincadeira, e nada de ponte, e nada de um contato maior entre a cidade, Salvador e a ilha de Itaparica, que poderia contribuir para o desenvolvimento da região e de todo o recôncavo, né? Todo recôncavo, né? Na verdade, eu acho que as pessoas estão se deixando iludir, né? Nacionalmente, por uma pessoa que é o encantador de jumentos. E no estado, os altos cargos, o cargo principal ocupado por um jumento. Um abraço.
8: Olha, ouvinte, não é só o escoamento, obrigado pela sua participação para a capital, é o escoamento para o Brasil todo também. Porque nós temos aqui um dos maiores portos do Brasil. E tudo que sai aqui do porto de Salvador e que é despejado em carreta, despejado nos caminhões, ele vai pela BR-324. Ele não vai pelo ferry boat, ele não vai pelo litoral norte. Então a única saída é BR-324. Para você ver o tamanho do problema, a BR-304 leva a capital e automaticamente leva o porto de Salvador para 101, né? E para 116. Então você chegar na 101 para ir à direita para o nordeste ou à esquerda, né? A direita que eu falo em termos de geografia mesmo, porque você tem que pegar aquela alça da 101, aí à esquerda, aí você vai para o Nordeste, à direita você vai para interior da Bahia, sul do estado, Minas Gerais, Rio de Janeiro, e a BR-324 leva você a 116 também. Quer dizer, então é um problema enorme, né? Isso aumenta o custo, porque acontecem atrasos na entrega, atrasos no frete, caminhões que quebram, caminhões que tombam, fora os acidentes com vítimas, né? Então, e a Via Bahia, é bom lembrar, a Via Bahia ficou aqui até maio de 2025, né? Nós estamos em julho de 2026. E olha aí a situação da BR-324.
4: O que chamou minha atenção hoje, me mandaram um vídeo de um político que entrou em cena para a campanha das eleições deste ano. E eu que pensei que ele estaria bem longe da política, que era o seu lugar, longe da política, após ser condenado a 14 anos de prisão pelo STF, em uma decisão que revelou o imóvel, aquele da barra ali com bunker, de mais de 50 milhões de reais. E outra, quem lembra que em abril deste ano, o Ministério Público abriu uma investigação por propina milionária em fuga de traficante do Comando Vermelho? Hã? O nome dele é Gedel Vieira Lima e me mandaram um vídeo. Olha, Gomes, Gedel às lágrimas, emocionado, fazendo campanha no interior do estado.
9: Vocês não sabem, vocês não podem saber como eu vou sair daqui essa noite. A emoção invadindo, tocando minha alma. Vocês me dão vida, vocês me dão força, vocês me enchem de coragem para que eu possa continuar, aconteça o que acontecer.
4: O povo aplaudindo o político. Rapaz, isso é a maior vergonha. Eu tenho uma vergonha disso. Cara condenado, 14 anos de prisão, volta à cena na política, fazendo campanha eleitoral no interior do estado. Rapaz, eu, como profissional da comunicação, eu me recuso até a entrevistar um cidadão desse. Não quero. Se alguém me entrevista, não quero, não vou. Que nada, rapaz. Vamos lá, participação do Carlos Medina. Fala, Carlos.
10: Boa noite, Gomes. Beleza?
4: Beleza.
10: Aí, ó, quem poderia estar lá agora para Ziguana é o governador. Ele não disse que a segurança na Bahia está uma maravilha? Ele que deveria estar lá agora. Ele, Jacques Wagner, Rui Costa. Viu? Essa corja que está aí, que deveria estar lá apaziguando, livrando. Porque eles dizem que a segurança na Bahia tá uma maravilha. Me desculpe, meu pai, mas a CM Neto tá chegando aí, viu?
4: Valeu, Carlos, um abraço para você. Gente, chegando a informação agora, Batalhão Patamo agora na estação BRT, entrada do Vale das Pedrinhas, reforçando a segurança na região. É, as forças de segurança pública, policiamento reforçado na área do Nordeste de Amaralina. Nos últimos dias, clima ficou tenso por lá, tiroteio pesado, com suspeito baleado, policiais militares que foram atingidos também durante o tiroteio que aconteceu no complexo do Nordeste de Amaralina e por isso, né, policiamento reforçado, né? Tenente Coronel Batalha, é, comandante do batalhão aí no complexo do Nordeste de Amaralina, Major Ellison, subcomandante, jogando duro aí também. Um abraço, viu, Major Ellison? Vamos lá, participação do ouvinte, César.
11: Boa noite, Matheus. Boa noite, Gomes. Boa noite, Emerson.
12: Boa noite. Boa noite.
11: É, César. É, agradecer aqui a vocês, né? Agradecer o espaço cedido hoje, o convite, né, para conhecer as dependências da Band, o estúdio da Band, muito bonito, parece realmente uma televisão, um estúdio de televisão. E uma honra, né, estar na frente de vocês três, aí, Emerson, uma enciclopédia do jornalismo baiano, Matheus e você, Gomes, a nova geração aí do telejornalismo e do rádio também. Né, sempre passando as informações com credibilidade, né, e tendo o nosso respeito, nossa confiança. Obrigado mesmo por ter cedido o espaço e falar da nossa realidade motorista dos aplicativos hoje, que infelizmente a questão financeira é um do que mais pesa, mas também tem o outro lado, né, que é dos passageiros mal educados, que acham que pode falar e fazer o que quer, né, dentro do carro do aplicativo. Então, assim, mas muito obrigado e tamo junto aí. Até uma próxima.
4: Valeu.
8: Obrigado, querido.
4: Valeu, tamo César, junto, César.
2: Muito obrigado.
4: Eu falei de um político que foi condenado e o que falar do outro político aqui, ó, o Partido Avante oficializou a candidatura do deputado estadual Binho Galinha à reeleição para a Assembleia Legislativa. O detalhe é que Binho Galinha, gente, está preso preventivamente desde a condenação proferida pela Vara Criminal de Feira de Santana no dia 9 de julho. O parlamentar não pôde comparecer à convenção e foi representado por sua irmã, Kelly Cristina Escolano. Binho Galinha, cujo nome completo é Kleber Christian Escolano de Almeida, foi condenado a 36 anos e 9 meses de prisão no âmbito da Operação El Patrón, que investiga crimes relacionados ao Estatuto do Desarmamento. A sentença determinou o cumprimento da pena em regime inicial fechado e decretou a prisão preventiva do deputado, vedando o recurso em liberdade.
2: Falamos também mais cedo do casamento. Mas só para coisal, falamos mais cedo do casamento de Davi Brito, não foi?
4: Foi.
2: Falamos o quê? Que Dona Elisângela tava feliz
4: da vida.
2: Ó, ela feliz aqui, ó.
13: Vai fazer 4 meses, mas Davi é o meu filho. Ele é o meu filho. Não.
4: Oxente, Dona Elisângela. O que foi que houve?
13: Não.
4: Não?
13: Ele machucou. Ele pediu.
2: não foi avisada.
4: Eita, tá se sentindo traída.
2: Tá, não foi avisada, dona Elisângela, do casamento do próprio filho. É, dona Elisângela.
4: Caramba, vamos ligar pra ela?
2: Bora amanhã? Agora?
4: Amanhã, né?
2: Amanhã é melhor.
4: Dona Elisângela é uma figura, oh, rapaz.
2: Dona Elisângela.
4: É uma figura.
2: Força, dona Elisângela. Sabe quem é Davi, né, Emerson?
8: Desculpa, eu não tenho a mínima ideia. Por isso que eu
4: motorista por aplicativo, por isso, pô, conhecido.
8: Não, não
4: famoso motorista mas por aplicativo.
8: Conheço, juro.
2: É mesma coisa conheço. De Juliette.
8: Não conheço.
2: Juliette, você lembra?
8: Não, não conheço. Você que me falou quem era. Eu, sinceramente.
2: Ganhador do Big Brother.
4: Baiano Salvador, que ganhou o Big Brother.
2: De Caja City, Cajazeiras.
8: Ah, é? Mas não conheço. Nunca assisti esse programa, já disse. Vocês insistem nisso. Valeu. Então, se eu não assisto o programa, eu não vejo notícia. Boa sorte pra ele. Tá, vai casar? Separou? O que, que é?
2: Vou casar, vai casar.
8: Ah, boa sorte.
4: Casou, né?
2: Boa sorte. Tá convidado. Ele. Vamos trazer Davi e Dona Elisângela aqui.
4: Isso.
8: Tá bom. Vamos trazer. Um abraço.
4: Ó, gente, a Justiça do Trabalho reverteu a decisão por justa causa de uma funcionária de uma empresa do ramo alimentício no Triângulo Mineiro, isso em Uberlândia. Ele havia sido dispensado, né, o funcionário, após registrar 4 minutos além do limite da jornada. Segundo o processo, o relógio de ponto ficava no vestiário, distante do setor onde o empregado trabalhava. Aí o funcionário afirmou que o tempo excedente foi gasto justamente no deslocamento até o equipamento para registrar o fim do expediente. A versão foi confirmada por um representante da própria empresa, que declarou que o trajeto entre o posto de trabalho e o relógio do ponto levava cerca de 5 minutos. O cara foi demitido, rapaz. Porque estava batendo ponto sempre 4 minutos depois, né?
2: É.
4: Mas só que a justiça reverteu a decisão por a justa causa, né?
8: Por isso algumas empresas têm o ponto em vários setores, né? Em vários corredores, né? É impressionante.
4: Outra notícia aqui, as canetas emagrecedoras e para tratamento do diabetes, como os medicamentos da classe dos agonistas de GLP-1, podem estar associadas a um aumento do risco de infecções por herpes simples. O alerta foi divulgado com base em um estudo conduzido por pesquisadores de Taiwan, que analisou dados de mais de 5 milhões de pacientes com diabetes nos Estados Unidos. Mais uma pesquisa envolvendo as canetas emagrecedoras. Vamos encerrar?
2: Vamos lá, então. Até amanhã, minha gente. Muito obrigado pela sua audiência, viu? Obrigado por sua participação. Amanhã, no mesmo horário, é dia da gente falar sobre... Aliás, no Band de Olho na Bahia, é dia da gente falar sobre saúde. 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
4: Até amanhã, Lenira, boa noite. Lenira, rapaz. Alô, Lenira.
2: Olha, fazendo exercício.
4: Até amanhã,
2: tchau, gente.
4: José.
2: Até amanhã.
4: Tchau, pessoal.
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0: Eu tô dentro da minha
1: No estado de onde eu vim. Desculpa, governador, pode falar, perdão. É que eu vim de um estado, São Paulo, em que essa é a mesma política, e essa política criou um ensino médio fraco com pessoas que chegam no mercado de trabalho que mal sabem ler e escrever. É por isso que eu tô fazendo essa pergunta. Eu sei que em outros estados é assim. Eu ouvi o que o senhor falou. Meu problema é que a gente tem hoje a...

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2: Oi, pessoal, trânsito travado agora na Avenida Contorno por causa de um protesto na região. Você que está vindo agora do centro em direção à Cidade Baixa ou no sentido contrário, vai ganhar mais tempo pela Avenida Bonocô, que nesse momento tem trânsito livre. Trânsito parado, então bora planejar a próxima viagem. 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Renata Falcone para a Band FM, a sua rádio do seu jeito.
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0: assustar. Ela vai assustar.
1: Direita, esquerda, direita, esquerda, direita, esquerda. Agora roda,
0: Jonathan. Vai cair. Eu vou cair.
2: Ai, vai cair.
0: Eu vou cair, cuidado. Bater, tá vendo? Bateu a cabeça. Bateu a cabeça? Não dá, é só a gente que consegue rodar.
3: Cara, é direita ou é esquerda?
0: Não sei. Como diz o Manuel Gomes, eu não sei ainda.
3: Mortadela ou presunto?
2: Nenhum dos
0: Mortandela?
3: Dois. É. Chocolate Mortadela. Ou pudim?
2: Ah, chocolate.
0: Não gosta de pudim, vetada.
3: Ele ama pudim.
0: Eu amo, mas amo chocolate.
2: Eu gosto
0: também.
2: De brigadeiro.
0: Todo dia eu como um chocolate, pelo menos. Todo dia.
3: Churrasco ou salada?
2: Ah, churrasco.
0: Ah, para, essa sacanagem. Ela é gaúcha, não é fácil pra ela falar. Saca, churrasco com salada atualmente.
3: Mas combina?
0: Tem que combinar, senão leva bronca.
2: Combina? Eu sou gaúcha, então vou explicar. Ah. O churrasco no sul não é um petisco como vocês estão acostumados a fazer.
0: Nossa, gente, que coisa.
2: Não, gente, sai. Primeiro que é no espeto. Aí depois sai o pedaço
3: Ai,
2: da carne.
3: Sim,
2: eu não um pedacinho. E aí exige acompanhamentos, uma farofa, uma salada de batata.
0: Tá vendo,
2: eu só
0: Paulo?
2: Como a do meu marido. E porque só como a maionese que ele faz.
3: Ah, nossa, esse ah, moço, tem um chefe em casa.
0: Ele é gaúcho também, não?
2: Tem um chefe, não.
3: Tem um chefe em casa.
2: Ele é paulista, tem aí, um chefe em casa. Não, ele faz batata doce, ele faz abóbora.
0: Esse menino, eu falava pra ela, saladinha. Vai nesse menino que você não vai se arrepender.
3: Pronto, tá
2: eu
3: aí,
2: chamo
3: então.
2: Ele de Ricardo Hilbert.
0: Olha lá.
3: Moleque!
0: Ah, show, jeito de enfiar um gaúcho na história aí. Você viu a história do Rodrigo Hilbert, que a gente contou semana retrasada aqui? Que ele parou pra ajudar a moça que tava com o carro atolado e a moça achava que ele era o Thiago
2: Maia. Podia ter sido eu. Ele tem uma casa no mesmo, na mesma cidade que a gente tem.
0: Ah, é?
2: É.
0: Tá vendo?
2: Eu já vi ele várias vezes lá de bike e
3: isso.
2: Tal.
3: Isso. Dessa vez ele tava com um trator.
0: Só o Rodrigo Hilbert pra parecer com um trator, né?
2: Não.
0: Você parece armado.
2: Eu falei pro meu marido, podia ser eu, hein?
3: Ah,
2: assim, fica, me tira dessa...
0: Aí a moça achou que ele era o Thiago Life. Eu falei, obrigado, Thiago Life.
2: Ah, meu Deus. Mas ó, vou contar uma fofoca, então.
0: Ah, vai. Conta
2: porque,
0: fofoca.
2: Obviamente, que eu não vou dar o nome da cidade, senão, coitados, não vou mais ser pais. Mas aí, os homens ficam tudo. Ah, não. Rodrigo Hilbert, o que, que vai sobrar pra gente?
0: Não, sobra nada, mas eu falo isso aqui quando a gente fala alguma coisa dele.
2: Ah, mas meu marido, ele faz mesmo.
0: Olha aí, ó.
2: Marcenaria, por isso que eu chamo Ricardo
0: Hilbert.
2: E aí, um amigo nosso que mora lá na cidade, ele falou assim, pô, não sei o que, agora veio acabando com a gente. Foi lá, na loja da cidade, e comprou a churrasqueira e um banco. Aí o nosso amigo falou, o Cris, falou, ah não, ele tá comprando churrasqueira e banco, então eu também posso, ele não tá fazendo.
3: Não é que faz não. Tudo toda hora.
0: Vai ver que ele tava com pressa. Nesse dia ele tava com pressa. 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
4: Fala pessoal, boa tarde, beleza? Uma situação curiosa, um colega meu, que disse que só consegue fazer o número 2 se pisar no tapetinho, sentadinho no vaso. Caralho, Três Lagoas, Mato Grosso do Sul.
3: 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Estação Bandeira.

0: FM, Simone Mendes, direitos iguais, aqui no Estação Band FM, Paulo Gomes.
1: Vou falar dela.
0: Dela?
1: Não da Paula, Valdez.
0: Não da Paula, da Simone Mendes,
1: que acabou de cantar.
0: Muito.
1: Pra quem não sabe, Simone Mendes é a irmã das, lembra que fazia Simone Simaria, elas cantavam junto com a irmã, agora é
0: não
1: Simone
0: é sua
1: Mendes.
0: Vizinha
1: só.
0: Também, não, né?
1: Simone Mendes. O pessoal tem o hábito do quê? Na internet, da caixinha de perguntas.
0: Sim.
1: E aí ela abriu uma caixinha de perguntas deitado na rede com o marido dela, o Kaká.
2: Uhum. Eita.
1: Aí o que perguntaram assim? Simone e Kaká. É, com esses. Ele é cheio de fazer vídeos motivacionais.
0: É, né?
1: Aí ele. Quem segue ele falou assim: com esse motivacional dele aí, ainda sobra tempo pra namorar? Namorar significa fazer outras coisas, né?
0: Claro.
1: Ela respondeu, ela não fugiu da pergunta, não. Ela falou: ih! Eu tenho que fugir. O homem fica toda hora atrás de mim.
0: Meu.
1: É uma luta. Aí ele falou, ele se defendeu. Ele falou, não, gente, aqui a testosterona tá em dia.
0: É, parece que sim.
1: Ele até falou, ó, quando a casa diminui, não é isso. Até a relação sexual é um hábito. Se você vai deixando isso como se não fosse prioridade para o casamento, vai saindo mesmo da sua vida. Ele falou, e é uma das prioridades, tem que ser essa no casamento, segundo ele falou. Mas acho que é tudo na zoeira o negócio da ideia, né? Ali deve ter um consenso evidente aí do casal. Mas, segundo Simone Mendes, o homem tá com tudo em dia, todo não, dia tem, ela falou.
0: Não dá descanso, tá bom.
2: Não. É melhor não dar descanso pra ela, né?
1: Mas peraí, gente, não, todo dia não dá.
0: Ah,
1: não tem tempo, não tem cabeça.
0: Então,
1: não
0: havendo
1: tem...
0: disposição e tempo, tá. A questão é essa. Não é.
2: Tem uma amiga minha que fala que é todo mundo hipócrita.
0: Tipo
2: isso. Tipo, não, quando eu casar vai ser todo dia, tantas vezes
0: é verdade,
2: por dia. Aí
0: nada.
2: Casa e quer manter ali. Quantas? Uma, todo dia, que nem ela.
0: Isso.
2: E ela fala tudo hipócrita, que
0: tudo
2: eu quero
0: conversa.
2: Ver ter tempo. E aquele dia que discutiu sobre a conta do cartão de
0: crédito.

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0: 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Ó o povo.
3: Fala, pessoal da Band, aqui é o Roberto de Sorocaba. Faz só. Olha, eu não tenho nenhuma mania, não, mas tem um colega nosso aqui, só pra você, cara. Toda vez ele vai embora, chega, ele tem que cumprimentar você 3 vezes. Mas já percebemos que ele entra 3 vezes no banheiro e sai. A
0: que
3: porta
0: isso?
3: Do armário dele aqui, ó, ele fecha, abre 3 vezes. A cadeira que ele senta, sabe aquela cadeira que regula? Ele aperta 3 vezes, sobe e desce. É, até certo. O carro, quando ele deixa o sistema do carro, rapaz, ele vai, fecha, volta, rapaz do céu, mas não entende esse carro não, rapaz, essa mania dele é terrível, hein?
0: Tudo 3 vezes.
1: Não, se ele levar o chifre, tem que levar 3 vezes, né?
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0: Luffy, atriz demais, aqui no nosso Estação Band FM. Você continua com a gente curtindo o nosso programinha sensacional. Deixa eu contar essa história aqui.
1: Lá vem.
0: Foi a história que movimentou, que fez a gente fazer a pergunta, né? Do dia aqui. É a história desse passarinho, que é um periquito de colar. Sabia que existe
2: isso? Que é um periquito de colar?
0: É uma espéciezinha.
2: Ele usa um colar? É.
0: Ele tem uma. Ele tem uma protuberância, talvez. É um pouco mais alto aqui no pescocinho. Ah. Parece que ele tá usando um colar.
1: Ah, é mesmo.
0: Tanto é que ele chama. Ele chama ele de ring neck, né? Que é o nome original, e periquito de colar aqui pra gente. O nome desse passarinho é Blue. Ele é azulzinho.
1: É o Blue.
0: Tem só um ano, Blue. E chamou a atenção dos internautas por sua inteligência. Tem um vídeo deste pássaro em que ele faz uma oração e reza por ele mesmo antes de se alimentar e viralizou. E já é sucesso nas redes também. Todo dia antes de receber a comidinha, o Blue faz uma oração pra família e ainda inclui o seu próprio nome na prece. Ele decorou
2: como
0: essas
2: assim,
0: coisas.
2: Como assim? Pra família?
0: É. Pois
2: não,
0: é.
2: Gente, mas como é que a gente sabe que é pra família?
0: Ah, ele fala os nomes lá. Ele fala igual papagaio.
1: Ah,
0: a tutora dele é a Islane Pereira.
1: Fala,
0: é, ele
1: então.
0: É um passarinho que tem uma voz fininha, assim, sabe?
1: Ah.
0: É, a Islane Pereira, que é a dona dele, a tutora dele, diz que a atitude do animal começou durante a quaresma, período que a família ficou ainda mais dedicada às orações dentro de casa, e que com o tempo o Blue foi tomando gosto e isso virou um hábito em sua rotina.
1: Ah, olha aí.
0: Por mais que ele tenha chocado a família e a internet com sua paciência e inteligência, isso é comum da sua raça. Sua espécie é muito popular pelo comportamento sociável e pela capacidade de aprender e reproduzir sons e palavras. Olha só o que a gente tá falando aqui.
1: Caramba, velho.
0: Um passarinho que é conhecido pelo seu comportamento sociável.
2: De um lado temos a inteligência artificial.
0: Isso.
2: E aí do outro, o passarinho. Tá vendo? A natureza já é mais sábia.
0: Tá vendo?
2: Há anos.
0: Não é?
2: Eu queria um desse aí, rezando todos os dias lá em casa.
0: Vamos arrumar um ring neck.
2: É uma família abençoada.
0: É verdade.
1: O problema é que ele fica de bico o tempo todo, né?
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0: FM Zé Neto e Cristiano Cadeira de Aço. Cadê o mano?
1: Para, concentra.
2: Silvio Rodrigues mandou aqui, ó.
1: Salve, Silvão.
2: Desafio ao mano, Estação Band FM. Atenção, ele mandou aqui, hein?
1: Manda.
2: Trabalhador.
1: Ai. Trabalhador.
2: Trabalhador.
1: Trabalhador.
2: Busão.
1: Busão.
2: É.
1: Aí é Zona Leste, é Zona Sul, é quebrada, hein? Pra falar busão é nós.
2: Cama.
1: Cama.
2: Cama. Vai levar a cama no busão?
1: Vamos trabalhador, ver, pode. Vamos ver o que vai dar.
2: Vai lá, desafio ao mano aqui no Estação Band FM. Vamos.
1: Vai. Vamos ver.
2: Vai. Vai. Vamos. É no peito.
3: Ah lá. Ai, não enrola.
1: Vamos
3: não.
1: Lá.

0: bacana. Você tá no busão, doido pra chegar em casa e cair na cama.
1: Filha da mãe.
0: É o Mete.
1: Foi bem.
0: No busão, escutando nós, já vou chegar em casa, capotar.
2: Foi bem. Bem pra caramba.
0: Foi bem.
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7: Olá pessoal, o motorista ainda encontra trânsito intenso na Avenida São Rafael em direção a São Marcos ou Paulo da Lima. Para você que vem das proximidades do metrô Tamburuji, vale o desvio para a estrada da Muriçoca. Se você acessa a Avenida São Rafael, um trecho onde o trânsito já volta a fluir melhor. 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
1: Dando outra coisa, né?
2: Exatamente. Ai, meninos.
3: Pai,
2: vai ter? Vai ter. Ela está aqui, quer dizer, ela não está aqui, mas a gente dá um jeito de ela estar aqui também, tá? Posso chamar? Fala, minha filha, vem pra cá.
3: Pensamento vem. De hoje.
2: Só vem.
3: Olha, diz que dá pra você saber se a mulher tá nervosa na palma da mão.
2: Ah, é?
3: É.
2: Como?
3: Se a palma da mão dela for na sua cara, ela tá nervosa.
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0: Guilherme Henrique e Juliano, amor dos outros aqui no Estação Band FM. Quem tá com a gente aqui? Já tem gente aqui? Tem gente aqui, né? Alô? Alô?
1: Não.
0: Não está? Não está?
1: Não está.
0: Deu pau. Não, é não. Mesmo? Não tem problema. A gente vai aqui então, ó. Não deu certo, Paulo Gomes.
2: A minha mania, Robson Ramos, são várias. Mas uma delas é estender as roupas tudo certinha. Camisa com camisa, tudo bonitinha. Pares, sabe? Tem coisa de pares, eu estendo tudo direitinho, cores por cores. Essa é a minha mania diferentona.
0: Ah, mas eu sou um pouco assim também, tenho toque.
2: É.
1: No varal, agora, não pode misturar, por exemplo, camisa com calça no mesmo varal?
0: Não, no meu varal era assim. Alguém me falou, não sei se foi minha mãe que falou, não pendura a camisa pra baixo.
2: Porque você. Mas pendura no cabide, já sai.
1: É, outra técnica.
0: Mas não era pra ficar passado, não. Era pra não dar, não atrair coisa negativa. Então põe ela em pezinha. A manga na parte de cima. O ombro e a manga na parte de cima, pendurada do jeito que você veste.
2: Mas aí pendura com aquele esfregador, fica
0: pois
2: tudo.
0: Pois é, fica
2: assim,
0: marca.
1: Fica marcado.
0: Agora, isso que você falou, isso a gente adota lá em casa. Se você deixa tudo bonitinho, não precisa passar.

0: Tá, Paulo?
1: Ah, no cabide.
0: Você dobra, guarda ou deixa no cabide e não precisa passar.
2: É, a gente.
0: Às vezes assim, só dá um acabamentozinho ali, vai lá e tal.
2: Mas essa coisa de cor, eu acho que eu sou cheia de manias, né? Cada uma que aparece, eu falo, eu também.
3: Olha lá. Eu amo vocês. Sabe qual é a minha mania? Eu tenho casa na praia, mas eu não sento de costa pro mar de maneira alguma. Eu gosto de ver a turma tomando aquele banho delicioso. E principalmente os meus netos, né? Essa é a minha mania.
0: É, mas eu também não gosto de ficar de costas, até porque é perigoso, dependendo da distância que você tiver da água, se a maré subir.
2: É verdade.
1: Se tiver uma ressaca, melhor do mar, melhor.
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0: FM. Paulo Gomes, falar de futebol. Qual é o seu time, hein, ô Paulo Valdez? Você não tem time?
1: Ah, eu tenho, mas ele já me deu mais alegrias, o meu Grêmio.
2: O Grêmio.
0: Tá difícil pros dois no Sul, viu? Tá. Grêmio Internacional,
1: mas, assim,
0: em fase
1: caindo,
0: terrível.
1: Nem tô, quero mais é que caia.
0: Olha isso!
1: É, gente. Uou. A gente é desse nível. Todo dia eu chego aqui pra Bandeirantes, pra Rádio Bandeirantes, eu passo por quem? Renata Fã. Todos os dias. Só que a gente tá caindo abraçada, né?
2: Então,
1: eu falei pra ela, a gente vai fazer
2: abraçado.
1: Um Grenal na segunda divisão.
0: Meu Deus.
2: Nossa,
0: do céu.
2: Será? Ah, não sei, não. Os dois caíram de uma vez?
0: Nossa, nunca aconteceu.
2: Não, acho que nunca aconteceu, pelo amor
1: nunca
2: de Deus.
0: Eu fiquei parei pra pensar, você viu?
1: Mas a gente tá ferrado.
2: Mas, é, se não tomar cuidado, tá mesmo.
0: Ah. Hoje, tem Sul-Americana hoje com o Santos jogando, representando o Brasil. Esse jogo aí contra a Universidade Central Venezuelana é aquele jogo de repescagem da Sul-Americana.
2: Boa.
0: Acontece 9:30 da noite, o outro jogo é Tigre Nacional do Uruguai. Essa semana teríamos Santos e São Paulo, São Paulo e Santos, né? Pelo Campeonato Brasileiro, vai ser adiado esse jogo exatamente por causa desse compromisso do Santos, que não existia no calendário original. Aí, sábado e domingo agora, e quarta e quinta-feira que vem, tem Copa do Brasil.
2: Ah,
0: as
2: é
0: oitavas
2: mesmo?
0: De final da Copa do Brasil. Então, o Brasileirão tem essa semana para quem joga, não é o caso do São Paulo, nem o caso do Santos, mas esses times, por exemplo, só vão voltar a jogar dia 8 e dia 9.
1: Eu adoro Copa do Brasil.
0: Janeiro. Você gosta? Também
1: eu gosto de mata-mata.
2: Aê!
0: Fala, gosto de mata-mata. Né?
2: Emoção, emoção.
0: Emoção a flor.
2: O Corinthians vai pegar o Inter, velho.
0: Vai pegar o Internacional.
2: Ai, ai, ai.
1: Pode.
2: Pode tirar.
0: Ela pode despachar.
2: Pode
1: ai,
2: ser.
1: Por favor.
0: Pode despachar.
2: Olha, pessoal, a Band FM
0: Porto Alegre. Band FM Porto Alegre. Metade,
2: tá,
0: né?
2: É, metade da audiência.
0: Metade
2: tá
0: da audiência
2: ouvindo
0: da Band FM Porto Alegre já tá bem feliz.
1: Todos os gremistas lá me entenderam e os colorados também. Porque teve uma. O ano, o último ano, né? Que a gente ganhou a Libertadores, quando a gente ainda tava bem, tava a gente Grêmio podendo ganhar a Libertadores e o Inter podendo cair.
0: Tava, e caiu, né? Se não
1: caiu.
0: Me engano.
1: Aí, a gente 2017. Ganhou e eles caíram.
0: Isso.
1: Só que
0: o
1: melhor ano, né? Da face da Terra.
0: Olha isso, Paulo Gomes, ela fala isso.
1: Aí chegaram me perguntando, assim, meu marido que é daqui. Não, se fosse pra escolher ganhar a Libertadores, o Inter cair. O Inter cair. Não, não é possível. Eu falei, pergunta pra qualquer gremista.
2: Que isso,
1: perguntou,
2: gente,
1: pra um gremista lá, que era amigo do amigo, nem lembro, que a gente conhecia num bar. O que você prefere? Que o Inter caia. Eu falei, é isso, gente.
0: Tá vendo que maldade. Fala em Inter, o Victor Gabriel, o zagueiro do Internacional, foi punido hoje, suspenso pelo STJD. E aconteceu o seguinte, no jogo da semana passada, no Brasileirão Cruzeiro Internacional, aquele da primeira rodada pós-Copa, teve um lance com o jogador do Cruzeiro, Gabriel Peck. A entrada dele quebrou a perna do Gabriel Peck na hora da entrada ali.
2: Que
0: em campo.
2: Isso, véio.
0: Foi um lance muito feio de ver. E hoje ele foi punido pelo. Suspenso pelo STJD pelo mesmo período em que o Gabriel Peck ficar fora. Uma punição nova que o STJD tá impondo ao jogador.
1: Boa.
0: Só quando
1: gostei.
0: O Peck voltar a treinar. É que o Vitor Gabriel vai poder voltar a treinar também e jogar pelo Inter.
1: Achei justo.
2: É. Justo. Ah, tá aí, mas nunca, não lembro de ter acontecido isso antes, né?
0: Já tinha havido sugestões, mas é a primeira vez que acontece.
2: Justo.
0: É, também
1: achei.
2: Justo,
0: também
2: gostei.
0: Pra tomar mais cuidado nas costas.

0: FM, bichote no meio do processo. Estação Band FM com a Paula Valdez hoje aqui. Paula, mas ela não vai sair daqui sem ela pôr uma notícia no ar. Ela faz isso todo
1: dia.
0: Olha!
2: Não é? Todo dia. Então vamos com uma notícia que parece um filme de Leonardo DiCaprio.
0: Ah, é?
2: Parece.
0: Olha.
2: É. Um homem. Ele desapareceu no Oceano Pacífico.
0: Meu Deus.
2: Mais de um mês, gente.
0: Mais de um mês, Paulo.
2: Tava todo mundo já jogando sinal de fumaça. O que acontece? Foi encontrado com vida e à deriva, pertinho do Havaí.
1: Ué?
2: Tô achando que ele foi, né, quase nadando pra lá, né? Desaparece e reaparece no Havaí. Né?
0: Pois é.
2: Quantos não ia querer? Bom, a história do velejador Kai Sato, que ele simplesmente chegou um dia e falou: ah, vou lá fazer uma expedição na Ilha Catalina, dia 7 de junho. Saiu, se foi. Mas aí, duas semanas depois, o mastro do veleiro, sabe aquele que deixa o veleiro? Tá, quem tá nos acompanhando, tá até ele ali, ó. Se achando,
0: fazendo
2: agarrado. Só que aí quebrou. Não sei se foi essa hora que ele subiu lá pra tirar uma selfie, mas quebrou o mastro. Aí ele ficou, pra completar, sem combustível.
1: Ai.
2: Bateria do celular, morreu. Não tinha mais como falar. E não tinha a bolinha aquela do Tom Hanks. Era Tom Hanks, né?
0: Era Tom Hanks.
2: Não tinha.
0: A bola de vôlei,
2: não
0: o Wilson.
2: Não tinha a bola.
0: Wilson! Quando eu descobri que era tudo um comercial, lembra?
2: Tava sozinho. Aí ele disse que já tinha perdido as esperanças de ficar vivo. Chorou por uma semana, tadinho. Depois ele resolveu agir. Improvisou.
0: Ah, ele separou um período pra chorar e depois resolveu agir.
2: Ele chorou. Deve ter também pescado algumas coisas ali pra comer, né?
0: Sim.
2: Tomar de uma aguinha salgada ali e tal. Aí ele resolveu improvisar. Um concerto no barco usando tubos de PVC e remos de caiaque. Devia ter tido aulas com o Rodrigo Hilbert.
1: Ah, é
2: sim.
1: Verdade.
2: Hilbert teria consertado isso mais rápido.
0: Mais cedo que ele.
2: Aí, aos poucos, ele conseguiu retomar a rota com o tubo de PVC e o remo do caiaque entre Califórnia e o Havaí, até que ele foi finalmente encontrado por um navio cargueiro. E aí, resgatado, finalmente, nova vida. Durante o período, ele disse que se alimentou de aveia que sobrou no barco e de lulas e peixes que caíam na embarcação com o movimento das ondas.
0: Olha,
2: ele não pescou.
0: Não pescou nada, então. Que malandro.
2: Talvez ele tenha feito aquele som das sereias para ver se as lulas e os peixes apareciam por lá. Ele disse que coletou água do mar, como a gente falou, uma aguinha com sal, bebia o líquido condensado, mas apesar do susto, Kai Sato disse que vai voltar a navegar.
0: Ah, corajoso,
2: e dessa vez quer ir até as Filipinas, mas um barco maior.
1: Ah.
2: Eu, se fosse ele, primeiro eu tinha umas aulas com o Hilbert.
0: Sim.
2: Porque num barco menor deu tubo de PVC e remo de caiaque. No maior
0: não vai dar certo.
2: Não vai estar rolando. E também aprender a pescar, né, gente?
0: Exatamente.
1: O cargueiro que encontrou ele?
0: Foi o cargueiro.
1: Olha, foi na cagada, hein,
0: gente? Esta foi Paula Valdez, todo o seu talento aqui no nosso Estação Band FM. Nós vamos encerrar, porque, né?
1: Cara,
0: ficamos sem rebolado. Olha aqui, escova modeladora da Britânia para britanear sua vida, saindo para Lena Cláudia da Silva Cândido.
1: Aê!
0: Beijo para Lena, parabéns para ela. O que você ia falar, Paulo?
1: Cara, eu vou montar um canal de televisão, de notícias. A primeira contratada é Paula Valdez. Eu tenho
2: que dizer.
1: Só
0: Paulinha,
1: isso que eu tenho dizer.
0: Muito
1: tá
0: obrigado.
1: Na... Puxa fila, velho, para mim.
0: Paula, de segunda a sexta, no ar, na Band News TV, das 2 às 5 da tarde, na tarde Band News. Todo mundo assistindo lá, certo, Paulista?
2: Isso aí, gente. Me assistam lá, que às vezes os dias são difíceis, tá?
0: Isso.
2: Aí depois que acabar, vocês vêm pra cá pra arejar tudo.
0: Beijo, Paula. Obrigado pela presença.
2: Beijo,
0: tchau,
2: valeu,
0: gente. Até amanhã.
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15: Está no ar a Voz do Brasil. As notícias do governo federal que movimentaram o país no dia de hoje.
16: Olá, boa noite.
17: Boa noite para você que nos acompanha em todo o país.
16: Terça-feira, 28 de julho de 2026.
17: Vamos aos destaques na Voz do Brasil.
16: Saúde e Bets.
17: Campanha orienta sobre riscos das apostas online e atendimento em saúde mental no SUS.
16: Em entrevista, Marcelo Quimatti, do Ministério da Saúde, comenta sobre o impacto das Bets e o apoio para quem quer parar de jogar.
18: Uma incidência muito maior de transtornos de humor, como transtornos depressivos, transtornos de ansiedade, entre pessoas que jogam e principalmente aquelas que desenvolvem algum tipo de jogo patológico, e se trata de fato de um fenômeno novo que ele tem que ter uma atenção no campo da saúde mental.
17: Tecnologia na palma da mão. Mais de 177 milhões de pessoas usam o GovBR.
16: Hoje vamos falar sobre os níveis da conta e como ter mais segurança e acesso a todos os serviços. Carlos Oliveira.
19: Aumentar o nível da conta GovBR amplia a segurança e a quantidade de serviços que podem ser acessados na plataforma.
17: Do campo ao laboratório, cientistas da Amazônia sequenciaram pela primeira vez o genoma do açaí.
16: A descoberta abre caminho para melhorar a produtividade pode garantir mais resistência, além da geração de novos produtos. Gabriela Noronha.
6: O trabalho é resultado de uma parceria entre a Embrapa e pesquisadores da Universidade Federal do Pará.
17: Hoje, na apresentação da Voz do Brasil, eu, Luciana Vasconcelos e Luciano Seixas.
16: E acompanhe a gente ao vivo. 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
17: O Brasil apresentou o pedido formal de consulta aos Estados Unidos no sistema de solução de controvérsias na Organização Mundial do Comércio, a OMC.
16: A iniciativa do Ministério das Relações Exteriores contesta o aumento das tarifas imposto pelo governo norte-americano sobre as exportações brasileiras.
17: O Brasil questiona a tarifa adicional de 25% aplicada a produtos brasileiros e a taxação de 12,5% a um grupo de 60 países.
16: O pedido considera que as medidas norte-americanas são injustificadas e incompatíveis com obrigações dos Estados Unidos.
17: E está amparado no Acordo Geral sobre Tarifas e Comércio do Entendimento Relativo às Normas e Procedimentos sobre Solução de Controvérsias da OMC.
16: A solicitação é a primeira etapa para tentar um acordo direto entre os países junto ao órgão internacional.
17: E Brasil e Coreia participaram hoje em São Paulo de um fórum empresarial.
16: Promovido pela APEX, a Agência Brasileira de Promoção das Exportações e atração de investimentos, o encontro ocorreu no contexto da visita oficial do presidente sul-coreano Lee Jae-myung ao Brasil esta semana.
17: No encontro foram discutidas oportunidades para aumentar a relação bilateral de comércio, principalmente em setores do agronegócio, mineração, defesa e tecnologia.
16: O presidente da APEX, Laudemir Miller, destacou que, embora a movimentação comercial entre os dois países tenha chegado a 11 bilhões de dólares em 2025, a participação do Brasil nas importações da Coreia do Sul ainda é pequena.
11: O Brasil participa de 1% do comércio da importação da Coreia. Nós temos interesse e estamos crescendo o nosso mercado de frutas, café, especialmente a área de aeronáutica, defesa, mineração, minerais críticos, que é tão importante para nossos países, farmacêutico, biocombustíveis, que eu já comentei, química, a parte de tecnologia, e são esses empresários que estão aqui nesse encontro tão importante.
17: E o acordo de livre comércio entre o Mercosul e Singapura entra em vigor no próximo dia 1º de agosto.
16: O decreto que promulga o tratado foi publicado nesta terça-feira no Diário Oficial da União.
17: Para apoiar a implementação do acordo, o Ministério do Desenvolvimento, Indústria, Comércio e Serviços disponibilizou manuais com orientações para exportadores, importadores e operadores de comércio exterior.
16: Os documentos estão no portal Siscomex na internet.
17: O Ministério da Saúde lançou uma campanha de utilidade pública de prevenção aos danos das apostas online.
16: A iniciativa alerta a população sobre os riscos associados ao uso abusivo das bets e divulga serviços de saúde mental oferecidos pelo SUS para acolhimento e tratamento de apostadores afetados.
17: A campanha é veiculada na televisão, no rádio e nas redes sociais. Vamos ouvir?
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16: Para falar sobre as bets e o impacto na saúde de quem joga, conversamos com Marcelo Quimatti, diretor do Departamento de Saúde Mental, Álcool e Outras Drogas do Ministério da Saúde. Vamos ouvir.
17: A gente conversa agora com Marcelo Quimatti, diretor de Saúde Mental, Álcool e Outras Drogas do Ministério da Saúde, para falar sobre saúde e apostas eletrônicas, as famosas bets. Muito obrigado, Marcelo, pela sua presença aqui na Voz Brasil.
22: É um grande prazer e muito obrigado pelo convite.
17: Marcelo, para começar, o fato de uma pessoa realizar apostas já é considerado um vício ou existem etapas? Quando é que passa a ser realmente um problema?
22: Não, o fato de jogar ele não é propriamente um problema, e muito menos um problema de saúde mental. A questão é que não existe um limite em que a gente pode dizer esta forma de jogar ela é absolutamente segura. E a pessoa ela migra muito rápido de um jogo que ele acontece por lazer exclusivamente para um jogo que ele acontece de uma forma compulsiva e que traz vários problemas associados tanto à saúde mental quanto à saúde financeira.
0: Agora, uma pessoa viciada em bets, Marcelo, ela consegue reconhecer o próprio vício? E como você disse aí, existe uma forma segura de se apostar em bet?
22: Não, não existe uma forma segura. Existe todo um processo que dá a relação da pessoa com uma plataforma ou com um jogo, que ela se modifica muito rápido. Normalmente, quando uma pessoa ela começa a jogar, ela começa a fazer isso por lazer, ainda que existam pessoas que elas começam a jogar como uma forma de aumentar os ganhos mensais. Esta forma, essa segunda forma, ela é particularmente muito perigosa e é muito difícil que uma pessoa que ela entre numa plataforma de jogos com essa intenção, ela não desenvolva problemas. Quando uma pessoa começa a jogar, tanto mesmo que seja uma situação de lazer, ela num primeiro momento em que ela joga, ela começa a ganhar. Ela ganha porque existe um mecanismo dentro de uma plataforma que ela estipula a partir de um algoritmo que ela tem que ter pequenos ganhos para que ela se mantenha dentro daquela plataforma jogando. Porque do ponto de vista neurobiológico, um pequeno ganho que a pessoa tem dentro de uma plataforma tem um efeito cerebral muito parecido com um grande ganho. Então a pessoa ela tem uma sensação de que ela está no controle, que ela está ganhando com aquilo, e quando ela coloca dentro de uma planilha ou vê depois de uma hora, duas horas de jogo, quanto que ela ganhou e perdeu, ela realmente perdeu. Então, e daí neste momento ela continua jogando de uma forma compulsiva, por um lado, porque aqueles ganhos elas trouxeram prazer para ela, mas por outro lado, porque ela começa a correr atrás de um prejuízo do que ela teve. Aí, quando esse processo está desencadeado, é muito perigoso e a pessoa ela tende a ter impactos muito importantes dentro tanto da saúde mental quanto da saúde financeira.
1: O senhor falou saúde financeira, né? E a saúde mental, quais são os impactos mais comuns que a gente vê dentro da pessoa, para a vida familiar, no trabalho, como é que acontece?
22: Então, do ponto de vista da saúde mental especificamente, do ponto de vista epidemiológico, existe uma associação que não é uma associação só que é feita em estudos no Brasil, mas na literatura internacional, que eles apontam que existe uma incidência muito maior de transtornos de humor, como transtornos depressivos, transtornos de ansiedade, entre pessoas que jogam, e principalmente aquelas que desenvolvem algum tipo de jogo patológico. Nós temos também várias outras dependências a álcool e outras drogas que eles também estão associados ao jogo compulsivo. E existe, por exemplo, uma taxa de suicídio que ela é 5 vezes maior do que a população em geral entre pessoas que desenvolvem problemas com jogos e apostas.
0: Agora, qual deve ser o primeiro passo para a pessoa que reconhece esse vício em bets? E existe essa ajuda no Sistema Único de Saúde?
22: Sim, como você havia perguntado, existe uma dificuldade de identificação de quando isso se torna um problema. Dentro, em saúde mental, a gente tem dois parâmetros que eles são bastante importantes para definir algum tipo de dependência, que é o primeiro, quando uma pessoa ela deixa de fazer outras coisas ou quando aquilo tem um impacto no cotidiano dela. Aquilo tem um impacto no cotidiano da pessoa, normalmente é difícil de mensurar, principalmente quando alguma coisa ela não é criminalizada. Então ela tende a naturalizar aquela prática que ela desenvolve. Dentro de saúde mental, é muito importante que a pessoa ela ouça as pessoas que estão ao redor, que elas normalmente têm uma sensibilidade muito maior e muito mais apurada para identificar diferenças e mudanças no padrão do cotidiano. Então, se, por exemplo, a pessoa é casada e o cônjuge fala assim, olha, você está jogando demais, você está com um problema, escute essa pessoa, porque muito provavelmente você está com um problema assim. E aí, o Sistema Único de Saúde, ele está passando por um processo de qualificação em relação a cuidado de pessoas com problemas com jogos e apostas, e é uma qualificação necessária, porque esse é um fenômeno novo e que, do ponto de vista epidemiológico, cresceu muito rápido ao longo dos últimos anos, e existe um desenvolvimento de uma plataforma de acesso a cuidado, com acesso digital digital, através do meu SUS digital, para pessoas que têm problemas com jogos e apostas, e que funciona. Foi muito importante a gente desenvolver esse tipo de estratégia, na medida em que as pessoas têm problemas com jogos e apostas, muito frequentemente elas estão cotidiano, dentro do cotidiano delas, num ambiente digital, e que tem muito mais sentido para elas acessar o cuidado através de uma plataforma digital.
1: E nessa plataforma digital que existe, é possível ver se você tem problema, se você não tem, se alguém falou, olha, eu acho que você está com problema. Aí você pode, nessa plataforma, dentro do meu SUS digital, para poder ver, identificar, né?
22: Sim, existe uma testagem que ela tem uma sensibilidade e uma especificidade acima de 90%. A partir dessa testagem, a pessoa ela é encaminhada para uma outra plataforma, com qual ela vai receber atendimento, e aí ela vai ter um processo de acolhimento, de avaliação, e a partir daí é desenvolvendo um plano terapêutico para ela.
0: Agora, existe uma plataforma de autoexclusão para as pessoas que não querem mais jogar. Como é que elas... Como é que funciona essa plataforma e para quem ela é direcionada?
22: Não, ela é fundamental. É fundamental porque, como se trata de um problema e que, uma vez instalado, a pessoa ela continua utilizando plataformas de uma forma compulsiva, a plataforma de autoexclusão é uma estratégia na qual ela para de receber propaganda, ela para de... não tem acesso às plataformas de jogos através de um acesso que dá pelo GovBR, e que ela se cadastra dentro dessa plataforma de autoexclusão. Dentro dessa plataforma de autoexclusão, existe já orientações em relação a como ela procura cuidado na área de saúde mental. E nós temos identificado que mais de 30% das pessoas que se autoexcluem identificam que já apresentam algum tipo de problema de saúde mental relacionado aos jogos e apostas.
1: Quando você se autoexclui, o que acontece?
22: Você não consegue acessar plataformas de jogos e você não recebe propagandas relacionadas a jogos e apostas a essas plataformas.
1: E só eu posso fazer? Um parente, alguém que vê que eu tenho problemas, pode fazer isso pela pessoa?
22: Sim, o acesso é através do CPF e através do SouGov.
1: Ah, então se eu ver que um familiar precisa disso, eu posso ir lá colocar o CPF dele e auto-excluí-lo dessas plataformas?
22: Sim, mas de qualquer forma, a intervenção da família é muito importante, que ela se dê de uma forma pactuada junto com o usuário, porque é muito importante que a família seja próxima no sentido de apoiar qualquer tipo de intervenção na área de saúde. E a plataforma de autoexclusão é bastante importante, mas quando ela está associada a um problema relacionado à saúde mental, é muito importante que a isso se some uma procura de cuidado.
0: Então, e uma vez feita essa autoexclusão, não tem como sair.
22: Existem algumas modalidades em que a pessoa é excluída por um mês, dois meses, seis meses ou por um tempo indeterminado. Então isso vai variar de acordo com a modalidade que a pessoa escolhe ela ser autoexcluída.
1: Então, só para destacar que esse vício é um problema, sim, de saúde mental, para as pessoas estarem de olho, a família sabe, olha, não é uma brincadeira, é um vício, é um problema de saúde pública.
22: Não, e é um problema de saúde pública bastante importante. Ao longo desses últimos anos, a gente teve um aumento de procura na área da rede de atenção psicossocial de quase 150%, um aumento ao longo desses últimos anos, e com alguns meses, né, do desenvolvimento de ações de acesso digital ao cuidado, a gente teve uma procura gigantesca ao longo dos últimos meses. Então, de fato, é um problema de saúde pública, é um problema que ele teve um crescimento bastante importante durante os últimos anos, ele se acentua muito durante o período da pandemia, e se trata de fato de um fenômeno novo que ele tem que ter uma atenção no campo da saúde mental.
0: Tá certo, então. Nós conversamos com o Marcelo Quimatti, que é diretor de saúde mental, álcool e outras drogas do Ministério da Saúde. Marcelo, muito obrigado pela presença aqui na Voz do Brasil.
22: Muito obrigado pelo convite, foi um prazer estar aqui.
1: Você que é usuário do gov.br, sabia que já pode aumentar os níveis da sua conta para ter mais segurança e acesso a serviços?
16: A conta gov.br possui os níveis bronze, prata e ouro. Cada um deles determina os tipos de serviços disponíveis e o grau de proteção.
1: E com alguns passos, você pode avançar para o nível ouro, o mais completo e seguro. Saiba como fazer na reportagem de Carlos Oliveira.
19: Aumentar o nível da conta GovBR amplia a segurança e a quantidade de serviços que podem ser acessados na plataforma. O nível mais completo é o ouro, o segundo é o prata e o bronze é o mais básico. Se sua conta GovBR for bronze ou prata, você pode subir para o nível ouro. Isso leva alguns minutos e deixa sua conta bem mais protegida contra fraudes e golpes. O diretor do Departamento de Identidade Digital da Secretaria de Governo Digital do Ministério da Gestão, Hudson Mesquita, detalha um dos caminhos para aumentar o nível de sua conta GovBR.
2: Uma das opções para fazer isso é pelo aplicativo GovBR. Para baixar é só ir na sua loja de aplicativos, por exemplo, a Play Store ou App Store, fazer o download e instalar o aplicativo. Na verdade, com o app GovBR, a navegação na plataforma GovBR como um todo fica muito mais fácil.
19: Aí, logo na parte de cima do aplicativo GovBR, tem o botão Ver Nível. Quando você clicar nesse botão, vai aparecer o nível de sua conta e a opção Aumentar Nível da Conta. Se o seu nível não for ouro, você clica e vai seguindo o passo a passo. Uma das tarefas é o reconhecimento facial. Ao final do processo, você passa a ter a conta ouro. Um jeito ainda mais fácil é usar a Carteira de Identidade Nacional, a SIM. Se você já tirou a sua, quando abrir o aplicativo GovBR para aumentar o nível, selecione a opção de fazer isso por meio da SIM. Você usa o aplicativo GovBR para ler o código QR que fica na sua carteira de identidade nacional. Depois, é só seguir o passo a passo até concluir tudo. Com o nível ouro, é possível habilitar a autenticação da sua conta GovBR em duas etapas. Isso deixa a sua conta ainda mais protegida. E para assinar os seus documentos no GovBR, só é possível se você tiver o nível prata ou ouro. Para saber mais sobre os níveis da conta GovBR, acesse o site gov.br/conta. Reportagem Carlos Oliveira.
16: O início do inverno, marcado por tempo seco na maior parte do país, contribuiu para o desenvolvimento da safra no Brasil.
1: Por outro lado, o excesso de chuvas que atinge o Rio Grande do Sul pode trazer prejuízos para as plantações. A análise é da Conab.
4: O clima favoreceu o desenvolvimento das lavouras e o avanço da colheita na maior parte do país em julho. Mas o excesso de chuvas no sul e a falta de umidade em algumas áreas do Nordeste e do Centro-Oeste mostram que os efeitos sobre as plantações variam conforme a região e a cultura. É o que mostra o boletim divulgado pela Companhia Nacional de Abastecimento. A diretora de Política Agrícola e Informações da Conab, Nayara Andreoli Bittencourt, destaca os principais pontos do levantamento.
5: Entre 1º e 21 de julho, os maiores volumes de chuva ficaram concentrados em parte das regiões norte e sul e também no leste e no nordeste. Na maior parte do país predominou o tempo seco. Isso foi favorável porque ajudou a maturação e a colheita do algodão e também do milho na segunda safra.
4: A diretora da Conab, Nayara Bittencourt, também explica que no sul a umidade ajudou as lavouras de inverno, mas as chuvas mais intensas trouxeram pontos de atenção no Rio Grande do Sul. Já no Nordeste, a falta de água no solo afetou áreas de feijão e de milho, cultivado na terceira safra.
5: No Rio Grande do Sul, as chuvas intensas do final do período podem ter causado danos localizados por enxurrada, alagamento e também lixiviação de nutrientes. A lixiviação é quando o excesso de água leva embora o nutriente do solo e reduz a fertilidade.
4: Já o algodão e o milho foram beneficiados pela falta de chuvas nas regiões Centro-Oeste e Sudeste, diferente do que ocorreu no Mato Grosso do Sul. O tempo firme prejudicou o desenvolvimento das lavouras de trigo. Para acompanhar essas mudanças, a Conab também analisa índices de vegetação obtidos por imagens de satélite. Eles ajudam a identificar o vigor das plantas e comparar o desenvolvimento das lavouras ao longo do tempo. Reportagem Pablo Mundim.
16: Pela primeira vez, pesquisadores da Amazônia sequenciaram o genoma do açaí, um dos frutos mais representativos da economia da região norte.
1: Essa técnica fornece um mapa genético do fruto, permitindo identificar os genes responsáveis por características como produtividade e resistência a doenças.
16: Isso contribui para o desenvolvimento de espécies mais adaptáveis, produtivas e resistentes.
1: Além de abrir novas oportunidades para a indústria e a pesquisa científica.
23: Todos os dias, em uma fábrica na Flórida, toneladas de polpa do açaí amazônico são transformadas em alimentos energéticos prontos para o consumo. A produção é resultado de um trabalho que começou há mais de 10 anos, quando Débora Saraiva e o marido resolveram levar o sabor original do Brasil para o mercado norte-americano. Segundo a empresária, o açaí é reconhecido lá fora como um superalimento.
3: Existe uma infinidade de possibilidades no uso do açaí, não só no mercado alimentício, mas também na parte cosmética. Então, cada vez mais eu percebo que as pessoas têm conhecimento do fruto. Sabem que é um fruto poderoso, um fruto rico em nutrientes.
23: O fruto da Amazônia ultrapassou as fronteiras geográficas e também da ciência. Pesquisadores sequenciaram pela primeira vez o genoma do açaí. O trabalho é resultado de uma parceria entre a Embrapa e pesquisadores da Universidade Federal do Pará. O professor Rafael Baraúna, do Instituto de Ciências Biológicas da UFPA, explica quais as contribuições que esse estudo vai trazer.
7: A gente passa a conhecer todo o funcionamento fisiológico daquela planta e aí entra, por exemplo, o melhoramento genético. Cada variante daquela do açaí podem ter características específicas, como, por exemplo, melhor produtividade, maior polpa do fruto, maior resistência à seca, maior resistência à praga, maior altura e, enfim, diversas outras possibilidades.
23: A coautora do estudo e pesquisadora da Embrapa Amazônia Oriental, Elisa Moura, avalia que o conhecimento do genoma é um importante ponto de partida para identificar os genes relacionados a características desejáveis da planta.
8: Tem várias aplicações agora que a gente vai poder utilizar com o genoma e poder avançar em pesquisas variadas. Eu vou poder, ainda na fase de muda, identificar plantas que produzem frutos menores, que produzem mais rápido.
23: O estudo reuniu uma equipe de 14 cientistas brasileiros e contou com financiamento da Fundação Amazônia de Amparo e Estudos e Pesquisas e do Conselho Nacional de Desenvolvimento Científico e Tecnológico. Reportagem Gabriela Noronha.
16: Instalação de sistemas de bombeamento, compra de ração, de motor para embarcação, gelo, combustível.
9: São muitos os gastos e investimentos necessários para viver da pesca no país.
16: Uma ferramenta de cálculo pode ajudar esses profissionais a encontrar crédito para negócio.
24: Por meio do preenchimento de algumas informações básicas, pescadores e aquicultores podem fazer simulações para encontrar linhas de crédito compatíveis com seu perfil. É para isso que foi criada a ferramenta de cálculo do crédito do Programa Nacional de Fortalecimento da Agricultura Familiar, PRONAF Azul. Significa mais renda para quem tira o sustento das águas e mais alimento de qualidade para os brasileiros, como destacou Clécio Nerbi, coordenador-geral de infraestrutura e fomento do Ministério da Pesca e Aquicultura.
25: Uma iniciativa que conecta pescadores artesanais e aquicultores familiares ao crédito rural.
24: Além de atender aos produtores, a ferramenta também pode ser utilizada por técnicos de assistência técnica, extensão rural e pesqueira, cooperativas, colônias de pescadores, associações e outras organizações que prestam orientação sobre o acesso ao crédito rural. São três linhas disponíveis, voltadas para diferentes objetivos e faixas de renda, como exemplificou Clécio Nerbi, do Ministério da Pesca e Aquicultura.
25: Ele funciona como uma ponte inteligente, direcionando o pescador ou aquicultor para a linha de crédito que melhor se encaixa na sua necessidade.
24: Vale lembrar que a simulação tem caráter informativo e não substitui a análise realizada pelas instituições financeiras, nem representa aprovação ou garantia de contratação do crédito. O endereço para acessar a ferramenta é simuladorpronaf.mda.gov.br. Reportagem Natália Cosli.
9: E essas foram as notícias do Governo Federal.
16: Uma realização da Secretaria de Comunicação Social da Presidência da República.
9: Com produção da empresa Brasil de Comunicação.
16: Fique agora com as notícias do Poder Judiciário e do Congresso Nacional. Boa noite.
9: Boa noite para você e até amanhã.
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27: STF autoriza a plataforma Buser a operar fretamento de ônibus por aplicativo no Paraná. STJ nega seguimento a recurso que pretendia levar discussão sobre caso do ex-jogador Robinho ao Supremo. Empresa de call center é condenada por não impedir atos obscenos no ambiente de trabalho. Boa noite, eu sou Marcela Luiza. O Supremo Tribunal Federal liberou os serviços da Buzer no Paraná. A decisão liminar do ministro Nunes Marques derruba a proibição imposta pela Justiça Federal no sul do país, até que o Supremo julgue o recurso do caso. Carolina Chaves.
6: No STF, a Buzer alegou que é apenas uma plataforma digital que conecta passageiros a empresas autorizadas e que a proibição fere o entendimento do Supremo sobre o uso de tecnologia no mercado. Para o relator, proibir a atuação da plataforma prejudicaria usuários e empresas parceiras. A liminar concede a liberação imediata das atividades no Paraná, mas a decisão, que já está valendo, deve passar por referendo do plenário do STF.
27: Vice-presidente do STJ, ministro Luiz Felipe Salomão, nega seguimento a recurso extraordinário do ex-jogador Robinho. O objetivo era levar ao Supremo Tribunal Federal a discussão sobre a decisão que reconheceu a validade no Brasil da sentença italiana que condenou o atleta por estupro coletivo. Fátima Uchoa.
10: Segundo o ministro Salomão, os argumentos da defesa tratam da interpretação de leis federais e não da violação direta à Constituição, o que impede a análise do recurso pelo STF. Dessa decisão ainda cabe agravo interno que, se apresentado, será analisado pela Corte Especial do STJ. Se o colegiado mantiver o entendimento do vice-presidente, o recurso extraordinário não será remetido ao STF. Robinho está preso desde março de 2024, quando a Corte Especial, por maioria, homologou a sentença da Justiça italiana que o condenou a 9 anos de prisão por estupro coletivo cometido naquele país em 2013 e aceitou a transferência da execução da pena ao Brasil com o cumprimento imediato.
27: Empresa de call center é condenada por não impedir atos obscenos no ambiente de trabalho. A vítima já havia formalizado 14 denúncias. Marla Lacerda.
11: A atendente de call center deve receber indenização de R$5.000 por assédio sexual. O TST manteve a decisão que havia condenado a empresa por entender que ficou comprovada a omissão diante das situações vividas pela trabalhadora. O relator do caso na terceira turma, o ministro Maurício Godinho Delgado, observou que apenas um episódio já é suficiente para caracterizar o assédio, quando ele gera constrangimento ou abalo psicológico à vítima.
27: De 3 a 9 de agosto, o TSE promove a Semana Nacional do Sistema Eletrônico de Votação. Juliana Cariri.
12: A semana vai ter eixos temáticos para aproximar a justiça eleitoral de cidadãs e cidadãos. O primeiro tema é o sistema eletrônico por dentro, com a abertura da urna eletrônica em uma escola de Brasília. 2 dias vão ser dedicados ao combate à desinformação, com o eixo Viralizou. Fatos e boatos sobre a urna. Há ainda os eixos: avanço no sistema eletrônico de votação, caminho do voto e como votar. Cada tema vai ter uma ação específica, como uma exposição no Senado Federal e visitas de estudantes ao Museu do Voto, na sede do TSE.
27: Justiça Federal recebe denúncia do MPF contra 4 acusados de garimpo ilegal em Parque Nacional no Amazonas. Vanessa Pereira.
13: Segundo a denúncia, a extração clandestina de cassiterita destruiu ao menos 39 hectares de floresta e atingiu 4.800 quilômetros de cursos d'água no Parque Nacional Mapinguari, em Lábrea, no Amazonas. A cassiterita é a principal fonte de estanho, metal usado na fabricação de latas de comida, telas de celular, peças de carro e ligas metálicas. Os réus vão responder pelos crimes de usurpação de bem da União, extração ilegal de recursos minerais e dano direto à unidade de conservação.
27: 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Uma boa noite e até amanhã.
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1: Eu sou Paula Groba.
2: E eu sou Ricardo Nakaoka.
1: E estes são os destaques de hoje do Jornal do Senado, que começa agora.
2: Fim da taxa das blusinhas divide parlamentares e depende de votação do Congresso.
1: Participação das mulheres na política mobiliza iniciativas no Senado.
2: Governo veta a inclusão de zootecnistas na lei do piso salarial.
1: Boa noite.
2: Boa noite.
1: A decisão do governo de acabar com a chamada taxa das blusinhas ainda precisa do aval do Congresso. A medida provisória que elimina o imposto de importação sobre compras internacionais de até 50 dólares deve ser votada até o dia 22 de setembro para continuar em vigor.
2: O texto, que ainda divide opiniões no Congresso, está entre as 32 medidas provisórias que aguardam a análise dos parlamentares. Os detalhes com a repórter Marcela Diniz.
3: Entre os parlamentares, a medida provisória que permite zerar o imposto de importação para compras internacionais de até 50 dólares divide opiniões. Com o argumento de que a MP cria concorrência desleal com a produção nacional, o senador Isalci Lucas, do PL do Distrito Federal, apresentou emenda para restabelecer a isonomia tributária. Para o líder da oposição no Congresso, o fim da taxa das blusinhas prejudica a geração de emprego e renda no Brasil.
4: É como se o Brasil estivesse financiando a produção e a geração de emprego em outros países, enquanto a nossa indústria, o nosso varejo, perde espaço.
3: O senador Fernando Dueire, do PSD de Pernambuco, também defende a manutenção da taxa das blusinhas. Ele apresentou emendas com esse objetivo e para definir prazo mínimo de 90 dias para entrada em vigor de mudanças nas alíquotas do imposto de importação em remessas internacionais. O objetivo, segundo ele, é dar tempo de adaptação aos setores da economia impactados por essas alterações.
5: Promove previsibilidade, segurança jurídica e estabilidade regulatória. Empresas, produtores, comerciantes, plataformas digitais e consumidores precisam de regras claras e tempo razoável para adaptação.
3: A chamada taxa das blusinhas foi criada pelo governo Lula e aprovada pelo Congresso em 2024. Na época, a tributação de 20% nas compras em sites internacionais foi defendida tanto para dar um up na arrecadação quanto para proteger o varejo nacional. O senador Jacques Wagner, do PT da Bahia, que defende a medida provisória, diz que o governo reavaliou o cenário.
6: No caso das blusinhas, desde a criação dela, proposta na época pelo Ministério da Fazenda, houve uma controvérsia muito grande dentro do próprio governo. E aí se limitou até esses 50 dólares. Na minha opinião, pela avaliação que o governo fez, a arrecadação não foi tão significativa quanto se imaginava e prejuízo, principalmente para as famílias mais humildes do ponto de vista financeiro, ou seja, que não tem tanto poder aquisitivo, foi muito grande.
3: Além do fim da taxa das blusinhas, o Congresso tem em pauta outras 31 medidas provisórias, como a do novo Desenrola Brasil, programa de renegociação de dívidas populares, as que reforçam as ações de proteção aos setores da economia brasileira prejudicados pelo tarifaço imposto pelos Estados Unidos e as MPs editadas pelo governo para regular o mercado de combustíveis afetado por conflitos no Oriente Médio.
1: E o Brasil pode ganhar uma política nacional para fortalecer a indústria de motores.
2: A proposta, que está pronta para a votação final no Senado, prevê incentivos à fabricação no país, à inovação tecnológica, à qualificação de mão de obra e à instalação de fábricas em regiões menos industrializadas. Mais informações com o repórter Márcio Maturana.
7: Com o fim do recesso parlamentar, a Comissão de Infraestrutura pode votar a criação da Política Nacional

0: hidrogênio e outras alternativas energéticas nas quais o Brasil possui vantagens comparativas relevantes.
1: Se for aprovado pela Comissão de Infraestrutura, o projeto segue direto para a Câmara dos Deputados.
2: O projeto que estendia o piso salarial aos zootecnistas foi vetado integralmente pela Presidência da República.
3: O governo alega que a proposta descumpre as regras da responsabilidade fiscal. Agora o veto será analisado pelo Congresso Nacional. Repórter Douglas Castilho.
4: O Poder Executivo justificou a decisão apontando que o texto criaria novas despesas obrigatórias para órgãos públicos federais, estaduais e municipais que empregam esses profissionais, sem apresentar os estudos de impacto financeiro exigidos por lei. Além disso, a Constituição Federal prevê que a criação de despesas obrigatórias não pode ser realizada sem a indicação da origem dos recursos para pagar os novos gastos. O autor do projeto, o senador Zequinha Marinho, do Podemos do Pará, falou da importância da iniciativa no momento de sua aprovação pela Comissão de Assuntos Sociais.
5: O zootecnista é responsável pela questão do manejo animal, pela questão da nutrição animal, pela questão ambiental. Então é um profissional extremamente importante para um país como o Brasil, que tem um rebanho aí de mais ou menos de 234 milhões de cabeças de gado, sem falar em outras espécies que também não são pequenas.
4: Agora, o Congresso Nacional deverá avaliar a decisão do Executivo em sessão conjunta da Câmara dos Deputados e do Senado. Para um veto do presidente da República ser derrubado, é preciso o voto de, no mínimo, 257 deputados federais e 41 senadores.
2: Faltam pouco mais de 2 meses para as eleições e as mulheres continuam sendo a maioria do eleitorado brasileiro. Segundo o Tribunal Superior Eleitoral, elas representam 52,8% das pessoas aptas a votar nas eleições de outubro.
3: Mas embora sejam maioria nas urnas, as mulheres ainda ocupam poucos espaços nos cargos eletivos. Para mudar esse cenário, o Senado tem debatido e apresentado iniciativas para ampliar a participação feminina na política. Ouça mais na reportagem de Yasmin Rodrigues.
6: De acordo com o TSE, mais de 83 milhões de eleitoras estão aptas a irem às urnas em outubro deste ano, número que representa 52,8% do total de votantes. Apesar dessa predominância, elas ainda ocupam uma parcela reduzida dos cargos eletivos no país. No Senado, por exemplo, das 81 cadeiras, apenas 15 são ocupadas por mulheres. Para mudar essa realidade, nos últimos anos, o Senado tem discutido e aprovado medidas voltadas ao fortalecimento da participação política feminina e ao enfrentamento da violência política de gênero. Apesar das discussões, a senadora Leila Barros, do PDT do Distrito Federal, destaca que a presença das mulheres nos espaços de decisão ainda precisa avançar.
7: Você começa a entender que muitas vezes esse espaço muitas vezes é negado pelo próprio corporativismo do ambiente. Então, assim, nós sabemos que esses desafios, eles não serão superados numa legislatura ou em 2 ou 3 legislaturas. É um trabalho diário.
6: Na avaliação da senadora Zenaide Maia, do PSD do Rio Grande do Norte, ampliar a participação feminina nos mandatos eletivos é um passo importante.
8: Por isso que precisamos de mais mulheres para poder estarmos presentes em todas essas comissões. Porque eu digo sempre para as mulheres, por que vir para a política? Porque se faz necessário. Porque é nesse Congresso Nacional que é quem decide o seu salário. Aqui decide com quantas horas homens e mulheres desse país vão trabalhar.
6: No Senado, o tema tem recebido atenção por meio da atuação da Procuradoria Especial da Mulher, de sessões temáticas e da análise de propostas voltadas ao aumento da representação feminina. Entre as iniciativas debatidas estão medidas para ampliar a participação das mulheres nos espaços de liderança do parlamento, fortalecer o financiamento de campanhas e combater a violência política de gênero, considerado um dos principais obstáculos para a permanência das mulheres na vida pública.
2: E a tecnologia também tem ajudado os eleitores. O e-Título, aplicativo gratuito da Justiça Eleitoral, permite consultar o local de votação, emitir certidões, justificar a ausência às urnas e, para quem tem biometria cadastrada, substitui o documento de identificação no momento do voto.
3: Além do e-título, são aceitos para votar nas eleições gerais de 2026 documentos com foto, como carteira de identidade ou identidade social, carteira nacional de habilitação, passaporte, carteira de trabalho, certificado de reservista e carteira de categoria profissional reconhecida por lei.

0: edição de Paula Groba e trabalhos técnicos de Eliseu Caires, o Jornal do Senado fica por aqui. Acompanhe agora as notícias da Câmara dos Deputados. Boa noite.
1: Boa noite e até amanhã.
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3: Comissão aprova mudanças na Política Nacional de Mobilidade Urbana.
4: Proposta em discussão amplia autonomia de paciente em fase terminal.
3: Avança projeto que protege idoso contra crimes de natureza financeira.
4: Boa noite. Comissão aprova medidas para a proteção de idosos contra fraudes financeiras. A repórter Maria Neves explica quais são as novas medidas.
5: A Comissão de Defesa dos Direitos da Pessoa Idosa da Câmara dos Deputados aprovou proposta com medidas para combater a violência financeira contra idosos. O projeto determina expressamente que o Fundo da Pessoa Idosa deverá financiar ações, campanhas e outras iniciativas voltadas à prevenção, combate, responsabilização e reparação de danos decorrentes de práticas lesivas ao patrimônio de maiores de 60 anos. Atualmente, a lei que criou o fundo diz apenas que o Conselho Nacional dos Direitos da Pessoa Idosa deve dar prioridade a projetos que, entre outras medidas, promovam a educação financeira de pessoas idosas. O texto aprovado também prevê penas para quem cometer crimes financeiros contra idosos. Pela proposta, o infrator ficará sujeito à reclusão de 4 a 8 anos e multa. Se quem cometeu a fraude tiver com o idoso relação contratual, familiar ou profissional que envolva confiança, a punição será maior. Sobe para a reclusão de 5 a 10 anos mais multa. Na opinião da relatora, a deputada Flávia Moraes, do PDT de Goiás, prever punição severa é mais uma forma de proteger o idoso que muitas vezes é vítima da própria família.
6: Quando você fala do endividamento geral da população, a gente sabe que essa ocorrência ela vai estourar muitas vezes ali, é na aposentadoria do idoso da família, é ali que vai muitas vezes ser buscado ali o pagamento dessas dívidas da família, né? Então é preciso preservar isso. Trazer aí uma proteção do Estado para que esse nosso idoso possa garantir a sua alimentação, a sua dignidade, seus medicamentos, para que ele não possa aí passar privações.
5: Ao apresentar o projeto original, o deputado Marcos Tavares, do PDT do Rio de Janeiro, ressaltou que a violência patrimonial e financeira está entre as três formas mais comuns de agressões contra idosos. O Serviço Nacional de Denúncias de Violações de Direitos Humanos, o Disque 100, registrou em 2024 mais de 72 mil fraudes financeiras contra pessoas acima de 60 anos. Pela proposta aprovada, todas as instituições financeiras ficam proibidas de conceder empréstimos a idosos somente por meio virtual. Maiores de 60 anos só poderão contrair financiamento com assinatura de contrato em papel. A deputada Flávia Moraes explica que o Estatuto da Pessoa Idosa prevê que pessoa acima de 60 anos pode comprometer no máximo 30% da renda com dívidas. No entanto, segundo ressalta, as instituições financeiras não respeitam esse limite com a concessão de empréstimos e mais empréstimos que deixam o idoso sem recursos sequer para subsistência. O texto determina também que o Fundo Nacional da Pessoa Idosa deve financiar o desenvolvimento de tecnologias assistidas voltadas a pessoas idosas. Na opinião de Flávia Moraes, essa medida é importante porque hoje as plataformas podem identificar as fraudes e alertar as pessoas idosas, que com conhecimento adequado das tecnologias, são capazes de se defender dos golpes. O projeto será votado pelo plenário, mas antes precisa passar pela análise das comissões de Finanças e Tributação e de Constituição e Justiça. Da Rádio Câmara de Brasília, Maria Neves.
2: Segurança Pública.
7: Baleia Rossi, do MDB de São Paulo, apresentou o projeto que aumenta as penas para crimes contra a paz pública, como incitação ao crime, apologia ao crime e associação criminosa quando forem cometidos pela internet.
4: A proposta também prevê punições mais severas quando os crimes tiverem como alvo mulheres. De acordo com o deputado, o objetivo é adequar a legislação ao ambiente digital e reforçar o combate à violência de gênero.
2: Relações Exteriores.
7: A Comissão de Educação da Câmara aprovou a criação do Dia Nacional da Retratação aos Imigrantes Japoneses, devido à perseguição e discriminação ocorrida no Brasil durante e após a Segunda Guerra Mundial. O repórter Luiz Cláudio Canuto explica o contexto da proposta.
8: A Comissão de Educação da Câmara aprovou o projeto que institui o Dia Nacional da Retratação aos Imigrantes Japoneses. Os deputados seguiram a recomendação do relator, deputado Ismael, do PL de Santa Catarina, e aprovou o projeto do deputado Luiz Nishimori, do PSD do Paraná. O Dia da Retratação deve ser celebrado anualmente em 25 de julho. A proposta também inclui a data no calendário escolar brasileiro para que haja atividades educativas com reflexão sobre a xenofobia e a valorização da cultura japonesa. Segundo Nishimori, além do reconhecimento histórico, a proposta representa um passo relevante na promoção de uma educação que valorize a diversidade cultural.
9: Além disso, fortalece a educação ao incluir o tema no calendário escolar, incentivando a reflexão, a memória histórica e a formação de cidadãos mais conscientes e respeitosos com a diversidade. Durante e após a Segunda Guerra Mundial, houve forte perseguição, discriminação e violação dos direitos. A criação da data tem justamente o objetivo de combater preconceitos e estereótipos ainda existentes, reforçando a importância da conscientização.
8: A imigração japonesa no Brasil teve início em 1908, quando famílias chegaram ao país em busca de prosperidade nas lavouras de café em São Paulo e no Paraná. Atualmente, cerca de 2 milhões e meio de japoneses e descendentes vivem no Brasil e compõem a maior população de origem japonesa fora do Japão. O projeto que cria o Dia Nacional da Retratação aos Imigrantes Japoneses está na Comissão de Direitos Humanos e precisa passar também pela Comissão de Constituição e Justiça antes de seguir para o Senado Federal. Da Rádio Câmara de Brasília, Luiz Cláudio Canuto.
2: Esporte.
4: Rodrigo Gambale, do Podemos de São Paulo, apresentou o projeto que cria o programa Atleta Nota 10 para ampliar o acesso de estudantes atletas da rede pública ao ensino superior privado. A proposta prevê bolsas de estudo em instituições que aderirem à iniciativa.
7: O texto de Rodrigo Gambale exige bom desempenho acadêmico, frequência escolar e participação em competições para a concessão e manutenção do benefício. A proposta também cria um selo de reconhecimento para as universidades que incentivarem o esporte.
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4: Seminário na Câmara defende reserva de cadeiras para consolidar presença feminina na política brasileira. A repórter Noelle Nobre acompanhou o debate.
11: A Secretaria da Mulher da Câmara dos Deputados realizou um seminário para debater os 30 anos da Lei de Cotas de Gênero na política no Brasil, marco da primeira eleição com reserva de gênero em 1996. O consenso entre as participantes foi de que, embora a legislação atual de pelo menos 30% para candidaturas femininas tenha sido um avanço, o país precisa transitar para um modelo de reserva de cadeiras para garantir que as mulheres deixem de ser apenas convidadas nos espaços de poder. A deputada Isa Arruda, do MDB de Pernambuco, do Observatório Nacional da Mulher na Política, destacou que a legislação atual é apenas o começo.
12: As cotas foram os nossos primeiros passos, mas ela não pode ser o nosso teto. Ela precisa ser o nosso piso para continuarmos avançando.
11: Reforçando a visão, a deputada Laura Carneiro, do PSD do Rio de Janeiro, uma das coordenadoras da bancada feminina na Câmara, defendeu que o Brasil siga exemplos como o do México, que adota a paridade como regra.
13: Não queremos estar na foto apenas, queremos estar na mesa de decisão.
11: Laura Carneiro lembrou que a dificuldade de captação de recursos e a ausência de reserva de assentos impedem que os 30% de candidaturas se convertam em 30% de eleitas. Hoje, as mulheres ocupam apenas 18% da Câmara. A deputada Érica Hilton, do PSOL de São Paulo, presidente da Comissão de Defesa dos Direitos da Mulher, classificou a atual política de cotas como insuficiente diante dos desafios. Ela denunciou o uso de mulheres como candidaturas laranja para desvio de recursos e criticou as anistias dadas a partidos que descumprem a lei.
14: Isso é um escárnio, isso é um deboche. O que eles estão dizendo é que não existe legislação que dará conta de tapar o buraco da exclusão.
11: A conclusão das palestrantes é que o fortalecimento da democracia brasileira depende de mecanismos que garantam não apenas o direito de disputar, mas o direito de exercer o poder com segurança e autonomia. Da Rádio Câmara de Brasília, Noelle Nobre.
2: Consumidor.
7: Felipe Francischini, do Podemos do Paraná, defende a uniformização da atuação dos PROCONs em todo o país. De acordo com o deputado, a ideia é determinar diretrizes nacionais para padronizar procedimentos e estabelecer prazos comuns de atendimento.
4: Felipe Francischini argumenta que a medida busca reduzir diferenças entre os órgãos de defesa do consumidor nos estados e municípios. O objetivo, segundo ele, é garantir mais previsibilidade, eficiência e tratamento igualitário para consumidores e fornecedores.
2: Desenvolvimento Regional.
7: Comissão aprova projeto que altera a Política Nacional de Mobilidade Urbana.
4: A repórter Júlia Lopes nos conta quais as novas medidas propostas.
15: A Comissão de Desenvolvimento Urbano da Câmara dos Deputados aprovou um projeto de lei que altera a Política Nacional de Mobilidade Urbana. A proposta tem como objetivo incentivar os municípios a elaborarem seus planos de mobilidade. A Política Nacional, criada em 2012, estabelece diretrizes para o planejamento e a gestão do transporte nas cidades brasileiras. Pela lei, municípios com mais de 20 mil habitantes devem elaborar seus planos com prioridade para o transporte público e os meios não motorizados. Segundo o autor do projeto, deputado Rafael Brito, do MDB de Alagoas, apenas 20% das cidades que têm essa obrigação já concluiu o plano de mobilidade, apesar da exigência legal. A proposta prevê medidas como assistência financeira da União para a elaboração dos planos, possibilidade de contrapartida administrativa dos municípios e alinhamento com o Plano Nacional de Redução de Mortes e Lesões no Trânsito. O texto também determina que o repasse de recursos federais fique condicionado à análise dos planos pela Secretaria Nacional de Mobilidade Urbana e à verificação do cumprimento dos requisitos legais. Para o relator da proposta, deputado Hildo Rocha, do MDB do Maranhão, é fundamental a elaboração de planos de mobilidade para o funcionamento das cidades, mas que essa elaboração pode custar caro para muitos municípios.
16: Grande parte das cidades brasileiras que já deveriam ter seu plano municipal de mobilidade não tem. E isso ocasiona engarrafamento, A falta de um plano de mobilidade ocasiona muitos acidentes, muitos desastres, muitas mortes. E esse plano municipal, ele não é barato. É um plano que custa uma certa quantia, em que muitas das vezes o município não tem, porque o município está endividado, o município tem dificuldade e não tem como fazer. O que nós estamos aqui é de que a União priorize o investimento, o pagamento desses planos através de recursos federais e leva-se em consideração vários fatores.
15: Além disso, ele também ressaltou que os planos precisam ser atualizados com frequência. As cidades estão em constante mudança e, por isso, o planejamento também deve acompanhar essa evolução. Há casos de municípios grandes com planos de mobilidade defasados há mais de 30 anos. A proposta também autoriza o governo federal a credenciar profissionais e empresas para elaborar os planos de mobilidade urbana desde que cumpram as exigências previstas em lei. O projeto que altera a Política Nacional de Mobilidade Urbana, incluindo novas medidas para auxiliar em planos municipais de mobilidade, segue em análise na Comissão de Constituição e Justiça. Da Rádio Câmara de Brasília, Júlia Lopes.
2: Saúde.
7: Projeto de Luiz Erundina do PSOL de São Paulo institui o Dia Nacional de Conscientização sobre o vírus linfotrópico de células T humanas, o HTLV. A proposta prevê campanhas públicas para alertar a população sobre as formas de transmissão, prevenção e a importância do tratamento.
4: O texto de Luiz Erundina também incentiva o combate ao estigma social e a divulgação de centros de atendimento especializado no SUS. A deputada considera que a medida é urgente para enfrentar a desinformação sobre o vírus.
2: Direitos humanos.
7: Projeto que garante mais autonomia a pacientes em fase terminal avança na Câmara. Os detalhes com a repórter Sofia Peçanha.
17: A Comissão de Saúde da Câmara dos Deputados aprovou o projeto que estabelece os direitos de pessoas com doenças graves e em fase final de vida. O texto aprovado cria regras para garantir que esses pacientes possam escolher como querem ser tratados e evitar sofrimento desnecessário com o apoio à família. A proposta garante que pacientes com doenças incuráveis em estágio avançado, com expectativa de vida reduzida, tenham mais autonomia sobre o próprio tratamento. Entre os pontos previstos estão o direito à informação clara sobre a condição de saúde, a participação nas decisões médicas e a possibilidade de recusar procedimentos que apenas prolonguem o sofrimento. O projeto também reforça o acesso aos cuidados paliativos, com foco no alívio da dor, no conforto físico e emocional e no respeito à vontade do paciente, seja no hospital ou em casa. A relatora da proposta na Comissão de Saúde, a deputada Flávia Moraes, destacou que o objetivo é assegurar a dignidade e o princípio da autonomia da vontade.
18: Permite que as pessoas vivam o período final de suas vidas com conforto e autonomia, evitando a obstinação terapêutica e promovendo cuidado integral em ambiente hospitalar ou domiciliar, conforme a vontade do paciente.
17: A medida também trata da segurança jurídica para médicos, pacientes e familiares na tomada de decisões delicadas no fim da vida, como a limitação de tratamentos desproporcionais e o uso de sedação paliativa em caso de sofrimento intenso. Segundo a relatora, a proposta pode reduzir conflitos e trazer mais clareza nesses casos.
18: Contribuirá para garantir segurança jurídica aos pacientes, famílias e profissionais de saúde. Reduzirá conflitos éticos e emocionais no final da vida e fortalecerá uma cultura de cuidado centrada na pessoa e no respeito às suas escolhas.
17: O texto deixa claro que a prática da eutanásia, que é o ato de abreviar a vida de alguém para aliviar sofrimento, continua proibida no Brasil. A proposta permite que o paciente recuse tratamentos e garante o uso de cuidados paliativos, mas sem provocar a morte de forma intencional. O projeto que estabelece os direitos das pessoas em estágio de doença avançada será analisado a seguir pela Comissão de Finanças e Tributação. Da Rádio Câmara de Brasília, Sofia Peçanha.
2: Ciência e tecnologia.
4: Mário Frias, do PL de São Paulo, propõe mudanças no Estatuto Digital da Criança e do Adolescente para proibir mecanismos de censura prévia e garantir a liberdade de expressão. O texto também estabelece que conteúdos considerados lícitos só poderão ser removidos por decisão judicial.
7: Para Mário Frias, o projeto preserva a proteção de crianças e adolescentes contra a exploração sexual e pornografia infantil. Ele diz que a proposta também mantém as regras de combate a crimes na internet e busca garantir mais segurança jurídica para usuários e plataformas digitais.
4: Termina agora o Jornal Câmara dos Deputados, produzido pela Rádio Câmara, com trabalhos técnicos de Wellington Teles e apresentação de Val Monteiro e Márcio Aquilissardi. Uma boa noite para você.
7: A Voz do Brasil volta amanhã. Boa noite.
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